0: que é que aconteceu?
1: Pronto.
0: Então, nós estamos gravando isso em julho. Nós estamos gravando em julho de 2026.
1: Pronto.
0: O que foi que aconteceu em maio?
1: Até então, a locação nessas plataformas, né, mais conhecido como Airbnb ou Booking, ele era permitido em todos os condomínios.
0: Tá? Não tinha nada que proibisse.
1: Não tinha nada que proibisse.
0: Mesmo os apartamentos grandes, por
1: Mesmo
0: exemplo?
1: Mesmo os apartamentos grandes e tudo. Não, por isso que gerou polêmica e gerou várias ações na justiça.
0: Quer dizer que não tinha uma legislação... Vamos lá. Acaba morando num apartamento de 300 metros quadrados.
1: Perfeito.
0: Aí alguém decide alugar por temporada.
1: Exatamente.
0: Era permitido?
1: Era permitido.
0: Valha meu Jesus.
1: Na verdade, ainda não tem nenhuma lei que regulamente, não. Nós estamos iniciando agora com a decisão do STJ, ou seja...
0: Tá, a decisão do STJ não é lei, então.
1: Ainda não é lei, não, mas vai ser sumulado agora. Tudo indica, que eu vou explicar aqui, que vai ser sumulado. Então, todo mundo já pode obedecer o que o STJ vai decidir.
0: Tá.
1: Então,
0: mesmo não tendo a lei.
1: Mesmo não tendo a lei, mas praticamente um efeito de lei.
0: Explica o que é uma súmula. O que é uma súmula, acórdão, o que é isso?
1: Quando tem várias demandas do mesmo tema,
0: sim,
1: a Corte Superior, que é o STJ, ela pode decidir. Gente, é assim.
0: É assim.
1: Não precisa mais ter esse horror de ações, não.
0: Então é assim. A partir desse caso que chegou e de tantos outros que estão chegando, a nossa decisão é essa e vale para tudo.
1: E vale para tudo. Então o juiz de primeiro grau já tem que ir em cima daquilo ali. Não pode decidir contra, porque assim
0: isso,
1: vai levar e vai
0: isso
1: vai
0: quando vira uma súmula.
1: Quando vira uma súmula.
0: É isso?
1: Isso, quando vira uma súmula.
0: Acórdão é outra coisa,
1: é? É, acórdão é a decisão de segunda instância. É a sentença do primeiro grau e acórdão é a decisão de segunda instância.
0: Ah,
1: é a mesma sentença de primeiro grau, sendo que no segundo grau é acórdão.
0: Então, é pergunta de ignorante. Eu sou ignorante, não, você que é especialista. Vamos lá. Então, o que foi decidido no SCJ em maio?
1: Então, vamos lá. Então, houve está tendo um rebuliço no mercado atualmente, né? Porque a manchete que está sendo vendida é que está proibido o Airbnb no Brasil. Mas, na verdade, ele vai ter que se adaptar. Mudou um pouco a regra, tá? Então, antigamente, era permitido para todos os... Inclusive, apartamento de 300 metros quadrados e tudo. Não tinha nenhum, não tem nada regulamentando.
0: Certo.
1: Então, poderia ser feito e tudo. Desde que, aí, se quisesse proibir, tinha que unir 2/3 do prédio. Não é dos presentes nem a assembleia.
0: Ah, tá.
1: 2/3 do prédio poderia mudar a convenção, né, e estipular, mudar, não, é acrescentar na cronodescrição a proibição. Aí estaria valendo. O que vale é a convenção, tá? Então poderia. Porém, na prática, isso é muito difícil.
0: Tá, o que você está dizendo, então, é assim. Um condomínio aí tem 100 unidades, para ficar a conta mais fácil.
1: Perfeito.
0: 100 unidades. Do jeito que estava até então, a lei não tratava do assunto.
1: Exatamente.
0: Então não proibia.
1: Não proibia. Então era permitido.
0: Então estava permitido, era Perfeito. Liberado. 3 cabas começaram, então, a fazer locação por temporada. O condomínio se inquietou.
1: Perfeito.
0: Enfim, não só se inquietou, como não gostou da Perfeito. Ideia. Eu precisava, então, reunir 67 pessoas.
1: 67, donos do apartamento.
0: Donos, exato, 67 proprietários, Perfeito. Condôminos, para dizer, está proibido.
1: Está proibido.
0: Para ir para a convenção.
1: Exatamente.
0: E o que é que mudou agora?
1: Aí pronto, agora... Inverteu.
0: Inverteu?
1: Agora é proibido.
0: Tá proibido.
1: Tá proibido. Mas se unir os 66 proprietários e dizer que é permitido, vai ser permitido.
0: É chamada maioria qualificada.
1: Maioria
0: isso?
1: qualificada, exatamente. Tá. Ele então, pode mudar a convenção.
0: Vamos fazer o seguinte, antes a gente... Vamos dar uma pausa aqui e vamos explicar para quem está nos assistindo aqui agora o seguinte... O que é a locação por temporada?
1: Perfeito, muito
0: Qual
1: importante.
0: É a diferença da locação por temporada para o que... Ou é a mesma coisa do que essas Airbnb, Booking, House, Charlie, eles fazem, que são as locações em plataforma. Né?
1: Eu acho que essa é a grande dúvida da população.
0: Tá,
1: e a gente está aqui exatamente para tirar essa dúvida aqui. Então vamos lá. A lei de locação, a lei 8.245, ele tem um capítulo só falando de alocação por temporada. E isso não foi mudado, não. Mesmo esse apartamento de 300 metros quadrados e tal, que proíbe a locação que não é por temporada, proíbe a locação no Airbnb por plataforma, que não é regido por lei, a lei é regida pelo Código Civil, tá? É tipo uma hospedagem, é como se você fosse para um hotel. Por exemplo, você não faz um contrato para ir para o hotel,
0: não.
1: Você preenche uma ficha.
0: Chego lá, peço uma ficha.
1: Preenche uma fichazinha e você vai para o hotel. Essas são as locações
0: que não tem análise de cadastro.
1: Não tem análise de cadastro.
0: Pede
1: um
0: cartão de crédito ali na frente para fazer ficar como um calção ali.
1: Pronto.
0: Né? E pronto.
1: Isso é que foi proibido nos prédios.
0: Ah, tá.
1: Tá. Então, a locação por temporada ainda assim permite
0: e
1: sim.
0: O que é locação
1: Vamos
0: por temporada?
1: Vamos lá. Então, a locação por locatário. O inquilino, ele tem que fazer um contrato de locação junto com o proprietário. Né? O proprietário vai ver o cadastro e tudo,
0: Sim.
1: e de posse desse

0: contrato, ele passa para o condomínio. Olha, eu aluguei por 5 dias para essa pessoa. Está aqui o contrato de locação que, sim, eu fiz com ele. Está aqui o cadastro dele, vai morar fulano e fulano.
1: Por exemplo, esse contrato, a lei define certos termos, não só termos, mas o que precisa estar, perfeito, nesse contrato para ele ter validade jurídica, por exemplo? A lei chega a esse ponto?
0: A principal característica de uma locação por temporada, principal... Até 90 dias.
1: Prazo.
0: Até. Ela não diz que pode. Ela não proíbe um dia, não. Não proíbe não dois. Proíbe. Ela proíbe acima de 90 dias. Tá. Então, locação por temporada é no máximo até 90
1: pode subir
0: dias.
1: De volta, porque... Não, essa cadeira ela tem essa mágica aí. A gente bota o pé e ela desce. Né? Eu ainda vou fazer um manual aqui de instrução para como usar a cadeira aqui. Mas,
0: então, locar por 5 dias, desde que faça o contrato e mostre para o condomínio. O condomínio não pode proibir. Tá? Putz, ele não pode mexer na minha propriedade, não. Cara, assim como também não posso emprestar para quem eu quiser.
1: É por isso que esse programa ele é necessário, gente. Eu estou há 39 anos no mercado e eu não sabia que a lei abriga essa possibilidade de locação por temporada, isso, mesmo num condomínio de alto padrão, perfeito, ou qualquer coisa desse tipo. É. Né? Mas... um síndico pode exigir ver o contrato. Por exemplo, vamos lá.
0: Vamos fazer uma analogia.
1: Você é síndico agora. Perfeito. Você é síndico e tem alguém... E você não gosta dessa ideia que alguém faça uma locação por temporada no seu prédio. Uhum. O que é que você, como síndico, pode exigir dessa locação que essa pessoa está fazendo, que esse condomínio está fazendo?
0: Vamos só uma fase anterior a essa pergunta aqui. Vamos
1: você
0: lá.
1: Que manda.
0: Eu tenho esse apartamento de 300 metros quadrados, morei lá, e por um motivo mudei de cidade, normal. Eu posso alugar essa locação por 30 meses?
1: Pode,
0: o apartamento é meu, o síndico não pode proibir de eu alugar o meu apartamento, e eu aluguei pro João, sim, e o João foi morar lá, sim, o síndico perguntou cadê o contrato de locação, realmente você alugou pro João, quem é que vai morar? É o João, a Maria e o filho dele, o Francisco. Já, isso não pode proibir, eu acho que não tem dúvida, quem está nos assistindo aqui não tem dúvida. Não. Pronto, agora isso vamos começar a coxar.
1: É, começa a apertar aí, a coxa, como diz no Ceará.
0: Então pronto, fazendo uma analogia com essa minha locação de 30 meses, então eu posso assim, e eu posso alugar por temporada? A lei também sempre deixou eu alugar. Uhum. O que é uma locação por temporada? É até 90 dias. Então eu posso alugar por 5, por 10, por 15. O cara vai passar umas férias, um mês. Eu faço um contrato de locação.
1: Tá.
0: Então a maior característica diz que é até 90 dias. E para o proprietário eu posso cobrar... A diferença de uma locação normal é que eu posso cobrar até os aluguéis antecipados até os 90 dias. Tá? Coisa que na locação normal eu não posso.
1: Na locação normal eu não posso.
0: Pronto. Então são duas características do aluguel por temporada. Eu posso cobrar todo antecipado. Mais uma garantia locatícia, sim, mais uma caução, por exemplo,
1: uma caução,
0: e tal. E tem que ser só até 90 dias.
1: Uhum.
0: Então, em nenhum momento, o síndico, os condomos, pode proibir isso, não.
1: Mas
0: isso é lei.
1: Tem que ter um contrato.
0: Tem que ter um contrato.
1: E é isso que eu estou lhe falando. A lei define, por exemplo, o que, que tem que ter nesse contrato para ele ter validade jurídica?
0: Tem que ter como tudo. Tem que ter assinar com duas títulos, com as qualificações, o que é o valor do aluguel, qual é o endereço tal, bem direitinho. Ele tem que obedecer à convenção do condomínio, na questão de botar X pessoas só dentro do apartamento, essas coisas que é tranquilo.
1: Certo.
0: Também não há polêmica contra isso, não. Tá?
1: Uhum.
0: Nenhum síndico pode proibir eu alugar meu apartamento, quer queira por temporada, quer queira por aluguel normal.
1: Tá, eu pergunto isso pelo seguinte. Eu tô cheio de perguntas.
0: Pois não, estamos aqui para isso.
1: Vamos lá. Primeiro, se eu alugar por 100 dias, o que é que acontece?
0: Pronto, aí vai ser uma locação normal. Uma locação residencial inferior a 30 meses. Você aluga por 100 dias, tá?
1: É uma locação, mas é uma locação normal, então.
0: É uma locação normal. Mas qual é a principal diferença aqui? O proprietário, após os 100 dias, não pode pedir esse imóvel.
1: Após os 100 dias...
0: O inquilino pode sair.
1: Pode.
0: Ok, beleza. Ah. Mas o proprietário não pode.
1: Por quê?
0: O proprietário será punido... porque ele fez uma locação residencial inferior a 30 meses. Ele só pode pedir por denúncia vazia, sim, ou seja, sem motivo, sim, depois de 5 anos.
1: Ui!
0: É.
1: Ui!
0: Por então, isso que a maioria dos contratos de residencial são 30 meses. É por isso.
1: E mesmo quando a pessoa só vai passar um ano...
0: Mesmo.
1: Aí faz de 30 meses e coloca que depois de um ano não.
0: O mercado criou essa cláusula.
1: Como é que é isso?
0: Explica o mercado criou essa cláusula.
1: Vamos lá, explica
0: então,
1: aí.
0: Então o inquilino ele chega e diz: não, mas eu só quero por um ano. Então tinha muito essa demanda.
1: Isso.
0: E a lei protegia o inquilino, para o proprietário não fazer por um ano, para o inquilino ficar só mudando.
1: Sim.
0: Mas às vezes o inquilino queria só mudar, queria só passar um ano.
1: Uh-huh,
0: perfeito.
1: Uh-huh.
0: Então o mercado criou. O proprietário, para ficar seguro, aluga por 30 meses.
1: Aluga por 30 meses no contrato lá.
0: Aluga por 30 meses no contrato e coloca uma

0: cláusula que o inquilino ele pode sair, a cláusula ainda é errada no mercado, tá? É. A cláusula do mercado diz assim, as partes podem rescindir esse contrato após 12 meses
1: são as partes,
0: sem o pagamento da multa. Só tem efeito psicológico pro proprietário. Pro inquilino dá ok. Tá. Ele realmente

0: anos. Eu já sofri isso aí, esperando por um inquilino no apartamento do meu pai, e eu casado com um filho, perfeito, querendo entrar no apartamento e não conseguia de jeito nenhum.
1: Então,
0: mas conta.
1: Vamos lá. O mercado aluga por 30 meses, porque a lei diz, se você alugar inferior a 30 meses, você pode, só pode pedir por denúncia fazer depois de 5 anos. Tá. Você é penalizado. Uhum. Então, a gente coloca sempre os contratos residenciais de 30 meses. Uhum. Mas aconteceu que eu fiz isso de 30 meses e com 15 meses a minha filha engravidou. E ela vai casar e ela precisa do apartamento. Então, eu estou pedindo para o meu ascendente. Então, eu tenho o direito de morar. Uhum. Não tenho esse direito. Você só teria esse direito de pedir por denúncia cheia, ou seja, para o seu filho ou para você morar no imóvel, se você tivesse feito inferior a 30 meses. Mas a maioria dos contratos não é feito... Então, faca de dois mundos. Se você fizer inferior a 30 meses, você só pode pedir sem justificativa depois de 5 anos.
0: Depois de 5 anos.
1: Porém, se você precisar e não tem outro imóvel e tudo, você poderia pedir. E se você fizer o contrato de 30 meses, após os 30 meses, você pode pedir sem nenhum motivo. Porém, não, se você precisar dentro dos 30 meses...
0: Pra... Muito...
1: Não, é o artigo 46, que é o que a gente faz, o de 30
0: olha
1: meses.
0: Olha só, gente.
1: E o 47 da lei 8.245.
0: Que dica interessante. Olha só, vamos pegar aqui um contexto, uma situação. Pois não. A família aí tem um imóvel, dois imóveis, mas está naquela assim... Bem, a qualquer momento a gente pode precisar, eventualmente precisar, fazer perfeito, uma denúncia cheia.
1: Isso.
0: Que é, eu quero para mim, porque eu preciso morar, minha filha casou, minha filha vai ter filho.
1: Perfeito.
0: Qualquer coisa, isso é uma denúncia cheia.
1: É uma denúncia feita.
0: Tem mais alguma coisa que
1: tem
0: seja...
1: Tem mais um pré-requisito. Não pode ter outro imóvel, não. Você só pode ter esse imóvel.
0: Só pode ter esse imóvel.
1: Porque senão você poderia morar no vizinho
0: poderia e tudo, morar no vizinho
1: tá, não,
0: e
1: mas não é.
0: Você tem um imóvel que você mora e mais um.
1: Perfeito.
0: Aí, esse mais um pode eventualmente ser necessário para...
1: Para meus filhos, ascendente ou descendente.
0: Meus pais também?
1: Sim,
0: ascendente,
1: sobre todos.
0: Só ascendente e descendente.
1: Exatamente, só ascendente e descendente.
0: Ou para o meu pai e para o meu filho. Aí, eu não sei se vou precisar ou não vou precisar, mas eu não tenho o menor interesse de ficar de pedir de volta a locação. Nesse caso, é melhor fazer com menos de 30 meses.
1: É, se for nesse caso específico...
0: Nesse caso você... específico, é isso exatamente que eu estou querendo trazer aqui para você.
1: Porém, eu vou lhe dizer uma coisa. É difícil isso no judiciário. Se você pensa já que vai precisar a curto prazo, nem alugue. Porque se o inquilino sair, tu vai ter que entrar com ação na justiça,
0: despejo,
1: vai pagar as custas e tudo, um despejo e tal. Uhum. Vai, não cabe liminar. Então, vai demorar.
0: Quer dizer, não é automático.
1: Não é automático. Não é automático.
0: É algo que você pode reivindicar, mas não é automático.
1: Exatamente.
0: Não é chegar com a notificaçãozinha, saia, porque eu vou precisar para...
1: Não é.
0: E o cara pega, estribucha, trinca os dentes e diz, não saio.
1: Exatamente.
0: Aí eu vou ter que ir para a justiça.
1: Aí...
0: Posso ganhar.
1: Não, o proprietário vai ganhar.
0: O proprietário vai ganhar.
1: Mas ao mesmo tempo ele vai perder, porque ele vai perder tempo, muito tempo. O inquilino, na verdade...
0: E não tem liminar para isso,
1: é? Não tem liminar para isso. Então é um processo ordinário. Então vai ter citado e tudo. Pode ter audiência e tal, até o julgamento e tal.
0: Eu tremo, chega
1: então,
0: tremo.
1: Então digamos assim, o neto vai nascer e você não vai conseguir
0: isso aqui. Foi o que aconteceu comigo.
1: Olha aí, ó.
0: Foi o que aconteceu comigo, mas isso há 30 anos. Uhum. Minha primeira filha e tudo, eu aguardando e nada.
1: Então, aconselha-se a fazer realmente com 30 meses.
0: Tá bom, perfeito. Então, nós já falamos aqui sobre o que é o aluguel por temporada, fizemos a distinção entre o aluguel por temporada e o aluguel convencional, residencial,
1: perfeito,
0: 30 meses, menos de 30 meses. Vamos voltar agora para a situação do Airbnb.
1: Perfeito.
0: 300 metros quadrados, eu estou falando aqui 300, gente, mas pode ser 100 metros quadrados, 150 metros quadrados, enfim. Ou seja, na verdade, o que eu estou querendo dizer é um prédio que nitidamente não é um prédio voltado, vocacionado para hospedagem.
1: Perfeito.
0: Residencial puro.
1: Perfeito.
0: Cheio de parquinho lá embaixo.
1: Isso.
0: Tudo mais. Aí, o síndico, você é síndico, tá?
1: Perfeito.
0: Você é o síndico.
1: Ok.
0: Aí o síndico nota que o condômino chegou, fez uma locação por temporada.
1: Perfeito.
0: E fez a segunda. E fez a terceira. E fez a quarta.
1: Uhum.
0: Outro condômino viu isso e passou a fazer também.
1: Uhum.
0: E passou a fez de novo. O que que eu posso, como síndico, exigir desses condôminos para que fique caracterizado, dentro da lei,
1: perfeito,
0: para que fique caracterizado que realmente se trata de uma locação por temporada e não de uma locação por plataforma?
1: Exigir o contrato de locação.
0: É isso
1: que eu
0: queria chegar.
1: Porque na plataforma
0: chegar
1: não tem contrato de locação.
0: É isso
1: tem
0: que eu queria chegar.
1: Tem a ficha, é aquilo que você preenche no aplicativo.
0: Então, um síndico pode chegar e diz, sim, eu preciso ver o contrato.
1: Perfeitamente.
0: É mesmo?
1: Pode,
0: a lei define isso?
1: A lei define isso aí.
0: Vocês estão ouvindo isso, gente?
1: Locação por temporada, ele define. Aí o síndico pode pedir também a ficha cadastral dele, pedir
0: pode
1: a identificação.
0: Pedir a ficha cadastral?
1: A identificação das pessoas que vai entrar lá, com certeza.
0: Caraca.
1: Pode pedir. Que é um interessante.

0: Então, tá criando muita polêmica sobre isso, mas eu não tô vendo isso aí como uma coisa muito ruim. É lógico
1: vamos que... Vamos ver isso então.
0: Vamos lá. Então, o que tá normalizando aqui é criar mais regras, é ficar mais seguro para os outros moradores.
1: Então, tá. A lógica, então, do, não é legislador aqui, porque sim. não é lei, é o do julgador, né? A gente pode chamar assim, julgador,
0: Sim,
1: né?
0: sim.
1: A lógica do julgador aqui, a motivação do julgador é proteger as famílias,
0: proteger
1: é isso?
0: Proteger a família, dá mais segurança.
1: Dá mais Qual segurança.
0: A maior reclamação dos outros moradores lá é o entra e sai, e a gente não sabe quem é que tá entrando e quem tá saindo, tá? O que não impede também em ser gente mal.
1: Tá. Tá? Vamos falar, então, agora do seguinte... Diante dessa situação, o que você está dizendo aqui, provavelmente o ministro Raul, quem foi que fez essa, quem deu esse despacho aí?
0: Quem iniciou em maio foi a ministra Nancy Angrige, né? E agora o ministro Raul pediu vista de todos os que estão transmitindo
1: para
0: ter um julgamento só. Então tudo indica que é o julgamento que foi na Câmara, tá?
1: Ele vai confirmar.
0: Vai confirmar. Aí sim vai virar uma súmula.
1: Aí vira uma súmula. É. Virou uma súmula.
0: Mas essa decisão da relatoria da ministra Nancy, ela é importante porque só existe duas câmaras de direito privado. Dentro do STJ só existe duas câmaras. Essa foi na sessão mesmo, foi a união das duas câmaras.
1: Ui.
0: Ou seja, foram todos os ministros que poderiam votar nessa matéria, votaram.
1: Você disse, inclusive, que foi um placar apertado,
0: foi
1: né?
0: Foi um placar apertado, de 5 a 4.
1: 5 a 4, né?
0: Mas vence a maioria, enfim.
1: Mas acabou.
0: Vai, acabou. Então vai virar uma súmula aqui. Vai acabar o Airbnb? Não.
1: E o que é que vai acontecer? É isso que eu quero
0: dizer. Vai criar mais regras, vai estar um pouco mais acolchado.
1: Mas você não acha que eles vão se adequar, não?
0: Acredito sim que ele vai se adequar. Acredito sim.
1: Então ele vai. O que seria essa adequação?
0: Uma suposição aqui, mas um caminho para as plataformas. Criar um contrato de locação mesmo.
1: Contrato.
0: Regido pela lei do inquilinato como temporada. Vai ficar mais burocrático? Vai ficar mais burocrático. Por outro lado, mais seguro para as pessoas.
1: Pois
0: então começar a olhar mais como a gente aluga na nossa imobiliária.
1: Inclusive. O próximo entrevistado vai ser o Paulo Filho, que é da Sete Cantos.
0: Perfeito.
1: Que é uma empresa que especializada em locação por temporada, já tem a sua própria plataforma e tudo.
0: Perfeito.
1: Enfim. Mas vai ser bom porque eu vou conversar sobre isso com ele. Já tenho mais um assunto aqui para conversar com ele. Fica aí porque o papo está só começando. Olha, você não tem ideia de quantas informações preciosas ainda estão por vir nesse nosso papo aqui com o Dr. Rodrigo Costa, tá bom? Então a gente vai para o intervalo e volta rapidinho. É rapidez, ó.
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1: Olha só. Digamos então que... Estou fazendo suposição aqui, tá certo? Que as plataformas Airbnb, BNB, como você queira chamar. Se você for chamar BNB, fale Airbnb. Então, BNB. Mas assim, o Airbnb, o Booking, todas essas plataformas, elas fazem o seguinte. Ah, já sei. Você sabe que todo... o mercado encontra um jeito.
2: Perfeito.
1: Aí eles dizem assim, vamos começar a criar cadastros prévios...
2: Perfeito.
1: Já fazer, estimular as pessoas a já fazerem o seu cadastro, porque o cadastro precisa existir numa, numa, numa loca...

0: Locação, lógico, lógico. Por temporada, correto?
1: Perfeito, sim, qualquer locação, inclusive a temporada.
0: Inclusive a temporada. Então vamos logo fazer isso aqui, né, essa coisa do cadastro e tudo, e elaborar um contrato. Perfeito. E a pessoa pega assim nesse contrato. Não é isso?
1: Isso.
0: E está resolvido.
1: E está resolvido.
0: Isso pode acontecer.
1: Assim, provavelmente é o que vai acontecer.
0: Aí...
1: Vai ficar mais burocrático, né?
0: Não.
1: Mais trabalhoso e tudo, porém mais gera mais segurança.
0: Mas assim, é um cadastro.
1: Perfeito.
0: Você vai lá, faz uma vez aquele cadastro, fica ali tudo registrado.
1: Isso.
0: Né? Pode até haver incentivo das plataformas, ganhe tantas diárias grátis. Sim. Se você se cadastrar antes.
1: Perfeito.
0: Né? Mercado. Sim, mercado isso. Encontra um jeito.
1: Com certeza.
0: Né? Encontra um jeito. Aí, então, a minha pergunta é a seguinte, o que é que esses contratos precisam ter? Por exemplo, o síndico vai exigir isso de quem? Do proprietário?
1: Sim.
0: Vai exigir do proprietário?
1: Vai exigir do proprietário. Ou se o inquilino chegar lá, ele tem que mostrar o contrato, mostrar o contrato de locação. Assim como é feito nas locações hoje, normal. Ele não descobriu a pólvora, não. Uhum. Se nós, na nossa imobiliária, alugarmos agora por um ano, por 30 meses e tudo, o inquilino vai chegar com um contrato, mostrar que alugou esse imóvel, estou aqui com a chave e tudo. Vão pegar o cadastro dele lá no contrato, com certeza.
0: Perfeito.
1: Com certeza. E assim agora vai ser agora pela curta temporada, né? Na locação pro...
0: Vai acabar, por mais que isso diga-se que é uma burocracia, é segurança, né?
1: Não tenha dúvida, não tenha dúvida.
0: Agora, vamos lá. Você vai falar aqui dessa coisa dos dois terços. Existem hoje empreendimentos que já estão sendo lançados com essa vocação.
1: Perfeito.
0: Inclusive, esses empreendimentos, eles têm já uma convenção de condomínio devidamente registrada na incorporação, no registro de incorporação. Sim. Anexada ao registro de incorporação.
1: Perfeito.
0: Né, toda a documentação da incorporação, onde diz lá que o condomínio, o prédio, tem esse fim.
1: Ok.
0: Tem esse objetivo.
1: Perfeito.
0: Se dois terços se reunirem e reverterem isso,
1: pode acontecer.
0: Pode proibir?
1: Pode. Pode proibir. Nas locações residenciais, mas vamos lá. Ah. O meu apartamento especificamente, eu não posso falar pelos outros, mas um apartamento que eu tinha, que era lá no Aquiraz Riviera, um apartamento da Moto Machado chamado Beach Place.
0: Beach Place, sei.
1: Ele é comercial, ele é a parte hotel.
0: Ah, ele já nasceu como
1: apartamento? Já nasceu. Ele na matrícula é a parte hotel.
0: Ah, tá. Então ele foi cadastrado na prefeitura, ele foi aprovado na prefeitura
1: Aí não pode ser mudado mais, não.
0: Isso não pode ser mudado.
1: Isso não pode mudar. Lá é um
0: apartamento. Olha aí, gente, olha a diferença.
1: Tá? Aí não pode ser mudado. Uh-huh. Mesmo reunido, 100%, não pode ser mudado, porque ali é uma coisa comercial.
0: Não, até que pode, mas você tem que entrar com o processo junto à prefeitura.
1: Sim, sim, sim. Aí tem que mudar realmente tudo. Não é só dois terços, não.
0: Mudar a aprovação dele.
1: Mudar a aprovação dele. É diferente da convenção de condomínio, onde você pode proibir
0: a presença do poder público.
1: Não requer por esse problema. Aí dois terços pode... Então, o que é que nesse aí? Ah. Tem que ser residencial. Dois terços se reúne permitindo uma locação pela plataforma. Beleza, o poder público não tem nada a ver com isso, não.
0: Ou permitindo, ou proibindo.
1: Tá? Uhum. É exatamente isso aí. Ou permitindo ou proibindo.
0: Tá.
1: O que nasce já permitindo... Né, já permitindo, talvez, esses estúdios que estão lançando agora, eu não tenho propriedade para falar se já está nascendo, mas eu creio que ele já nasce com essa finalidade.
0: Pronto, aqui vem o grande, vem o grande alerta e conselho. Né, o alerta. O que você está dizendo aí é, comprador de estúdios que tem a intenção de colocá-los em locação por temporada... Antes de assinar contrato, peçam para ler a convenção.
1: Perfeitamente.
0: É isso?
1: Isso, é isso mesmo. Que aí ele já está permitindo que ele que faça.
0: Isso, porque... Olha a bronca.
1: Não tenha dúvida.
0: Você compra um estúdio, compra um apartamento compacto, e sabe-se lá por quê, se a construtora, por negligência, por omissão, ou má fé, não colocou, estou dizendo que as construtoras aqui têm má fé, não, mas eu estou falando para o Brasil inteiro aqui.
1: Perfeito.
0: Né? Uhum. As do Ceará eu posso confirmar aqui que são, principalmente as grandes aqui que a gente conhece, que estão no mercado, são bem intencionadas. Mas ela não explicitou na convenção que tem essa finalidade ou uso.
1: Vamos lá, antes até um pouco de falar mal ou má fé aí do Brasil. Uhum. Até maio já era permitido. Provavelmente as convenções não sejam uma fé da convenção. Ela não falou
0: não
1: mesmo.
0: Não fala.
1: Porque era assim, agora é que eles têm que se adaptar.
0: Nossa.
1: Então é só agora.
0: Nossa.
1: Então não vejo uma fé ainda ninguém no mercado, tá?
0: Uhum.
1: Agora, como tudo na vida, a gente tem que se adaptar. Então a partir de agora, a partir de maio, né? Agora teria que ter na convenção, sim.
0: Eu como dono aqui eventualmente, de um imóvel que ainda está em construção, eu correria para pedir à construtora.
1: É.
0: Agora, deixa eu lhe perguntar uma coisa.

0: Uma convenção, ela pode ser... O prédio está em obra.
1: Perfeito.
0: Foram vendidos unidades. Vou fazer aqui uma pergunta que eu estou voltando 35 anos aqui agora, viu? Mas assim, o prédio ainda está em construção. O registro está feito da incorporação. A convenção está lá. A construtora pode mudar essa convenção?
1: Acredito que não. Eu não estou com propriedade para falar isso, não.
0: Tá bom. Legal que você está dizendo isso. É nesse tipo de gente que eu confio. Não inventa. Não inventa. Então... Mas você sabe o que eu ouvi? Não poderia, se alguém tivesse chegado com o seu contrato e averbado na matrícula mãe aquela compra.
1: Ah, tá. Faz sentido.
0: Isso foi o que eu ouvi de um jurista, de um, enfim, de um, né, uma pessoa do direito. E ele disse, Paulo, se, vamos supor, tem 100 condôminos, tem 100 apartamentos, 40 foram vendidos, dois fizeram a devida averbação, porque eu posso, não
1: sim,
0: posso?
1: Sim, sim,
0: com o contrato de compra e venda, você pode averbar. E averbar na matrícula
1: sim,
0: mãe?
1: Sim.
0: Porque isso, eles me disseram o seguinte, que, Paulo, isso é uma segurança para não permitir que a construtora faça nada sem a anuência.
1: Perfeito.
0: Faz sentido
1: faz
0: isso?
1: Faz sentido.
0: Olha só, gente, depois a gente confirma isso aí. Depois a gente pega e confirma.
1: Porque não acontece muito na prática,
0: não,
1: mas...
0: Não acontece de jeito nenhum.
1: É.
0: Mas ele disse que essa é uma segurança. Aí, aqui fica também a recomendação para as construtoras. Não custa nada. Não custa nada em favor dos seus clientes.
1: É.
0: Se não tiver nenhum contrato averbado na matrícula, a matrícula está limpinha ainda, mesmo que o prédio ainda esteja em construção, lançamento ou alguma coisa, vai lá e já faz a alteração da convenção.
1: Uh-huh.
0: Né? Isso para não trazer esse infortúnio aí. Esse...
1: Perfeitamente.
0: Faz sentido?
1: Faz sentido, sim. É o que deve ser feito.
0: É o que deve ser feito, né?
1: Uh-huh.
0: Deixa eu perguntar uma coisa para você sobre... Os direitos de quem aluga por temporada. Não é verdade?
1: Sim, sim.
0: Pode usar tudo que é de direito dos condôminos, em termos de área de lazer e tudo?
1: Perfeito,
0: pode...
1: com certeza absoluta. Isso
0: é
1: pode
0: mesmo?
1: Ser. Pode ser, lógico. Ele está transferindo, o proprietário transferiu o direito de uso daqueles dias para o inquilino. Então, ele tem o mesmo direito do proprietário, né? De usar, né? Lógico,
0: direitos
1: de votar
0: e
1: deveres.
0: Direitos
1: e
0: deveres.
1: Inclusive, ser multado e tudo. Pode ser multado se não obedecer o regimento interno do condomínio
0: no
1: e tal.
0: No caso, a multa iria para...
1: A multa vai para o proprietário.
0: Para o proprietário.
1: O proprietário é que pode entrar com regresso contra esse inquilino.
0: Sim, aí ele vai buscar esse...
1: Aí ele vai buscar. Mas seria
0: o direito é absolutamente igual.
1: Igual. Uhum. Jamais pode ser proibido, porque o cara é inquilino e o outro é proprietário. Jamais.
0: Me fala uma coisa. O que você vê aí de mais, assim, de pegadinha que esses contratos, por exemplo, esses contratos de locação por temporada, porque normalmente, olha só, a locação por temporada... É de um imóvel que está pronto para ser usado.
1: Perfeito. Sim.
0: Não é isso?
1: Sim, sim.
0: O imóvel que está pronto para ser usado. E imóvel que está pronto para ser usado está cheio de coisa lá dentro.
1: Uhum.
0: Não é isso?
1: Sim.
0: Onde é que você acha que se comete os maiores
1: Pois
0: erros?
1: É, vamos ver como isso aí foi bacana. Vamos lá. Hoje a gente aluga, né, pela plataforma. Eu já fui, né, viajo muito também e alugo muito isso aqui. Mas você não sabe quantos talher tem lá. Teoricamente, eu poderia tirar um talher daquele.
0: Sim.
1: Poderia tirar uma coisa, porque não tem uma vistoria.
0: Infelizmente, isso acontece.
1: Não tem um inventário e tudo.
0: Não é que acontece você tirando, não.
1: Não, infelizmente, acontece muito isso aí. Você quer ou leva uma toalha, enfim, alguma coisa nesse sentido.
0: Certo.
1: Agora vai ter uma vistoria, vai ter um inventário que você vai assinar o que é que tem lá dentro, porque no contrato de locação tem que ter isso aí.
0: No contrato de locação tem que ter isso.
1: Tem que ter isso aí.
0: Quando você diz que tem que ter, é nisso que eu estou me pegando, sabe? Quando você diz que tem que ter, a boa prática diz que tem que ter.
1: Perfeito.
0: Mas a lei não, né?
1: Você acredita que a lei diz que ainda usa uma palavra chamada obrigatoriamente, você acredita?
0: Obrigatoriamente o quê?
1: Tem que ter a vistoria. E ninguém bota, né? Assim, a lei diz que obrigatoriamente tem que ter a vistoria.
0: Olha aí.
1: A gente até discute isso aqui, rapaz, isso aqui talvez foi mal empregado e tudo, mas a lei, inclusive, usa essa palavra, obrigatoriamente.
0: É isso que eu estou perguntando para você, o que a lei diz que tem que ter nessa relação?
1: Uhum.
0: Você já disse que tem que ter prazo definido.
1: Prazo definido. Teve
0: outra coisa que você disse aí que eu acabei esquecendo aqui agora.
1: Todas as qualificações,
0: tem
1: que ter
0: duas e tudo. Você falou uma outra coisa aí que a lei obriga, além do prazo...
1: Não, né, ele pode pagar antecipado.
0: Pagamento antecipado.
1: Pagamento antecipado. Isso. Na locação normal ele não pode.
0: A locação não pode,
1: não
0: né?
1: Pode.
0: E a lei permite.
1: E essa é a lei que permite.
0: E você está dizendo agora que tem obrigatoriedade de vistoria.
1: Exatamente. Uhum. Tem lá o artigozinho no capítulo da lei... no capítulo da lei de

0: locação, onde fala sobre locação por temporada, vem dizendo que obrigatoriamente tem que ter isso aí.
1: E alguma coisa mais que você lembre, não?
0: Não, eu acho, basicamente isso mesmo.
1: Agora, você como alguém que está vivendo essa realidade, vive muito essa realidade, eu sei que você não vive muito a realidade da temporada, mas você conhece profundamente, né? E é o assunto nosso aqui. Vamos lá, você é dono de um imóvel, tá certo?
0: Perfeito.
1: E já sabendo, jurista como você é, a gente pode chamar de jurista?
0: Pode, né?
1: Uhum. Jurista como você é, aí você quer se antecipar, diz, rapaz, quer saber uma coisa? Eu vou mudar aqui algumas coisas no meu contrato, já para me proteger em relação a isso aí. Tá. Você vê essa necessidade de mudar ou do que fazer para poder se adequar a esse novo momento, já que as plataformas... Você está com o seu apartamento na plataforma.
0: Perfeito.
1: Uhum. E agora o prédio está proibido.
0: Hoje está proibido, né? Pois o pessoal diz, ainda não tem súmula. Mas entenda, se há uma decisão de 100%, né, dos ministros que pode votar sobre essa matéria, o juiz de primeiro grau, ele tem que seguir a orientação. Se ele sabe que o tribunal dele, a instância superior, se a pessoa apelar, chega lá, vai reformar a sentença dele, o juiz ele tem por obrigação de seguir a decisão do STJ.
1: O que você está me dizendo aqui agora está me abrindo uma dúvida que pode ser um negócio muito grave. Eu vou te dizer aqui, ó.
0: Vamos lá.
1: Tem lá um prédio que já está funcionando, Airbnb pau rolando, é gente entrando, gente saindo o tempo todo. E não tem na convenção absolutamente nada.
0: Ok.
1: O que você mesmo disse que era o normal, porque era permitido. Então não precisava ter.
0: Isso.
1: Convenção omissa em relação a isso. Neutra, okay. Muda em Perfeito. Relação a isso. Aí chega agora um cidadão, espírito de porco, que sempre tem... E diz, vou entrar na justiça para proibir isso aí.
0: Perfeito.
1: O que vai acontecer?
0: Pronto, ele vai alegar...
1: cidadão.
0: Não tem lei ainda que esteja botando tudo. Então, o meu parecer do jurista, inclusive eu já fiz parecer para condomínio nesse sentido, pode proibir sim. Simplesmente pela essa decisão...
1: Por causa dessa decisão...
0: Da Câmara...
1: Uma pessoa pode chegar num prédio... E entrar na justiça e a justiça obrigar a não mais poder ser feita a locação temporada.
0: Não é assim não. Eu vou proibir. Eu síndico, vou orientar o síndico, jurista, vou orientar o síndico de proibir esse tipo. Não vai permitir a entrada nisso aí, se não tiver um contrato de locação. Eu já posso.
1: Você já pode, como sim?
0: Eu entendo que pode, não, mesmo sem lei. Eu entendo
1: mesmo
0: que
1: sem lei.
0: O meu parecer hoje, que eu já fiz para condomínio, é proíba.
1: Proíba.
0: Se for sem a identificação, sem um contrato de locação por temporada, pode proibir. Eu já entendo que com essa decisão já pode proibir.
1: Pronto. Aí, o que é que forçosamente vai acontecer? Os condomínios vão ter que se reunir agora, mesmo os que já operam nisso.
0: Sim, sim.
1: Para se protegerem.
0: Pronto.
1: Reúne todo mundo logo, pega os dois terços e aprova.
0: Pronto. Aí tá tranquilo.
1: Aí tá tranquilo. Isso mesmo. Gente, vocês viram aí a recomendação?
0: É exatamente
1: isso. Vai ter que se antecipar, então.
0: Vai ter que se antecipar. E o que vai vencer é a maioria mesmo.
1: Uhum.
0: Dos dois terços.
1: Dois terços chega e aí.
0: É basicamente isso.
1: Coloca na convenção.
0: É só adaptação. É porque toda mudança gera isso, gera esse borbulhinho. Mas é só se adaptar. E a intenção maior é só dar segurança para as outras pessoas.
1: Sim.
0: Mas se você tem um prédio de estudo, que a maioria quer isso, o poder público não vai interferir, não.
1: Tá.
0: Se você quer que alugue, a maioria quer que alugue por temporada, alugue por temporada, não, pela plataforma, aluga. Só se reúne os dois terços.
1: Só se reúne os dois terços.
0: Pronto, que é o chancela.
1: Então, tá saindo aqui agora do nosso programa recomendação expressa para todos os condomínios que têm locação por temporada por meio de plataformas.
0: Perfeito.
1: Mesmo aqueles que nasceram com essa intenção, se a convenção não estiver explicitamente permitindo isso, se reúnam
0: e mudem a convenção. Nas residenciais pura. A parte hotel não pode ser mudado, não.
1: Não,
0: porque
1: não,
0: aí
1: tudo bem.
0: Só
1: tudo
0: na
1: bem.
0: Parte, porque os flats todos são a parte hotel, tá?
1: Não, os flats
0: sim. Que inclusive pelo pool e tudo.
1: Os flats sim.
0: O meu apartamento de praia aqui no Aquiraz Riviera é desse jeito. Então
1: esses
0: não pode
1: apartamentos
0: proibir.
1: Tipo estúdio e compacto, eles não nascem como
0: flats. Não nascem como flats. Então
1: eles,
0: pronto, esses aí tem que se preocupar.
1: Residencial.
0: É. O que eu acho que também não vai ter muito problema.
1: É chamado residencial com serviço, né, se eu não me engano. Residencial com serviço.
0: Não
1: eu acho
0: sei,
1: que é, mas, tenho quase certeza que é isso.
0: Mas isso também eu não vejo muito problema, porque dois terços, vai ser fácil de conseguir dois terços nesse tipo de estúdio
1: tipo,
0: e botar.
1: Sim, sem dúvida. Mas é para se proteger do espírito de porco.
0: E não tenha dúvida, que uma pessoa sempre tem, né? Toda a família.

0: Tem que girar no condomínio.
1: Mais no condomínio. Nós vamos para o nosso último bloco. Nós vamos conversar mais ainda sobre as locações normais, convencionais. Vão vir aí algumas lendas, verdadeiras lendas do direito imobiliário que você precisa conhecer para não incorrer nesses erros, tá certo? E não ficar fragilizado, fragilizada, seja como inquilino, seja como proprietário. A gente volta já já.
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2: Uma vez, você, aqui mesmo, você me falou sobre uma situação onde, vamos lá, o cidadão pediu o apartamento para vender.
3: Perfeito.
2: Eu vou aproveitar aqui.
3: Ok, acho que falar de locação normal.
2: Vamos falar de locação normal agora, tá certo? Porque praticamente o tema aqui, locação por temporada, eu acho que está muito claro. Já saímos com uma súmula.
3: Perfeito.
2: Aqui com a súmula. Você uma vez me disse que, Paulo, um condômino pode pedir um apartamento dentro do prazo de 30 meses para vender.
3: Ok.
2: Pode?
3: Vamos lá. Primeiro, eu sou o proprietário do imóvel. Não é um inquilino que vai dar a ordem se eu posso vender ou não, não.
2: Tá, é isso. Então, eu digo que você é o proprietário.
3: Perfeito.
2: Você quer vender o apartamento com 20 meses de locação.
3: De 20 meses de locação. Aí você vai fazer duas perguntas. O proprietário pode vender ou ele tem que esperar os 30 meses? E a segunda pergunta, se ele vender com 20 meses, o novo comprador, ele tem que obedecer esse contrato de 30 meses?
2: É exatamente isso.
3: Então, vamos responder essas duas perguntas aqui.
2: Vamos.
3: Primeiro, o proprietário pode vender na hora que ele quiser.
2: Na hora que ele quiser.
3: É dele e tal. Uhum.
2: Esse é o risco da locação, né?
3: É o risco.
2: Por isso, comprem um imóvel.
3: E aí mais, o proprietário, o novo comprador pode botar esse inquilino para fora ou tem que respeitar?
2: Tá.
3: A rigor, ele pode colocar para fora, sim. É o artigo 8º da lei do inquilinato.
2: Ui, papai.
3: Ele notifica e dá 90 dias para esse inquilino,
2: sair. Mas o inquilino tem o direito.
3: Vamos lá. Aí nós vamos falar de direito de preferência aqui já. Tá? Direito de preferência. Mas vamos lá.
2: Uhum.
3: Mas ele vendeu, tá? Dando o direito ou não de preferência, ele vendeu. O novo comprador, ele pode botar o inquilino para fora? Pode. Notifique e dá 90 dias. Poxa, mas não tem como eu me precaver, eu inquilino me precaver? Tem também. Quando você for locar o imóvel, você bota uma cláusula de vigência.
2: Parem tudo agora! Se você estiver aí na cozinha, se estiver no trabalho, dirigindo, estacione o carro para ouvir o que esse homem vai dizer aqui agora, porque isso é crucial para quem é dono de imóvel.
3: Perfeitamente. Tanto residencial, até para comercial, vale para todos os dois. Tá?
2: Vamos lá.
3: Mas você aluga um imóvel por 5 anos ou por 10 anos, faz aquela reforma no imóvel para ter aquilo ali, bota os meninos para estudar perto, já está tudo assim.
2: Pronto.
3: Eu estou seguro que eu fiz 5 anos. 5 anos o proprietário não vai me botar para fora, ou 10 anos, o que for. O proprietário não vai comprar. Muito cuidado.
2: Uhum.
3: Muito cuidado. O proprietário pode vender e um novo comprador vai notificar e dar 90 dias para você sair. Como é que eu fico seguro?
2: Eu quem? O inquilino.
3: Inquilino. Se você quer alugar para o X tempo e quer ter segurança que vai estar naquele X tempo, você tem que fazer duas coisas. Você tem que exigir no contrato de locação a cláusula de vigência.
2: Cláusula de vigência.
3: O que é essa cláusula de vigência? É simples, a redação é essa mesmo. Caso o imóvel for vendido durante a locação, o novo comprador tem que respeitar esse contrato.
2: Acabou.
3: Só isso. Beleza. Está dando publicidade. A pessoa que está comprando, sabe que está alugado, vai ver o contrato
2: e tem
3: que sair.
2: Tem isso.
3: Mas para isso também, são duas coisas. Tem que ter a cláusula de vigência e esse contrato tem que estar averbado na matrícula.

0: do imóvel.
1: Opa,
0: que ninguém faz.
1: Ninguém faz. Assim como o contrato de compra e venda, ninguém averba.
0: Ninguém averba. Né? O contrato de compra e venda, você tem e espera logo para fazer logo a escritura para registrar.
1: Eu sei.
0: Mas locação, esse é que ninguém faz.
1: Uh-huh.
0: E eu vou dar outro tema polêmico aqui. Que você já quis falar aqui e tudo, mas agora eu vou ser mais concreto aqui. Mas esse inquilino, ele tem um direito de preferência? Então, se você perguntar talvez a 10 pessoas, os 10 vão receber. Todo inquilino tem o direito de preferência
1: na hora. O mercado todo tem um capítulo
0: dizendo na lei do inquilinato que a questão de dar o direito de preferência. Uhum. Então, assim, você tem que dar o direito de preferência, notificar, dizer, por 30 dias se o inquilino quer e tudo. Ele vem dizendo bem direitinho. Porém, o último artigo, o artigo 33, o último artigo do capítulo, tá? Falando do direito de preferência. Ele vem dizendo, caso o inquilino esteja sido preterido no seu direito de preferência, ou seja, o proprietário não deu. E a lei diz que tinha que dar.
1: Uhum.
0: Então vamos nesse caso. Pronto, o proprietário não deu. Qual é a punição
1: passou
0: do proprietário?
1: Por cima, passou
0: pronto.
1: Por cima do inquilino.
0: É. Aí o inquilino, o máximo que pode reivindicar é a perdas e danos. Mas o correto seria o quê? Ele poderia reivindicar, digamos, o imóvel foi vendido por 1 milhão, tá? Ele ia lá, depositava o valor em juízo, é o que o pessoal pensa que é. Deposita um milhão em juízo, paga as custas que teve de cartório e tem para si o imóvel que ele está colocado. Uhum. Esse é o direito de preferência. Mas para exercer esse direito de preferência, depositar o valor em juízo e ter para si esse imóvel, o contrato tem que estar averbado na matrícula do imóvel.
1: Então
0: esse inquilino que não averbou o contrato de locação na matrícula do imóvel, o proprietário pode vender para outro e não dar o direito de preferência para ele e não vai ser punido.
1: É mesmo?
0: É. Esse aqui o mercado
1: não vai ser punido, mas pode ser
0: punido. Poderia ser punido com perdas e danos, mas está muito raso. Porque a própria lei diz, ó, para tu tem que estar averbado. Então, por mais...
1: A lei diz isso?
0: A lei diz.
1: Não é uma sugestão.
0: Não é uma sugestão.
1: É uma recomendação legal mesmo.
0: É uma exigência.
1: É um pré-requisito.
0: Então, para você depositar o valor em juízo e ter esse imóvel para si, o imóvel tem que estar averbado na matrícula do imóvel.
1: O contrato.
0: O contrato tem que estar averbado na matrícula do imóvel. Então, você não pode reivindicar isso. Porque você não preencheu o requisito. Por mais que ela diz também uma eventual perdas e dano, a perdas e dano é frágil também, porque ele diz, cara, tem aqui o pré-requisito, dormiu no ponto.
1: Você está reivindicando o quê, meu amigo? Se você não cumpriu aquilo que era obrigação
0: sua. Exatamente, então está muito raso isso aí. Resumindo, não tem o direito de preferência. E o que ninguém sabe, inclusive meus colegas advogados não sabem.
1: Deixa eu dizer uma coisa para você. Se nós perguntarmos para 100 pessoas, 99,9%,
0: vão dizer isso.
1: Vão dizer isso. Que tem... Não, tem eu já ouvi advogado dizer isso. Olha, o cara reverte a venda. Ele reverte essa venda aí e reverte para ele.
0: É, infelizmente. E eu vi gente... E o pior, tá? Isso já aconteceu aqui comigo. Eu advogo para uma empresa. E essa empresa, ela é bacana porque ela tem vários especialistas. Ela não contratou um escritório grande para demandar. Então, ela tem um advogado trabalhista, tem um advogado do
1: que
0: consumidor,
1: é o, correto, né?
0: O tributarista e o imobiliário. Então, ele tinha uma loja no interior aqui do Ceará e queria o direito de preferência e a pessoa não deu o direito de preferência e vendeu para outro. Ele chegou para mim, Rodrigo, eu quero exigir meu direito de preferência aqui. Eu quero depositar o valor em juízo e tudo. Ainda tinha um detalhe, o valor que valia o mercado, o cara passou na escritura menor. Tá? Que infelizmente é muito comum, o que é crime, tá? Não recomendo ninguém fazer isso, mas o mercado faz muito isso, né? Compra pro X e coloca na escritura meio X. Mas enfim, vamos lá. Então, na cabeça dele, eu vou depositar o meio X, que é o que tem na escritura, e vou haver para mim. Rodrigo, entre. Você não pode entrar.
1: Ui.
0: Aí, como é? Não existe isso, não. Eu sou empresário. Então, fulano, advogado trabalhista, o que é que tal? Tá? Aí o povo do trabalhista chegou e disse: não, pode entrar, vê para si. Chamou do consumidor e tal, entra aqui. Meu amigo, o valor da causa dessa ação é o valor do imóvel. Existe um negócio chamado sucumbência, tá?
1: Sucumbência. Se ele perder...
0: Ele pode pagar até 20% de honorários advocatícios sucumbenciais para a outra parte. 20% de qualquer imóvel, é uma quantia razoável.
1: É expressivo.
0: Então, não vamos entrar para ter aventura jurídica, não.
1: Uhum.
0: Tá? Então, nesse caso específico, eu quero que entre. Não existe... Não, a jurisprudência está aí. Bom, tu é empresário, tu não é jurista, não. Uhum. Escuta o teu... Eu fiz só um documento dizendo que ele poderia perder a sucumbência.
1: Um parecer
0: aqui e tudo, até me isentando. Mas ele pediu muito que eu entrasse. A sorte, era um juiz no interior, aqui do interior do Ceará. Quando eu dei entrada, tá? O juiz nem recebeu, mandou extinguir logo essa ação. Porque não fazia o pré-requisito. Porque não estava. Foi ótimo, que a gente só perdeu as custas. Porque se ele abre o contraditório,
1: abre o processo,
0: né? Abre o contraditório, a outra parte vem, ele poderia perder.
1: A

0: reivindicaria.
1: E ele reivindicaria. E aí ele ficou murcho e tudo. O rapaz foi o melhor aprendizado pra você, que você só pagou as coxas no especial.
0: Polícia.
1: É mais ou menos isso,
0: Respeita a polícia, rapaz.
1: Aqui. Então eu acho que fica uma lição. Procure sempre um especialista,
0: especialista.
1: Em tudo. Sempre um especialista.
0: Olha, ó, eu não tenho nenhum problema quando nos nossos, enfim, nas nossas negociações e tudo, qualquer uma das partes diz, olha, eu vou mandar para o meu advogado. A única coisa que eu pergunto é, ele é advogado especialista em direito imobiliário? Não, é um advogado que atende a nossa família. Oh, meu Deus do céu.
1: Aí onde atrapalha tudo mesmo.
0: Meu Deus do céu.
1: Eu vejo demais isso aí.
0: Aí vai vir querendo mostrar serviço, inventando lei. É complicado,
1: E eu ainda vou mais além. Atualmente nós temos um outro advogado aí que os clientes usa muito aqui. Sim. E está nos atrapalhando muito.
0: É,
1: tá?
0: Mesmo, é?
1: É. Chama-se chat alguma coisa. Eles botam o contrato, aí vem um bocado de coisa, eles não sabem nem o que. Olha aqui, ó, as observações. Eu amo
0: pela tal de Cláudio, né, Cláudio?
1: É, mas, rapaz, tem me dado dor de cabeça esses contratos, tem voltado muito por conta dessas coisas.
0: Viu? Vamos lá, ainda em cima desse direito de preferência aí, porque realmente é um tema muito polêmico.
1: Isso.
0: Vou aqui criar uma situação. Eu sou o Zé das situações aqui, né? Mas olha só. O inquilino recebe uma ligação do proprietário. Fulano, estou ligando logo aqui para você, para poder lhe deixar a par. Estou pensando em vender o imóvel, né? E queria saber se você tem interesse de ficar com o imóvel. Estou querendo pedir tanto. Pá, pá, pá, pá, pá, pá.
1: Perfeito.
0: Aí o inquilino pega e diz, eita pau. Deixa eu me proteger aqui.
1: Perfeito,
0: logo.
1: Ele pode fazer.
0: Pega o contrato, corre no cartório e a verba.
1: E a verba, ele pode fazer a qualquer momento. A lei diz que 30 dias antes de ser registrada a escritura de compra e venda para o novo comprador.
0: Ai, é 30 dias? Ou seja, é isso que eu ia lhe perguntar. Mesmo que ele receba aquela carta de direito de preferência...
1: Vamos lá.
0: Recebi a carta, dei a ciência, tal, e tudo de que recebi, e depois de ter recebido, eu corri no cartório.
1: Tá, vamos lá,
0: posso correr no cartório?
1: Vamos lá. Uma vez o proprietário, mesmo sem estar averbado, uma vez o proprietário notificando o inquilino, dando o direito de preferência, ele tem que obedecer.
0: Quem tem que obedecer?
1: O proprietário, aí tem que vender para ele. Ele pode não dar o direito de preferência. Aí não pode reclamar.
0: Bom.
1: Pronto, foi importante também.
0: Isso
1: eu ia passar batido, ainda bem que o senhor perguntou.
0: É.
1: Então, se você der, aí sim gera uma indenização grande. Por quê? Eu fui atrás de banco, eu fiquei nervoso, fui falar com meu sogro, com meu pai, tudo, juntei dinheiro, o pessoal baixou a aplicação e tal. Aí você vai ter que obedecer.
0: Uhum.
1: Então, há jurisprudência que entende que aí pode fazer isso.
0: Ah, tá.
1: A indenização é clara. A indenização nem que precisa correr.
0: O inquilino, o proprietário, ele já expressou.
1: Já expressou que quer botar comigo, falou aquilo ali, então ele teria que obedecer. Que aí eu vejo um dano grande, porque gerou uma expectativa. Porém, aí tem um outro lado. Ele não me deu esse de preferência, mas eu comecei a ver gente na janela, interessado, cochichando, se a casa está à venda e tudo. Eu desconfiei que o proprietário. Aí você corre no cartório para verbar.
0: Para verbar. Quer dizer, não precisa ser no ato ali.
1: Não precisa ser no ato.
0: Você pode...
1: E deixar claro para os proprietários, se não quer vender para aquele inquilino, não dê o direito de preferência, que você está resguardado se não tiver.
0: Pronto.
1: Mas se você der o direito de preferência, vai ter que...
0: Tem que ter até cuidado, assim, para não... Porque, de repente, o proprietário pode verbalizar isso.
1: Uhum.
0: Só verbalizar. Não notificar, mas verbalizar.
1: Não, tá tranquilo. Aí pode.
0: Pode.
1: Pode.
0: Só sondou.
1: Só sondou. Não tem
0: você
1: problema.
0: Quer.
1: É.
0: Né?
1: Só sondou. Aí não gera ainda...
0: Não gera obrigação.
1: Não gera obrigação, não.
0: É.
1: Mas se notificar, passar um e-mail dizendo que é tanto, e tá aqui e tudo, aí você vai ter que obedecer isso.
0: Às vezes, por exemplo, não é recomendável que ele passe um WhatsApp, né?
1: É, não.
0: Porque aí pode criar...
1: Aí já cria, já gera.
0: Já gera, porque você deu um elemento de prova ali. Uhum. Você criou prova.
1: Sim, sim.
0: Não é isso? Da intenção do proprietário.
1: Exatamente. Olha, teve um caso específico aqui em Fortaleza...
0: Nós não temos tempo, rapaz, é uma coisa...
1: Você
0: vai falar, eu já achei que eu queria falar muito mais coisas.
1: É porque dentro da nossa matéria aqui, tá?
0: Tá.
1: Existia um restaurante aqui na cidade, um restaurante grande e tudo, numa localização muito boa, e o dono do imóvel queria vender para a construtora, para construir um prédio lá,
0: certo.
1: E tal, bem direitinho. Já tinha negociado com a construtora, já tinha bem acertado com a construtora. A construtora chegou e disse, mas está alugado, fulano, deixa eu passar para o meu jurídico. E era uma empresa grande. Mas aí não foi para o jurídico especialista, né? Foi para aquele ali. Aí o que é que eu... Não, eu exijo que você dê o direito de preferência para o inquilino. Tá?
0: Pronto.
1: Aí o dono do imóvel... Rapaz,

0: Não, eu exijo para ficar bem direitinho. O dono do restaurante foi lá, eu compro por esse valor.
1: Materializou.
0: Materializou e vendeu.
1: E vendeu.
0: Só que a pessoa notificou pelo um valor X em dinheiro. Uhum. Na construtora era uma permuta, que ia ser melhor.
1: Melhor.
0: Mas ele notificou dizendo, e nem permuta, mentando a
1: verdade. Gente, vocês entenderam pronto. Aí?
0: Ei, e os pobres dos corretores que tinham negociado com a construtora?
1: Não acredito, foi,
0: rapaz, meu gerou
1: Deus.
0: Um problema e tudo. Aí o dono, não, eu vou vender, eu notifiquei por tanto agora e tudo, e o cara foi lá e comprou.
1: Olha só, não, isso aqui eu vou repetir. Vou desenhar aqui agora, porque essa daí, o cara era dono de um imóvel.
0: De um imóvel.
1: Tinha um restaurante lá.
0: Perfeito.
1: Surgiu a possibilidade de fazer um negócio com uma construtora.
0: Estava bem adiantado bem esse adiantado. Negócio.
1: Onde ele ia ganhar 10.
0: Exatamente, 10. Sim.
1: Chegou pro dono do restaurante, o inquilino.
0: Não, aí o jurídico do dono do imóvel.
1: O jurídico do dono do imóvel.
0: Cara, tá negociando aqui, mas vamos dar o direito de preferência para não ter nenhum problema. E botou um valor X no direito de preferência.
1: Botou um valor não 10, 5.
0: É, era 10 apartamentos, ele botou assim, tantos milhões.
1: Tantos
0: um exemplo,
1: milhões.
0: Em reais.
1: Em reais.
0: Pronto, o dono do restaurante, eu quero.
1: E o dono do restaurante foi. Fez o negócio.
0: E fez o negócio, aí pronto, fez a foto, foi vendido.
1: O dono do restaurante foi que ficou com...
0: Se ele fez o negócio, não, ainda funciona, atualmente ainda funciona, mas ele pode futuramente fazer isso aí.
1: Eventualmente fazer.
0: Então, realmente, se não quiser notificar, ou se não quiser vender para aquele inquilino, eu recomendo que não notifique.
1: Que pisada de bola.
0: Que pisada de bola, exatamente por não ser um especialista.
1: Vou fazer o seguinte. O tempo não vai deixar a gente avançar em nenhum outro assunto, mas nós vamos deixar aqui já o assunto... Uhum. O assunto do próximo encontro nosso aqui.
0: Não.
1: Tenta lembrar aí alguma coisa tão curiosa, porque é isso aí, como é que a gente qualificaria essa coisa aí dessa lenda do direito? Eu vou chamar agora de lenda do direito imobiliário. Essa coisa do direito de preferência e tudo, isso aí eu estou chamando agora de lenda.
0: Perfeito.
1: Tu lembra de alguma outra lenda do direito imobiliário?
0: Vamos gerar aqui mais duas aqui, rapidinho aqui para você. A multa rescisória, se o inquilino desocupar antes do tempo. Qual é?
1: O inquilino desocupou antes do tempo.
0: É, você botou no contrato.
1: Meses.
0: O contrato era de 30 meses.
1: 30 meses.
0: Se ele sair, aí você estipulou no contrato uma multa.
1: Uma multa.
0: Geralmente,
1: três aluguéis.
0: O contrato é três aluguéis.
1: E ele usou 2/3 do tempo, que ele usou 20 meses, está faltando 10 meses, está faltando 1/3.
0: Vamos quebrar paradigmas, né?
1: É.
0: Então, a multa não é 3 meses. Foi pactuada 3 meses. O mercado criou esses 3 meses. Mas pode ser 2, pode ser 4, pode ser 6. A única coisa que a lei diz é que tem que ser proporcional ao período que ele ficou.
1: Pronto.
0: Tá? Então eu posso colocar uma multa no contrato de 10 vezes o valor da locação.
1: De 10 vezes.
0: Aí era 30 meses e ele cumpriu 20. Ele cumpriu 2/3. Ele descumpriu 1/3 só. Então ele vai pagar 1/3 desses 10.
1: 1/3 da multa.
0: Da multa.
1: Que pode ser qualquer.
0: Pode. E todo mundo pensa valor. Que é 3 meses.
1: Ah, tá.
0: Isso aí é só lenda.
1: É lenda.
0: É lenda.
1: Saci pererê.
0: Pronto, que bota isso aí.
1: Pronto.
0: Vamos para outra aqui, bem simples também. O imóvel precisou de uma reparação, né? Quebrou a cerâmica, vamos lá. A cerâmica não estoura assim, às vezes, né?
1: Ela
0: dilata
1: e levanta.
0: A responsabilidade é do proprietário, não foi culpa do inquilino,
1: não. Não foi mau uso
0: e tudo, isso pode acontecer. Então, o proprietário tem que arcar com isso, tá? Então, é uma obrigação do proprietário. Mas o inquilino mora lá dentro. E o proprietário chega e diz, tá bom, eu reconheço, a lei diz que é minha e é minha mesmo e tudo, mas você tem 3 filhos adolescentes aqui, eu não vou botar pião aqui não, tá? Posso. Eu, como proprietário, não colocaria pião dentro de uma casa, habitada, porque pode acontecer alguma eventualidade.
1: Preciso que você saia, então.
0: Preciso que você saia, tá? Quem paga essa conta?
1: Do hotel,
0: ou de alguma outra coisa.
1: Uma locação por temporada
0: e tudo. Ah. Então, todo mundo é o proprietário, né? Vamos dizer, calma, não estou dizendo isso não, tá?
1: Não, mas então, eu diria que seria o proprietário.
0: Eu diria que era o proprietário. A lei do inquilino é bem clara. Até 10 dias, o inquilino tem que pagar só por conta do inquilino, o hotel. Se a obra durar 5 dias, ele vai pagar 30 dias de aluguel. Se durar 8 dias, ele vai pagar os 30 dias de aluguel. Se durar 10 dias, ele vai pagar os 30 dias de aluguel.
1: Peraí, quem vai pagar 30 dias?
0: O inquilino. Não vai ter nenhum desconto nem do aluguel.
1: Não tem desconto?
0: Não tem nenhum desconto do aluguel e nem o proprietário é obrigado a pagar esse aluguel por temporada.
1: Então, nossa. Então vamos lá. dá tempo aqui, bem rapidinho. Então quer dizer, vai passar 2 meses em obra. 2 meses de obra.
0: É.
1: Eu sou um inquilino.
0: Perfeito.
1: Vou atrás de um local.
0: Okay.
1: O custo é meu?
0: Não, aí vamos lá. Até 10 dias, o custo é só do inquilino.
1: Só do inquilino.
0: Passou de 10 dias, o excedente durou 15 dias. Ele vai ter desconto no aluguel só de 5 dias.
1: Ah,

0: De 5 dias.
1: De cinco... Se durou 20 dias, de 10 dias.
0: De 10 dias.
1: Pronto. Okay. Então, o excedente
0: dez
1: dias, a 10.
0: 10 dias é com você, inquilino, mas a partir daí é com o proprietário.
1: É com o proprietário o desconto do aluguel.
0: Desconto
1: do não aluguel. Não é a obrigação pagar o aluguel para o temporal de onde ele estiver, não.
0: Entendi. Você então, deixa de pagar a mim, pegue isso e pague outra coisa.
1: Isso, pronto. O excedente é de 10 dias. E
0: parece que existe um equilíbrio.
1: Mas realmente e a lei ainda diz assim, se demorar mais de 30 dias, o inquilino ele tem a opção de rescindir esse contrato sem pagar multa.
0: Uhum.
1: Pronto,
0: uhum.
1: É isso que tem. Mas muitos inquilinos, eu quero que você pague o meu hotel, eu quero que você pague isso aqui, tudo e tal. Ou eu quero que você faça, mas eu não vou me mudar. Não é obrigado. O proprietário não é obrigado a fazer com o inquilino dentro, tá? Ele não é obrigado.
0: Não é obrigado.
1: E eu recomendo que não faça com o inquilino dele.
0: Lógico,
1: já tá na casa da gente, é um turmento.
0: A não ser que a responsabilidade tenha sido atribuída e registre isso.
1: E registre isso e tudo.
0: Que
1: e
0: tenha mesmo sido assim, atribuída pode... ao inquilino.
1: Ao inquilino.
0: Ou seja, ficou acordado, um termo tal e tudo mais.
1: Tal, que... Isso. Aí pode se resguardar. Assim,
0: para resguardar.
1: Mas que é perigoso realmente fazer perigoso, uma obra dentro
0: lógico, do tempo. Lógico, não tenho dúvida. Como sempre você vindo e dando aula. Como sempre você vindo e dando aula. Maravilha, espetacular. Última pergunta. Airbnb vai acabar?
1: Nada, vai se adaptar, vai ser melhor para o mercado, vai dar mais segurança. Vão criar mais...
0: Mecanismos aí?
1: Mecanismos, mas vão criar mais prédios vocacionados realmente a só isso, como já vem, já está sendo. Uhum. E os outros que não são, que a pessoa quer uma renda extra, vai ter que ter mais cuidado, mais burocracia, mas vai dar mais segurança para você. Seu vizinho até para ele. É só isso. Não adianta se apavorar, não.
0: Que prestação de serviço que você trouxe aqui agora para quem está nos assistindo.
1: Viu? Eu que agradeço, Rodrigo. Paulo, sempre à disposição. Para mim é uma honra estar aqui e falando um pouco do meu conhecimento para ajudar aí
0: a população. E para a gente um privilégio. Para a gente um privilégio junto, contar com toda a sua sabedoria, conhecimento e experiência também. Viu? Obrigado, Rodrigo.
1: Eu que agradeço.
0: 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A gente volta na próxima semana, se Deus quiser. Até lá.
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0: 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Bom dia. O El Niño tem 81% de chance de atingir a categoria muito forte entre os meses de outubro e dezembro próximos, segundo estimativa publicada na última semana pela Agência de Previsão Climática dos Estados Unidos, uma das mais importantes do mundo. Sávio Manfredini.
1: Segundo a agência norte-americana, se a previsão se confirmar, esse pode ser o maior El Niño desde 1950, ano em que começaram a ser feitas as medições. O fortalecimento do fenômeno climático tem ainda 97% de chance de perdurar até os meses de março a junho de 2027, quando é primavera no hemisfério norte e outono no hemisfério sul. Ainda segundo o Instituto, o El Niño ganhou força no mês de junho, causando uma série de alterações na temperatura de uma grande área de superfície do Oceano Pacífico Central e Leste, provocando um aumento superior a 1 grau Celsius nessas regiões. Ainda segundo a agência, um El Niño mais forte não significa necessariamente a confirmação de eventos climáticos graves, mas que há uma probabilidade maior de que aconteçam mais tempestades e forte calor em diferentes regiões do planeta. O El Niño é um fenômeno meteorológico que provoca o aquecimento acima da média da superfície do Pacífico Equatorial. Essa elevação da temperatura causa alterações no ritmo das chuvas e também na circulação dos ventos. No Ceará, o fenômeno geralmente está associado a uma redução nas chuvas. Durante o período de El Niño, as águas quentes do Pacífico se deslocam em direção ao leste, alterando a posição da zona de convergência intertropical, a chamada Z-Sit, que é uma banda de nuvens e chuvas que circula a região equatorial da Terra e é responsável pela maior parte das chuvas na região nordeste do Brasil, incluindo o Ceará.
0: Fortaleza prorrogou até dezembro deste ano a ampliação da faixa etária para a vacinação contra o HPV. Crianças e jovens de 9 a 19 anos podem procurar um dos 134 postos de saúde da capital para se imunizar. Segundo a Secretaria Municipal da Saúde, a estratégia de entender o público-alvo tem o objetivo de ampliar a proteção contra doenças relacionadas ao HPV. A vacina é aplicada em dose única. De janeiro a junho de 2026 foram aplicadas aproximadamente 14 mil doses da vacina contra o HPV em Fortaleza. Em 2025, esse número foi de cerca de 32 mil doses. Além da vacinação, a rede municipal também oferece exame preventivo do Papa Nicolau, fundamental para o diagnóstico precoce do câncer do colo de útero. De janeiro a junho de 2026 foram realizados 31 mil exames desse tipo. Em 2025, esse número chegou a cerca de 103 mil. O governo federal vai endurecer regras de publicidade das apostas esportivas. As empresas autorizadas serão obrigadas a exibir alertas sobre perda de dinheiro e dependência. As normas também restringem estratégias de marketing nas bets, como a promoção de ganhos financeiros e o uso de comentaristas para induzir apostas. As medidas foram detalhadas na última semana pelo ministro da Fazenda, Dario Durigan, e passarão a valer a partir do dia 17 de julho. Segundo ele, uma portaria da Fazenda instituirá as advertências obrigatórias nas campanhas publicitárias, enquanto uma segunda portaria, editada em conjunto com o Ministério da Justiça, estabelecerá novas restrições para a propaganda das empresas autorizadas a operar no país. Mais notícias a qualquer momento. Rodrigo Miranda para a Verdinha FM 92.5.

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0: Rádio Verdinha FM 92.5, bom dia. A gente traz agora a história de um crime que aconteceu há quase 30 anos em Milhã, no sertão central do Ceará. Uma mulher foi assassinada na década de 90. E desde esse período até os dias de hoje, o filho luta por justiça para que o acusado seja julgado. Finalmente isso vai acontecer. Quem conta essa história pra gente em detalhes é Claudiana Mourato.
1: O crime aconteceu em 9 de julho de 1998, há 28 anos. A vítima, Ivaneide Barbosa Fernandes Silva, tinha 24 anos quando foi morta sem motivos aparentes na cidade de Milhã, no sertão central do Ceará. Ela estava na porta do bar em que trabalhava quando foi surpreendida pelo acusado. Foi esfaqueada 2 vezes e não resistiu aos ferimentos. O acusado foi preso no dia seguinte ao crime, mas fugiu da cadeia de Solonópolis 15 dias depois. O filho da vítima, Bruno Fernandes, hoje com 30 anos, tinha apenas 2 anos quando a mãe morreu. Ele entrou em contato com o Ministério Público Estadual pedindo esclarecimentos sobre o crime. O órgão informou que o crime não havia prescrito. Bruno virou assistente de acusação do caso. O processo ficou suspenso até 2018. Após reaberto, o acusado foi preso em 2023 no estado de Rondônia. A família luta por justiça. Bruno Fernandes falou sobre o caso. Vamos ouvir.
2: Eu tinha 2 anos quando minha mãe foi assassinada em Milhã. Ela foi a primeira vítima de homicídio na história dessa cidade. Eu não escolhi essa luta. A luta me escolheu quando me deixou órfão. Por 28 anos,

0: já adulto, que o processo da minha mãe ainda existia. Em 2026 entendi, a justiça estava de pé. Só que parada. Foi aí que eu entrei como assistente de acusação. Se o Estado não andava sozinho, eu ia empurrar. No dia 30 de junho deste ano, o Tribunal de Justiça do Estado do Ceará julgou o recurso em sentido estreito do réu e negou por 3-0, mantendo ele no júri popular. Hoje eu não falo de vitória. Hoje eu falo de esperança, porque vitória é uma palavra grande demais para quem esperou quase 3 décadas por este momento.
1: Em nota, o Tribunal de Justiça do Ceará informou que negou, em 1º de julho deste ano, o recurso interposto pelo acusado e manteve a decisão de pronúncia que o submete a julgamento pelo Tribunal do Júri da Comarca de Solonópolis. Ele está sendo monitorado por tornozeleira eletrônica.
2: O governo do Ceará formalizou junto ao Ministério de Portos e Aeroportos o pedido de internacionalização do aeroporto de Jericoacoara, em Cruz, no litoral norte do Ceará. A informação foi obtida pelo nosso colunista de aviação, Igor Pires. Segundo o secretário de Turismo do Estado, Gustavo Montenegro, o pedido já está alinhado com a futura concessionária do aeroporto, a Fraport Brasil. A empresa vai assumir o terminal no mês de setembro deste ano. A Fraport Brasil arrematou o aeroporto de Jeri em novembro do ano passado. Mais notícias a qualquer momento. Rodrigo Miranda para a Verdinha FM 92.5.

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0: 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Noivas denunciam suposto golpe de cerimonial em Aquiraz. As clientes dizem ter contratado serviços para festas, mas fornecedores não receberam valores como combinado. Milena Gadelha traz mais detalhes do caso.
1: O sonho do casamento virou pesadelo para dezenas de casais em Fortaleza e na região metropolitana. Mais de 50 mulheres relataram e algumas registraram boletins de ocorrência denunciando um suposto golpe envolvendo duas empresas, uma de cerimonial e outra de buffet móvel com atuação em Aquiraz. Segundo as vítimas, as empresas são a GP Cerimonial e a Angélica Buffet Móvel. Os relatos são de que as duas receberam pagamentos, mas os fornecedores contratados não recebiam os valores e os serviços não eram garantidos. Um grupo criado nas redes sociais já reúne mais de 90 pessoas que afirmam ter sido prejudicadas. A técnica de enfermagem Angélica Ferreira, que tem casamento marcado para novembro deste ano, contou que descobriu o problema ao entrar em contato com os fornecedores e perceber que nenhum dos serviços

0: estava confirmado. Outra noiva, Ellen Santiago, relatou ter pago parte de um pacote ao Angélica Buffet e também contratado serviços por meio da GP Cerimonial. Segundo ela, nenhum dos fornecedores recebeu os valores e as responsáveis deixaram de responder às mensagens. As empresas citadas são a GP Cerimonial, comandada por Emanuela Ferreira de Oliveira Gomes, e o Angélica Buffet, administrado por Ana Angélica Peixoto da Costa. As duas foram procuradas, mas não se manifestaram até a publicação da matéria. Em vídeo nas redes sociais, Luiz Fernando Peixoto, que se apresenta como marido de Emanuela, afirmou que a situação estaria relacionada a um vício dela em jogos de azar. Ele disse ainda que a cerimonialista enfrenta problemas psicológicos, chegou a desaparecer por alguns dias e foi encaminhada a um hospital. A Secretaria da Segurança Pública informou que o caso está sendo apurado e orienta outras possíveis vítimas a registrarem um boletim de ocorrência.
1: A laminadora da ArcelorMittal pode atrair indústrias e amadurecer siderurgia cearense. Mariana Lemos tem mais informações.
2: A produção de uma nova linha pela ArcelorMittal no complexo do Pecém pode atrair novas indústrias e valorizar o aço cearense. A companhia aprovou o início do projeto estratégico para instalar uma linha de produção de bobinas de aço laminadas a quente. O investimento previsto é de R$ 35 milhões de reais. A nova produção pode atrair ao Ceará indústrias que usam laminado como insumo. A avaliação é do presidente do Sindicato das Indústrias Metalúrgicas Mecânicas e de Material Elétrico do Ceará, César Barros. Entre os segmentos que utilizam a matéria-prima estão construção civil, indústria automobilística e indústria naval. O projeto deve agregar valor à planta do Pecém, que hoje fabrica apenas placas de aço, um produto semi-acabado. As bobinas devem atender o mercado interno, além de possibilidades de exportação. O projeto está na fase de engenharia e aprovação interna. A ArcelorMittal não informou quando a instalação da nova linha deve ser confirmada e quantos empregos devem ser gerados.
1: O Centro de Integração Empresa-Escola, CIEE, está com 53 cursos gratuitos de capacitação disponíveis na plataforma Saber Virtual durante as férias de julho. As formações são online e oferecem certificado de conclusão e abordam temas voltados ao desenvolvimento de habilidades técnicas, comportamentais e profissionais. Entre os cursos lançados neste ano estão Além do Like e Orientação Profissional, pela PUC São Paulo, ambos organizados em 4 módulos com atividades interativas voltadas ao desenvolvimento do pensamento crítico e à tomada de decisões na vida profissional e pessoal. Segundo o CIEE, as capacitações mais procuradas no primeiro semestre deste ano foram planilhas no Excel, documentos do Word, como Falar Bem, Organizar Seu Tempo e a Arte da Superação. Para acessar os cursos, os estudantes devem estar cadastrados no portal CIEE. Mais notícias a qualquer momento. Rodrigo Miranda para a Verdinha FM 92.5.

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0: 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Bom dia. O governo federal vai endurecer regras de publicidade das apostas esportivas. As empresas autorizadas serão obrigadas a exibir alertas sobre perda de dinheiro e dependência. As normas também restringem estratégias de marketing nas bets, como a promoção de ganhos financeiros e o uso de comentaristas para induzir apostas. As medidas foram detalhadas na última semana pelo ministro da Fazenda, Dario Durigan, e passarão a valer a partir do dia 17 de julho. Segundo ele, uma portaria da Fazenda instituirá as advertências obrigatórias nas campanhas publicitárias, enquanto uma segunda portaria, editada em conjunto com o Ministério da Justiça, estabelecerá novas restrições para a propaganda das empresas autorizadas a operar no país. E começa a valer a partir desta segunda-feira o passe para motociclistas da Uber em Fortaleza e no Cariri. A ferramenta será o modelo padrão para que o piloto dirija com Uber Moto. A empresa ressalta que os profissionais deixarão de pagar taxa de serviço nas viagens com passageiros e passam a pagar apenas o valor do passe. A Uber destaca ainda que o passe para motoristas se aplica exclusivamente às viagens com passageiros. O benefício não é válido para corridas de entregas nem para Uber envios. Os valores da assinatura variam de acordo com a região e as características de cada mercado. Há duas formas de contratação: o passe por tempo e o passe por ganhos. O representante da categoria de motociclistas por aplicativo, Diego Lopes, sinalizou como a categoria enxerga essa medida.
1: A categoria vê esse novo repasse da Uber com uma expectativa diferente, algo que não vinha acontecendo há muito tempo. Não vinha valorização dos aplicativos para a nossa categoria. Longe do ideal. O ideal seria que fosse R$2 por km, no mínimo. Porém, isso daí já mostra que os aplicativos estão se movimentando para melhorar esses ganhos para os motoristas de aplicativo.
0: O novo data center na região do Porto do Pecém deve trazer investimentos bilionários para o Ceará. Segundo informações do Diário do Nordeste, o empreendimento deve custar R$350 milhões. Cerca de 15 mil empregos devem ser gerados durante a obra. Um segundo mega data center na região do Porto do Pecém deve começar a sair do papel nos próximos meses. De acordo com fontes ligadas ao tema consultadas pela reportagem, a dona do data center é a Tecto. A empresa brasileira já tem 3 data centers no Ceará, todos em Fortaleza. O último a ser inaugurado foi o Lobster, no fim do ano passado. Agora a Tecto deve investir em um data center maior em hiperescala e de tamanho parecido com o data center da dona do TikTok no Pecém. Na apuração da reportagem, o valor revelado para o investimento é de R$350 bilhões. É o maior investimento em um único data center no Ceará até o momento. Para efeitos comparativos, só a construção desse data center é 50% maior do que todo o PIB do estado do Ceará. Procurada pela reportagem, a Tecto não confirma as informações. A ZPS Ceará, onde vai ficar o futuro data center, também não se manifesta sobre o assunto. Só na área do Pecém, os investimentos em data center no Ceará se aproximam de R$1 trilhão. Confira mais detalhes sobre o novo data center no Pecém no site do Diário do Nordeste. Mais notícias a qualquer momento. Rodrigo Miranda para a Verdinha FM 92.5.

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1: Sávio Manfredini. Seu direito.
2: Consumidores aqui de Fortaleza podem registrar reclamações ou ainda realizar agendamento para atendimento presencial junto ao Procon Fortaleza através aí do Procon Digital. Criada em março deste ano, a plataforma tem aí o objetivo de facilitar o atendimento aos consumidores também no formato virtual. E quem conversa conosco aí sobre essa ferramenta é a presidente do Procon Fortaleza, Eneilândia Rabelo. Eneilândia, seja bem-vinda, tudo bem?
3: Tudo bem, Sávio.
2: É isso, Eneilândia, essa ferramenta já está funcionando aí desde março, né? Como é que vocês têm facilitado, né, esse acesso dos consumidores para não somente registrar ali a sua reclamação, mas também facilitar o agendamento ao atendimento presencial junto aí ao PROCON, não é isso?
3: Exatamente, Sávio. O PROCON Digital foi um projeto que o PROCON Fortaleza fez justamente para facilitar, como você mesmo colocou aí, essa questão da acessibilidade aos nossos consumidores. A gente sabe que muita gente, às vezes, não consegue vir até o alvo para resolver o seu problema. Então, hoje, de forma online, virtual, 7 dias por semana, 24 horas por dia,

0: consumidor pode abrir sua reclamação nesse formato online, né, na sua própria residência, tanto do computador, sabe, como também através do celular. E aí o link, né, o site para acessar, o consumidor vai no fortalezadigital.fortaleza.ce.gov.br. Lá vai ter o canal do Procon. O consumidor clica nesse canal e solicita o serviço, tanto para abertura de reclamação virtual, denúncia virtual, como também até para o agendamento do atendimento virtual em todos os nossos núcleos. E aí, Salvo, fica muito cômodo para o consumidor que terá abrir nesse formato virtual também sua reclamação, não precisa nem sair da sua residência e pode acessar aí todos os serviços do Procon Fortaleza. Além disso, a gente também disponibiliza as cartilhas, né, de informação e as pesquisas de preço mensal que o Procon Fortaleza realiza todo mês nos supermercados.
1: E aí, Nelândia, lá também nessa ferramenta é possível o consumidor ir acompanhando essa demanda e acompanhando ali a sua reclamação, a sua solicitação também?
0: Também, sabe, ele acompanha todo o seu processo de forma online, inclusive as audiências de conciliação também serão realizadas, né, dependendo da demanda do consumidor, agendando essa audiência ela vai ser realizada no formato virtual, através do WhatsApp do consumidor, que é uma plataforma que o consumidor, a maioria tem essa disponibilização, e aí, quer dizer, tudo ele faz na sua residência, sem precisar sair de casa. Claro que nesse formato virtual, o consumidor precisa anexar toda a documentação do processo, o documento de identidade, seu CPF, comprovante de endereço, e qualquer documentação relacionada ao seu problema, seja uma nota fiscal, cupom fiscal, um contrato, um serviço, prints de tela de compras online, enfim, toda a documentação relacionada ao problema do consumidor. Ou seja, de forma remota, o consumidor vai iniciar e vai terminar, né, todo o seu trâmite junto ao Procon Fortaleza para resolver, tentar solucionar ali de forma ágil e prática o problema desse consumidor.
1: Nelândia, vocês têm ideia já de quantas pessoas, quantos consumidores, né, já realizaram acesso aí à plataforma, às reclamações que foram solicitadas através aí também dessa ferramenta?
0: Temos sim, sabe? A gente inaugurou esse sistema, né, em março desse ano, né, e já tivemos aí mais de 300 procuras de abertura de reclamação. E aí eu queria aqui reforçar o consumidor que utiliza essa plataforma, que é muito prática, muito fácil de manusear, utilizar de casa mesmo para abrir sua reclamação, não precisa vir ao órgão, e aí a gente tem esse atendimento no formato online virtual. Tivemos também a abertura de quase 50 denúncias nesse formato virtual. Então, ou seja, facilita muito essa questão do consumidor buscar os seus direitos. É mais um serviço prestado pelo Procon Fortaleza, né, para facilitar a procura dos direitos, da cidadania da nossa população, e o Procon Fortaleza sempre está à disposição para atender. Inclusive, se você também quiser o atendimento no formato presencial, agenda lá, procura o site, agenda lá, que aí você tem toda essa facilidade também pela nossa plataforma. E aí é importante que o consumidor utilize desse serviço. Eu até quero agradecer, sabe, a oportunidade de divulgar esse site para a nossa população, para poder facilitar o acesso à informação aos consumidores sobre esse serviço.
1: Nelândia, no caso aí do consumidor que não queira se identificar, quer fazer uma denúncia anônima, ele pode fazer também pela plataforma ou os canais de comunicação nesse caso são outros?
0: Ele também pode fazer, mas a gente também, denúncias anônimas, a gente também recebe através da nossa central de atendimento, que é o telefone 151, porém só funciona de 8 horas da manhã até 17 horas, de segunda a sexta-feira, sabe? Mas, claro, se o consumidor também quiser fazer a denúncia no formato online, pela plataforma, ele também pode acessar esse serviço e fazer essa denúncia através da plataforma do Fortaleza Digital.
1: Nelândia, vamos lá reforçar aqui para o nosso ouvinte o endereço que ele acessa para ter, conseguir, né, realizar essas solicitações, também ter essas informações e os outros canais aí de atendimento do Procon Fortaleza.
0: Sabe, a plataforma do Fortaleza Digital, o site é o fortalezadigital.fortaleza.ce.gov.br. Quando o consumidor acessar o link, né, o site, ele vai buscar pelo serviço do Procon.

0: e lá ele pode fazer, né, utilizar todos os serviços do PROCON Fortaleza, seja abertura de reclamação, de denúncia, as cartilhas de educação para o consumo, pesquisa de preço do supermercado. Além disso, a gente também tem a nossa central de atendimento, que é o telefone 151, que funciona de 8 horas da manhã às 17 horas, de segunda a sexta-feira, e temos também o nosso atendimento presencial, o núcleo, né, a sede do PROCON fica aqui no centro da nossa cidade, na Rua Major Facundo, número 869, além dos VaptVupts do Antônio Bezerra, Messejana, Shopping Rio Mar Papicu, além também da Parangaba e aqui no centro. E, claro, a Casa do Povo, que é a Câmara Municipal de Fortaleza, e as regionais 5 e 6.
1: Tá certo. Então, Nilândia, muito obrigado pelas suas informações, pelas orientações aqui para os nossos ouvintes, telespectadores, consumidores que acompanham aqui o Hora da Verdinha. Um abraço.
0: Um abraço, Sávaro. Muito obrigado.
1: Muito obrigado mais uma vez.
2: Meio ambiente.
1: A falta de saneamento básico ainda é um dos principais desafios enfrentados pelas comunidades rurais brasileiras. Além de comprometer a saúde das famílias, o descarte inadequado do esgoto contamina o solo, os recursos hídricos e também o meio ambiente. No semiárido, uma tecnologia simples, acessível e eficiente tem aí contribuído para mudar essa realidade. Conhecida como fossa de bananeira ou canteiro biosséptico, a solução trata o esgoto do vaso sanitário de forma segura e ainda favorece a produção de alimentos. Quem conversa conosco sobre essa tecnologia é o Carlito Lima, analista de projetos socioambientais da Associação Caatinga. Carlito, seja bem-vindo, tudo bem?
3: Olá, Sávio, prazer, obrigado pelo espaço, né? É muito gratificante a gente poder estar num programa assim de, né, de grande audiência em todo o estado do Ceará e no Brasil inteiro, para falar um pouco sobre essa tecnologia.
1: Pois é, Carlito, como é que essa solução funciona aí na prática, né? E por que que a utilização das bananeiras, né? De que maneira elas possibilitam aí levar esse saneamento de alguma forma para essas famílias que muitas vezes não têm acesso, né, ao que seria básico, necessário, mas que não chega, né, a essas residências. Explica pra gente, então, como é que funciona aí essa solução.
3: Pronto. Grande parte das fossas convencionais, que é principalmente utilizada aqui no nosso sertão, ela é chamada de fossa sumidouro, que aí, no caso, nós estamos escondendo os nossos dejetos, né? E aí, de certa forma, estamos contaminando tanto o solo quanto o lençol freático. Então, a fossa de bananeira, né, o canteiro biosséptico ou fossa TVAP, tem alguns nomes que são bem idênticos, né, dessa tecnologia, ela vai tentar tratar esse esgoto de forma segura, utilizando os nossos nutrientes, que em grande parte, né, a composição tanto do nosso, né, da nossa urina, né, quanto das nossas fezes, do nosso cocô, a grande maioria é água. E a parte sólida, ela se transforma em nutrientes. Então, eu consigo reutilizar essa água, se a gente está falando de sertão, de região seca, que a gente tem mais dificuldades é água, né? Então, eu consigo reutilizar essa água de forma segura para fossa de bananeira e, inclusive, produzir frutos, né?
1: E Carlito, essa tecnologia, ela pode ser levada a qualquer residência, em qualquer propriedade rural, ou existe algum tipo de limitação de terreno e também de espaço?
3: Pronto, Sábio. Lembrando que toda essa água com as nossas fezes, a nossa urina, ela vai para dentro dessa fossa por um processo que é a queda normal, né? Ali a gente fala no nível do solo. Então, o recomendado é que, principalmente no seu quintal, né, que você vai fazer, que tenha essa queda, esse declive, e principalmente de forma descentralizada, né? Porque aí cada família vai poder tratar o seu esgoto. Então, ela é recomendada para as regiões semiáridas também, né? Também para a região sul do país. É uma tecnologia segura que eu posso construir os materiais.

0: reais são comprados bem facilmente nas comunidades. Ela tem um processo de uma filtragem, né, física e biológica. Ela é construída dentro da pirâmide. É preciso construir uma pirâmide no fundo dessa fossa para que essa água ela seja destinada para essa pirâmide. Aí ela pode ser tanto de tijolos, né, de tijolo comum, de mofuros. E só recomendar é que os furos desse tijolo, ele seja colocado para o lado para que a água ela saia.
1: Uhum.
0: E se eu não posso utilizar o tijolo, eu também posso reutilizar pneus. O recomendado é que entre esses pneus eu também coloque, eu deixo algum espaço, porque essa água com o uso e quanto mais descarga, ela vai acumulando. A parte de baixo dela tem que ser impermeabilizada, que é para evitar a infiltração da água no lençol freático, e aí ela vai utilizar para um processo que a gente chama de capilaridade. Né? O acúmulo dessa água vai subir até chegar, passando por a camada filtrante, até chegar na raiz de uma planta, que a gente chama de bomba. Né? A planta é quem vai puxar essa água e vai devolver para a atmosfera.
1: Galito, o projeto já foi implantado aí em várias residências. Né? O que, que vocês têm observado em relação aos resultados práticos e como é que tem sido a participação também da Associação Caatinga em todo esse processo?
0: Pronto. A Associação Caatinga é uma ONG, né, da sociedade civil, sem fins lucrativos, e o nosso principal projeto é a Reserva Natural Serra das Almas, que é uma unidade de conservação, está localizada em Crateús, a mais de 300 quilômetros de Fortaleza. Tem uma parte em Crateús, no Ceará, e uma parte em Buriti dos Montes, no Piauí. São 6.285 hectares, né, de unidade de conservação de proteção integral. E a gente trabalha com a educação ambiental em 40 comunidades, e a gente tem aproximadamente 4 mil famílias que são impactadas com essas ações. E a Fossa ela vem com um trabalho de sensibilização ambiental. O cuidado dessa unidade de conservação ela depende dessas famílias, e aí a gente implanta algumas tecnologias sociais, no caso de criação de abelhas nativas sem ferrão, de fogões ecoeficientes, também de sistemas de reuso, que aí no caso nós temos a fossa bananeira e também nós temos o bioágua, que é o reuso da água cinza. E para a fossa, para o canteiro biosséptico, só vai a água descartada, que é a água do sanitário. E aí nós realizamos um projeto, podemos dizer que piloto, aqui na nossa região. Instalamos 75 canteiros nessas famílias, e a gente faz um levantamento socioeconômico, que é para tentar destinar a tecnologia para a família, que ela, o projeto ela vai pedir alguns critérios de crianças, né, de idosos. O projeto que eu estou falando é o projeto No Clima da Caatinga, que ele é realizado pela Associação Caatinga por meio do programa Petrobras Socioambiental. E aí nós estamos acompanhando esses 75 canteiros, e na nova fase do projeto, na quinta fase, nós vamos instalar mais, porque os resultados têm sido bem animadores, assim. E aí, sabe, em algumas famílias a gente tem identificado algumas dificuldades, porque às vezes tem muita... muita visita, faz um evento, aniversário. Sim. E como é um sistema vivo, né, se tiver muita gente utilizando ali, às vezes a vazão daquela planta não vai ser suficiente para evapotranspirar a quantidade de água, né, mas acaba sendo seguro, porque não junta mosquito, não, dificilmente vai extravasar, né, para essa quantidade de água não vai ficar superficialmente, não tem mau cheiro, e basicamente não vai ter também a manutenção. Manutenção é como um sistema vivo, é poda, o desbaste ali na folha da bananeira, né? Então vão ter alguns micro-organismos ali por perto, mas nada que vá trazer malefício para a família que vai estar utilizando.
1: Conversamos aqui com o Carlito Lima, analista de projetos socioambientais da Associação Caatinga. Carlito, obrigado, tá, pela sua participação aqui conosco.
0: Eu que agradeço, né? Muito obrigado, Sávio, um abraço aos ouvintes.
1: Um abraço.
0: E foi muito bom ter participado com vocês, viu?
1: Muito obrigado mais uma vez.
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1: O Senado Federal aprovou na última terça-feira um projeto de lei que cria um

0: O mecanismo de cobrança automática da pensão alimentícia, batizado como PIX Pensão Alimentícia. O texto foi aprovado de forma simbólica, ou seja, sem registro nominal de votos, e agora segue para a sanção do presidente Lula. Sobre esse assunto, a gente está recebendo aqui no estúdio a advogada Isabelle Novaes. Isabelle, seja bem-vinda, tudo bem?
1: Muito obrigada, é um prazer estar aqui.
0: Isabelle, essa novidade importante, né, em relação à questão do pagamento aí da pensão alimentícia, de que maneira você imagina que a gente pode ter um impacto em relação a essa questão do pagamento? E eu aproveito também e já pergunto, o que a legislação ela estabelece em relação ao pagamento de pensão alimentícia, né? Muita gente tem dúvidas ainda sobre isso.
1: Pronto. Atualmente, a legislação ela já prevê algumas formas de obrigar os devedores de pensão alimentícia a realizar esse pagamento. Nós temos já a opção do desconto em folha, no caso de pessoas que são CLT, ou servidores públicos, né? A via de regra é que seja feito o desconto em folha para evitar atrasos e prejuízos ao beneficiário. Mas essa novidade legislativa, ela vem no intuito de reforçar o que a gente tem de epidemia no nosso país, que é o grande aumento de devedores de pensão alimentícia. A justiça não consegue dar conta da quantidade de ações de execução de cumprimentos de decisões que determinam pagamentos de pensão e as pessoas atrasam. E essa determinação desse projeto de lei prevê exatamente que as instituições bancárias já se responsabilizem para retirar da conta daquele alimentante o valor do beneficiário. Então, seria uma determinação automática. Quando chegasse o dia do pagamento da pensão, o banco já faria essa transferência direto para a conta do responsável legal ou daquele beneficiário diretamente.
0: Hoje, Isabelle, quem é obrigado a pagar a pensão alimentícia, né? Em que situações ele é obrigado a realizar esse pagamento?
1: Pronto. Normalmente, acontece de quando há um fim de um relacionamento, a mãe ou o pai que fica com a guarda da criança, havendo essa necessidade, né, de alimentar, que é uma necessidade que a lei presume como sendo, né, como existindo, a parte pode pleitear judicialmente a fixação de uma pensão alimentícia. Isso não fica restrito apenas a pais e filhos, certo? A pensão alimentícia, ela se dá dentro de toda a entidade familiar, entre cônjuges também, às vezes entre avós e netos, entre netos e avós também é possível, né, pelo direito de necessidade de proteção das pessoas que estão em vulnerabilidade.
0: Outro ponto também, essa pensão, esse pagamento, ele é obrigatório. Alguns casos, assim, em menor quantidade, a gente sabe, deveria, né, assim ser, há ali um acerto, né, entre as partes, sem a necessidade de se procurar a justiça. Mas não havendo, a mãe ou o responsável, ele procura a justiça, normalmente esse processo demora quanto tempo para a justiça dar um ganho de causa e aí se estabelecer o pagamento dessa pensão?
1: Certo. O processo, ele não tem um prazo específico, né? Nenhum processo que envolva uma necessidade de um menor, necessidade ali de um adolescente, ele tende a ter data de início, mas de fim é como eu sempre digo, não tem data para terminar. Mas, via de regra, os juízes, eles fixam um valor preliminar, que se chama uma tutela de urgência, que vai fixar alimentos provisórios, no intuito de, durante ali o processo, onde vão ser produzidas provas, verificar a real capacidade financeira do responsável e também das necessidades do beneficiário, vai ser fixado ali um valor que o juiz vai entender como mínimo necessário para manter ao longo desses anos que o processo pode rolar.
0: Isso é estabelecido, então, pelo juiz com base na renda do responsável ou, por exemplo, são levados aí outros critérios em conta?
1: A jurisprudência fixa como sendo um critério dupla face, ou seja, nós temos o binômio necessidade, sempre vai ser averiguada a necessidade daquele beneficiário, mas ela não pode ultrapassar, obviamente, a capacidade contributiva de quem irá arcar com essa pensão. Então, a gente sempre trabalha dentro de uma proporção ali, comparando as necessidades e as capacidades.
0: O que acontece quando o responsável ele deixa de pagar ou não efetua esse pagamento?
1: Existem dois tipos de execução hoje, né, no nosso sistema. Nós temos a execução pelo rito da penhora, que significa que nós vamos buscar as medidas civis de cumprimento, ou seja, vai ser intimado para fazer o pagamento sob pena de bloqueio de contas. Hoje nós temos bloqueio de cartão de crédito, bloqueio de passaporte, formas de execução normal de dívida, como um banco, por exemplo. E existe a previsão de uma prisão civil em caso de não pagamento de pensão. São reunidos os últimos 3 meses de pensão devida, feita a atualização, o devedor é intimado para pagar. Se ele não pagar no prazo fixado, ele pode sim sofrer a determinação de prisão.
0: E aí, nesse caso, ele precisa pagar todo o valor ou ele pode...

0: pode pagar de alguma forma parcelado, enfim.
1: Ele é intimado para efetuar o pagamento integral. Se ele entrar em algum acordo com outra parte, a parte aceitar um pagamento parcelado, é possível sim aceitar.
0: Então tá aí, minha gente, as informações, os esclarecimentos, a gente conversou aqui com a advogada.

0: desse tipo aqui no estado. Apenas entre janeiro e junho de 2026, cerca de 75 mil clientes tiveram fornecimento de energia impactado por essas situações. Então, apesar da redução dos registros envolvendo pipas em relação ao ano passado, os casos provocados por ventos cresceram 14% no primeiro semestre. Sobre esse assunto, nós vamos conversar com o Diego Gadelha, ele que é responsável pela operação e pela manutenção da concessionária. Bom dia para você, Diego.
1: Diego, bom dia, Diego.
2: Bom dia.
0: A gente tem uma cidade com muito vento, né? O que acaba sendo muito favorável para as pessoas soltarem pipas. Mas um grande problema também, né? Porque são muitos riscos que envolvem essa brincadeira, né, Diego?
2: É, exatamente. O maior risco, infelizmente, é o choque elétrico, né? Então a gente orienta que as crianças, né, os adolescentes evitem soltar pipa próximo da rede elétrica, né, procure um local que seja aberto, um campo, né, algo assim, né, caso a pipa venha se enroscar com a nossa rede, não tente efetuar a retirada, que é exatamente nesse momento onde tem o maior risco de choque elétrico, tá? Então, caso a pipa caia lá, é melhor deixar perder a pipa do que vir a ter um curto-circuito, né, ocasionar um choque elétrico e até mesmo faltar energia para a população daquela região.
1: Aliás, o número de qualquer maneira está caindo, se você faz uma análise com relação ao ano passado, não é?
2: Sim, a tendência é que hoje os adolescentes e as crianças usem menos brincadeiras manuais, né, e fiquem mais focados na tecnologia, né? Mas mesmo assim ainda temos registro sim, significante de ocorrências com pipas.
0: Agora, Tabita, além do problema do choque na pipa, é importante também a gente falar sobre os riscos que os motociclistas correm, né? Porque tem muita gente que ainda faz aquela história, aquela misturinha de vidro, que é muito perigosa e, inclusive, proibida, de colocar, chama de cerol, né? E que isso pode causar a morte de muita gente. Então, é muito perigoso também essa questão. Além do choque, também tem esse lado, né, Diego?
2: Isso, exatamente. O cerol, né, ou então a linha chilena, que é conhecida, eles têm um alto poder de corte, né? Tanto para os motociclistas como para os condutores da ENA, tá? Então, quando você enrosca lá a linha na nossa rede, ela tem o poder de, infelizmente, serrar nosso condutor. Esse condutor pode vir cair ao solo energizado e ter risco para a população que passa naquele local.
0: Agora em relação aos riscos, como você estava dizendo, se a pessoa está brincando com a pipa, está soltando a pipa, a questão do choque elétrico, se enganchar na fiação, é deixar para lá e desistir da pipa, né? Nunca tentar tirar.
2: Exatamente, a orientação é deixar lá, porque aí com certeza uma equipe da Enel, ao avistar esse objeto estranho à nossa rede, a gente efetuará a retirada de forma segura, sem risco elétrico para a população.
1: Independente do uso
2: evitar também...
1: Pois não, pode dizer.
2: Não, evitar também utilizar coisas metálicas nessa pipa, né? Geralmente o pessoal pode inventar de fazer lá a rabiola de um material mais metálico, alguma coisa assim, porque querendo ou não é um material mais condutivo.
1: Perfeito.
0: Olha, a gente queria te agradecer aqui pela tua disponibilidade e pelo alerta também, né? É super importante a gente trazer esse alerta, porque estamos nesse período, os ventos fortes estão começando ainda mais, porque estamos em julho.
1: Em julho, agosto, setembro,
0: então,
1: é vento lá em cima,
0: é
1: verdade.
0: Os ventos aumentam, o que aumenta também a vontade de ver essas pipas no céu, então é preciso ter esse cuidado. Queria te agradecer, Diego Gadelha,
1: muito
0: responsável,
1: obrigado,
0: então,
1: Diego,
0: pela operação e manutenção da Enel. Muito obrigada, Diego.
2: Eu que agradeço. Bom dia.
0: Bom dia.
1: Bom dia.
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0: Daniela Delavor. Tom Barros.
1: Férias escolares chegaram, não foi? Pois é, e com as crianças em casa, pais e responsáveis precisam se virar nos 30 para criar experiências lúdicas e educativas para enfrentar aí, para entreter os pequenos. Uma opção é transformar materiais simples que você já tem em casa, pegar esses materiais e transformar em brinquedos. Por exemplo, dá para criar uma boneca, uma caixa de boneca, só com caixas de fósforo. A educadora e psicanalista Silmara Casadei, ela escreveu o livro O Pequeno Mundo Criativo, que explica justamente como é que a gente pode fazer isso e mostrar que reciclar também pode ser uma brincadeira muito legal. Então, o livro ele foi feito em parceria com o Ricardo Giroto. Ele é ilustrador do Castelo Rá-Tim-Bum. E a gente vai conversar agora com ela, com a escritora, para saber justamente como é que a gente pode fazer em casa, pegar esses materiais e transformar em brincadeiras. Dicas para vocês, hein? Pais responsáveis colocarem em prática nessas férias. Vamos conversar então com ela? Bom dia, Silmara.
2: Se mexam.
1: Oi? Silmara, você tá me ouvindo? A gente vai tentar conectar a Silmara Casadelli. Ela é educadora e psicanalista. Então, se você é pai, se você é mãe, se você é responsável por alguma criança, se você tá aí sem saber o que fazer para entreter esses pequenos, para pegar caixa de papelão, como ela disse aqui, caixa de fósforo, transformar numa casa de boneca. Como é que a gente pode transformar uma caixa de fósforo numa casa de boneca? Então a gente vai fazer isso. Então vamos conversar com ela para justamente trazer essas dicas, hein? E aí já tem até pergunta para Silmara. Aguenta aí, Reginilton, que eu vou guardar aqui a sua perguntinha para a gente fazer para ela. E se você está em casa e faz alguma brincadeira com seus filhos, se você tem o costume, né, de criar brincadeiras com coisas que iriam para o lixo, coisas recicláveis, mas que dá para caixa de fósforo, casa de boneca, essa é só uma das coisas que a gente pode fazer, que a gente vai aprender com a Silmara. Mas se você quiser mandar uma mensagem pra gente compartilhando aí o que, que você faz na sua casa, como é que você tem feito nessas férias, né? O que, que você tem feito pra distrair os pequenos e tirar um pouquinho das telas, porque muitas crianças e muitos adolescentes acabam ficando o dia inteiro, se deixar, fica o dia inteiro aí ou na internet, ou jogando videogame. Então é preciso realmente fazer alguma coisa. Então a gente vai falar com ela para justamente falar um pouquinho sobre isso, né? O que, que as crianças podem fazer de brincadeiras lúdicas e brincadeiras educativas. Então você pode mandar mensagem aqui no WhatsApp da Verdinha para saber justamente o que é que você tem alguma pergunta para fazer para ela, ou você quer compartilhar o que você faz, porque aí de acordo com a sua experiência você conta pra gente e a gente compartilha com ela também. Então quem sabe uma coisa que você já faça na sua casa e que você percebe que dá certo, a gente compartilha também com outras pessoas, né? E aí a gente pode se ajudar dessa forma. Então manda mensagem aqui pra gente. Eu vou até repetir o nosso WhatsApp, hein? Se você não tem, 98887-1306. 98887-1306. Então, manda sua mensagem e passa aqui pra gente conversar, tá? 98887-1306. Que aí eu quero ouvir a sua participação e saber o que é que você faz na sua casa, se você tem aí criança ou adolescente participando aí dessas férias escolares cheia de tempo e com mil possibilidades para se fazer. Então, manda sua mensagem aqui pra gente no nosso WhatsApp. Então a gente vai conversar com ela sobre esse assunto. E aí já tem gente aqui mandando mensagem também. Tem um neto também, lá da Padre Mororó, que ele tem um netinho de 5 anos, né, neto? Então a gente vai conversar e eu vou trazer tua mensagem pra ela, tá? Já eu vou colocar aqui a tua mensagem pra gente escutar. Silmara, você tá me ouvindo?
3: Tô.

0: Olá, Daniela, tudo bem?
1: Oi, Silmara, tudo bem? Bom, eu estava conversando aqui com os ouvintes, falando sobre férias escolares, né? E as crianças, muitas delas, acabam ficando muito tempo em computador, videogame. Mas é muito interessante quando a gente pode usar coisas que tem em casa para transformar isso em brincadeiras mais lúdicas, mais educativas. E que acaba sendo um momento de interação muito bacana também com os pais, com os irmãos, né? O que, que os pais podem fazer, hein? Porque, às vezes, não dá para você ficar saindo, gastando dinheiro. O que, que se pode fazer em casa?
0: Exatamente, Daniela. Bom, primeiro, nós temos que ter essa consciência que as crianças estão ficando muito tempo na internet, né? E a média de atenção das crianças está exatamente em 3 segundos por post. O que, que significa isso? Que ela fica um pouquinho muda, e isso vai dando horas e horas de atenções curtas. Essas atenções curtas vão tirando completamente o desenvolvimento da concentração, a possibilidade de criação de vínculos e também os vínculos, inclusive, com a natureza. E foi pensando nisso que nós fizemos o livro, que é pela Corteza Editora, chamado Pequeno Mundo Criativo. E esse livro, ele conta a história de um planeta que começou a faltar tudo e as crianças precisavam resolver o que, que elas poderiam fazer para lidar com a falta de mobília, para lidar com a falta de plantações, para lidar com lixo de muitas roupas, né? Para lidar com a falta de brincadeiras. Então, acreditamos que é importante que as famílias agora nas férias, primeiro, independente de muitas mães hoje e pais trabalham fora, não tem tempo, elas procurem fazer uma contraprogramação a tanta coisa que está fazendo a criança ficar só na frente da tela. E é justamente criar, fazer uma agendinha de férias, sabe? Então, no dia 1, nós vamos fazer, como você bem disse, a mobília da casa das bonecas. E nós vamos pegar as caixas de fósforos, canudos, cola, e a gente vai montando, por exemplo, essas casinhas. Legal. No segundo dia, é o dia do jardim, então nós vamos fazer uma plantação. Então é importante que a família se organize, Daniela, para que ela tenha uma agenda de reaproveitamento de material.
1: Pois é, tem que ter essa organização aí para guardar esse material, mas, por exemplo, a gente tem aqui os nossos ouvintes que usam também, Silmara, brinquedos antigos do que a gente brincava. Por exemplo, o Deon, ele fala: bom dia, aqui em casa, nesse período de férias, eu guardei alguns brinquedos meus. E hoje eu uso esses brinquedos para brincar com meu filho. O Gênios, o Aquaplay, Dominó, Dama, alguns brinquedos da Estrela. Isso tira ele das telas, porque ele adora esses brinquedos. Que ainda tem a memória afetiva, né? Ainda dá para contar uma história também, né?
0: Exatamente, assim, os pais que conseguiram guardar esses brinquedos, que são feitos realmente para brincar, você falou bem, é para brincar. Então, eles podem trazer a sua própria história de vida, porque nós também estamos perdendo, nesses pequenos tempos que a gente vai passando por post, a gente está perdendo memórias familiares. Memórias afetivas, não é? Então, quando você tem guardado na sua casa esses brinquedos e você pode destinar um tempo para brincar com as crianças, você está contando também da sua própria vida. Ah, Silmara, mas eu não tenho nada mais guardado. Não tem importância, você pode revisitar fotos, você pode mostrar o seu tempo de quando você era criança. As crianças, os jovens, eles se interessam sim para entender como era a vida dos pais. Verdade. E, obviamente, trazer brincadeiras simples, que às vezes não precisa de nada. Uma amarelinha, às vezes só precisa de um giz.
1: É verdade.
0: Então, essa consciência de que é importante

0: nós constituirmos uma agenda e cada dia ser o dia de alguma coisa. Ah, hoje vai ser o dia que nós vamos fazer uma pizza em casa, amanhã vai ser o dia do sorvete, olha, hoje nós vamos fazer uma pipa, hoje é sábado, vamos fazer uma pipa, vamos empinar num parque. Então, só de criar essa agenda vai dando uma expectativa positiva para que a gente possa ter mais alegria, mais entusiasmo junto aos nossos filhos.
1: Com certeza.
0: As ilustrações que nós fizemos foi, como você disse, do Ricardo Giroto, e ele é um grande sonhador, além de ser ilustrador, ter feito a coleção do Castelo Rá-Tim-Bum, e ele diz, a gente precisa ter nas cidades, nas escolas, nas famílias, uma pequena fábrica de brinquedos. E essa fábrica, ela é constituída apenas de material reaproveitado. Então, se a gente vai guardando organizadamente num espaço e uma fábrica, você vai ter à disposição uma fábrica de brinquedos.
1: Já pensou a criança, quando voltar para a escola, contar que em casa, durante as férias, fez uma fábrica e participou de uma fábrica de brinquedos? A gente tem aqui vários ouvintes que participam da nossa conversa através do nosso WhatsApp, contando, né, o que que eles fazem, fazendo perguntas, enfim. E nós estamos conversando com a Silmara Cassadei, que ela é educadora e psicanalista. Então, a gente tem aqui também a Silvana Figueiredo, que ela diz o seguinte: o adulto precisa entender a importância de brincar e brincar junto. Isso é uma demonstração de afeto que a criança nunca esquece. Temos materiais lúdicos no nosso entorno, mas precisamos sentar para brincar. Isso é inesquecível. É como ela está dizendo, né? Não é só entregar o brinquedo e dizer assim, vai brincar, vai fazer alguma coisa. Tem que estar junto, tem que criar esse momento. Eu estava vendo um vídeo na internet que eu achei tão lindo, que alguém pintou uma amarelinha no chão, Silmara, e uma amarelinha, uh-huh, e com a câmera, assim, aquelas câmeras que ficam registrando o movimento da rua, e aí pegou o momento de que as pessoas passavam pela amarelinha, a reação dessas pessoas, o tanto de adulto que passou por essa calçada, era a calçada de uma casa, o tanto de adulto que passou na calçada, viu a amarelinha, abriu um sorriso e passava pulando. Era tão lindo.
0: Olha.
1: E aí essa pessoa fez um videozinho e compartilhou. E eu achei a coisa mais linda, essa coisa que, como você disse, precisa de um giz, de um carvão, de qualquer coisa para riscar o chão. E aí arrancar um sorriso de uma pessoa que tá passando por uma calçada, né?
0: Exatamente, são pequenas instalações que você pode fazer, olha como está passando no vídeo, né? Pequenas instalações. E também as famílias podem buscar os espaços culturais. Hoje, muitas prefeituras colocam espaços de cultura, não é? Com monitores, com facilitadores, para que a criança também possa ter uma convivência com outras crianças.
1: É.
0: Que ela não fique sozinha, que ela possa brincar em comunhão, não é? O livro O Pequeno Mundo Criativo, que é esse livro que a gente fez, ele vai tratar justamente disso, porque nós seres humanos, a gente demorou muito tempo para criarmos essa comunidade gigante. Então, para você ter uma ideia, em 1800 nós tínhamos 1 bilhão de habitantes e agora, no ano de 2026, nós somos mais de 8 bilhões de habitantes.
1: Olha aí.
0: Pois e aí o que aconteceu? Nós ainda não estamos organizados. O mundo ainda tem muitas guerras, nós nos desorganizamos com o planeta. E é necessário cuidar desses ninhos do futuro.
1: Com
0: e
1: certeza.
0: Convivência, reaproveitamento de material, olho no olho, usar, mesmo que seja um pouco de tempo, mas sentar à noite, fazer uma agenda, o que vai acontecer amanhã, como foi seu dia. São o retorno daquilo que é clássico, não é? Junto com a inovação que está chegando. As leituras de férias, tem muitas indicações de leituras. Às vezes, 15 minutos que você passa contando uma história muda todo o repertório, todo o desenvolvimento de atenção das nossas crianças e a gente contribui para que eles tenham mais sucesso escolar.
1: Com certeza, e é como disse a Silvana, a importância de estar junto, de brincar junto. É, eu estava conversando uma vez que eu entrevistei o Fabrício Carpinejá, que é um jornalista, escritor que eu amo.
0: Sei, conheço, muito bom.
1: Maravilhoso.

0: E o Carpinê já disse na entrevista que a gente às vezes não sabe da história dos nossos pais. Por exemplo, se ele foi para uma emergência levar acompanhar, né, o pai dele na emergência, e na emergência a pessoa perguntou: ele toma algum remédio controlado? Não sei. Ele tem alergia a alguma coisa? Eu não sei. Ele tem algum problema de diabetes, pressão alta? Não sei. A gente não sabe a história dos nossos pais. A gente precisa parar para conversar com essas pessoas. E, tipo, conversar mesmo, assim, conversar com os filhos, contar como é que foi o passado, as brincadeiras, o que, que a gente fazia, contar histórias e conhecer o nosso pai, a nossa mãe, para muito além, né, do que foi antes da gente existir. E aí essa nossa conversa acabou me lembrando esse papo com o Carpinê, da gente conversar, da gente estar junto, da gente ouvir, puxar histórias. Isso é tão incrível, porque agora nesses jogos de Copa, eu estava assistindo os jogos com uma pessoa de 97 anos, que viu todas as Copas do mundo. E ele viu tudo, e ele tava, e assim, e eu puxando histórias dele, perguntando: e como é que era isso, como é que era aquilo? E ele, sabe, o olhinho chega brilhava de poder contar, alguém querendo ouvir as histórias dele. E aí a gente tem vários mensagens aqui para você. Por exemplo, a Sandra da Itaoca parabeniza a Silmara pelo livro, por esse belo trabalho. Ver nos objetos inusitados, que às vezes são vistos como lixo, o despertar criativo ao vivo que a nossa geração, nossa nova geração, precisa resgatar saindo das telas. Tem também você aqui. Pode falar.
1: É verdade isso. Eu tive meu filho, quando fez 18 anos, Dani, a gente fez uma caixa e cada pessoa da família trouxe uma miniatura que lhe representasse. Meu pai, um chaveiro da empresa que trabalhou. Minha mãe, um livrinho de oração que ela rezava todo dia pro neto. O pediatra mandou um receituário. E meu filho diz que é um pequeno museu, nós falamos para ele, era o museu da família.
0: Que lindo.
1: E meu filho diz que é o melhor presente que ele ganhou, de todos os presentes que ele já tinha ganho, né?
0: E eu não tenho
1: dúvida. Por quê?
0: Dúvida.
1: Porque ali tinha história e coração.
0: Exatamente. E o que ele não vai levar e repetir com os filhos que ele vem a ter, repetir com as pessoas, com os próximos pequenos da outra geração? A gente tem aqui a nossa ouvinte, a Glauciene, do Monte Carmelo. Ela fala de Jussuoca. Ela fala assim: eu gosto de fazer boneca e bonecos de retalhos de pano. E eu faço para os meus dois filhos. Isso é muito legal, né?
1: Meu Deus, isso é muito legal. Você aproveitar... aliás, o livro, Daniela, a gente foi buscando exemplos de ONGs, de exemplos de governos que fizeram movimentos de reaproveitamento de material. E existe um grupo de mulheres vulneráveis em São Paulo, e elas se reuniram para fazer tiveram patrocínio de um curso de corte e costura, para você ter uma ideia. E aí elas começaram a reaproveitar roupas, como a sua ouvinte está fazendo.
0: Sim.
1: E aí elas começaram a customizar roupas usadas, porque a questão da roupa também é um problema, né? Você também tem muito lixo hoje de roupa, né? No mundo todo. E elas começaram a customizar, um modista se impressionou muito, as ajudou. Bom, resumo, hoje elas estão desfilando em Milão. Elas desfilaram em Nova York, suas roupas são modelos a serem seguidos, só de reaproveitamento de material. Então essa energia, essa economia criativa, eu tenho certeza que vai chegar para ficar.
0: Com certeza. Eu vou liberar um áudio de um ouvinte que está participando também desse nosso papo, porque esse papo aqui é uma grande mesa e tem várias pessoas com a gente, viu?
1: Então, muito obrigada.
0: Eu vou liberar agora para a gente escutar o Neto. Ele é do centro da cidade, no centro aqui de Fortaleza, Silmara. Então vamos escutar ele.
1: Obrigada.
2: Bom dia, Nordeste. Bom dia, Daniela.
0: Bom dia.
2: Pai, eu tenho um menino de 5 anos, né? Mas aí ele, como a mãe dele é separada do marido, aí eles têm guarda compartilhada. Ele passa um período lá em casa e um período na

0: casa da outra avó.
1: Sim.
0: Mas lá em casa, a minha mulher, a avó dele, não deixa ele ficar muito tempo em televisão. O celular nem pensar, né? Aí, mas ela inventa brincadeira. E ele passa o dia todo brincando. Quando ele tá lá em casa, ela não tem sossego. Mas é assim mesmo, brincar, porque a gente não pode estar saindo para qualquer canto na hora que ele quer, né?
1: Nem dá, né?
0: Eu quis dizer que agora nas férias, né? Porque ela trabalha e não pode ela ficar com ele. Até mesmo quando ele está trabalhando, a escola é vizinha, a casa da outra avó, ele fica mais lá do que lá em casa. Mas quando ele fica lá em casa no período das férias, e também quando ele, ou qualquer folgazinho que ele tem lá aqui na outra casa, ele não fica olhando televisão. A gente deixa, tá certo, deixa um períodozinho, uma hora, mas o resto do dia é brincadeira.
1: É isso, né? É brincar, é criar, né, Silmara?
2: É, conviver, porque essa alegria de estar com os avós, como você contou, dessa pessoa idosa que contou como era a Copa, ou esse avô que recebe. Então, além de toda a questão da brincadeira e da criatividade, a presença da família na vida da criança é o que todos nós precisamos fazer. Elas merecem ter, elas têm o direito de brincar, de se sentirem seguras e de terem pessoas que cuidem delas, né? Como quer que o lar esteja constituído.
1: Aí tem aqui o Reginilton que pergunta para você assim, Silmara, bom dia. À luz da psicanálise, né, até que ponto a privação de recursos materiais nas férias escolares, isso pode ser, de uma certa forma, simbolicamente ressignificada pela função parental, no modo de que a presença, a criatividade e o brincar também sustentem a constituição psíquica dessa criança, fortalecendo uma segurança emocional para eles?
2: Nossa, essa fala é maravilhosa, não é? Porque é exatamente isso. Nós estamos falando de uma contraprogramação. Hoje as pessoas falam, mas eu queria, estou triste, não consegui fazer uma viagem. Mas o meu filho só fica na tela. A gente não pode ficar nesse lugar. Ao contrário, nós temos que tirar e sairmos enquanto pais também desse lugar, para levarmos, sair do ponto A para ir para o ponto B. E esse ponto B é um ponto de entusiasmo, é um ponto de alegria, é um ponto de esperança, é um ponto de exemplo. Estou trabalhando, você está de férias, mas a gente vai estar tendo uma condição melhor. E é um ponto, principalmente, de ajudá-los a ver dificuldade para enxergar possibilidade. Essa é a grande ressignificação, ou seja, aquele momento que eu vejo dois copos plásticos e eu passo um telefone sem fio com barbante e eu estou brincando com as crianças e eu estou ali, eu estou ouvindo, eu não estou ouvindo, é um modo de ressignificar. Se eu estou na minha casa, eu coloco quatro cadeiras juntinhas, pego quatro pedacinhos de papel, ligo, por exemplo, um desenho, mas ao invés de ser o desenho educativo, nós vamos brincar de cineminha. Aí cada um vem, dá o seu ingresso, faz uma pipoquinha e nós estamos brincando de cinema, é um jeito de ressignificar.
1: E é muito legal.
2: Então, essa consciência de deixar o lar de convivência alegre, produtivo e criativo, é aquilo que, na minha opinião, como educador e psicanalista, nós precisamos fazer.
1: Bom, para a gente encerrar, tem várias pessoas fazendo a mesma pergunta, que é o seu Instagram. Como é que as pessoas lhe encontram?
2: Muito obrigada. É Silmara Casadei, oficial. É só digitar Silmara Casadei oficial, vocês vão me encontrar.
1: Casadei é escrito como se fala mesmo, casa é Casadei, D-E-I, não é?
2: Exato, exato.
1: Casadei oficial, então aí vocês vão encontrar ela por lá. Silmara, muito obrigada pelo papo tão bom, pelas dicas tão valiosas, viu?
2: Muito obrigada e um grande prazer participar, te conhecer um pouquinho e parabéns pelo seu trabalho.
1: Muito obrigada, Silmara, parabéns pelo livro e obrigada pelas dicas e que as pessoas possam usar essas dicas em casa e que sejam férias diferentes a partir de agora. Obrigada, Silmara.
2: Obrigada, um abraço.
3: O Brasil é a única seleção masculina de futebol que tem 5 títulos em Copas do Mundo. Todas as outras têm menos que isso. Mas Já aconteceram 22 Copas

0: Do Mundo. A edição que está em andamento agora é a 23ª, já não conta mais com a participação do Brasil. Então, apesar de ser a seleção com mais títulos, ela já passou por diversas derrotas. Com essa de agora, são 6 Copas do Mundo seguidas sem ganhar, que são 24 anos já.
1: 24 anos sem ganhar.
0: É sobre isso que a gente conversa agora com o coordenador de esportes do Sistema Verdes Mares, Rafael Luiz Azevedo, ele que vai relembrar as derrotas mais marcantes da seleção brasileira. Rafa, bom dia! Que camisa é essa aí?
2: Bom dia, Tom. Bom dia, Dani. Rafa. Essa camisa aqui é do Atlético Paranaense. É uma camisa que foi lançada em 2014 para poder homenagear a camisa do Brasil de 94. Eu até vim uma vez aqui com a camisa também. Eu acho que do Remo, lembra?
0: Isso, então, do Remo.
2: Eu tenho umas 3, a do Remo, a da Chapecoense e a do Atlético Paranaense.
0: Muito bem.
1: Rafa, tu vai fazer outro quiz hoje, pra falar desse tempo todo sem vencer?
2: Vamos sim. Na verdade, eu trouxe mais uma vez o quiz zoeira das Copas do Mundo, né? Com aquelas curiosidades irrelevantes, mas que divertem a gente.
0: É.
2: Quando a Sofia me falou que a gente ia falar sobre eliminações, é interessante, sabe? Porque eu dei fé de um detalhe. Se a geração dela, né, que tem até 30 anos, nunca viu o Brasil campeão, né? Eu acho que assim, a minha geração de 40 e poucos, ela é privilegiada. Porque as nossas 3 primeiras Copas, a gente viu o Brasil chegando na final, né? Outros tempos. Quando eu vi pela primeira vez o Brasil ser eliminado, eu já estava quase casado, em 2006. É. Então, realmente, quando a gente compara só 10 anos de diferença, uma geração mais jovem não ter tido essa oportunidade, realmente é triste por eles e eu me sinto privilegiado. Eu e a geração da Dani também, né? Que vimos o Brasil tantas vezes na final.
0: É verdade.
1: Foram 94, que assistiu todas as Copas.
2: 94, 98 e 2002. Em 94 eu tinha 11 anos.
0: E eu vi todos os títulos do Brasil. Todos. Todos os títulos do Brasil.
1: Legal.
0: Vi.
1: Tá vendo?
2: Isso aí de fato talvez é um privilégio até maior.
0: Privilégio grande. Mas aí vamos ver aí o que isso vai ser, a primeira das perguntas.
2: A gente vai falar de eliminações primeiro ou falar do já
1: fala
2: falando
1: da
2: com
1: eliminação.
2: Isso? Vamos, né? Assim, sobre eliminação. Eu não vi, tá? Mas de fato, assim, eu acho que a maior que a gente pode cravar seria a do Brasil em 82. Eu imagino como deve ter sido triste e traumático para o país, porque se você for comparar com hoje, né? A França de hoje, que tá atropelando e que é provável a maior candidata ao título desse ano, né? Fez 16 gols em 6 jogos, era o Brasil em 82. Jogou 5 jogos, fez 15 gols, só golaço, atropelando todo mundo e aí acabou surpreendendo com aquela derrota para a Itália. O Tom viu e deve conseguir descrever para a gente o quanto o país ficou triste com aquela derrota. Veja que é interessante, se você for nos jornais antigos, né, inclusive no Diário do Nordeste, você vai ver tanto em 82 quanto em 86 como aquelas duas derrotas elas causaram uma tragédia no país, assim, muita confusão. Você vê no noticiário que em si a gente perde agora e fica só, digamos, de luto. Naquela época não, havia derrota e todo mundo ia pra rua pra tirar as decorações, pra arrancar, pra, de certa forma, vandalizar, né, por causa da raiva do que tinha acontecido. Como é que foi, Tom? Me compara
0: isso. Existia esse momento diferente de hoje, eu acho, até porque eu acho que nós nos acostumamos a perder, também tem isso, né? Apoiamos tanto que a turma já não reage tanto. Naquele tempo nós tínhamos uma seleção como a da França hoje, que seria, portanto, privilegiada e tida no mundo todo como campeã, e não foi. Pelo contrário, caiu nas quartas de final. Nem chegou, caiu nas quartas. Agora, nem na semifinal chegou. Agora, por quê? Muita gente não entendeu o seguinte: o Brasil tinha um timaço da meia cancha para frente, mas a defesa era vulnerável. E o Enzo Biasol, da Itália, deu um recado: Brasil não é perfeito, tem problemas atrás e no atacante, que era o Serginho Chulapa. E foi exatamente o Serginho Chulapa que perdeu um gol feito, que seria o da nossa classificação. E a defesa tomou 3 gols numa partida de decisão, meu amigo. Tomar 3 gols numa partida de decisão, pense bem o que é, não é? Perdemos a Copa do Mundo. Um time que era como o da França de hoje, a favorito absoluto, jogando um belo futebol, mas não sabia marcar. A França também tem vulnerabilidade na defesa, viu? Ela é fraca na defesa. Esse talvez seja o problema. Outra eliminação do Brasil já não foi tão traumática assim, não. A de 86, o time tinha envelhecido, o Zico estava com problema de saúde, o Sócrates também, pessoal que não estava mesmo no melhor da saúde. E o Brasil perdeu para a França, por uma coincidência mesmo, nos pênaltis. Então já não foi tão traumática quanto a primeira, não. Ali já não havia tanta crença de que o Brasil iria ganhar.
2: Se acontecer, digamos, essa surpresa de a França não ganhar nesse ano, talvez, então, a gente pode comparar ela com a Hungria de 54, com o Brasil de 82, com seleções como a Holanda de 74, que ao longo do campeonato avançaram brilhando e que

0: acabaram, perderam, digamos, fracassando.
1: Foi.
0: Então, quem sabe, se pode a França ser perder ou na semifinal, ou mesmo na final, pode ser comparada com essas seleções, por causa desse desempenho tão impressionante.
1: É verdade.
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1: Bom dia! Bom dia, bom dia, bom dia. Estamos começando o nosso trabalho. Eita, meu amigo, dia 13. 13 de julho de 2026. Quase metade do mês, né?
2: Quase.
1: Estamos caminhando. Hoje, segunda-feira, uma semana de trabalho. Que Deus abençoe a todos nós nesta nova jornada. Com a equipe de trabalho que já está aqui, apostos para mais uma transmissão até 9 horas da manhã. Tudo bem, Dandan? Bom dia.
2: Bom dia. Bom dia, madrugadores.
1: Tudo beleza?
2: Bom
1: tudo dia. Em paz?
2: Tudo em paz.
1: Você andou tomando um susto hoje, foi? As almas estão aparecendo. Hein?
2: É, tem uma alma aqui dentro.
1: Daniela, por que tu tá tão assustada?
2: Não, não tô assustada. Não é amanhecer, o dia tá amanhecendo, tudo escuro.
1: Ah.
2: Aí aparecem as visagens na minha frente, tu não se assusta, não?
1: Aí o que é que tu faz quando...
2: Repreendo.
1: É? Ai, minha Nossa Senhora. Aprendamos a conviver com a dama Daniela.
2: Oxi, mas...
1: Mas, rapaz...
2: Aprendamos a conviver com as almas, isso sim.
1: Quem foi essa alma, hein, Daniela?
2: Pois é, quem foi esta
1: quem
2: alma?
1: Quem terá sido esta alma? Alma penada.
2: Essa é uma alma penada mesmo.
1: Bom, meus amigos, estamos aqui. A Lídia Mariano, a moça da Messejana, bom dia pra ela. Ao nosso querido, eu dizendo, Augusto Assunção, é o Hino Infortunato. Assunção tá de férias. Sara de Queiroz, Sarinha de Queiroz, a Sarita.
2: Bom dia, atleta.
1: Aqui a nossa querida atleta, toda de azul. Lá em cima, o Hino Infortunato me ajuda para saber quem é o trio elétrico que mora no meu coração, que está trabalhando com a gente hoje. Tiago Nobre, Diego Castro e o Davi Magalhães, a estrela de Davi, a estrela de Davi. Muito bem, vamos começando o programa de hoje. Adão, você viu os jogos da Copa do Mundo, tem semifinal já definida aí?
2: Não, não vi.
1: Não viu nada ainda?
2: Não, nem vou ver.
1: Por que, Dandan? Tá traumatizado?
2: Porque o Egito me traumatizou, não assisto mais jogo.
1: Foi mesmo, né, rapaz? Que foi terrível, você tem razão. Pior que você tem razão mesmo. Eita, que situação complicada. Aliás, a arbitragem na Copa do Mundo tá uma vergonha, viu? A Noruega, o técnico da Noruega, esculhambou. Disse que a bola bateu naquele bicho lá da câmera e desviou o rumo. E eles não anotaram e a Inglaterra fez o gol. Tá mó confusão. Ou arbitragem sem vergonha da FIFA nessa Copa do Mundo. Que nós vimos de coisa errada ali, não está escrito. Desmoralizou. Olha, Daniel, eu vou dizer, você acompanha a Copa do Mundo desde 1958. Na Suécia, eu era menino, tinha 11 anos de idade. Vi os filmes no cinema mesmo, porque naquele tempo não tinha televisão.

0: Tinha que ir pro cinema porque passava depois. Eu nunca vi uma arbitragem tão ruim, tão vagabunda quanto essa arbitragem da FIFA agora, beneficiando determinados países. Porque se não tivesse o VAR, tudo bem, o cara podia errar, é um lance só. Mas os árbitros de antigamente, me parece, exatamente porque não iam ter o auxílio do VAR, eles prestavam mais atenção e decidiam melhor. Porque foi uma vergonha. Essa Copa do Mundo, com os erros que nós vimos na arbitragem, com o VAR ali, uma vergonha. Falta de respeito à humanidade. Temos que repensar essa coisa aí. Não dá mais. Dois países prejudicados para uma etapa importante da competição. O Egito foi roubado, vergonhosamente roubado. O Egito. Fiquei escandalizado com aquele negócio ali. Né? E a Noruega tem razão também, porque bateu lá no equipamento de transmissão, desviou o rumo da bola, beneficiou a Inglaterra, que fez o gol. E os caras vêm dizer, não vimos, que abre é isso. Então agora nós vamos ter aí esta final, a semifinal da Copa do Mundo. Nós vamos ter a Espanha enfrentando a equipe da França. Aliás, um jogão de bola que vem aí, não é? E depois nós vamos ter também a outra semifinal. A Inglaterra se classificou e vai jogar com a Argentina. Então vamos esperar quem vai para essa final. Eu dei minha preferência. Vou dizer o que, que eu gostaria de ver nesta final de Copa do Mundo. Gostaria de ver a Argentina fora e a França fora. Estou torcendo pela Espanha e pela Inglaterra. Você pergunta por quê? A Argentina, porque foi muito beneficiada nessa arbitragem, não merece. Foi muito erro de arbitragem a favor da Argentina, desde o começo. Eu não gosto de país que ganha Copa do Mundo assim. Né? A França. A França por quê? Porque está com muita soberba. Até aquele jogador que eu admiro muito, joga demais, para mim o melhor jogador da Copa do Mundo, Bolize, também tem uma soberba, deu umas entrevistas aí, gostei não. Então vou torcer para quem tem menos título mundial, A Espanha só tem um, né? Se ganhar fica com dois, logicamente, bicampeã, e a Inglaterra também só tem um. Então, a Argentina já tem três, daqui a pouco tem quatro, aí fica rotando grandeza para cima da gente. Com duas Copas, é bom que se frise. Eu respeito muito. Olha, na Copa passada eu torci pela Argentina demais e pelo Messi, porque eu sou fã do Messi. Sou fã como jogador, como atleta, como profissional, como pessoa humana também. Eu tenho uma admiração muito grande por ele. Torci demais pela Argentina na Copa passada, que a Argentina ganhou. E eu fiquei muito feliz na época, né? Agora, nesta Copa, não, porque houve muito erro a favor da Argentina. Então, a Argentina ganhou duas Copas do Mundo. Uma Copa do Mundo, ela ganhou duas. De uma forma meio esquisita. Se não, vejamos aqui. Vou colocar para vocês. A primeira Copa da Argentina foi um arranjo feito para derrubar o Brasil. Eles colocaram o jogo da Argentina antes do Brasil, para que a Argentina soubesse quantos gols precisaria meter no Peru para se classificar. E assim foi feito. Eles precisavam meter 6 gols no Peru. E meteram 6 gols no Peru. Jogo combinado, escandalizou o mundo. 1978. A outra Copa da Argentina, que pelo futebol até que ela mereceu, mas contra a Inglaterra, é bom que se frise, né? Tem aquela história do Maradona, que marcou um gol de mão. Não foi isso, comentarista Queiroz, Sara de Queiroz. Aí o Maradona marcou um gol de mão e ainda teve a coragem de dar entrevista. Não, marquei um gol com a mão de Deus. Olha, com a mão de Deus, roubando. Maradona ganhou a Copa do Mundo. No jogo com a Inglaterra lá. Né? Jogou de mão. Tudo bem. Então vamos aguardar aí. Esse é um assunto pro YouTube Bezerra. Daniela ficou traumatizada, não quer mais falar de futebol. Ela não quer nem estar nem aí para negócio de futebol mais. Mas na última partida ela vai ver. Muito bem, 5 horas e 8 minutos. Vamos começar então o passeio pelo nosso jornal.
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0: Fortaleza perde para o Atlético de Goiás e desperdiça chance de se aproximar do G2 pela Série B.
2: Mulher é sequestrada e extorquida após pedir carro de aplicativo em área nobre de Fortaleza.
0: Vereadora de Fortaleza denuncia segunda ameaça de morte em 7 meses. É revoltante.
2: Jaguaribe supera Xeramobim ao produzir o maior queijo coalho do mundo.
0: Em ano eleitoral, o Congresso pressiona o governo com pautas bomba no segundo semestre.
2: Homem invade igreja, vandaliza sacristia e furta TV e notebook em Fortaleza.
0: Irã fecha o Estreito de Hormuz e Estados Unidos dizem ter atingido 140 alvos militares no país.
2: Zuckerberg cearense cria navegador web, aplicativo de mensagens e radar de voos.
0: Neymar disputa Mundial de Poker em Las Vegas após a eliminação da Copa.
2: El Niño forte pressiona hidrelétricas e pode encarecer conta de luz já no segundo semestre.
0: A antiga Vila Militar é demolida para a construção de praça em homenagem a criador do ITA.
2: Mulher suspeita de matar segundo companheiro em 5 anos é presa no interior do Ceará.
0: STF bloqueia 6,1 milhões de Eduardo Cunha por suspeita de desvios de emendas.
2: Noiva de quadrilha junina do Ceará faz cirurgia de urgência e grupo suspende apresentações.
0: Mendonça manda apreender passaporte de publicitário ligado a Vorcaro.
2: Luciana Gimenez defende Mick Jagger da fama de pé frio após o cantor assistir o jogo da Inglaterra.
0: Justiça proíbe que líder de facção com extensa ficha criminal retorne ao Ceará.
2: Após crise com Michele, Flávio lê carta de Bolsonaro em apoio ao filho.
0: Corredora denuncia racismo durante treino na beira-mar em Fortaleza.
2: Por que o Ceará não tem rodovias concedidas à iniciativa privada?
0: Série D, Ferroviária e Batu avançam e seguem vivos em busca do acesso para a Série C.
2: Edital vai distribuir R$1 milhão para projetos do futebol feminino.
0: A Argentina vence com 12 homens contra 10, ironiza o jornal inglês.
2: Semifinais da Copa estão definidas só com campeões do mundo e prometem demais.
0: Miss Ceará resguarda a memória do estado e ganha destaque nacional em preservação audiovisual.
2: Estados Unidos divulgam fotos inéditas de OVNI registradas por astronautas.
0: Mãe e filha morrem em acidente na CE-362. Vítimas iam visitar parentes em granja.
2: Homem é resgatado de trabalho análogo à escravidão em Aquiraz, na Grande Fortaleza.
0: Entenda a função do senador na estrutura legislativa brasileira.
2: Justiça nega liberdade a caseiro que esquartejou e ocultou o corpo de rival em Aquiraz há 16 anos.
0: Vereadores de Juazeiro do Norte revogam Zona Azul um mês após reimplantação da cobrança.
2: Vingança é inevitável, diz líder supremo do Irã. Trump ameaça com mísseis.
0: Pai de Celton e Danton Mello morre aos 84 anos de idade.
2: Gerente de restaurante é morto a tiros por motociclista ao entrar em casa em Fortaleza.
0: Pronto, foram as manchetes, as chamadas do Diário do Nordeste de hoje. São 5 horas da manhã, 12 minutos. Vamos agora para um giro pelos jornais do Nordeste brasileiro.
2: Vamos então direto acessar o Imparcial, que traz notícia de São Luís, no Maranhão, para a gente saber quais são os destaques ali na região. Então vamos para Maranhão saber. Destaque do futebol: Imperatriz perde para o Ferroviário por 3-0 e está eliminado da Série D. No jogo dos pênaltis, MAC derrota o Ipiranga do Rio Grande do Sul e melhora a posição. Forças de segurança se reúnem no Maranhão para o primeiro congresso de emergência e segurança viária. Tem ainda suspeito de envolvimento em ataque que matou grávida e bebê, morre em confronto com a polícia. E para encerrar o nosso giro, superlotação nas férias transforma cenário nos Lençóis Maranhenses, com vários carros nas dunas. Esses são os destaques do Imparcial, que é lá de São Luís, no Maranhão.
0: Agora vamos para o Jornal Meio Norte da cidade de Teresina, no Piauí. Corpo de idoso de 76 anos que morreu afogado é encontrado em Piracuruca. Segundo dia

0: de Pirifolia de 2026 contagia os foliões com chão de avião e chicabana. Mbappé está próximo de igualar a marca que só o ex-lateral Cafu tem. Morre Wong Shing-ho, atriz do universo Marvel, aos 82 anos de idade, chamada do meio norte da cidade de Teresina.
1: Portal à Tarde agora com notícia de Salvador, na Bahia. Chuva volta a Salvador e gera alerta para trovoadas. Depois de uma segunda-feira de tempo firme, a capital baiana volta a enfrentar pancadas de chuva nesses últimos dias. Tem ainda o destaque da Copa do Mundo, que a FIFA estuda mudança do formato da Copa do Mundo para 2030. Destaque do Bahia, Ceni tem razão? Levantamento liga juiz de futebol do Bahia ao CT do Flu. E um destaque do Vitória. O Vitória tem negociações avançadas para repatriar zagueiro. Tá aí, esses são os destaques do Portal à Tarde lá de Salvador, na Bahia.
0: Agora vamos para o Jornal 1, Tribuna do Norte de Natal. A ABC reverte desvantagem contra a Águia de Marabá e avança de fase na Série D do Campeonato Brasileiro. Interdição é ampliada na Avenida Jerônimo Câmara e deixa apenas uma faixa liberada. Flávio Bolsonaro divulga carta de seu pai, pela qual classifica como porta-voz. Julián Álvares faz golaço. A Argentina ganha da Suíça na prorrogação e vai à semifinal da Copa do Mundo. Dino determina bloqueio de 6,1 milhões de Eduardo Cunha em investigação sobre emendas chamadas do Tribuna do Norte de Natal.
1: Diário de Pernambuco traz os destaques. Dino bloqueia 6 milhões de ex-deputado Eduardo Cunha e não reconhece irregularidades. Mais um destaque, jovem atacada por tubarão em Boa Viagem recebe alta após mais de um mês internada. Trump diz que Estados Unidos atingiu o Irã com força nos últimos ataques. Argentina com Inglaterra, os duelos de uma rivalidade histórica na Copa do Mundo. Mulher denuncia ter sido envenenada com mercúrio por uma aluna de um projeto social. Náutico perde para o Avaí fora de casa e agrava a crise na Série B. Santa Cruz vence o Barra de Santa Catarina e engata a terceira vitória seguida na Série C. E esses são os destaques do Diário de Pernambuco.
0: Agora vamos para o Jornal da Paraíba. Paraíba tem o metro quadrado mais caro do Nordeste em julho, aponta IBGE. Tem metro quadrado, é o segundo mais caro, não é o primeiro não, o segundo mais caro do Nordeste no mês de junho, aponta o IBGE. Botafogo derrota o Confiança e mantém boa fase na Série C do campeonato brasileiro. Baixa umidade, MET emite alerta para Cajazeiras, o craque dos pênaltis e avança às oitavas de final da Série D do Campeonato Brasileiro. Prontinho, Jornal da Paraíba.
1: Agora nós temos notícia que chega de Aracaju, Sergipe, através do Infonet. Polícia Militar apreende quase 15 quilos de maconha durante a ação em Nossa Senhora do Socorro. Fase final da obra no viaduto da Francisco Porto altera o trânsito lá na região. Conheça os ilícitos eleitorais e as condutas proibidas em 2026. Homem é preso após atropelar ciclista e fugir em Aracaju. Caminhão carregado de cerveja perde os freios e atinge mureta em Capela. Excesso de telas faz o olho seco atingir pessoas de todas as idades. Com mais de 3 mil títulos, Feira de Livros da Escariz vai até o dia 16 de julho. E Companhia de Dança da Universidade Federal de Sergipe estreia um espetáculo inédito. Esses são os destaques que chegam de Aracaju, Sergipe.
0: Agora o Gazeta da cidade de Maceió. Veja os melhores momentos. Asa vence Ivinema e avança às oitavas de final da

Série D do Campeonato Brasileiro, 4-0. Lances de CRB, que reage no segundo tempo e empata com Goiás, 2-2. Risco de extinção, 136 espécies de animais vivem sob ameaça.

0: temperatura, vê aí como é que estava pela madrugada.
1: Previsão do tempo.
0: Bom, pela madrugada, aqui na capital cearense, o tempo estava assim, 26 graus, 1 hora da manhã, e 26, aí caiu para 25, às 2 horas da manhã, 25, 4 horas da manhã, estava 25, 5 horas da manhã, vem aí como é, já são 5:20, ô Fortunato.
1: 25 graus.
0: 25. 8 horas, 25. 10 horas é que está prevista uma subidazinha aí para 27 graus. 12 horas, 28 graus. 14 horas, 28 graus. 4 horas da tarde, 28 graus também. Com a chegada da noite, 18 horas cai para 27. 8 horas da noite, 27. E 10 horas da noite, 26 graus. É a temperatura prevista para hoje aqui. Umidade relativa do ar, 93%. O sol nasce às 5 horas 42 minutos. E o sol se põe às 17 horas e 37 minutos. Pronto, pronto, pronto. São 5 horas da manhã, 25 minutos. A Daniela de Lavô separou alguns destaques das matérias mais lidas do Diário do Nordeste.
2: Tem essa notícia que é uma das mais lidas pelos internautas, de uma mulher que foi sequestrada e extorquida depois de pedir um carro de aplicativo. Isso no Área Nobre, aqui de Fortaleza. Esse caso aconteceu na saída de um restaurante, no bairro do Meireles. Ela foi vítima de sequestro e de extorsão na última quinta, depois de sair desse restaurante no Meireles. Um dos sequestradores era o motorista de aplicativo que a buscou no local. De acordo com o inquérito policial obtido pelo Diário do Nordeste, assim que a passageira entrou no veículo, o condutor, identificado como Matheus Bandeira Fontoura, de 31 anos, ele alterou deliberadamente o percurso e reduziu a velocidade em um determinado ponto da cidade, permitindo a entrada de mais de 2 indivíduos. Em seguida, os criminosos ameaçaram a vítima com um simulacro de arma de fogo no bairro do Montese, utilizado como cativeiro. 5 pessoas foram presas em flagrante pelo crime no dia seguinte, sendo 3 homens e 2 mulheres. Após a audiência de custódia, 4 tiveram a prisão convertida em preventiva e 1 teve liberdade provisória. Todos os suspeitos têm entre 21 e 38 anos e devem responder por roubo, extorsão, associação criminosa, tráfico de drogas e lavagem de dinheiro. Em nota enviada após a publicação da reportagem, a empresa Uber lamentou o caso e disse que o motorista teve a conta desativada da plataforma. Além disso, declarou que permanece à disposição das autoridades para colaborar com as investigações na forma da lei. Segundo a empresa, todas as viagens são cobertas por um seguro em parceria com a MeToo Brasil, uma conta com um canal de suporte psicológico que foi disponibilizado aí à vítima. Dinheiro roubado foi transferido para diferentes contas. Durante o período em que a vítima foi feita de refém, os criminosos fizeram diversas transferências via Pix. Eles contrataram também um empréstimo de R$ 7.500 e efetuaram compras com os cartões dela numa maquineta. Um dos beneficiados pela transferência foi o Matheus, o motorista da corrida por aplicativo. Ele recebeu R$ 600. Também recebeu cerca de R$ 1.500 uma mulher que foi identificada como mãe do filho de um outro suspeito. As investigações elas concluíram que um outro homem recebeu R$ 1.000 em espécie. A vítima foi liberada e deixada no bairro Luciano Cavalcante depois de todas as transações financeiras. E esse grupo ele planejava outros sequestros. No interrogatório policial, Cláudio Natan Barros da Silva, conhecido como Sorriso, apontado como um dos principais articuladores da ação criminosa, disse que a ideia do sequestro partiu do Matheus. Segundo o preso, que estava entre os dois que embarcaram no veículo durante a corrida, que é companheiro de uma das mulheres presas pelo crime, o comparsa costumava sugerir vítimas para futuros sequestros, incluindo alvos específicos, como a ex-esposa dele, que é médica e ganha bem, e uma enfermeira.

0: Já Matheus disse estar adquirindo um bar na capital e ser dono de uma empresa de engenharia e energia solar em João Pessoa, na Paraíba. E ele alegou que agiu sob coação. A reportagem também buscou a SSPDS, que é a Secretaria de Segurança Pública e Defesa Social, para tratar sobre esse caso, mas não teve retorno até o fechamento dessa matéria. Aí fica mais difícil, né? A gente já se sente insegura, né? De andar de carro de aplicativo, porque ninguém sabe quem é quem de fato.
1: É verdade.
0: Assim como eles também não sabem quem está entrando como passageiro. É inseguro para todo lado.
1: Eu acho inseguro para todo mundo.
0: Mas, um caso como esse, um bandido disfarçado de motorista, pega uma pessoa que você acha que está tranquila, né? Você sai de um restaurante, pede um carro de aplicativo e acha que está em segurança. É um bandido. Aí esse bandido desvia o caminho e permite que dois outros bandidos entrem no carro. Você já pensou que situação? Leva a pessoa pro Montese para ficar no cativeiro. Eu vim para cá de trabalhar de Uber, eu ando de Uber. Eu fico pensando, a sensação que dá é que, como é que a gente faz, né?
1: É, porque você não consegue diferenciar o bandido do trabalhador honesto que quer ganhar a vida normalmente. Apesar de você ter a possibilidade de acompanhar, e por isso mesmo é que eles foram presos, né? Porque no aplicativo, você pega e você vai acompanha. Quer dizer, por exemplo, uma pessoa que pede, vamos supor que você estivesse com uma pessoa amiga sua, certo? Você pega o aplicativo, ela vai acompanhando também, não é verdade?
0: Só que nem sempre, às vezes, né, você faz isso.
1: Pronto,
0: nem sempre. Compartilhar. Mas assim, eu fico pensando, o trauma que você passa, vamos supor que eu venha pra cá todo dia, de Uber e volto pra casa de Uber. Aí eu vou compartilhar contigo minha vinda. Você vai perceber que eu desviei o caminho. Daqui que você consiga falar com alguém, que alguém me encontre, eu já tô com os bandidos em outro lugar.
1: Tá, com outros bandidos em outro lugar. Agora, pelo menos você tem a possibilidade de rastrear. Não é verdade?
0: É.
1: Tem essa possibilidade. Mas não é seguro. A possibilidade é para você descobrir, como foi o caso aí, eles descobriram rapidamente. Que esse bandido é um imbecilzão. Entendeu? Porque o cara que faz um negócio desse, pensando que não vai ser descoberto, com a pista deixada, não é? Então, poxa vida, não tem como você não ser achado. Agora, tem uns caras que... vamos supor que a pessoa morra e está sem jeito. No caso da senhora aí, pelo menos ela com vida. Eu acho muito perigoso. É muito perigoso. É difícil. Perigoso. Você entra... Eu, por exemplo, meus filhos eu sempre oriento com relação a essa parte de andar de Uber, como eles andam também. Eu sempre oriento, não é? Olha, marque de qualquer maneira, porque de qualquer maneira você tem uma pista. Você vai seguindo. Se houver um desvio de caminho, você já pode fazer uma denúncia. Tem a placa do carro. Olha, chegando na minha casa, Daniel, não tem a menor possibilidade de alguém sair no Uber lá de casa sem anotar a placa. Eu anoto na hora. Até porque fica registrado também, não é?
0: Tem que ter todo o cuidado, né? Agora eu fiquei pensando, é compartilhar a rota, é contar com o pior, né? Assim, é tipo assim, se acontecer alguma coisa, tá aqui o caminho.
1: É
0: terrível isso, a gente chegar num ponto...
1: Nós temos um país extremamente inseguro, lamentavelmente. O Brasil está vivendo ainda uma fase de muita insegurança, extrema insegurança. A pessoa hoje entra com medo aqui. Você chega em qualquer país, sente a sensação de segurança, sabe, lá fora. Você sente aquela, né, tem aquela sensação de segurança. Aqui não, você sai com medo, volta para casa com medo. É um negócio muito difícil, extremamente difícil. E chato, muito chato. O cara viver com medo, rapaz. Pega um veículo qualquer, tem medo. Entra no ônibus, tem medo, porque tem assalto nos ônibus. Não tem pra onde você se virar.
0: Não tem.
1: São 5h20, vamos fazer um intervalo, né?
0: Bora. A gente volta já, então.
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1: Sai da tua... Pois é, estamos aqui, estamos conversando. Eu e a Daniela batendo um papo, hein?
2: Ainda conversando desse assunto, né, Tom? Porque é o que é assunto que fica mesmo na cabeça da gente.
1: É verdade. São 5 horas e 30 minutos, Verdinho 92,5, a rádio do meu, do seu coração.
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2: Fortaleza passa a contar a partir deste fim de semana com um espaço exclusivo para a prática de natação em mar aberto, isso lá na Avenida Beira-Mar. O novo percurso, chamado Bora Pro Mar, foi implantado ao lado do espigão do Náutico, com raias de 50 metros, delimitadas por boias, para garantir mais segurança aos nadadores. O espaço funciona diariamente, das 5 da manhã até as 5 da tarde, com acompanhamento de guarda-vidas, e pode ser utilizado gratuitamente, sem necessidade de inscrição. O projeto está em fase de testes e deve seguir, inicialmente, até o dia 26 de julho. A iniciativa é da Prefeitura de Fortaleza, em parceria com a Federação. O objetivo é estimular a prática esportiva e oferecer mais segurança para quem já nada ou deseja começar a praticar a modalidade no mar.
1: As plataformas de apostas esportivas, chamadas de bets, terão de se adequar às novas regras para publicidade. A mudança foi publicada na última sexta-feira e passa a valer a partir do dia 17 deste mês. Rodrigo Miranda é quem tem os detalhes da informação.
3: O Ministério da Fazenda e outra pelos Ministérios também da Fazenda, da Justiça e Segurança Pública e da Secretaria de Comunicação Social da Presidência da República. As restrições serão aplicadas às plataformas de apostas esportivas, as bets, que serão obrigadas a exibir advertências em todas as campanhas. As medidas também limitam conteúdos das propagandas, como a proibição de anúncios que incentivem apostas como forma de ganhar dinheiro ou utilizem comentaristas para influenciar o público. O objetivo é reforçar a proteção dos consumidores e endurecer a fiscalização sobre o setor. Segundo a publicação, todas as propagandas de empresas autorizadas a operar no Brasil deverão exibir uma das seguintes mensagens. A primeira, o Ministério da Fazenda adverte: apostar causa dependência. Ou o Ministério da Fazenda adverte: apostar faz você perder dinheiro. E ainda uma outra advertência: o Ministério da Fazenda adverte: apostar não é investimento. Todos os avisos deverão aparecer de forma clara, legível e proporcional ao restante da publicidade, na posição horizontal, devendo ocupar pelo menos 10% do comprimento ou do tamanho do anúncio. O modelo se assemelha ao utilizado em campanhas publicitárias, como cigarros e bebidas alcoólicas. Fica proibido às empresas apresentar apostas como investimento, fonte de renda ou solução financeira, sugerir ganho fácil ou enriquecimento rápido, criar senso de urgência para estimular apostas imediatas, divulgar histórico de premiações ou ganhos para incentivar apostas, induzir consumidores ao erro com informações falsas ou enganosas, utilizar mensagem de cunho sexual, discriminatório ou ofensivo, e ainda direcionar publicidade a crianças e adolescentes. O descumprimento das novas regras poderá resultar em sanções administrativas às empresas autorizadas, multas de até 20% do faturamento da operadora, além de suspensão da autorização de funcionamento por 180 dias e cassação da licença em casos de reincidência grave. Rodrigo Miranda para a Verdinha FM 92.5 e TV Diário.
2: Em 6 meses, o número de bebês acolhidos, ou seja, encaminhados para o Serviço de Acolhimento Institucional, mais conhecido como Abrigo, aumentou 52% em Fortaleza. Agora, 41 bebês com menos de 1 ano de idade estão nessa situação na capital. O repórter Diego Barbosa, ele vai

0: explicar melhor para a gente o impacto disso. Vamos ouvir.
1: Os dados são do Sistema Nacional de Adoção, do Conselho Nacional de Justiça, e integram um cenário apresentado no último dia 1º de julho. Conforme o panorama, 41 bebês com menos de um ano de idade estão nessa situação, enquanto outros 20 ainda não completaram 2 anos. Comparado às estatísticas de janeiro deste ano, com 27 crianças de até um ano acolhidas, o salto foi de 52%. A relevância do levantamento está em apresentar exatamente que não só o maior número absoluto de crianças acolhidas é de bebês, mas que este é o perfil mais acolhido em todo o ano. De acordo com o promotor de justiça, Dayrton Oliveira, do Ministério Público do Ceará, existe uma crença de que adolescentes são mais acolhidos, quando, na verdade, jovens presentes nos abrigos acabaram sendo acolhidos ainda recém-nascidos. E o sistema de justiça os esqueceu, deixando-os envelhecer por lá. Ao refletir sobre os dados recentemente divulgados, a finalidade, segundo Dayrton, é chamar atenção para a invisibilidade total das crianças acolhidas, uma vez que elas entram ainda bebês nos abrigos e são tratadas pelo sistema de justiça como objetos de direito, dos parentes de sangue. Resultado, crescem sem direito a uma família. Segundo ele, a cada 6 meses, sempre nos dias 1º de janeiro e 1º de julho, a promotoria costuma verificar o cenário da adoção em Fortaleza para conferir o andamento geral dos processos das crianças e dos pretendentes à adoção. Na ocasião, são realizados estudos e conclusões comparando os referidos cenários. A conjuntura, conforme destaca, revela duas faces. Por um lado, avanços em relação a anos obscuros, nos quais a invisibilidade social das crianças acolhidas era completa. E por outro, o sistema ainda costuma favorecer parentes de sangue, em vez de cumprir os prazos legais. A Prefeitura de Fortaleza informa que há 162 crianças e adolescentes nos 7 acolhimentos sob responsabilidade do município. São 3 acolhimentos de crianças de 0 a 12 anos incompletos, totalizando 93 registrados, e 4 de adolescentes de 12 a 18 anos, no total de 69. Já a Secretaria da Proteção Social do Estado do Ceará diz em nota que administra 8 unidades de acolhimento para crianças e adolescentes. Das 223 pessoas atualmente abrigadas, 41 são crianças entre 0 e 3 anos. As unidades, conforme o órgão, são voltadas às necessidades do interior do estado, tendo em vista que a cidade de Fortaleza conta com unidades municipais de acolhimento de crianças e adolescentes. Na reportagem do Diário do Nordeste, você confere os dados completos sobre o panorama, incluindo estatísticas, soluções possíveis e o posicionamento do Tribunal de Justiça do Ceará. Diego Barbosa para Verdinha FM 92.5 e TV Diário.
0: Vamos para o intervalo, são 5h38, a gente volta já.
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0: 5 horas e 39 minutos. Não, Aline Mariana, é tudo legal, né? Beleza.
1: É, não é?
0: Eita, que coisa boa. Pois é, são 5 horas e 40 minutos, 5 e 40 na capital cearense.
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0: Egídio Serpa, bom dia.
1: Bom dia, Egídio.
3: Alô, meus queridos Tom Barros e Daniela de Lavor, meu cordial bom dia. E para todos os nossos tele-ouvintes, inclusive para a nossa produtora Sara Queiroz, que é competente e resolveu o problema que surgiu há 2 minutos.
0: Muito bem, gostei, Egídio Serpa. Egídio Serpa, porque eu gosto da sua serenidade, da sua tranquilidade. É o maior valor, sabe? Entendeu? Bom demais.
3: Ai, é exatamente o contrário, a minha tranquilidade.
0: Ai, meu Deus. Egídio, tu tem medo, louco. Tu tem medo de andar de avião, Egídio?
3: Não tem, não. Eu tenho medo de... falar em avião, eu quero dizer aos que viajam para a Europa que a Iberia, a grande empresa espanhola de aviação, colocou para fazer a viagem Fortaleza, Madrid-Fortaleza, o mais moderno avião comercial do mundo, que é o A321 XLR, que é ele tem apenas um corredor, mas ele vai e volta, ele vai até Madrid sem precisar parar em lugar nenhum, direto o voo. Agora, o que me chamou a atenção foi o conforto da classe econômica onde eu viajei. Eu estava sentado na penúltima fila lá atrás.
0: Sei.
3: Mas as cadeiras são bem, bem, bem espaçadas. A iluminação é muito suave, muito bacana. O avião quase não faz barulho. A tripulação maravilhosamente dedicada a servir aos passageiros. O avião estava lotado, vinha gente. Aliás, muitos espanhóis, europeus, para aproveitar aqui o sol... Do verão cearense, né? Então a Iberia colocou esse avião, ele é menor evidentemente do que o A330, que é o avião de 2 corredores, esse é de apenas um, mas confortável é a informação que eu tenho para dizer.
0: Egídio, já que você gosta tanto de avião, perguntei, porque o Valdones falou comigo e está convidando para você fazer um voo acrobático com ele, entendeu?
3: Eu?
0: Você não disse que gostava de avião nesse instante aí, cara?
3: Adoro avião, mas não para fazer acrobacias como o Valdones faz. Só quem tem... Eu tenho 3 pontes no coração, né? Uma safena e 2 mamárias. Ah. E ainda tenho uma prótese na aorta, de maneira que o negócio é... Eu morro lá em cima. Não tem nem... Eu subo vivo e desço morto. Adoro o Valdones, amo o Valdones, mas, pelo amor de Deus, voar com o Valdones para fazer...
0: Pronto, então o Valdones está aí.
3: Ele é nota 10 nisso, ele é nota 10.
0: Valdones, vamos não aceitar o teu convite, não, Valdones. Fica para a próxima. Vamos aqui aos assuntos de hoje, Egídio. A missão técnica do Ceará, que esteve na Holanda e você esteve lá também, retornou ontem à Fortaleza com a certeza de que será ampliado o cultivo de frutas, legumes e verduras sob estufas. O que você pode nos acrescentar a respeito disso, hein?
3: Posso acrescentar muita coisa. Vamos lá. De volta à paróquia fortalezense, após um mergulho muito rico na agricultura dos Países Baixos, principalmente no seu moderno sistema de produzir hortifrutis em ambiente protegido, sob estufas, eu sinto-me estimulado a antever um futuro mais do que promissor para essa atividade aqui no Ceará, a que já se dedicam dezenas de produtores rurais e grandes empresas como a Trebesc e a Itaueira, cujos tomates e pimentões coloridos são comercializados não apenas aqui, mas também no Sul e Sudeste, por meio de famosas redes de supermercados. O que se passa na Holanda, cujo povo, usando a melhor inteligência e a mais avançada tecnologia, protege 70% do seu território que está abaixo do nível do mar, pode passar-se também aqui no Ceará, e a um custo bem mais barato. Lá na Holanda, a área de dezenas de hectares, dezenas de milhares de hectares, nos quais se desenvolve o cultivo protegido, é a soma de muito dinheiro. Os holandeses são ricos, com um pouco de engenharia e muito de inovação tecnológica. A estrutura que sustenta as estufas de vidro é metálica. Ela também suporta o pesado sistema de iluminação a LED, que, usado quando o sol desaparece na metade do ano lá, permite a fotossíntese e o crescimento natural das plantas, cuja colheita é robotizada. Tudo isso é muito caro, assim como também é cara a sofisticada e eficiente logística de transporte que mobiliza rodovias perfeitas, bem

sinalizadas, seguras e interligadas aos portos de Roterdã e Amsterdã. Com toda essa infraestrutura por trás, o resultado não poderia ser outro. A Holanda disputa a liderança mundial da produção e da exportação de hortifrutis. Em um ano ela é líder, no outro ano ela é vice-líder. Corte rápido para o que se passa aqui no estado do Ceará, onde o cultivo protegido, que avança na velocidade do baião, ganhará a velocidade do frevo. Se convergirem, como parece que acontecerá, os interesses da Secretaria do Desenvolvimento Econômico, da Federação da Agricultura e Pecuária e de empresários que acabam de visitar algumas das maiores e melhores empresas holandesas que produzem sob estufas. Não se trata de um sonho impossível. Eu testemunhei as tratativas de dois empresários cearenses com dois grandes industriais holandeses, com os quais se associaram com o objetivo de investir no Ceará. Um na importação de pellets oriundos de árvores da Caatinga, no sertão de Canindé. Outro em um projeto de cultivo de tomate em ambiente protegido, em local a ser definido. Nos dois casos, os contratos foram celebrados. O de pellets o foi na quinta-feira passada. À minha vista, eu fui testemunho desse contrato. O debate sobre o cultivo protegido no Ceará ganhou nova dimensão e mais perspectiva depois que o economista Fábio Feijó tomou posse da SDE, a Secretaria do Desenvolvimento Econômico. Sua presença na recente missão técnica da ABID e da FAEC na Holanda pode ser entendida como uma intervenção divina. No segundo dia da viagem, ele já dominava amplamente todos os aspectos do negócio. Esse domínio foi ampliado no terceiro dia, quarta-feira, com sua reunião com o executivo que representa o Porto de Roterdã no Conselho de Acionistas do Complexo do PCI, e consolidado no dia seguinte, quando ele conheceu e conversou com Mark Hovelingue, sócio e CEO da Royal Hovelingue, indústria centenária holandesa. Só empresas com mais de 100 anos podem usar o termo Royal no seu nome, que importará os pellets de Canindé, para o que se associou ao cearense Lauro Carvalho, dono da North Pellets Biomassa Energy. Na mesma quinta-feira, Feijó, o secretário, foi oficialmente informado de que o empresário Edilberto Rodrigues, cearense de Piqué Carneiro e dono da Atos Construções, se associou ao holandês Johan Charles Fernandes e ao brasileiro Luiz Eduardo Barros, dono da Equite International Business, com os quais criou a joint venture CN Agrotech Solutions, que investirá em um projeto piloto de cultivo protegido de tomate usando tecnologia holandesa adaptada às condições do clima no Ceará. Onde será implantada essa unidade que vai produzir tomate, ainda não está definido o local, mas sei lá nos próximos dias. Ao ler a edição de sábado, anteontem, da minha coluna no Diário do Nordeste, o agropecuarista Luiz Girão, do alto de sua experiência, mandou em uma rede social a seguinte sugestão a quem interessar possa. O melhor lugar para o cultivo sob estufas é o litoral, onde há água doce no subsolo. Em Aracati, por exemplo, o Grupo J. Macedo tem grandes áreas que se adaptam perfeitamente aos objetivos dos futuros investimentos no cultivo protegido. Quem sabe, insinuou o Luiz Girão, quem sabe se Aracati não pode transformar-se na Almeria cearense, ou Beberibe, ou Cascavel. Devo informar que a Almeria, na Espanha, lá na região da Andaluzia, no sul espanhol, é a maior produtora mundial de hortifrutis sobre estufas, e estufas de plástico, exatamente como as que utilizam os pequenos produtores e os médios também, e também os grandes, lá na Ibiapaba e no Cariri. Portanto, meu caro Tom, eis aí um resumo do que foi a viagem, mais um resumo, porque foram tantas coisas que aconteceram que procurei sintetizar para os nossos ouvintes e teleouvintes o que se passou lá na Holanda. Eu já participei de várias missões técnicas internacionais, empresariais, uma das quais me levou à Austrália, à China, à Coreia, ao Japão, mas foi muito rica essa que me levou a esses países, porque tratou tecnicamente da construção civil, que os empresários da construção civil saíram daqui e foram para esses países em busca de novas tecnologias e acabaram encontrando a preços muito baixos elevadores, esses elevadores de serviço pelos

0: quais sobe e desce o material da construção. E iniciou aí, então, a nova fase da construção civil. E agora, lá na Holanda, foram 5 dias de intenso conhecimento, de intenso aprendizado de como se deve produzir sob estufas. É algo que reduz a necessidade de água, porque a irrigação é feita por gotejamento. É algo que aplica também a alta tecnologia de sensores e robôs. São os robôs que fazem a colheita dos tomates, que eu vi fazendo, e também de outras culturas, porque lá se produz tomate de várias famílias, de várias espécies. Tomate cereja do pequeno, tomate maior, tomate médio. Então, são todos os tomates. E essa colheita em várias dessas empresas que usam alta tecnologia, essa colheita é feita por robô, usando naturalmente os sensores. E ele colhe exatamente aquele cacho de tomates que está pronto para a colheita. O que não está, o sensor nega o acesso do robô a elas, a esses cachos. E de maneira que é isso que o empresariado, os empresários que foram para a Holanda estão tentando e querem fazer aqui no Ceará, usando a tecnologia holandesa. É algo que custa caro, mas aqui no Ceará vai custar mais barato, porque aqui nós temos o sol que brilha o ano inteiro. Lá não. Lá, metade do ano, o sol desaparece, o céu fica escuro, e isso obriga a que os produtores utilizem um sistema de iluminação caríssimo, a LED, para fazer a fotossíntese. E quando você decola de um avião lá na Holanda, você passa por cima ali da zona de Amsterdã, aquela iluminação feérica, gigantesca, essa iluminação é exatamente nessas áreas de cultivo protegido. De maneira que é cara a produção na Holanda, mas, em compensação, eles usam a melhor tecnologia. Aqui nós temos energia, nós temos solo, nós temos água. Então, é unir a fome de produzir com a vontade de ter bons resultados financeiros nesses investimentos, meu caro Tom Barros.
1: Egídio Serpa, o segundo assunto de hoje, os empresários da agropecuária do Ceará terão hoje uma reunião com o secretário de Recursos Hídricos, Ramon Rodrigues. Qual será a pauta desse encontro, Egídio?
0: Olha, Tom, Ramon Rodrigues, que é um engenheiro muito competente, eu o conheci e tratei de cultivar essa amizade ao longo do tempo. Eu o conheci no Ministério de Integração Nacional. Ele era um dos coordenadores daquele projeto de construção, do projeto São Francisco de Integração de Bacias. Pois bem, o Ramon Rodrigues, secretário de Recursos Hídricos do governo do Ceará, reúne-se hoje com empresários cearenses da agropecuária. Ele vai expor aos empresários sobre as condições deste e do próximo ano do principal insumo do setor, que é a água. Todo mundo preocupado com a água neste ano e no ano que vem. A estação de chuva deste ano de 2026 foi muito boa para a agricultura, que está recolhendo boa safra, mas foi ruim para a recarga dos grandes açudes como Oroz, o Castanhão e o Banabaiú, que estão hoje com menos de 30% de sua capacidade. Há uma expectativa do El Niño para este segundo semestre, com possibilidade de avanço dele pelo primeiro trimestre do ano que vem. Se isso acontecer, a Secretaria de Recursos Hídricos enfrentará dificuldades para assegurar água para o abastecimento humano e a dessedentação animal, prioridades legais, e para as atividades econômicas, máxime as que se desenvolvem na região do Baixo Guaribe. Assim, a palavra de Ramon Rodrigues hoje para os empresários da agropecuária é aguardada com muita expectativa, meu caro Tom.
1: Egídio Serpa, terceiro assunto de hoje, neste papinho agradável com você todas as manhãs. Qual é a agenda econômica desta semana, hein?
0: Esta será uma semana em que os olhos e os ouvidos do mercado financeiro brasileiro estarão voltados para dentro e para fora do país. No fronte interno, a agenda começa logo mais às 8h30, com a divulgação do Boletim Fox, que todas as segundas-feiras traz as previsões de 100 economistas que anteveem o IPCA, que é a taxa oficial da inflação brasileira, o PIB, a taxa de juros e a balança comercial. Na quarta-feira, dia 15, o IBGE publicará os dados do setor de serviços, um dos principais termômetros da atividade econômica brasileira. Já na quinta-feira, dia 16, será a vez das vendas no varejo, indicador que ajuda a medir o ritmo de consumo das famílias.

0: A sexta-feira concentrará os principais eventos da semana no país, com a divulgação do IGP-10, que é o Índice de Inflação da Fundação Getúlio Vargas, e do IBCBR, considerado uma prévia do Produto Interno Bruto, o PIB, e atentamente acompanhado de perto pelos investidores em busca de sinais sobre o ritmo da economia. Nos Estados Unidos, será divulgado amanhã, terça-feira, o Índice de Inflação da Economia Norte-Americana. E este é um dado que também atrai a atenção do mercado financeiro brasileiro e do mundo todo, meu caro Tom.
1: Pronto, para terminar, Gílio Serpa, para terminar o papinho de hoje. Rapaz, eu gosto de conversar com você, rapaz. Você é um cabra tão bem...
0: gosto.
1: Tão bem informado. Você é um bem informado, viu, gente? Dou o maior valor. Seu interesse por, por caçar informação, rebuscar, não é legal. Esse senso de jornalista que você tem desde jovem. Com... As meninas estavam até elogiando aqui a Daniela de Lavor, mostrando essa sua garra de ir para a Europa, trazer material.
0: O coração da Daniela de Lavor é magnânimo.
1: É, não é? Não, mas é mesmo, nós todos estávamos reconhecendo. Quando você estava lá na Holanda fazendo aquelas matérias, a gente diz, rapaz, parece um jovem começando o trabalho. É Gílio com mais de 80 anos, com entusiasmo, com a dedicação, com a garra de trazer a notícia, trazer. Isso é muito bonito, sabe, Gílio? É um exemplo. Como disse o Gustavo Bortoli naquele dia que estava conversando com a gente. Isso é um exemplo realmente marcante. Olha, para terminar, quais são as últimas notícias da política e da guerra no Oriente Médio?
0: Olha, Tom, o Supremo Tribunal Federal, o STF, bloqueou 6 bilhões de reais, 6 bilhões de reais, em emendas parlamentares que beneficiavam redutos eleitorais do ex-deputado cassado Eduardo Cunha. Lembra-se dele? O ministro Flávio Dino do STF foi quem adotou a medida, alegando que, mesmo sem mandato, olha só, o ex-presidente da Câmara dos Deputados ainda tem muita influência no poder legislativo, e tem mesmo. Esta é só uma notícia que mostra um pouco do que se passa sobre os panos do Congresso Nacional. Há outra notícia. Um relatório do site Transparência Brasil identificou o que pode ser mais um escândalo. Foram identificadas 1.341 emendas parlamentares feitas no ano passado de 2025 que contém apenas a assinatura do partido, mas não identifica seus autores, quer dizer, é algo secreto. Como 2026 é um ano eleitoral e reeleitoral, as emendas parlamentares tornaram-se, digamos assim, uma fonte de financiamento das campanhas eleitorais de deputados federais e de senadores. Mas tem outra notícia. O ministro Flávio Dino bloqueou também 119 milhões de reais do chamado orçamento secreto, as quais beneficiavam redutos eleitorais do presidente do PL, Valdemar Costa Neto. Outra informação, a Paraíba, base política do presidente da Câmara dos Deputados, Hugo Mota, recebeu 40% das emendas de liderança do seu partido, o Republicanos. Hugo Mota tentará eleger-se para a Câmara, ao mesmo tempo que trabalha para fazer do seu pai, Nabor Vanderlei, candidato ao Senado. Mas isto será difícil, porque o presidente Lula já declarou apoio a Vital do Rego, que é adversário antigo, um adversário político antigo do presidente da Câmara, Hugo Mota. E para terminar, o Comando Central dos Estados Unidos, o CENTCOM, informou hoje, segunda-feira, que bombardeou ontem pontos estratégicos do Irã, como sistema de defesa aérea, radares, equipamentos de mísseis e drones, além de pequenas embarcações. Segundo esse comando, foram utilizados pela primeira vez, simultaneamente, caças, navios, drones aéreos e drones navais. O Estreito de Hormuz é um corredor marítimo vital para o comércio global. O Irã não o controla, declarou esse centro de comando dos Estados Unidos. Mas o Irã respondeu dizendo que o Estreito de Omã continua fechado e que só passa lá o navio que eles quiserem, que o governo do Irã permitir. E com essas informações e comentários, meu caro Tom Barros, minha cara Daniela de Lavor, eu encerro aqui minha participação no Bom Dia Nordeste desta segunda-feira. Prometo voltar amanhã com a graça de Deus.
1: Muito obrigado, Egídio. Um bom dia para você. 5h59.
2: Que dia é hoje?
3: Hoje é dia 18, não, hoje é dia 13. 13 de julho. Hoje é comemorado o Dia Mundial do Rock. E essa data celebra um gênero musical que não é muito...

0: muito associado ao Ceará. O que o resto do Brasil não sabe é que o nosso estado tem inúmeros artistas ligados ao rock. A cena musical cearense do rock tem bandas como Cidadão Instigado e Selvagens à Procura de Lei. Outros artistas importantes da cena são Mona Gadelha e Matheus Fazendo Rock.
1: Hoje também é o Dia Mundial do Transtorno de Déficit de Atenção e Hiperatividade, o TDAH. Esse transtorno neurológico afeta pessoas de todas as idades, gêneros e etnias. Essa data é fundamental para promover uma compreensão mais profunda e empática sobre o TDAH para encorajar a aceitação.
0: 6 horas em ponto. Vamos para mais um intervalo? Próxima hora do Bom Dia Nordeste. Passamos junto com você. A gente volta já.
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1: Verdinha 92,5, jornalismo que fala a nossa língua. Muito bem, estamos de volta aqui com o nosso programa. Já são 6 horas e 2 minutos. Tem aniversário aí pra gente fazer a festa, hein? Parabéns. Quero mandar meu abraço de parabéns pra minha querida amiga Rússia Helena, que hoje está mudando de idade, recebendo o abraço das filhas, a Camila e a Ita, dos netos também, claro. Abraço do Edson e os cumprimentos de toda a família, a Dona Anitta, que é a mãe dela, a Ana Maria, os irmãos, Ana Maria, o Afonso Botelho, meu amigo, Marcos também, meu amigo, Mardônio Filho, comentarista, meu amigo, e o Paulo Regis, meu amigo. Essa família eu quero um bem danado. Quero desejar a Rússia Helena muita saúde, muita paz, muito amor, muita prosperidade, bênçãos de nosso Senhor Jesus Cristo, as graças da Virgem Maria derramada sobre ela nesse dia de hoje. Um abração, minha querida Rússia Helena. Edson, Edson, um abraço para você, meu irmão. Nunca mais nós vamos juntos. Vamos nós. Um abração. E aí, Dandan?
2: E aí, vamos lá. Vamos ver aqui pro nosso WhatsApp. Temos vários ouvintes aqui sintonizados, mandando mensagens pra gente. E temos pessoas mandando áudio, vários ouvintes mandando áudio. E tem gente escrevendo também. Teve um ouvinte, Tom, que falou comigo lá no Instagram no fim de semana, pedindo um alô, que é o Décio Paiva.
1: Sei.
2: O Décio Paiva e o Décio Filho. Ele fala assim: Dani, tô doido que chegue segunda, 4h50 da manhã, pra assistir vocês. E aí a gente manda então um alô pro Décio.
1: Um alô todo especial
2: que tá
1: pro
2: esperando
1: Décio.
2: Desde o fim de semana.
1: Esse abraço, alô. Décio. Boa sorte pra você.
2: Abraço,
1: muito obrigado.
2: Décio, obrigada pela sua mensagem. Bom dia, tô ligado aqui, Soares, lá no Parque Jari. Bom
1: Opa,
2: dia.
1: Soares, do Parque Jari, bom dia.
2: E o Luiz Vieira, que tá em Uruburetama. A Ana Clara Feitosa disse que hoje também é o dia do Estatuto da Criança e do Adolescente, dia do cantor, dia do engenheiro de saneamento, dia dos compositores e cantores sertanejos e dia dos atletas masters. Bom dia, Ana Clara. Legal, viu? Vários dias aqui.
1: Um abraço, Ana Clara. Bom dia. Mais aniversariante aí, meu querido Will Fortunato. Quem está mudando de idade hoje, Ellen Barros, um abraço, bom dia. A Mauri Alexandre, no Jardim Iracema, bom dia, parabéns. Ellen Leite Brito e o meu querido amigo do Ceará Sporting Clube, Anacleto Pires. Um abraço.

0: abraço para todos vocês, um abraço da Inês Cabral.
1: Um abraço para Raquel também, que é tricolor, tá sintonizada. Quem tá aqui também lá do Conjunto Ceará. É, Maria Pimenta, bom dia.
0: Maria Pimenta, bom dia, Maria.
1: Dona Vicença, que está no Mercado Público de Cariré, tomando um cafezinho, acompanhando o Bom Dia Nordeste. Tem o Cláudio, que está em Semoaba. Bom dia para você, Cláudio. Bom dia também para o nosso ouvinte lá do Parque Santa Rosa, que é o Marcos. Bom dia. Não esqueça do meu alô, somos ouvintes. Márcia Baixinha, no Canidezinho, e Fernando Martins, no Araturi. Um abraço para vocês. Quem está por aqui também... Estou me deslocando de casa, do distrito de Irauçuba, do distrito de Missi, Irauçuba, para o meu plantão de 24 horas no Corpo de Bombeiros de Sobral. É o Subtenente Madeira. Um abraço para você, Subtenente Madeira, e muito obrigada pela carona. Tem também aqui, estou a caminho da academia, o Jânio, no Joaquim Távora. Está atrasado, hein, Jânio? Um abraço, ele disse aqui, estou atrasado, cuida. Mônica, um beijo, Mônica. Quem está sintonizado também, bom dia. É o nosso ouvinte do bairro da Aldeota, que é o Luiz Carlos Té Franco. Um abraço para você, Luiz Carlos.
0: Luiz Carlos Té Franco, nosso ouvinte de muito tempo, gente muito boa.
1: Bom dia para o Manuel Júnior, da Lagoa Redonda. O Jair, da Caponguinha, também está sintonizado aqui. Bom dia para o Venício Félix, do Presidente Kennedy. O João Paulo mandou um alô para minha cidade, de Senador Pompeu. Bom dia. Bom dia para o Luiz e para a Eliane, lá de Sobral. Quem está aqui também é o Edialdo. É Daildo. É Daído Alves, do Parque Santa Maria. Bom dia. Tô ligado em vocês. Leudson, do Vila União. Bom dia, Leudson. Chagas, Tianguá. Bom dia. Darcy e Ivete, no Coreaú. Acordamos tarde. Acordaram nada, tá cedinho ainda. Osvaldo, de Salvador. Na Bahia, bom dia. E bom dia também para o Jonadab, que está em Cascavel. O Júnior, também, que está aqui lá em Nova Quixadá. A Telian, que está na Barra do Ceará. Bom dia para o Vandique, no José Walter. O Ricardão, que está lá no Albert Sabin, sintonizado. O William Menezes, do Benfica. Liduína, de Mossoró. Bom dia, Silveirinha. Bom dia também para o Walter Gírio, na Cidade 2000. Bom dia. O Walter está dizendo que aposta que vai ser a final Espanha e Inglaterra.
0: Espanha e Inglaterra, é?
1: Tirando a Argentina, para mim está ótimo.
0: É, eu tirando
1: a Argentina no Indo.
0: Tirando a Argentina e a França, para mim está ótimo. Eu estou aí igualzinho, torcendo por um final Inglaterra e Espanha.
1: É. Aí, como no meu bolão eu apostei na Espanha, aí eu vou torcer para a Espanha ganhar,
0: tá,
1: né?
0: Tá certo, tá certo.
1: Mas não que eu queira que ganhe.
0: Agora tá difícil, realmente eles dois são favoritos, tanto a Argentina quanto a França.
1: Professor Anacleto faz
0: e a Argentina, aniversário e a Argentina é preferida da arbitragem da FIFA.
1: Ah, é?
0: Todos os erros foram a favor da Argentina, todos. Inclusive agora na Noruega, a bola bateu no equipamento, desviou o rumo da Argentina, fez o gol, né? E a Inglaterra fez o gol e a Noruega entrou pelo cano. É erro demais.
1: Professor Anacleto, acompanhando a Verdinha, fazendo aniversário hoje. Bom dia, professor Anacleto. Ele mandou até uma foto aqui, tomando café da manhã com a família, no dia do aniversário dele, ouvindo a gente. Que coisa linda. Olha aqui, eles três, na verdade.
0: Olha aí, rapaz, que legal.
1: Que lindo, né?
0: Como são os nomes aí, os nomes?
1: É o professor Anacleto, que está fazendo aniversário hoje.
0: Professor Anacleto, parabéns para o senhor, gostei aí da mesa, farta.
1: Mesa farta, bonita, café da manhã aí com a família.
0: É.
1: Beijo, professor Anacleto, muita saúde, viu? Deus lhe proteja, com muita saúde.
0: Valeu, Anacleto.
1: Um abraço para o senhor, parabéns, feliz aniversário. O Reginilton também está aqui sintonizado.
0: Reginilton,
1: o Antônio
0: bom dia.
1: Rios, Vital, Trairi também está por aqui. Lá da cidade de Major Salles, no Rio Grande do Norte, temos o Aldinho também. E temos muitos ouvintes gravando áudio. Então vamos liberar uns microfones? Vamos? Para a gente não acumular essas mensagens. Fala, dona Zilda.
2: Bom dia.
0: Bom dia.
2: Oi, ó, madrugadora. Boa segunda-feira.
1: Pra nós.
3: Bom dia, Daniela. Aqui em Palé Francisco de Itatinga. Já estou levantada para sair para 13 de maio.
1: Muito bem, Francisca.
0: Um abraço, Francisca.
1: Francisca Cavalcante, tirando a Argentina, tá bom. Concordo, Francisca.

0: Pra mim, tirando a Argentina, tá ótimo.
1: Bom dia, Nordeste. Bom dia, Daniel Lavô.
0: Bom dia.
1: Bom dia, Tom Barro.
2: Bom dia, meu irmão.
1: É, nossa seleção era pra estar no meio dessas quatro aí, né? Mas é assim mesmo. Vê se encontra uma seleção, um jogador que queira jogar. Bom dia, Cizinho Botafoguense do Crato.
0: Pois é, Cizinho. Se tivessem jogado, estariam, né? Mas não jogaram.
3: Bom dia, Nordeste. Bom dia, Daniel.
2: Bom dia
3: para o Tom Barro. Quem fala aqui é Batista do Júnior Barro, para confirmar minha audiência. Todo dia estou conectado com vocês.
0: Um abraço, Batista.
4: Valeu, bom dia, Daniela de Lavô, Tom Barros.
2: Oi.
4: João Marcos aqui ainda é Fortaleza, né? Fazendo alguns exames. Prevenção é muito importante.
0: É, sim.
4: E sempre ligado na Verdinha. Um abraço para vocês. Feliz programa.
0: Um abraço.
2: João Marcos.
5: Bom dia, Dani. Bom dia, Tom.
2: Bom dia.
5: Zé Raimundo aqui do Contaraturi, na Calcaia. Um abraço aí para esse pessoal que tá te ouvindo aí. Meus amigos lá do Antônio Mizeira, da Rua da Feira. Pessoal aqui do Contaraturi, o meu amigo Maninho, meu amigo Carlos, professor. Todo mundo aqui na escuta, Dani. Um abraço para ti.
2: Valeu, meu
5: ouvinte.
6: É o Tucano aqui do Bom Jardim. Dá um alô aí para mim, tô na escuta.
2: Bom
6: Tucano
2: dia.
6: Aqui do Bom Jardim, viu?
2: Fala, Tucano.
0: Valeu, Tucano.
7: Mas, Daniela, tô Antônio do Jardim Matou, Deus abençoe vocês e a toda a família.
0: Beijo, Toinha.
2: Valeu,
8: bom
2: Toinha.
8: Bom dia, Daniela de Lavor. Bom dia, Tom Barros.
2: Bom dia.
8: Teste. Dani, manda um alô para Angelina Cavalcante, Sueli Gomes no Montes.
0: Beijo, Angelina.
2: Valeu,
0: beijo,
2: Angelina.
0: Sueli. Fala, Zaira.
9: Oi, Daniela. Bom dia.
0: Bom dia
9: para você. Bom dia para o Tom Barros. Boa
2: bom
9: semana para nós. Zaira do Jardim Guanabara.
0: Beijo, um Zaira.
2: Valeu, Zaira.
10: Bom dia. Bom dia, Daniela de Lavô e Tom Barros.
2: Bom dia.
10: Já estou por cá, no melhor. Acabando de chegar da academia, mas a final vai ser Argentina e França novamente. Um ótimo dia para todos.
2: Bom dia.
11: Bom dia, Nordeste. Bom dia, Tom Barro. Bom dia, Dani. Toda a equipe da Verdinha, os ouvintes. Que o nosso Senhor Jesus Cristo dê um ótimo início de semana para todos nós. Que nos proteja de todo o mal.
0: Valeu, João.
2: Valeu,
10: bom dia, Tom Barro. Bom dia, Daniel.
2: Bom dia.
10: Um bom programa que é o Neto da Padre Mororó. Um abraço a todos da Verdinha. Um
2: valeu. Obrigado, irmão.
0: Beijo pra você. Fala lindo.
12: Bom dia, Daniel de Lavô e Tom Barro.
2: Bom dia.
12: De Sobral na escuta aqui, próximo do pé da Serra da Meruoca.
0: Beijo, Arlindo. Bom
2: valeu,
0: dia.
2: Valeu, um abraço. Bom
0: Me
2: dia.
0: Chamo Emílio Braga, aqui no Jockey Clube. Tô ligado em vocês desde 5 horas da manhã. Bom dia, Emílio. Bom dia também para o nosso ouvinte. É o Elton, lá de Palmas, no Tocantins. Bom dia para você. Bom dia para o Petrônio, no São Gerardo. O Querginaldo, no Rio Grande do Norte. Bom dia, Marcos Moita, de Tuntum, no Maranhão. Bom dia. Vamos aqui para mais ouvinte. Bom dia, Marleide Davi, lá de Juazeiro do Norte. Bom dia para você, Marleide. O Betim Lanche, também, lá no São Gerardo. Bom dia para o João Batista, do Pará.
2: Valeu, João Batista.
0: Falar em Pará ontem, eu comi comida do Pará.
2: Oi.
0: Até falei pra Tainá. Pensa numa comidinha gostosa. Tu já comeu?
2: O quê?
0: Comida do Pará?
2: Eu quando vou lá, não sei se é o que você vai dizer.
0: Ah, os tradicionais, né? Maniçoba.
2: Não.
0: Pato no tucupi.
2: Não, nunca tacacá. Comi, não. Nunca comi, não.
0: Eu comi as tradicionais. Aí ontem eu comi, muito bom. Eu só não gostei de maniçoba.
2: Foi.
0: Mas...
2: O que é, hein? O que é essa comida?
0: É, maniçoba é como se fosse a folha da a folha, não é macaxeira, a folha da mandioca, só que ela é venenosa e tem que cozinhar 7 dias para não ser venenosa. E eu achei o gosto mais estranho. E tem carne dentro, eu não gostei. Mas o tacacá, que é tipo um caldinho com camarão e folhas de... que deixa a língua dormente, folha de jambu, é perfeito, delicioso. O açaí, que é o açaí mesmo, forte, com farinha e açúcar também, perfeito.
2: Gelado...
0: Naturalzinho, né? É. Muito gostoso.
2: Legal.
0: Porque a gente faz daqui meio que sorvete, né?
2: Mistura um monte de coisa. Eu tomo açaí por
0: e
2: isso.
0: E o deles não, o deles é açaí puro, com farinha e camarão seco.
2: Perfeito.
0: É perfeito.
2: Deixa eu mandar um alô aqui pro meu querido amigo Eugênio Monteiro. Eugênio que é lá do Senai, dali do, né, do... Como é que é, meu Deus? Aqui é Barão de Studart.

0: daqui a pouco eu lembro, entendeu? Branco, viu, Eugênio Monteiro? A FIEC, rapaz, Federação das Indústrias do Estado do Ceará, da FIEC. Um abração, meu querido Eugênio Monteiro. Vamos
1: para o nosso horóscopo.
0: Vamos
1: então,
0: nós, horóscopo.
1: 6h15 da manhã. 6h15.
0: Áries, vamos começar, vamos.
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0: Áries, o céu do momento sugere um despertar para a sua sensibilidade. A atenção é voltada para o convívio íntimo e o resgate de laços, com a lua enfatizando a área familiar e de relacionamentos. Mercúrio retrógrado, no segmento doméstico, convida a refletir sobre os desafios. Mensagem para os arianos.
1: Agora, quem é do signo de touro? O céu de hoje sugere que o seu pensamento criativo seja central para gerir o dia a dia e os seus compromissos rotineiros, graças à lua na sua fase nova. Esse é um bom momento para você rever assuntos pendentes e sanar dificuldades de comunicação, já que Mercúrio retrógrado está na área das ideias. E essa mensagem é para você, que é do signo de touro.
0: Gêmeos, semana pede que você, geminiano, invista um pouco mais em lazer e bem-estar, pois o céu sugere um tempo de energias revigorantes. A lua em nova fase traz esse estímulo para a área material e dos prazeres. Porém, com Mercúrio retrógrado nessa área, cuidado com orçamento e gastos precisa ser constante para evitar os imprevistos. É a mensagem para quem é de Gêmeos.
1: Quem é do signo de Câncer? O céu atual sugere uma semana de rever a intimidade e redescobrir afinidades nas relações, com a lua transitando pelo seu signo e na área da família. Além disso, Mercúrio retrógrado faz você se voltar para si mesmo, identificando melhorias e potencialidades. Mensagem para você do signo de Câncer.
0: Agora, Leão. Para Leão, a segunda-feira traz a oportunidade de questionar limitações e abrir-se a novas perspectivas. As oportunidades para revisar e refletir sobre seus objetivos são proporcionadas pela lua, posicionada na área de crise e ideias, e Mercúrio em retrogradação. É hora, pois, de entender e resolver desafios através da introspecção. É a mensagem para os leoninos.
1: Para quem é de Virgem, o céu da semana enfatiza a solidariedade para você. Sugere também ações colaborativas que beneficiam o cotidiano, graças à lua que está na fase nova, que favorece a área de amizades e material. O movimento de Mercúrio indica que revisões sobre a postura nos relacionamentos podem melhorar a qualidade das interações. Tá aí, mensagem para você do signo de Virgem.
0: Libra, céu do momento sugere para Libra um período de grande disposição para o trabalho, onde você pode se destacar em novas oportunidades. Contudo, vale a pena revisitar seus projetos profissionais e os métodos de gestão que adota, já que Mercúrio está retrógrado na área de trabalho. Mensagem para os librianos.
1: Para você que é de Escorpião, hoje, segunda-feira, o céu sugere um dia de introspecção e crescimento pessoal, com a lua na sua fase nova, incentivando a reflexão sobre experiências recentes. É um bom momento para rever padrões de comportamento e busca pela evolução como ser humano, graças ao Mercúrio retrógrado na área espiritual. Então, para você que é de Escorpião, mantenha a calma e a segurança emocional diante das adversidades, sem deixar que elas te tirem do sério, hein, Escorpiano?
0: Agora, Sagitário. Céu da semana sugere um refinamento nos laços sociais, em busca de experiências de qualidade e superação de desafios, com a lua em sua área íntima, amizades. Suas metas passam por uma nova revisão, com Mercúrio retrógrado em sua área íntima, facilitando o aprimoramento delas. Mensagem para os sagitarianos.
1: Mensagem para quem é de Capricórnio agora. Então, para você, do signo de Capricórnio, a semana traz um momento favorável para fortalecer laços e acertar questões profissionais, aproveitando a lua na sua fase nova, indicando novidades no trabalho e novidades também nas relações. O céu sugere oportunidades para reavaliar a eficácia de algumas parcerias e encontrar ajustes necessários, especialmente com Mercúrio retrógrado e contrastando também aí com o seu signo, hein? Para você que é do signo de Capricórnio.
0: Agora, Aquário, semana convido o aquariano a buscar bem-estar por meio

de atividades cotidianas e espirituais, como meditação ou cultura. Com a Lua em sua fase nova, revisões de rotinas e balanços se tornam pertinentes, facilitando o estabelecimento de critérios alinhados às suas necessidades atuais.

0: para a sua autoestima. E esse é um bom momento para cuidar das próprias emoções e se entender melhor também, você que é de peixes. Enquanto isso, Mercúrio retrógrado aponta a importância de ser cauteloso na área social e rever essas conexões. Mensagem para você do signo de peixes. Essa foi a previsão do Personari para hoje, segunda-feira. Vamos para o intervalo, né? São 6h21, a gente volta já já, dando nosso giro na cidade, conversando mais um pouquinho com você, ouvinte.
1: Bom dia, Nordeste!

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0: Bom Dia Nordeste. Daniela Delavô, Tom Barro.
1: 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Vamos dar um giro na cidade, bora.
2: Bora.
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1: Neste começo de manhã, na cidade de Fortaleza, um movimento muito calmo, por exemplo, na Avenida Heráclito Graça, tanto no sentido Aldeota Centro, como no sentido Centro Aldeota, ali nas proximidades do cruzamento com a Ildefonso Albano, pertinho do ginásio Paulo Sarasate, aquela pracinha que tem lá. Portanto, um movimento muito calmo na Heráclito Graça em toda a sua extensão. A Avenida Dom Luiz também. Aliás, um ângulo muito bonito que a TV Diário está mostrando. E para você que está acompanhando pela rádio, eu vou dizendo que a partir da Praça Portugal, a rotatória, em toda a extensão da Avenida Dom Luiz, o movimento é muito tranquilo, poucos carros. Então é só observar a sinalização, evitar excesso de velocidade e pode ir tranquilo para a Avenida Dom Luiz. Agora, Washington Soares. Depois da curva da UAB, ali do Iguatemi, você pega na direção das Seis Bocas, o movimento é pequeno, dois carros apenas, dá até para contar. E no sentido contrário, da mesma forma, ou seja, quem vem da CE-040, quem vem ali do Eusébio, do Aquiraz, pega o Washington Soares na direção de Fortaleza, movimento muito calmo neste começo de manhã, nos dois sentidos. A Avenida da Universidade, no cruzamento com a 13 de maio, ali na reitoria da Universidade Federal do Ceará, movimento bom para o horário, principalmente com ônibus que estão passando, levando as pessoas já para o trabalho. Mas o movimento em toda a extensão da Avenida Universidade também é muito tranquilo, ângulo aberto a partir da Avenida 13 de Maio, ali na reitoria da Universidade Federal do Ceará.
2: E o céu bem nublado,
1: o tá céu vendo bem nublado aí? Com nuvens escuras, nuvens escuras. Agora, na previsão que eu li aqui, não tinha previsão de chuva de hoje pela manhã aqui na capital cearense. Mas está aí, o céu nublado, né? Nuvens bem escuras mesmo. 6 horas e 25 minutos. 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
2: Bora voltar aqui para os nossos madrugadores, nesses minutinhos que a gente tem, para conversar ainda também o Chay. Oh, meu Deus, o Chay vai dormindo para a aula.
1: Muito bom.
2: Que coisa fofa. O pai dele mandou uma mensagem aqui.
1: A bichinha ali sentada na cadeirinha.
2: É.
1: Tranquilo.
2: Deitadinho. Aí ele já mandou alguns áudios.

0: áudios pra mim. Diz que adora quando eu falo aqui, porque ele diz que gosta da minha voz. Um beijo, Chay. Tá dormindo ainda, tá?
1: Tá dormindo.
0: Tá na hora de acordar, Chay. Tá deitado na cadeirinha dele, atrás do carro. A mãozinha em cima de uma toalha. Coisa mais linda. Tão miúdo.
1: Muito
0: legal. Beijo, Chay.
1: Por falar em miúdo, você perdeu. Foi sábado aqui a presença do Rafael, menino salmista. 7 anos, deu um baile aqui. Você ia adorar vendo criança cantando. Muito bom.
0: Tem também aqui o Johnson Vasconcelos de Sobral, sintonizado. Tem a Graça Ferreira também por aqui. Bom dia, todos. Araújo, do Bom Sucesso. Bom dia, Araújo. Bom dia, Francisco Araújo de Juazeiro do Norte. O Flaudique tá lá em Maranguape, sintonizado. Bom dia, Flaudique. Quem tá por aqui também é o Ronaldo, lá no Quintino Cunha. Bom dia, Ronaldo. Aí tem lá de Juazeiro, Francisco também, e que aqui é o Valdenberg, que tá em Russas. Bom dia, Jorge, do Porto das Dunas. Bom dia, Jorge. Ele tá dizendo que eu sou pé quente, que o Ferrinho venceu de novo.
1: Foi, o Ferroviário venceu e venceu bem,
0: 3-0.
1: Ganhou
0: do Imperatriz. E aquele destaque, né, que tava no diário?
1: Isso.
0: Ferroviário se garante, rapaz, é Ferrão. Eu usei a camisa do Ferrão num dos jogos da Copa e o Brasil deu super bem. No dia que eu tirei a camisa do Ferrão, o Brasil perdeu.
1: Foi.
0: Voltou pra casa. É. Tem o Francisco Odeon também tá aqui sintonizado. Bom dia pra você. O Rogério, que tá lá no José Walter. Bom dia, Rogério. O Leopoldo tá no Tupamirim. Bom dia, Leopoldo. Bom dia também para nosso ouvinte do Antônio Bezerra, que é o Antônio, não, é o Lima, do Antônio Bezerra. Aí também tem aqui, queria que parabenizassem o Isaú, que ontem completou 10 anos. E os pais Raul e Isadora mandam um abraço de Odeon. Então, um abraço pro, eu acho que é Isaú, né, o nome dele, Isaú. Um abraço pra ele. Isaú, beijo, Isaú. O Pipoca, lá na Serrinha, também está aqui sintonizado. Bom dia. O David Porto e o Clínio Porto também sintonizados. Um abraço para vocês, meninos. Aí quem está por aqui também, só não está assinada, né, a mensagem. Mas manda aí qual é o teu nome, você que mandou um bom dia e não assinou. Então, muito obrigada pelas mensagens de todos. Vamos só reforçar o nosso WhatsApp. Vinícius Félix, do Presidente Kennedy, também. Manda mensagem pra gente, porque o nosso WhatsApp é o 988871306. É por esse número que você manda seu registro de audiência, que você manda uma foto sua, manda um áudio pra ter a sua voz nos nossos microfones, escreve uma mensagem de texto, como você quiser participar. É só mandar mensagem no nosso WhatsApp, 988871306. Registra aí a sua audiência e participa junto com a gente. Bom dia também para o Danilo, lá de Várzea Alegre, que está aqui sintonizado. A Ana Maria, a filha do seu Osmiro, que nós fomos lá visitar, também está por aqui. Só que a Ana Maria mandou um áudio, então deixa eu liberar o áudio da Ana Maria para a gente ouvir. Fala, Ana Maria.
2: Bom dia, Daniela. Bom dia, Tom.
1: Bom
2: eu
1: dia.
2: E o Osmiro estamos aqui, pertinho de vocês. Bom dia. A gente ama vocês.
0: Coisa linda. Um bom dia para vocês, viu? Obrigada. Mais um ouvinte sintonizado aqui com a gente. Bom dia para o Washington. Washington Lima, lá do Antônio Bezerra. Bom dia. Dona Juvênia também. Bom dia para você. Madalena, um beijo para você, Madalena. Um beijo para Angélica. São 6h29. Tá chegando a hora da gente ir pro Rádio Notícia, hein? Doutor Marcelo Cavalcante, esse grande profissional da medicina.
1: Marcelo, um abraço,
0: conversa com a
1: Marcelo.
0: Gente sobre reprodução humana, né? Então ele é um incrível médico que tá bem, tá sintonizado. Um beijo, doutor Marcelo.
1: Doutor Marcelo, um abraço e bom dia.
0: Bora lá pro Rádio Notícia. Próxima meia hora, você fica aí muito bem informado. 7h eu tô de volta. Lembrando que hoje é segunda-feira, então hoje tem Adalberto Barreto abrindo as portas do consultório. Então, se você já quiser mandar sua mensagem para ele, se não quiser se identificar, não precisa. A gente conversa daqui a pouquinho, logo depois das 7. Eu volto lá. Até já.

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1: 6:33, bom dia. Hoje, segunda-feira, dia 13 de julho, ano 2026, manchetes do Rádio Notícias Verdes Mares. Homem que atuava como caseiro é resgatado de serviço análogo à escravidão. Fortaleza recebe raias de nado em mar aberto na Avenida Beira Mar. Mulher sequestrada e extorquida por motorista de aplicativo. Mulher é presa suspeita de matar o segundo companheiro em 5 anos. Corredora sofre racismo na Avenida Beira Mar. No esporte, as últimas informações sobre Ceará e Fortaleza. Essas e outras notícias a partir de agora. Uma mulher foi sequestrada por criminosos após pedir uma corrida por aplicativo. 6:34.
0: Segurança.
1: Entre os presos está o próprio motorista que fez o transporte da vítima. O grupo é suspeito de extorsão, roubo e lavagem de dinheiro. Nicolas Paulino tem as informações.
2: Uma mulher foi vítima de sequestro e extorsão na noite da última quinta-feira em Fortaleza, após sair de um restaurante no bairro Meireles. Segundo o inquérito policial, assim que a passageira entrou no veículo solicitado por aplicativo, o motorista alterou o percurso e reduziu a velocidade para permitir a entrada de 2 comparsas. A vítima foi levada para um imóvel no bairro Montese, onde foi mantida sob a ameaça com um simulacro de arma de fogo. Durante o período em que ficou em poder dos criminosos, ela foi obrigada

0: realizar transferências via Pix, contratar um empréstimo de R$ 7.500 e fazer pagamentos utilizando seus cartões bancários. As investigações apontaram que parte do dinheiro foi distribuída entre integrantes do grupo. O próprio motorista da corrida, identificado como Matheus Bandeira Fontoura, de 31 anos, teria recebido R$ 600. Após as movimentações financeiras, a mulher foi liberada no bairro Luciano Cavalcante. No dia seguinte ao crime, 5 pessoas foram presas em flagrante. São 3 homens e 2 mulheres, com idades entre 21 e 38 anos. Todos devem responder por crimes como roubo, extorsão, associação criminosa, tráfico de drogas e lavagem de dinheiro. Durante os depoimentos, um dos suspeitos afirmou que a ideia do sequestro teria partido do motorista de aplicativo. Segundo ele, Matheus costumava sugerir possíveis alvos para futuros crimes, incluindo pessoas com maior poder aquisitivo. Já o motorista negou ter planejado a ação e disse à polícia que participou do crime sob coação. Em nota, a Uber informou que desativou a conta do motorista envolvido no caso e declarou que está à disposição das autoridades para colaborar com as investigações. A empresa também informou que a viagem estava coberta pelo seguro da plataforma e que disponibilizou à vítima suporte psicológico. Com informações de Luana Severo e Emanuela Campelo de Melo, Nicolas Paulino para a Verdinha FM 92.5 e TV Diário.
1: Uma mulher de 23 anos de idade foi presa em flagrante no município de Ipu, suspeita de matar o próprio companheiro. As informações estão com Matheus Facundo.
2: Uma mulher de 23 anos foi presa em flagrante no município de Ipu, no interior do Ceará, suspeita de matar o próprio companheiro, Francisco José Rodrigues da Silva, de 39 anos. Segundo informações da Secretaria da Segurança Pública e Defesa Social, a vítima foi encontrada com sinais de violência em um imóvel localizado na zona rural do município. A suspeita, identificada como Francisca Erivanda da Silva Alcântara, foi localizada pela polícia e autuada em flagrante por homicídio doloso. O caso repercutiu porque a mulher já havia sido detida em 2021 por matar outro ex-companheiro, William Pereira do Nascimento, de 28 anos. Na época, ela foi colocada em liberdade mediante cumprimento de medidas cautelares, que, segundo a justiça, chegaram a ser descumpridas. Segundo a decisão que converteu a prisão em flagrante e preventiva, vizinhos relataram que houve uma discussão entre o casal na noite do crime e, em depoimento, a própria suspeita afirmou que foi a única pessoa que esteve com a vítima. Equipes da Polícia Forense do Ceará foram acionadas para produzir um laudo que deve apontar a causa da morte. As investigações estão sob responsabilidade da delegacia de Ipu. Matheus Facundo para Verdinha FM 92.5 e TV Diário.
1: Uma corredora denunciou ter sido vítima de injúria racial durante um treino na Avenida Beira Mar, aqui em Fortaleza. O caso aconteceu na última sexta-feira. E quem tem os detalhes é Milena Gadelha.
3: A corredora e professora Débora Sândila Araújo, de 32 anos, afirma ter ouvido a seguinte frase: "Pessoas como você não deveriam estar correndo na Aldeota, deveriam estar correndo na Barra do Ceará", enquanto treinava na Avenida Beira-Mar, no bairro Meireles, na manhã de sexta-feira. Segundo o relato publicado pela atleta nas redes sociais, o episódio começou depois que uma idosa, que pedalava na ciclofaixa, reclamou da presença de corredores no local. Em seguida, teria feito um comentário considerado racista. Débora conta que, embora tenha pensado em ignorar a situação, decidiu parar o treino e enfrentar o caso. Ela afirma que não quer que o episódio fique impune e espera que pessoas racistas pensem duas vezes antes de repetir esse tipo de conduta. A corredora registrou um boletim de ocorrência na Delegacia de Repressão aos Crimes por Discriminação Racial, Religiosa ou Orientação Sexual, a DECRIM. Em nota, a Polícia Civil informou que a delegacia já investiga a denúncia de injúria racial. Remanescente do quilombo da Serra da Rajada, em Caucaia, Débora destacou que não tem qualquer problema com o bairro Barra do Ceará. Segundo ela, a dor está no sentido discriminatório da fala, ao associar sua cor à ideia de que pessoas negras não pertencem a determinados espaços da cidade. A professora também relatou que pediu ajuda a pessoas que estavam na beira-mar, mas se sentiu desamparada. Segundo ela, testemunhas demoraram a intervir e algumas minimizaram a denúncia. A Polícia Militar foi acionada e as envolvidas foram encaminhadas à DECRIM. De acordo com Débora, a suspeita negou a acusação e, como não houve testemunhas que confirmassem a ofensa, não foi possível efetuar prisão em flagrante. A Polícia Civil também deve analisar imagens de câmeras de segurança para auxiliar na investigação. Débora afirmou que pretende acompanhar o caso até a última instância e destacou as dificuldades enfrentadas por vítimas de racismo para denunciar esse tipo de crime. Milena Gadelha para Verdinha FM 92.5 e TV Diário.
1: 6 horas e 41 minutos.
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1: Na manhã deste sábado, equipes do Corpo de Bombeiros e da Companhia de Gás do Ceará, Cegás, atenderam vazamento nas proximidades do Shopping Benfica, em Fortaleza. A Avenida 13 de Maio ficou interditada durante a ocorrência. De acordo com o Corpo de Bombeiros, a equipe constatou o ocorrido na cabine onde se encontra a chave de registro da rede. Foi verificado o rompimento na tubulação, impossibilitando a interrupção do fluxo pelo sistema. Ainda de acordo com os bombeiros, a área foi isolada e a Companhia de Gás do Ceará foi acionada para realizar o fechamento do registro. De acordo com a Cegás, o dano na ligação teria sido motivado por uma possível tentativa de furto. A empresa destaca que a ocorrência foi classificada como de baixa criticidade. Concessionária também aponta que não houve vítimas, necessidade de evacuação, incêndio ou qualquer interrupção no fornecimento aos demais clientes. A equipe conteve o vazamento ainda na manhã de sábado. Nós também entramos em contato com o estabelecimento para mais detalhes, mas ainda não tivemos o retorno. Fortaleza passou a contar a partir deste fim de semana com espaço exclusivo para a prática de natação em mar aberto na Avenida Beira-Mar. Um novo percurso, chamado Bora pro Mar, foi implantado ao lado do espigão do Náutico Atlético Cearense, com raias de 50 metros delimitadas por boias para garantir mais segurança aos nadadores. O espaço funciona diariamente, das 5 horas da manhã às 5 horas da tarde, com acompanhamento de guarda-vidas, e pode ser utilizado gratuitamente, sem necessidade de inscrição. O projeto está em fase de testes e deve seguir inicialmente até o dia 26 de julho. A iniciativa é da Prefeitura de Fortaleza, em parceria com a Federação Cearense de Desportos Aquáticos. O objetivo é estimular a prática esportiva e oferecer mais segurança para quem já nada ou deseja começar a praticar a modalidade no mar. Equipes da Auditoria Fiscal do Trabalho resgataram um caseiro e a família dele em situação análoga à escravidão. O caso aconteceu em uma propriedade rural no município de Aquiraz. No momento da operação, eles tinham apenas um macarrão instantâneo para comer. As autoridades identificaram que a família estava em uma situação de insegurança alimentar extrema. O trabalhador exercia a função há cerca de 28 anos. Segundo a AFT, ele não possuía registro formal de vínculo empregatício nem acesso aos direitos trabalhistas básicos. O empregador firmou um termo de ajuste de conduta com o Ministério Público do Trabalho, reconhecendo as irregularidades. Também se comprometeu a regularizar as questões trabalhistas. O dono do local afirmou que o vínculo começou em 2020, divergindo do trabalhador que declarou estar na propriedade desde 2008. A Auditoria Fiscal do Trabalho estimou que os créditos devidos ao caseiro alcançam aproximadamente R$180 mil. No âmbito do Ministério Público do Trabalho, o empregador se comprometeu a pagar R$50 mil. São 6 horas e 45 minutos.
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1: Mais um grave acidente foi registrado em Canidé, no interior do estado do Ceará. Duas pessoas morreram e outras 4 ficaram feridas em uma colisão frontal entre 2 veículos de passeio, Sávio Manfredini tem as informações.

0: De acordo com a Polícia Rodoviária Federal, o acidente aconteceu por volta das 11h40 da noite da última sexta-feira, no quilômetro 317 da BR-020. Uma colisão frontal entre dois veículos de passeio, Toyota Corolla e um Fiat Palio. Em razão dos destroços dos veículos, foi necessária a interdição total da pista entre meia-noite do sábado e 2 da manhã. E outra parcial até às 4 da madrugada, momento em que o tráfego foi totalmente liberado. Ainda segundo a Polícia Rodoviária Federal, o condutor e uma passageira do veículo Palio morreram ainda no local e foram removidos pela PFOCE para a capital cearense. As circunstâncias e as causas do acidente ainda serão apuradas pelo laudo pericial de acidente de trânsito. A colisão desta sexta-feira acontece uma semana após outro grave acidente, também se registrado em Canindé. No último dia 4, um ônibus com romeiros tombou na CE-456, na zona rural do município. Três pessoas perderam a vida e outras dezenas ficaram feridas. Sávio Manfredini para Verdinha FM 92.5 e TV Diário.
1: Às 6 horas e 46 minutos, um giro rápido pelas avenidas de nossa cidade. A Avenida Heráclito Graça com movimento muito tranquilo neste começo de manhã. Nos dois sentidos, Aldeota Centro, Centro Aldeota, nas proximidades do cruzamento com a Ildefonso Albano, perto do ginásio Paulo Sarazate. A Avenida Dom Luiz, também com movimento muito tranquilo neste começo de manhã. Ângulo por toda a extensão da avenida a partir da rotatória da Praça Portugal. No próximo bloco, apostas virtuais vão obedecer a novas regras. Em 6 meses, o número de bebês encaminhados para o serviço de acolhimento aumentou 52% aqui em Fortaleza. No esporte, o Fortaleza perdeu para a equipe do Atlético de Goiás por 1 a 0. Ceará Esporte Clube hoje enfrenta o Atlético de Minas Gerais. E o Ferroviário venceu o Imperatriz, classificando-se para a etapa seguinte da Série D do Campeonato Brasileiro. Voltamos em instantes aqui na Verdinho 92,5, jornalismo que fala a nossa língua.

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0: 6:50.
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0: O Congresso Nacional entra em recesso na próxima sexta-feira, dia 17, e deixará uma série de projetos importantes para o segundo semestre. Entre as matérias que ficam na fila estão a proposta de que acaba com a escala 6x1, projeto que amplia o limite de faturamento do MEI e a criminalização da misoginia. Também deve ficar para depois do recesso discussões sobre pautas econômicas e fiscais consideradas prioritárias pelo governo e pelo Congresso Nacional. Os trabalhos legislativos serão retomados no início de agosto, quando deputados e senadores voltam então a analisar as propostas evidentes. As plataformas de apostas esportivas, chamadas bets, terão de se adequar às novas regras para publicidade. A mudança foi publicada na última sexta-feira e passa a valer a partir do dia 17 deste mês. Rodrigo Miranda tem as informações.
2: Duas normas foram publicadas, uma pelo Ministério da Fazenda e outra pelos Ministérios também da Fazenda, da Justiça e Segurança Pública e da Secretaria de Comunicação Social da Presidência da República. As restrições serão aplicadas às plataformas de apostas esportivas, às bets, que serão obrigadas a exibir advertências em todas as campanhas. As medidas também limitam conteúdos das propagandas, como a proibição de anúncios que incentivem apostas como forma de ganhar dinheiro ou utilizem comentaristas para influenciar o público. O objetivo é reforçar a proteção dos consumidores e endurecer a fiscalização sobre o setor. Segundo a publicação, todas as propagandas de empresas autorizadas a operar no Brasil deverão exibir uma das seguintes mensagens. A primeira, o Ministério da Fazenda adverte: apostar causa dependência. Ou o Ministério da Fazenda adverte: apostar faz você perder dinheiro. E ainda uma outra advertência: o Ministério da Fazenda adverte: apostar não é investimento. Todos os avisos deverão aparecer de forma clara, legível e proporcional ao restante da publicidade, na posição horizontal, devendo ocupar pelo menos 10% do comprimento ou do tamanho do anúncio. O modelo se assemelha ao utilizado em campanhas publicitárias, como cigarros e bebidas alcoólicas. Fica proibido às empresas apresentar apostas como investimento, fonte de renda ou solução financeira, sugerir ganho fácil ou enriquecimento rápido, criar senso de urgência para estimular apostas imediatas, divulgar histórico de premiações ou ganhos para incentivar apostas, induzir consumidores ao erro com informações falsas ou enganosas, utilizar mensagem de cunho sexual, discriminatório ou ofensivo, e ainda direcionar publicidade a crianças e adolescentes. O descumprimento das novas regras poderá resultar em sanções administrativas às empresas autorizadas, multas de até 20% do faturamento da operadora, além de suspensão da autorização de funcionamento por 180 dias e cassação da licença em casos de reincidência grave. Rodrigo Miranda para a Verdinha FM 92.5 e TV Diário.
0: Em 6 meses, o número de bebês acolhidos, ou seja, encaminhados para o Serviço de Acolhimento Institucional, mais conhecido como Abrigo, aumentou 52% em Fortaleza. Agora, 41 bebês com menos de 1 ano de idade estão nessa situação aqui na capital. O repórter Diego Barbosa explica melhor o impacto disso.
3: Os dados são do Sistema Nacional de Adoção, do Conselho Nacional de Justiça, e integram um cenário apresentado no último dia 1º de julho. Conforme o panorama, 41 bebês com menos de 1 ano de idade estão nessa situação, enquanto outros 20 ainda não completaram 2 anos. Comparado às estatísticas de janeiro deste ano, com 27 crianças de até 1 ano acolhidas, o salto foi de 52%. A relevância do levantamento está em apresentar exatamente que não só o maior número absoluto de crianças acolhidas é de bebês, mas que este é o perfil mais acolhido em todo o ano. De acordo com o promotor de justiça da Ayrton Oliveira, do Ministério Público do Ceará, existe uma crença de que adolescentes são mais acolhidos, quando, na verdade, jovens presentes nos abrigos acabaram sendo acolhidos.

0: indivíduos ainda recém-nascidos e o sistema de justiça os esqueceu, deixando-os envelhecer por lá. Ao refletir sobre os dados recentemente divulgados, a finalidade, segundo Dayrton, é chamar atenção para a invisibilidade total das crianças acolhidas, uma vez que elas entram ainda bebês nos abrigos e são tratadas pelo sistema de justiça como objetos de direito, dos parentes de sangue. Resultado, crescem sem direito a uma família. Segundo ele, a cada 6 meses, sempre nos dias 1º de janeiro e 1º de julho, a promotoria costuma verificar o cenário da adoção em Fortaleza para conferir o andamento geral dos processos das crianças e dos pretendentes à adoção. Na ocasião, são realizados estudos e conclusões comparando os referidos cenários. A conjuntura, conforme destaca, revela duas faces. Por um lado, avanços em relação a anos obscuros, nos quais a invisibilidade social das crianças acolhidas era completa. E por outro, o sistema ainda costuma favorecer parentes de sangue, em vez de cumprir os prazos legais. A Prefeitura de Fortaleza informa que há 162 crianças e adolescentes nos 7 acolhimentos sob responsabilidade do município. São 3 acolhimentos de crianças de 0 a 12 anos incompletos, totalizando 93 registrados, e 4 de adolescentes de 12 a 18 anos, no total de 69. Já a Secretaria da Proteção Social do Estado do Ceará diz em nota que administra 8 unidades de acolhimento para crianças e adolescentes. Das 223 pessoas atualmente abrigadas, 41 são crianças entre 0 e 3 anos. As unidades, conforme o órgão, são voltadas às necessidades do interior do estado, tendo em vista que a cidade de Fortaleza conta com unidades municipais de acolhimento de crianças e adolescentes. Na reportagem do Diário do Nordeste, você confere os dados completos sobre o panorama, incluindo estatísticas, soluções possíveis e o posicionamento do Tribunal de Justiça do Ceará. Diego Barbosa para Verdinha FM 92.5 e TV Diário.
1: 6:57.
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1: Fortaleza perdeu para o Atlético de Goiânia neste fim de semana. Fernanda Alves tem os detalhes.
3: Depois de uma sequência de 2 jogos vencendo em casa, o Fortaleza perde para o Atlético Goianiense pelo placar de 1-0 lá no estádio Antônio Ascioli, em Goiânia. O único gol da partida foi marcado no primeiro tempo, aos 41 minutos, por Klebert de falta. O tricolor de aço, com esse resultado, permanece na 6ª posição com 28 pontos, agora com 5 derrotas na Série B. O próximo duelo será contra a equipe do Novo Horizontino na sexta-feira, dia 17, a partir das 9h, na Arena Castelão. Chega em Fortaleza nesta segunda-feira, já chegou ali logo mais cedo pela manhã, e agora é só descanso. A equipe se reapresenta amanhã, na terça-feira, e aí Carpini terá esse espaço para identificar as falhas. Teve a estreia de Pedro Henrique e como o atleta pode ajudar o Fortaleza. Para esse duelo contra o Novo Horizontino também, ele sabe que não vai contar com o Curi. Ele foi suspenso após receber o 3º cartão amarelo e há uma expectativa que Mailton possa voltar à titularidade. Com as informações do Fortaleza, direto da redação, Fernanda Alves, para a Rádio Verdinha 92.5 e TV Diário.
1: Ceará encerrou os preparativos para enfrentar hoje o Atlético de Minas Gerais. O jogo acontece às 8h30 da noite no estádio Presidente Vargas, pela 17ª rodada da Série B. Essa vai ser a primeira vez que Daniel Paulista comanda o time em um jogo dentro de casa. Para o duelo, o Ceará pode contar com Lucas Mugni. Ele retornou em definitivo depois de 6 meses no Mirassol. Além do argentino, a equipe pode ter o retorno de Vina e Juan Alano, que estão recuperados de lesão. Em contrapartida, Zanocelo e Pedro Gilmar estão no departamento médico e são desfalques certos no time alvinegro. Sanches, que sentiu desconforto na coxa durante o aquecimento para a partida contra o Goiás, pode voltar ao time. Com apenas 17 pontos somados e vindo de 3 derrotas seguidas, o Ceará abre a zona de rebaixamento. O Ferroviário venceu o Imperatriz do Maranhão ontem à noite no estádio Presidente Vargas pelo placar de 3-0. Com a vitória, o Tubarão da Barra do Ceará avança para as oitavas de final da Série D do Campeonato Brasileiro. São 7h. 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

Wilmer Fortunato. 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O Rádio Notícias Verdes Mares volta amanhã às 6h30. Continue com Daniela de Lavor e o Bom Dia Nordeste.

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1: 7:03 agora, bom dia pra você. Tamo de volta pra mais uma hora por aqui no Bom Dia Nordeste. Você tá sintonizado na Verdinha FM 92,5. Você que nos leva de carona aí nesta manhã de segunda-feira, bom dia. Muito obrigada pela audiência, pra você que sintoniza com a gente aqui no Bom Dia Nordeste. Essa é a nossa equipe que está disponível para você até as 9 horas da manhã. Então, para você que está sintonizado com a gente, nós temos o nosso WhatsApp, onde você manda sua mensagem para cá no 988871306 e participa da nossa programação, registrando aí a sua audiência junto com a gente nesta manhã de segunda. Então, se você é motorista de aplicativo, se você é taxista, se você está nos levando de carona pela cidade, manda sua mensagem para cá. Diga aí por onde é que você trafega nesse momento, se tá tranquilo o trânsito, se tá um trânsito mais complicado, é só você mandar uma mensagem pra gente. 988871306. Esse é o nosso WhatsApp, o nosso contato direto, imediato com você que faz aqui o Bom Dia Nordeste. Você que é motorista aplicativo, você que é taxista, caminhoneiro, você que é porteiro também, vários porteiros, seguranças, vigias, sintonizados, nos dando audiência, nos fazendo companhia. Várias donas de casa, os feirantes também, os professores, os educadores físicos, os mensageiros dos hotéis, os recepcionistas. Então, toda essa galera, as costureiras também, bom dia. Os tapioqueiros, todo mundo que liga na Verdinha porque quer começar o dia muito bem informado. Tem uns que chegam às 5 da manhã.

E tem os que chegam agora, depois das 7, e ficam até as 9. Tem os que chegam depois de 8. Independente da hora que você chegue, o importante é você estar junto com a gente. Dando bom dia para a nossa equipe também, porque esse programa ele só acontece porque temos uma equipe talentosíssima por trás desse microfone. Então, dando bom dia para minha querida Sara de Queiroz. Bom dia, Sara de Queiroz, no comando da produção do Bom Dia Nordeste, nos colocando no ar, inclusive, também, aqui no nosso estúdio Sinergia, controlando toda a nossa produção. Bom dia, Sarinha. Do lado da Sara de Queiroz, nós temos William Fortunato, ele que coloca no ar tudo o que você ouve pela Verdinha FM. Bom dia, Fortunato. Ele é o nosso príncipe da Calcaia. Temos também a Línia Mariano, que é a nossa assistente de estúdio, que faz com que tudo também aconteça, para que essa engrenagem funcione direitinho. Essa é a equipe aqui do estúdio. Lá em cima, nós temos mais uma parte da nossa equipe nos colocando no ar para a TV Diário. Então, para você que acompanha o Bom Dia Nordeste, você escolhe, né? Na sinergia do Sistema Verdes Mares, você escolhe se você quer nos ouvir com o rádio tradicional ou se você quer ver imagem, aí é só ligar na TV Diário, no canal 22, canal aberto para todo o Ceará. E aí, se você escolher a TV Diário, você vai automaticamente ver o trabalho do Tiago Nobre, que é o nosso diretor de imagens, do Diego Castro, que é o nosso operador de caracteres. Quem tá lá no Master, Sara? Davi Magalhães, nos colocando no ar para a TV Diário. Bom dia para vocês. Na redação integrada do Sistema Verdes Mares, contamos com a produção também da Sofia Leite, dando todo o suporte aqui no estúdio para a Sara, além do nosso estagiário João Duarte e a Maiara Mourão. Bom dia. Ai, é, Maiara tá de férias. Oh, maravilha, oh, palavrinha boa, doce, né? Então, boas férias, Maiara Mourão. Então tá aí a nossa equipe composta por esses grandes profissionais da comunicação cearense. E para fechar essa equipe, a gente conta com você, claro. É você que sintoniza na Verdinha FM 92,5, você que liga na TV Diário no canal 22, é você que completa a nossa equipe por aqui. Porque sem você o nosso trabalho nem faz sentido, então a gente precisa da sua companhia, a gente precisa da sua audiência e a gente precisa da sua presença por aqui. Então mande a sua mensagem, registre a sua audiência, diga de onde você nos ouve, de onde você nos vê, de onde você nos acompanha. É só você registrar sua audiência lá no nosso WhatsApp. 98887-1306. Manda sua mensagem pra cá, vai. Diga lá de onde é que você tá. Eu tô aqui com o WhatsApp aberto na minha frente, viu? Tô aqui com o WhatsApp aberto, vendo aqui as mensagens que estão chegando. E aí tem ouvinte aqui lá do Iguatu, saindo pra trabalhar. O Afonso, bom dia para você, Afonso. Tem também aqui, olha que família linda, a Laurinha, o Gilberto e a Cláudia, essa família lá de Messejana, que está sintonizada sempre com a gente. Um beijo, Laurinha, obrigada, Laurinha, pela sua companhia. Isso sim é aquela família que de geração para geração, né? Muito bacana. Eu já conversei com eles no Bom da Madrugada e conheço a história um pouquinho deles, porque quando a Cláudia Almeida começou a acompanhar a gente com o Gilberto Filho, a Laurinha não tinha nascido ainda, ela não tinha nem engravidado. E eles acompanhando a gente sempre, principalmente nos sábados de manhã, onde a gente tocava muita música, e eles sempre acompanhando a gente. Aí a Laurinha nasceu, a Cláudia engravidou da Laurinha. E ela nasceu numa madrugada. E a gente acompanhou esse nascimento. Conversamos com eles depois, que ela disse que tinha nascido, tinha tudo certo. Foi muito bacana. Então, Laurinha, um beijo pra você, viu? Nossa pequena mascote. E aí, hoje ela escuta a Verdinha, pede pra escutar a Verdinha. Então, isso realmente passou de geração pra geração e vem passando. Muito legal. E quando o Gilberto casou com a Cláudia, era legal porque ele escutava rádio e a Cláudia queria dormir e acordava com o rádio. Até que se acostumou. E aí hoje é uma família inteira que assiste a gente. Isso é bom demais. Tô assistindo aqui do Presidente Kennedy, Assis Lira e Fátima. Um beijo para vocês. E tem também aqui o Lúcio Coelho, do Bom Sucesso. Saindo pro José Walter. Minha mãe Luísa segue na escuta. Um beijo, Luísa, e um beijo para você, Lúcio Coelho, lá do Bom Sucesso.

0: Obrigada, viu, pela audiência. Aqui é o Manuel Júnior, da Lagoa Redonda, passando agora na Avenida 13 de Maio. Então, vamos saber como é que está o trânsito, porque o nosso ouvinte, Manuel, já está trazendo notícia de trânsito.
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0: Vamos lá, então. A gente começa, então, dando giro pelos ouvintes. E aí, você também pode mandar sua mensagem para cá para nos dizer como é que está o trânsito em Fortaleza. Segunda-feira, trânsito difícil, trânsito tranquilo? É só você dizer e compartilhar com a gente. O Manuel Júnior, ele é da Lagoa Redonda e está passando agora na 13 de maio. Ele está bem em frente à Igreja de Fátima. E ele disse que o trânsito por lá está super tranquilo. Então, uma boa notícia que ele traz aqui pra gente. Valeu, viu? Obrigada, Emanuel. Emanuel trazendo essa boa notícia pra você que precisa passar pela 13 de maio. Tem o nosso ouvinte Stefânio também, que tá no Icapuí. É, o Daniel, do Vicente Pinzon, com a esposa Alessandra e o filho Bento. Todos na escuta, mais uma família sintonizada. Então, se você tiver informação de trânsito, é só você mandar no nosso WhatsApp, tá? Você pode mandar um áudio ou então você manda um texto, como você quiser. Se você tiver como carona, como passageiro também de um carro, diz pra gente como é que tá. Se você for motorista de aplicativo, taxista, motorista de ônibus, se você tiver como passageiro também de um ônibus, é só você mandar mensagem pra gente. 98887-1306. A Domingos Olímpio, aqui no Google Maps, está com um trânsito bem movimentado, em alguns pontos, inclusive, vermelho lá de lentidão. Então, a gente traz aqui informação da Domingos Olímpio nos dois sentidos, viu? Esse trânsito complicado. Tanto para quem está indo para a Guanambi, como para quem vem da Guanambi no sentido da Bezerra de Menezes. Agora eu vou dar um giro nas câmeras de monitoramento, porque o Sistema Verdes Mares tem várias câmeras espalhadas que trazem imagens em tempo real. Então, tem como a gente ter uma noção melhor da cidade. Bora lá para Heráclito Graça? Avenida Heráclito Graça com o trânsito fluindo, apesar de estar movimentado, mas está fluindo. Semáforo está fechado agora para quem vem. Acabou de abrir. Abriu agora o semáforo na Heráclito. Aí os carros estão indo mais, com mais quantidade para o centro da cidade. E os que vêm do centro, eles podem seguir reto pela Heráclito ou podem dobrar à direita na Edelfonso, que é esse cruzamento que a gente está. Saindo da Heráclito Graça, nós vamos agora para a Avenida Dom Luiz. Céu nublado ali pela Dom Luiz. E o trânsito por lá, como é que tá? Movimentado, mas também fluindo. Avenida Dom Luiz, para quem está chegando na Praça Portugal, nós trazemos para você imagens em tempo real de um trânsito fluindo agora. Outro ponto, Washington Soares também com o céu nublado por lá, pela Washington Soares, e o trânsito super tranquilo, tanto para quem está indo no sentido da Aldeota, como para quem vem da Aldeota e vai para a região metropolitana. Trânsito super tranquilo agora na Avenida Washington Soares, no cruzamento com a Avenida Oliveira Paiva. Vamos agora para outro ponto. Avenida da Universidade, para quem está vindo lá da João Pessoa, vai perceber um trânsito mais movimentado quando está chegando aí pertinho da Avenida 13 de Maio. Então, para você que vem pela Avenida da Universidade, passando do ladinho da reitoria, você vai perceber que o trânsito está um pouquinho movimentado. Não está lento, mas está movimentado. Então, essa é a situação da Avenida da Universidade, do ladinho da reitoria, quase chegando na 13 de maio. Agora nós vamos para aquela avenida que dá acesso ali à Barra do Ceará e à Leste-Oeste. Temos um trânsito movimentado nos dois sentidos, tanto para quem está indo para a Aldeota, né, para o centro também, para ir pela Monsenhor Tabosa, como para quem vem do centro para poder pegar a Leste-Oeste, passar ali do lado do Mercado Central e seguir para a Barra do Ceará. Então, trânsito movimentado nesse ponto aí da nossa cidade. Então, se você tiver qualquer outro lugar da cidade que esteja com trânsito ou mais tranquilo ou mais complicado, é só mandar aqui para o nosso WhatsApp. Nosso número aparece na sua tela agora. Vamos lá, o Diego Castro, porque as pessoas que estão em casa podem copiar esse número sem errar o número, tá? Eu vou dizer para você que está comigo pelo rádio. 9 8

0: 98887-1306. Esse é o número do WhatsApp que você pode mandar sua mensagem, ou de áudio ou de texto, como você quiser. Manda sua mensagem para cá e participa. 98887-1306 e compartilha aqui o seu trajeto com a gente. Manda um abraço para minha esposa e namorada. É a Paloma Alves, lá de Palmácia. É o Narcélio de Fortaleza. Um beijo, Narcélio. E um beijo, Paloma. Eu tô vindo aqui de Sobral. Salustiano. Um abraço para você, Salustiano. Tem o Roger. O Roger, ele é motorista de aplicativo. Deixa eu escutar aqui o que o Roger tá dizendo. Você tá andando... Você tá trabalhando já, Roger?
1: Bom dia, Daniela Delavoy e o nosso grande amigo Tom Barros. Eita, galera! Roger, não é mais o Roger da Uber.
0: E é?
1: É o Roger do Mercado Livre, fazendo as entregas do Mercado Livre. É isso aí.
0: Que legal.
1: Estou indo aqui pro Trairi fazer as entregas lá. Beleza? A estrada aqui tá show. Tô indo pela BR-222. Tá tranquilo, tranquilo.
0: Oh, coisa boa.
1: Um abraço
0: boa
1: a todos os ouvintes.
0: Gostei, Roger. Um beijo pra você, viu? Muita luz nesse teu novo, nessa tua nova empreitada aí, nesse novo trabalho. Parabéns, viu? Um beijo pra você. O importante é que você continue dando carona pra gente, né? Independente de quem você esteja transportando. Mas o importante é ter a sua companhia, Roger. Um beijo pra você. Fala, Aninha.
2: Bom dia, galera linda da Verdinha. Bom dia, Dani. Bom dia, Tom. A Aninha da Calcaia mandando seu alô. E mandando bom dia pra dona Aparecida. Cida, cuida.
0: Beijo, Aninha. Um beijo, Cida. Fala, Douglas.
3: Do lado bom da dia, Dandan.
0: Bom dia.
3: Bom dia a toda a equipe. Aqui é o Douglas, motorista de aplicativo. Falando diretamente de Fortaleza, passando para registrar minha audiência e desejar bom dia a todos.
0: Bom dia para você, Douglas. E se tiver informação de trânsito, compartilha, viu? Manda mensagem para gente.
4: Bom dia, Daniela. Bom dia, Tom Barros. Especialmente a você, Tom Barros, para divulgar aqui na Pindoretama o aniversário de 110 anos do EMA Esporte Clube.
0: Eita! Tem aqui também o Vicente.
5: Obrigada. Dela Rua, que é o Vicente.
0: Oi,
5: do
0: Vicente.
5: José Walter. Eu estou ligado com vocês desde 5 horas da manhã. E agora estou espreguiçando aqui. E enquanto
0: é bom, né?
5: Chega a coragem de passar um cafezinho bem quente, esperto, para esquentar os peitos aqui numa boa, viu?
0: Eu
5: um
0: acredito.
5: Um abração para você e pro Tom.
0: Eu um
5: gosto
0: abraço
5: muito de vocês. O Tom eu conheço lá do no tempo do Aeroclube e a gente nunca mais se viu de perto. Mas é gente boa, viu?
0: Um abraço,
5: um abraço
0: pra você.
5: Pra vocês.
0: Valeu.
5: Tchau.
0: Tchau. Oi, Cecília.
6: Bom dia, Daniela Delavoy e Tom Barros. Eu sou a Cecília, eu moro em Sobral. E eu tô todo dia escutando vocês. Eu tô de férias, mas todo dia eu vou pra missa e fico acompanhando vocês pelo rádio. Beijo.
0: Que coisa fofa. Um beijo, Cecília. Que bom ter a sua presença aqui nas férias também, viu? Um beijo pra você, Cecília.
7: Bom dia, Daniela Delavô. Bom dia,
0: dia Carlos.
7: Bom dia, Nordeste. Aqui é o Carlos Dias Macedo.
0: E aí?
7: E bom dia pro nosso ferroviário, né? Graças a Deus, mais uma vitória. Pessoal do Ceará, mas todos os ferros também. Bom dia pra todos.
0: O que eu acho mais lindo é isso, né, Carlos? Que o ferroviário, ele abraça todo mundo, né? O pessoal do Ceará, o pessoal do Fortaleza, porque a gente é da paz. Bom dia, fala Barreto.
8: Bom dia, Tom Barros, bom dia, Daniela de Lavor.
0: Bom dia
8: a toda essa equipe que está aí por trás fazendo esse programa maravilhoso que a enaltece de segunda a sábado. Que Deus abençoe, aqui é o Barreto da Granja Lisboa.
0: Um beijo, Barreto, para você.
9: Bom dia, Daniela, bom dia a todos.
0: Bom dia.
9: Trânsito caótico, no
0: torno
9: do Hospital da Mulher, acidente batido na caçamba, com um carro pequeno, fechou tudo.
0: Vixe. O alerta então ali, o Hospital da Mulher é o que bairro é aquele, hein? Parangaba, né? Então, para encerrar o nosso giro com os ouvintes, agora, mais um áudio do Arnaldo. Fala, Arnaldo.
10: Bom dia, Daniela Delavô. Meu nome é Arnaldo, moro aqui no Mundubim.

sempre ouço vocês no rádio, no carro. Hoje eu tive a curiosidade de te conhecer, não pessoalmente, mas ver o seu rosto. Eu liguei aqui a verdinha, estou aqui te ouvindo aqui, falando contigo. Parabéns, mulher da voz forte, que passa para nós as informações

0: intervalo, porque depois do intervalo tem Adalberto Barreto e ele chega ao vivo para a gente abrir as portas do consultório e conversar sobre o tema que você quiser. Quem vai definir o tema de hoje é você. Então, o assunto que tiver na sua cabeça, lhe incomodando, problema de família, problema de relacionamento, um problema no trabalho, uma questão sua que está lhe angustiando, não passe a perreio sozinho, não. Conte com a gente. Se você não quiser se identificar, não precisa. É só você mandar sua mensagem no WhatsApp, que se você não assinar, a gente não identifica quem escreveu. Então, a gente só repassa o seu comentário para Adalberto Barreto logo depois do intervalo. Então é bem curtinho, 2 minutinhos eu tô de volta e a gente já volta conversando com ele. É o tempo que você manda sua mensagem para cá, ou áudio ou texto, como você quiser. Fico esperando, são 7 horas e 22 minutos.
1: Bom dia, Nordeste!

0: lojas. Entrada gratuita. Não fique de fora.
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2: Juazeiro do Norte agora tem uma unidade de pronto atendimento para cães e gatos. A UPA Animal fica na rua Francisco Benedito de Oliveira, sem número, no bairro Cidade Universitária. O atendimento na UPA Animal é realizado por ordem de chegada, a partir das 8 da manhã. São entregues 20 senhas. E também são feitos atendimentos de animais em situação de urgência e emergência, em casos de atropelamento, por exemplo. O tutor precisa levar documento de identidade com foto, CPF, comprovante de residência de que é morador de Juazeiro do Norte para conseguir o atendimento. Só repetindo o endereço, Rua Francisco Benedito de Oliveira, sem número, no bairro Cidade Universitária. Atendimento de segunda a sexta, a partir das 8 horas, quando são entregues as 20 senhas, pela manhã. O Programa Estadual de Proteção e Defesa do Consumidor, o DECOM, que faz parte do Ministério Público Estadual, vai estar com uma unidade de atendimento itinerante nesta semana. É o DECOM Viajante, que vai ficar no Cariri de 14 a 17 de julho. As equipes do DECOM vão prestar orientação jurídica, receber denúncias e reclamações, além de disponibilizar consultas aos serviços de proteção ao crédito, SPC, Serasa. Também vai haver mutirão de renegociação de dívidas com empresas e bancos. Para participar, o cidadão deve apresentar documento oficial com foto, comprovante de endereço e documentos relacionados à reclamação. Paulo Henrique Rodrigues para a Verdinha FM.
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0: Bom Dia Nordeste. Daniela Delavaux.
1: 7:25 agora, estamos de volta.
0: Minuto Papo Carreira.
1: Hoje é dia da gente conversar ao vivo com Adalberto Barreto, diretamente do paraíso que ele mora lá no Beberibe. Mas para a gente conversar agora sobre o assunto que você quiser, as portas do consultório de Adalberto Barreto ficam abertas toda segunda-feira. E a gente traz vários temas aqui. Então, a gente conversa com ele daqui a 2 minutos, hein? Tô só dando um tempinho de você se organizar, porque vamos pro Papo Carreira, né, Sarinha? Então, vamos pro Papo Carreira primeiro. Manda tua mensagem. Olha, estão abertas vagas para o novo concurso público da Empresa de Tecnologia e Informações da Previdência Social, que vai trazer mais informações.

0: Informações, é o Renato Bezerra.
1: Renato Bezerra.
2: Pessoal, o DataPrev abriu inscrição de concurso público com 212 vagas de nível superior e mais de 1.800 para a formação de um cadastro de reserva. Essas oportunidades são para graduados de diversas áreas, entre elas arquitetura, administração, tecnologia da informação, engenharia, direito, ciências contábeis e comunicação. E os postos de trabalho serão distribuídos em 7 cidades brasileiras, incluindo Fortaleza, aqui no Ceará. As remunerações iniciais variam de R$ 8.200 a R$ 10.600, conforme o cargo escolhido. E os interessados podem se candidatar até o dia 6 de agosto pelo site da Fundação Getúlio Vargas, que é a entidade responsável pelo certame. As provas objetivas serão aplicadas no dia 11 de outubro. Para mais informações, acesse o edital disponível no site do Diário do Nordeste, clicando na editoria Papo Carreira. Renato Bezerra para a Rádio Verdinha FM 92.5 e TV Diário.
0: Leio, Renato. Vamos lá conversar com ele? Vamos lá conversar então com o doutor Adalberto Barreto, que na segunda-feira ele abre as portas do consultório para a gente conversar com você, ouvinte. Então, doutor Adalberto, a gente conversa de tantos temas, né? Se o senhor fosse pensar em todos os temas que o senhor escuta, em todas as viagens pelo mundo que você vai trabalhar a terapia comunitária, teria algum tema que seja, assim, campeão de assunto que se generaliza com todo mundo?
3: Eu acho que sim, que seria a insegurança que está na origem das crises de ansiedade, né, do desamparo. Há um sentimento de desamparo, como se as pessoas estivessem perdendo suas referências, né, os seus valores, as pessoas que você ama, que cuidavam de você. Sobretudo com a Covid, que muita gente se foi. Então, muitos perderam o alimento afetivo que recebia de um ente querido. Então, eu acho que talvez a palavra forte fosse esse sentimento de desamparo, de estar um pouco sem colo, sem rumo, procurando alguma coisa, né? Essa ansiedade. E é por isso que esse clima natural que existe, ele é manipulado para fazer medo às pessoas, assombrar em todos os seus sentidos, econômicos, políticos, religiosos, para ver se esses assombrados viram clientes, entram nessas bolhas de alienação, de desinformação, porque quando você está assombrado, você se junta com medo procurando um protetor. Aí vai sempre aparecer alguém que diga, eu vou proteger vocês, eu vou resolver o problema de vocês. E hoje a gente sabe que o nosso problema deve ser resolvido por nós mesmos, com o esforço coletivo, pela transpiração, pelo trabalho, pelo estudo, e não de forma milagrosa, como se fosse, ou pela sorte. Eu acho que esse é um tema que permeia a humanidade, né, em todos os países que eu normalmente costumo frequentar, participando onde a terapia comunitária está presente, já em 46 países, e a gente percebe essa é a tônica talvez mais importante.
0: Agora a gente tem, inclusive, doutor Adalberto, uma ouvinte que não está assinada a mensagem dela, então não vou identificá-la, que ela fala o seguinte: doutor Adalberto, gostaria que o senhor falasse sobre o momento do ninho vazio. Ela tem uma filha única e agora o foco da menina são os amigos. E aí ela diz: fico eu e o esposo sem a companhia dela aos finais de semana. Como ressignificar esse momento?
3: Primeiro, aceitar que você, a sua filha ou seu filho, você deu ao mundo. Ela tem o percurso dela, ela vai levantar os voos dela, ela tem as expectativas dela, como você teve a sua, né? E é a hora de deixá-la livre. É claro que o ninho fica vazio, porque a energia que você iria gastar ou estava gastando cuidando dela, você vai agora cuidar de você e cuidar do seu companheiro. Eu me lembro, essa é uma queixa de todas as mães lá em casa, nós éramos 11. O papai foi construindo a casa, no início era pequena, uma sala dormia 5, 6 de rede armadas, e no final já tinha quase apartamento para todo mundo, e ele comentando com a minha mãe, disse: no começo era todo mundo apertado, agora tem quarto para todo mundo e não tem ninguém aqui. E minha mãe disse: nós vamos terminar do jeito que começamos, meu velho, só nós dois. Eu acho essa consciência de que você

0: terminaram uma missão, um ciclo, e agora um outro. Agora vai ser avó, agora você vai ser mais companheira do seu companheiro, estar mais com ele. Deixe ela ir em paz. Seja uma referência, um porto seguro. No dia que ela quiser voltar e amarrar o seu botezinho, o espaço está lá, mas não se meta. Deixa ela aí. Minha filha, vá em frente, procure ser feliz, procure, use os valores. Eu acho que é aí onde a gente vai saber fazer o teste da maternidade e da paternidade. Para saber se você foi uma excelente mãe ou um excelente pai, é quando o filho criado não precisa mais de você para todo dia estar pedindo alguma coisa ou fazendo apelo a você. Ele vai vir para celebrar, para encontros. Ele não vai mais estar pedindo, nem dando, nem fazendo aquilo que normalmente fazia. Sinal de que você foi um excelente pai, uma excelente mãe, é quando você educa os seus filhos para o mundo, para a liberdade, para a vida deles, e não para ser uma espécie de muleta ou cola de uma relação.
1: Vamos responder aqui mais uma pessoa também que não se identifica na mensagem, doutor Adalberto, e ela pergunta: o que fazer com os pensamentos negativos? Que às vezes você não tem nem consegue nem controlar, né? Mas o que fazer com eles?
0: Olha, esses pensamentos negativos é como poeira no ar. Você tem que se proteger. A poeira você bota um lenço, bota uma máscara e evita ficar respirando aquilo. Essas poeiras afetivas, essa relação tóxica que são os pensamentos negativos, a melhor forma é você mudar de lugar, você mudar de foco. Porque quando você fica só pensando naquilo, para onde você vai, você só vê aquilo. Por isso que ultimamente tem muitos psiquiatras, sobretudo na Europa, eu já faço isso há um bom tempo, aconselho essas pessoas a passar um fim de semana fora, fazer uma viagem para um lugar diferente, para conversar com pessoas sobre outros assuntos. Porque quando você viaja, vai para uma praia, para uma serra, para o seu interior, lá no nosso sertão, os olhos vão ver outras paisagens, os ouvidos vão ouvir outras histórias, o seu nariz vai sentir outros cheiros, você vai ter outros sabores e vai ter abraços que lhe faltavam. Então, é mudar de lugar, fazer uma viagem, não é? Ajuda muito. E procurar fazer o que ele chama de break, né? Quer dizer, essa quebrada, essa pausa. Saia do ambiente onde você está. Claro que no primeiro dia você vai ficar assim meio sentindo falta de alguma coisa, mas quando você volta para casa, você não volta mais a mesma, embora os problemas sejam os mesmos.
1: Agora a gente tem mais uma pergunta para você que eu vou colocar aqui do nosso ouvinte. Está escrita a pergunta, então deixa eu. É o seguinte, doutor Adalberto. Há um tempo participei de uma terapia em grupo promovida por alunos de psicologia da UFC. Naquela roda a gente conversava sobre os nossos problemas diários. E nessa experiência, eu fui muito ajudado porque eu percebi o quanto que as dores e os problemas das pessoas estão frequentemente interligados a crenças religiosas. E me surgiu uma dúvida que eu queria entender melhor. A crença pessoal do profissional de psicologia interfere na forma como ele lida com o paciente e conduz as sessões? Essa é a pergunta do Lindovânio Pereira, ele que é estudante de contábeis.
0: Interfere sim, porque a espiritualidade ela é baseada em valores, e o valor principal da espiritualidade é o amor. Quem ama, deixa o outro livre. Quem ama, respeita. Quem ama, vamos dizer, não fica impondo, dando conselho, faça assim, faça aquilo outro. Não anda excluindo ninguém. E esse amor ele está presente em todas as crenças, né? Agora, quando é uma crença limitante, onde em vez do amor é um juiz criticando, condenando, culpando, ameaçando, isso vai também interferir negativamente, porque ele já está contaminado com uma visão espiritual errônea de que amar é o que o Jung fala. O contrário do amor não é a violência. O contrário do amor é o uso do poder. Se eu sou terapeuta, eu quero exercer o poder sobre o meu paciente, eu vou dar ordem, eu vou brigar porque ele não fez o que eu mandei.

0: Eu não estou usando o amor, estou usando o poder. E o outro fica submisso a mim. Então, não é uma relação terapêutica saudável, é uma relação baseada no poder, onde o mais forte obriga o mais fraco. Então, uma relação terapêutica, você deixa o outro livre, né? Eu tenho a minha religião é católica, eu sou cristão, mas eu tenho pacientes de outras culturas. E agora, depois com essas consultas online, eu continuo fazendo. E pessoas da África, dos Estados Unidos, são culturas diferentes, com línguas diferentes, e a gente se entende bem, por quê? Porque é uma relação amorosa. Eu vejo diante de mim um ser humano maquiado, vamos dizer, de um chinês ou de um africano, mas é o ser humano, a alma é a mesma, né? E quando a gente tem esses valores espirituais que sejam universais e dentro dessa linha, porque o que é mais terapêutico numa relação é o amor. O que cura é o amor. A técnica ajuda a formatar aquele amor que eu tenho. Porque tudo demais é veneno. Amor demais pode sufocar. Amor de menos pode abandonar. Então você tem que ter uma técnica que você aprende para formatar aquilo que nós trazemos da nossa família, da nossa cultura, que são os valores. E é interessante ver, você que é estudante de psicologia, que as pessoas nos escolhem porque sabem quais são os nossos valores. Eu vi muita gente que vinha a mim em consulta e dizia: ah, eu fiquei decepcionada porque eu estou brigando com meu marido. Eu fui ver um psicólogo que é um padre e ele me aconselhou a separar. Quer dizer, eu digo: o que é que ela esperava? Se ela foi ver um padre, ela esperava que o padre dissesse: olha, minha filha, o casamento é importante. O que Deus uniu, o homem não separa, ela queria ouvir aquilo. E ela ficou decepcionada porque ela ouviu o contrário. Então, muitas vezes, a escolha do terapeuta, ela é feita alguém que conhece os valores daquela pessoa e diz: aquela pessoa é uma pessoa assim, vá. Então, é por isso que a relação, eu digo que sempre ser terapeuta, nós somos despertadores de lembrança. A pessoa
1: Sim.
0: vem nos ver, o que eu faço é lembrar o que ela já sabe, mas quer que alguém lembre. Só isso. Nem está dando diagnóstico, nem prescrevendo remédios.
1: Bom, vamos continuar respondendo aqui que tem muita pergunta. Doutor Adalberto, bom dia. Eu tenho um neto de 15 anos que tem uma namorada de também 15 anos. E soubemos que a mãe dela descobriu que ela está grávida. E disse que não aceitaria tal situação. De que forma, como avô, eu posso dar o amparo acerca de uma situação que não foi possível policiar?
0: Olhe. Primeiro é conversar com a filha, que ela quem está com o menino é ela. O que é que essa
1: A mãe
0: gravidez.
1: do menino, né?
0: A mãe do menino.
1: Não.
0: Ou. Não, quem está
1: É a mãe da
0: ligando.
1: menina. Quem não está aceitando é a mãe da menina. E ele é avô do menino.
0: Certo. É isso, é chamar para. Primeiro, foi uma gravidez desejada ou não desejada? Aconteceu, aconteceu. Como é que eles receberam essa notícia? Com prazer? Com espanto, com medo, de insegurança, o que é que está faltando? É ouvi-los. Ouvi-los para que eles entendam que está em jogo, é uma vida em formação. Eles vão trazer ao mundo um filho ou uma filha. E se eles não têm ainda condições, têm muito amor, querem, é o projeto de vida deles, mas financeiramente, economicamente, eles não estão em condição disso, como é que as duas famílias podem apoiar? Eu acho que essa é uma perspectiva. E aí onde vai entrar também os valores. Porque tem famílias que os valores é o respeito à vida.
1: Sim.
0: Se eu for contra o aborto, eu não vou apoiar o. Mas também por não apoiar que seja feito um aborto, eu não vou resolver, porque eu posso até apoiar e fazer, mas a minha consciência vai ficar doendo, eu vou ficar preocupado, vou ficar com isso, aquilo. Eu acho que o problema é sério, tem que juntar. Escutar o casal, os dois, sem pressão, para ver o que é que eles querem fazer desse acontecimento maravilhoso, que é a gestação de uma vida, não é?
1: Certo.
0: Claro, isso vai frustrar o pai ou a mãe, ou os avós, as duas famílias, mas é uma ocasião de vocês repensarem os valores de vocês, sobretudo se são espiritualizados. O respeito à vida é uma coisa importante, mas eu não posso impor ao meu filho, à minha filha, uma decisão, que aí eu já não estou mais numa relação de amor, estou numa relação de poder. É o poder que interfere. Quando o poder interfere,

0: talvez essa criança nasça e vai ser abandonada e vai sofrer muito mais. É muito delicado. Talvez pedir o apoio de um psicoterapeuta para trazer uma visão, para compreender. O momento não é de tomar decisão, nem de uma coisa. Em época de crise, a gente não toma decisão. A gente respira. Se você for uma pessoa espiritualizada, reze, peça luz a Deus, converse com outras pessoas, mas evite os julgadores, os culpabilizadores, aquele que vê o diabo em tudo quanto é de canto. Botar o diabo para fora, eu sempre digo, quem vê muito o diabo fora de si, é porque é o seu diabo que você botou para fora. Chame ele a conversar com ele. Porque todos nós temos esse anjo, esse diabo, que eu preciso conversar dentro de mim para eu me humanizar mais. E às
1: Certo.
0: vezes situações como essa pode trazer um salto qualitativo. Esses dois seres de 15 anos vão entender e vão aprender muito mais depois do que aconteceu. Vai ser transformar isso em experiência de vida, em aprendizado.
1: Olha, tem pergunta demais aqui, viu, hoje. E essa pergunta é o seguinte: doutor, me dê uma luz. Eu sou casada há 38 anos, mas até hoje eu não me acostumei. Eu não entendo o porquê do lundu do meu esposo. Todos os meses é sagrado aqueles dias de mau humor, de poucas palavras. Parece estar de mal com o mundo e com as pessoas ao seu redor. Eu já conversei, já ameacei ir embora, mas não tem jeito. Às vezes até tenta disfarçar, mas a gente sente, percebe que não é a mesma pessoa dos outros dias. Me dá uma ajuda, porque isso me incomoda demais.
0: Olha, esse é o jeito dele. Esse lundu dele, um mês de 30 dias, ele tem 3 dias de lundu, é dele. Se ele faz isso, talvez o que você precisa compreender é que você não tem a ver com o que acontece com ele. Pode ser, como ele diz, um defeito de fábrica, ele já veio assim. Talvez o avô dele, na família dele, tenha pessoas assim. Então, o que é que você tem que fazer primeiro? Se você não é terapeuta dele e nem vai ser salvadora dele, você é a companheira dele. Do mesmo, você também, como mulher, você não tem os seus dias das regras, que é 3 dias que também os homens não podem se encostar na mulher. Não, eu estou assim, eu estou assado. Do mesmo jeito que a mulher tem, não é, as suas regras no final do mês, pode ser que ele tenha as deles enquanto homem, não é? E o marido que quer que a mulher seja 30 dias do mesmo jeito, não pode. Então, esse lundu dele pode ser também equivalente ao seu, quando você está com as suas regras, que você fica mais sensível, que você não gosta muito de conversa, que você tende a se isolar. Faz parte da vida e não se dê a você como missão querer consertar o seu marido. É o jeito dele. Respeite, como ele talvez te respeite. Nos dias que você está com as suas regras, que você também precisa de uma certa proteção, um certo isolamento.
1: Aí eu não sei no caso da mulher, porque no caso da mulher com a TPM, no caso das regras, né, como você está dizendo, é questão hormonal realmente. No do homem eu não sei se tem hormônio envolvido, mas pode ser
0: Mas
1: personalidade, né? Se for personalidade.
0: ela não é médica, ela não pode fazer diagnóstico, nem vai dar um remédio químico. Ele não interessa as razões. Ela, a gente já sabe. Mas ele tem razões, talvez, psicológicas dele.
1: É,
0: Herdando,
1: pode ser a
0: dada.
1: personalidade também, como você está dizendo, né?
0: Exatamente.
1: Que o
0: É a
1: hormônio
0: maneira
1: já
0: dele se
1: foge.
0: proteger. É a maneira dele se proteger, não julgar. Não dizer, eu tenho minhas razões. Ele também pode dizer, eu também tenho as minhas. Só não quero é dizer a você que você é bucho furado, eu vou dizer, depois você sai falando aí e todo mundo sabe das minhas coisas. Então ele também ele quer se proteger.
1: Vamos responder mais uma pergunta, mais um ouvinte. Não quero me identificar. O que fazer se o meu esposo não assume papel de marido? Tudo quem resolve aqui na minha casa sou eu. Embora ele trabalhe, mas não sabe ser homem, ter iniciativa. E eu não sinto reciprocidade quanto ao cuidado dele comigo. São 20 anos de casamento.
0: Olha, às vezes, quem veste as calças é a mulher. É a mulher que é mais masculina, que toma decisões. Às vezes o homem é mais feminino nesse sentido, ele é mais devagar. Não está errado. Se vocês há 20 anos estão convivendo desse jeito, a pergunta é: por que que você acha que ele é quem deveria ser isso ou ser aquilo? É o estilo dele. Quando você conheceu, talvez ele fosse assim. Então, se trata de aceitar o diferente. A maneira dele ser assim.

0: Agora, se está faltando, você diz, ele não está sendo esposo. É esposo ou dono da casa? Porque o esposo tem a ver com você, a relação do casal, não é? Quem é que dirige a casa? Ele traz o dinheiro? Quem é que administra? É você? Ou é você que traz o dinheiro, ele é que administra? Então, vocês têm funções, essa que você chamou falta de reciprocidade, talvez é de um pedir ajuda ao outro numa coisa. Em que ele é bom, esse homem? Se ele é mais calmo, talvez ele faça contas melhor do que quem é agoniado. Então você vai fazer as contas, dê para ele fazer as anotações. Veja o que é que ele pode, dentro do limite dele, do ritmo dele. Se ele é mais para, vamos dizer assim, se ele é mais para valsa e você é mais para samba, não adianta vocês quererem
1: Dançar a mesma música, né?
0: a mesma música. Vão escolher outra coisa, desde que não seja o samba do crioulo doido, que os dois vão se atropelar, não é? Então é verificar se 20 anos vocês já conviveram assim, tem alguma coisa de positivo. Talvez o que você precise é olhar em que ele pode participar
1: Sim.
0: mais. Abra o seu coração com ele e não cobre, peça. Cobrar é outra coisa, porque quanto mais você diz, você me deixa fazer só, ele se isola mais, ele se fecha mais. Então você tem que ter o seu jeito, já que você é mais jeitosa, vá com o jeito devagar de quem quer seduzir e não de quem quer ser juiz do outro e condenar.
1: Vamos para a última. Nosso ouvinte diz o seguinte: e quando o sujeito acha que viajando vai sofrer acidente, o que que a gente pode dizer então para as pessoas que sofrem desse medo?
0: É que ele ainda não se livrou de algum trauma do passado, onde houve uma viagem, que houve alguém que morreu, houve um acidente. Às vezes a criança, quando é criança, em uma viagem o pai morreu, a mãe morreu, a avó morreu. Ou a palavra viagem é como se fosse um gatilho. Ele teve uma experiência de uma viagem que o que ficou foi alguém foi ferido, alguém se mutilou.
1: Sim.
0: E às vezes é quando ele era criança, mas às vezes é interessante, Daniela, que pode ter vivido pelos avós deles, né? E vai de geração
1: E
0: em
1: passou
0: geração.
1: para a geração dele, né?
0: É um sentimento que a palavra viagem está associado a um perigo.
1: É uma coisa ruim.
0: É uma memória do passado que, quando vier, ele tem que dizer: isso é apenas uma memória, isso aconteceu com meu tio, com meu avô, eu não sou ele, eu vou ter cuidado. Se eu sei que ele houve um acidente porque bebeu ou porque andava de alta velocidade, eu vou sair, não vou beber e vou andar normal.
1: Sim.
0: Então ele pode separar essa fotografia traumática do passado com o presente. Enquanto ele não separar, ele continua vivendo o passado no presente. Só que é o
1: Perfeito.
0: passado dos outros e não o dele.
1: Perfeito. Esse foi o nosso consultório aberto nesta segunda-feira. A gente volta na quinta. Doutor Adalberto ao vivo de algum lugar. Doutor Adalberto, um abraço e até a próxima.
0: Até quinta. Tchau.
1: Até. Tchau. 7h49, vamos para o intervalo? É bem rapidinho. E a gente volta já já. Tem Issa Tavares para falar da saúde dos nossos olhos. Rapidinho.
2: Bom dia, Nordeste.

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0: Choveu do seu coração, 7 horas e 51 minutos.
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2: Na semana passada foi comemorado o Dia da Saúde Ocular. Segundo estudos da Organização Mundial da Saúde, mais de 2 bilhões de pessoas em todo o planeta têm deficiência visual. Dessas, pelo menos 1 bilhão tem algum tipo de deficiência que poderia ter sido evitada ou ainda tratada. A data tem como objetivo alertar sobre a importância da prevenção e do diagnóstico de doenças oculares que, se não forem tratadas, podem levar até a perda da visão. Então, a gente recebe agora, para conversar com a gente ao vivo, a médica oftalmologista Issa Tavares, para falar sobre a importância de cuidar da saúde ocular, de fazer exames e de ir ao médico. E ela vai contar também para a gente quais são os problemas oculares mais comuns e como é que a gente pode fazer para evitar, hein, doutora Issa? Bom dia.
0: Bom dia, doutora
3: Issa Tavares.
4: Olá, bom dia a todos. A melhor maneira de evitar, como a gente sempre fala, é ir ao médico oftalmologista, né? Desse 1 bilhão aí, metade pelo menos são pacientes que têm glaucoma e não são diagnosticados, porque não vão ao médico oftalmologista. Outra grande parte desses pacientes são os pacientes que têm diabetes e também não se cuidam. Então, vem a retinopatia diabética, que são patologias que são preveníveis. Por que preveníveis? Porque a gente, se fizer o exame periódico, tanto os pacientes com suspeita de glaucoma, fizeram acompanhamento, os pacientes diabéticos fizeram acompanhamento periódico, a gente faz o diagnóstico precoce, as alterações seriam leves e eles não teriam sequela dessa, não teriam baixa da acuidade visual.
0: Doutora, isso com relação ao período de revisão que a pessoa deve ir ao médico oftalmologista, por exemplo. Você tem a próstata, tem ali aquela ida anual. Todos os anos você vai lá para conferir direitinho, não é? Então, você tem outro problema qualquer, faz o exame do coração também, faz aquele exame periódico e tal. Com relação à vista, como é que é? Porque a pessoa não sente nada na vista. Geralmente, quando procura, é porque está sentindo alguma coisa. Como se prevenir mesmo sem sentir absolutamente nada?
4: O primeiro exame básico é com 5 anos de idade, para a gente poder ver se não precisa de óculos. As crianças que têm uma visão ruim é porque não começaram a usar óculos na infância. Depois, a partir daí você vai tratar a cada quanto tempo vai ser essa consulta. Nos adultos, a maior parte deles, às vezes só vai com 18 anos, quando vão retirar a carteira de motorista e não conseguem passar no DETRAN. A partir daí, vamos lá, a partir dos 40, as pessoas vão que estão com a visão ruim para perto. Aí, a partir desse momento, é que começa a aparecer outros problemas. Diabetes, pressão alta, estou falando pressão alta corporal, não pressão alta pelo glaucoma, pressão do olho, tá? Então, se você não tiver nenhum caso de glaucoma na sua família, não for diabético, você pode dar um intervalo maior de 2-3 anos entre as consultas, a partir dos 40 anos. Mas, se você tem uma miopia alta, se você é diabético, se tem glaucoma na família, ou se você tem glaucoma, aí o intervalo vai diminuir. Se o paciente é diabético, há mais de 5 anos que ele tem diabetes, ele tem que ir todo ano ao oftalmologista. Se tiver já problema dentro do olho para diabetes, ele vai a cada 6 meses. Se tem glaucoma, se o paciente tem glaucoma, mesmo que ele não sinta nada, ele precisa ir ao médico a cada 4 meses a 6 meses. Então, depende muito de cada caso. Hoje em dia, ainda tem a outra doença, degeneração macular relacionada à idade, que tem relação direta com o cigarro, os fumantes. Então, a gente orienta que, mesmo que você não sinta nada, a consulta deve ser anual. A partir dos 60 anos, que tem outras patologias que podem piorar, agravar um quadro visual, o intervalo pode ser menor, vai depender de cada caso. Aí o médico oftalmologista vai lhe dizer quanto tempo você tem que voltar para a consulta.
0: Com relação, por exemplo, ao aparecimento da mosca, aquela mosca que aparece, que o sujeito fica vendo, ela se mexe no olho, o sujeito de repente está bonzinho aqui, aí aparece aquela mosca, ou num olho, nos dois e tal. A partir dali, o que é que se deve fazer?
4: Procurar o médico oftalmologista. Na maioria dos casos, a mosca volante não causa nenhum problema grave. É do gel que nós temos no olho, à medida que a idade passa, esse gel desidrata e ela...

0: aparecem. Uma atenção maior deve ser dada aos míopes. Por quê? Porque às vezes a mosca volante ela é um sinal de alguma rotura na retina, de um descolamento de retina bem inicial. Então, nunca teve mosca volante. Apareceu, precisa procurar o médico oftalmologista. A partir daí, se não tiver nenhuma outra comorbidade, não tiver miopia, não tiver diabetes, aí ele vai ficar tranquilo e vai acompanhar uma vez ao ano. Mas, às vezes, a mosca volante em míopes ou em diabéticos, é sinal que tá tendo um probleminha lá no fundo do olho.
1: Tem uma pergunta para você, doutora Issa, de uma ouvinte que não se identificou. Diz que quando coça o olho, depois que coça, fica vendo uma bola branca com as bordas pretas, as extremidades pretas. E pergunta o que, que isso significa.
0: Primeira coisa, não deve coçar o olho, né? A gente Imaginei. Já falou sobre isso. 1 milhão de vezes. Na hora que você coça o olho, as pessoas têm uma péssima mania de apertar o olho. Elas comprimem o olho. Se você está comprimindo, você está coçando e comprimindo, você está mexendo na circulação. Essa mancha que ela vê é a falta de circulação, pelo fato de estar espremendo, apertando o olho. Aí depois ele volta ao normal. Mas a gente não deve coçar em maneira alguma, muito menos apertar. Já pensou se tiver um descolamento de retina e ela aperta o olho? Vai piorar isso aí, entendeu? Então, primeira coisa é não coçar. Se tiver tendo coceira de repetição, muito incômodo, pode ser uma reação alérgica. Nós mulheres, pela maquiagem, né? Então, não coçar o olho. Se tiver tendo esse incômodo constante, tem que procurar o oftalmologista.
1: Perfeito. Vamos aqui responder a Márcia. Doutora Issa, sobre a síndrome do olho seco, ela se resolve com a luz pulsada ou existe outra forma de resolver?
0: O olho, como ela está dizendo, a síndrome são vários fatores juntos, né? Então, não adianta você fazer. A luz pulsada é um tratamento que tem para estimular a produção ideal de lágrima, melhorar a qualidade dessa lágrima. Mas entenda, não adianta você fazer luz pulsada e não cuidar dos outros fatores. Porque a síndrome do olho seco, ela tem relação com o olho seco que a pessoa tem por deficiência lacrimal dela, mas tem relação com fatores ambientais. E fatores, hábitos de vida. Dormir tarde, dormir mal, não fazer a reposição hormonal na menopausa, se você não puder fazer, você vai ter um olho ressecado. O trabalho, o ambiente de vocês aí no estúdio é muito frio, então isso resseca muito o olho, por exemplo. Então, ela tem que ter um cuidado, não é só tratar com a luz pulsada. Ela vai utilizar lágrimas artificiais de boa qualidade. Ela tem que ter o cuidado com o ambiente, o ar-condicionado muito frio ou de frente, o uso excessivo de telas, horas e horas a fio nas telas, hidratação, reposição hormonal, medicamentos que utiliza. Então, a síndrome do olho seco são vários fatores juntos. Não é a luz pulsada, um tratamento que vai resolver, certo, né? Então, assim, são vários fatores. A luz pulsada, dependendo de cada caso, ela vai ajudar, vai ser mais um tratamento, mas tem que cuidar de todo o resto.
1: Bora responder agora a Solange? Ela é lá de Madalena e ela diz o seguinte: doutora Issa, eu tenho um ceratocone. Os meus filhos podem vir a ter também?
0: Podem sim. E tem a relação também com a coceira, mais uma vez, né, Dani?
1: Pois é.
0: Se você tem um astigmatismo alto e você coça o olho, você vai piorar isso aí. E você pode sim desencadear, não só pela coceira, mas ela piora bastante, né? Então, pode piorar esse ceratocone, esse olho, esse astigmatismo muito alto. Então, se tem caso na família e se você coça muito o olho, aí você tem uma chance muito maior de ter o ceratocone. Mas não quer dizer que os filhos terão obrigatoriamente, não, tá certo?
1: Tem algum exame, tem que ter um cuidado, doutora, que possa fazer para prevenir?
0: Não é prevenir, é dar o diagnóstico mais precoce.
1: Quanto antes, né? Descobrir,
0: então,
1: né?
0: Quanto antes descobrir, porque você começa. O tratamento inicial do ceratocone é óculos, né?
1: Ah,
0: você coloca o óculos e melhora a visão, que vai tratar o astigmatismo. Se evoluir, aí tem lente de contato rígida, lente escleral, que é a maior, até chegar num implante de anel de Ferrari, implante de anel na córnea, e depois, se precisar, tem um transplante de córnea, né? Mas o que é o melhor para o paciente? É diagnosticar cedo, certo, não coçar o olho em hipótese alguma, e dependendo do caso, vai ter o tratamento, que pode ser o óculos de grau, que pode ser a lente de contato rígida, a lente escleral,

0: mas o fator inicial é não coçar o olho.
1: Tem inclusive aqui para a gente ir encerrando, doutora Issa, uma pergunta aqui do Reginilton, que ele fala assim: doutora Issa, quais são as estratégias que estão baseadas aí nas evidências para reduzir essa incidência global da cegueira evitável diante de um grande envelhecimento populacional ou desse uso intenso de telas, que muita gente passa o dia inteiro usando videogame, celular, né? E televisão, e também dessas desigualdades do acesso à saúde ocular, como tem ouvinte também aqui que já falou. E quem não tem plano de saúde, porque esse ouvinte fala que está há 2 meses esperando uma consulta. Então, são muitas coisas, né? Como se diz, são muitas camadas, né, doutora Issa?
0: São muitos fatores, né? Quem não tem plano de saúde, a consulta com o oftalmologista é via posto de saúde, né? Então, é emergência, tem porta aberta, mas uma consulta eletiva, ela tem que ir para o posto e o posto vai encaminhar para onde tiver. Dependendo da idade, você vai ter que ter uma medida para prevenir essa cegueira. Por exemplo, as crianças que têm relação com essa miopia induzida pelas telas, é reduzir as telas. E usar mais ao ar livre para a criança brincar, correr e menos uso, menos horas por dia, por semana de tela. Esse é um fator. A doença relacionada à idade, a questão da mácula, evitar o cigarro e controlar o colesterol e fazer os exames periódicos. Para quê? Para a gente dar o diagnóstico precoce e tratar o mais cedo possível. E entre esses extremos vai depender da causa da baixa visual, né? Se vai ser o glaucoma, se é a retinopatia diabética, né? Então, não existe uma medida que vai ser eficaz para toda a gama, até porque a população está envelhecendo. A gente trata de uma patologia hoje. O paciente fica bem, depois pode aparecer um outro problema, né? Então, assim, não tem uma medida só com evidência científica que uma ação vai resolver ou vai diminuir, minimizar esses problemas, né? A questão é que é um leque muito grande, tem o fator social que realmente dificulta, né? Porque é a rede de acesso, a quantidade de consultas que tem por mês para oftalmologia são poucas realmente, né? Mas o caminho é esse: cuidar da sua saúde, seu bem-estar, controlar a pressão alta, controlar a diabetes, evitar o uso de telas excessivo, né? E evitar o cigarro, porque o cigarro vai ter relação com a doença da mácula. Mesmo que você fume por um tempo quando você é mais novo, mas vai chegar lá na frente, a conta pode chegar, né? Então, não é uma ação, são várias. E sempre que você precisar, tem que procurar o médico oftalmologista, que é a pessoa que tem o preparo, o conhecimento científico
1: Sim.
0: para poder tratar a doença dos olhos.
1: Doutora Issa, como o nosso tempo estourou, queria que se você respondesse aqui a nossa ouvinte, Priscila da Caponga, o máximo, assim, para não deixá-la sem resposta. Ela diz que o filho dela tem 7 anos, que é o Murilo, todo dia acorda com os olhos coçando, e ele fala que piscando, ardendo com muita frequência. Na escola, está com dificuldade para enxergar o conteúdo do quarto. Do quadro, né? Já marcamos consulta com o oftalmologista. O filho Miguel desenvolveu estrabismo aos 10 anos e ela queria entender a causa.
0: A causa do estrabismo, a principal causa é um grau alto que a criança tem e que não foi corrigido, né? Então, às vezes, o estrabismo, ela coloca, na hora que a criança coloca o óculos, o olho fica alinhado. Deve ser o mesmo problema que o mais novo tem, que está com dificuldade na escola, né? Aí ela precisa fazer a consulta para ser prescrito, se for o caso, dos óculos. Prescreve o óculos, no caso do estrabismo, se a causa for o grau alto, o olho vai ficar alinhado, né? Então, 7 anos, ele está no limite de desenvolver, de estimular a visão. Os dois têm que ir para o médico oftalmologista para poder alinhar. A baixa visual não vai ter uma relação com esse olho coçando, com esse olho inchado, tá? Às vezes o olho está inchado porque ele acha que se ele coçar, ele vai piscar muito, ele vai melhorar a visão. Não é isso. Então, podem ser dois problemas em separado. Mas eles precisam de uma consulta urgente para colocar o óculos, se for o caso, e estimular a visão.
1: Perfeito. Doutora Issa Tavares, muito obrigada por tantas dúvidas esclarecidas. A gente se encontra na próxima, hein?
2: Bom
0: Se
2: dia.
0: Deus
2: Muito
0: quiser.
2: obrigado,
1: Um
2: doutora Issa.
1: abraço.
2: Valeu.
1: 8 e
0: Até a próxima. Bom
1: 5.
0: dia.
1: Bom
0: Tchau, tchau.
1: dia. Bora para o intervalo. A gente volta já já. Tem Hilton Bezerra ao vivo daqui a pouquinho.
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2: Foram inauguradas neste mês no Cariri cearense a primeira Casa da Criança e do Adolescente e a primeira Zona Viva do interior do estado. Com um investimento de 3,4 milhões de reais, a Casa da Criança e do Adolescente de Juazeiro do Norte é a segunda unidade do Ceará e a primeira implantada fora da capital. O equipamento amplia a rede integrada de proteção a crianças e adolescentes vítimas ou testemunhas de violência grave, reunindo em um único espaço equipes da segurança pública, do sistema de justiça e da rede de proteção. A vice-governadora Jade Romero destacou as entregas como forma de avanço de direitos das crianças e adolescentes do Cariri.
3: Esse equipamento, ele é a garantia, né, a promoção dos direitos das nossas crianças e adolescentes. Então, a gente está muito feliz de poder fazer aqui essa entrega. O equipamento ficou muito bonito, tem brinquedo à praça, tem uma série de equipamentos aqui.
2: A Zona Viva de Juazeiro do Norte é a sétima do estado e recebeu um investimento de 350 mil reais. Instalada na Vila Social do município, a unidade oferecerá atividades de qualificação profissional, inclusão digital e ações de cultura, esporte e lazer para a comunidade local. O espaço conta com sala multiuso, ilha digital, espaço para encontros comunitários e uma brinquedopraça. Rodrigo Miranda para a Verdinha FM.
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0: Jogada.
2: Wilton Bezerra,
1: bom dia, é um prazer recebê-lo aqui hoje, rapaz.
2: Bom dia, Wilton.
3: Bom dia, Daniela, bom dia, Tom Barros. Bom dia, Sara do Queiroz, gente muito boa.
1: Exato.
3: Essa menina eu não sabia, rapaz, ela tem uma voz extraordinária, sabe? Indicada para qualquer chamada, sabe? É um negócio muito sério. Espetacular, Sara, sabe? Um negócio muito sério.
2: Eu tô impressionado aí, com o deboche de Wilton Bezerra ao vivo.
1: Pois é.
3: Não, me deboche não.
2: Não
3: é
2: não?
3: Eu tô rindo de outra coisa.
1: Wilton Bezerra, nós temos tanto que conversar hoje sobre futebol. Por exemplo...
3: Não acredito, pois eu acho que este nosso caso está na hora de acabar, como disse Dolores Duran.
1: Olha, tem o Fortaleza que perdeu, tem o Atlético que vai jogar hoje com o Ceará.
2: Tem o Ferroviário
1: PV,
2: que ganhou.
1: Tem o Ferroviário que ganhou do Imperatriz. Tem o Iguatu que despachou o Maguari. Rapaz, só coisa boa para você comentar.
3: Olha, vitória do Iguatu, ótimo. Vitória do Ferroviário também. Vão para as oitavas de final. Ainda há um longo caminho a percorrer em se tratando de Série D para a Série C. Eu não vi os jogos. Também é muito jogo para a gente acompanhar. Gostaria de ver o Ferroviário jogar nessa luta para conquistar o seu verdadeiro lugar. Mas vamos ao que eu vi, né? E o que verei ainda. O que eu vi, o time do Fortaleza

perdeu o jogo por incompetência, por inoperância, por um bocado de coisa que não presta. Pior impossível. Fortaleza, com um jogador a mais, consegue perder para o fraco Atlético Goiás, de Goiás. Dentro da casa do adversário, não interessa. É ruim em casa, fora de casa. Aqui e alhures, a verdade é essa. Olha, o jogo no primeiro tempo foi de provocar urticária. Negócio muito sério. Sabe aquele joguinho chato, safado, de perde e ganha, onde não acontece absolutamente nada, onde os goleiros são meros espectadores? Foi exatamente isso que aconteceu na maior parte do primeiro tempo, em que, vejam os senhores, o Atlético de Goiás conseguiu fazer um gol, marcar um gol diante do Fortaleza. E um gol meio sem querer ou sem querer. O jogador bateu a falta na área, alguém cabecear. A bola acabou entrando, ninguém tocou na bola. Ninguém tocou na bola. Clemet, autor da façanha. 1-0 para o time do Atlético. Que eu me lembre, foi a única bola do gol do Atlético no primeiro tempo. A única e escassa bola do gol do Fortaleza durante o primeiro tempo. E a bola entrou meio sem querer. Ele bateu para alguém meter lá a testa. Pegou um efeito, entrou, pronto. 1-0 para o time do Atlético. Mas o que é que aconteceu antes? Antes disso. Antes disso, os times quebraram a bola, espancaram a bola. Não teve jogo. Aos 33 minutos, o Gustavo Coutinho, por uma entrada desleal em cima de Gasal, é expulso de campo. 33 minutos do primeiro tempo. Depois do acontecido, antes que o Atlético, aliás, se apressou, né? O Atlético fez logo duas modificações. Né? Perdeu um atacante, botou mais um defensor, tirou o meio-campista, botou mais um defensor, e já pensou nas dificuldades que teria com um jogador a menos. Isso por parte do Atlético. O que fez o Fortaleza no que restou do primeiro tempo? Nada. Não modificou nada. Ficou esperando para ver o que é que acontecia, assentar a poeira, para depois tomar as providências. Depois dessa expulsão, o Vitinho conseguiu chutar a única bola do Fortaleza no gol da equipe do Atlético. O goleiro defendeu sem maiores problemas. Fortaleza viajou, não sei nem quantos mil quilômetros daqui para Goiânia, para chutar uma bola em gol no primeiro tempo. Aí o pior aconteceu. Houve essa cobrança de falta e o Atlético foi lá e abriu a contagem. Foi rigorosamente o que aconteceu no primeiro tempo de partida. Isto é como se as providências não tivessem sido tomadas para o novo momento que ia ser inaugurado no jogo. Fomos para a segunda etapa. Aí o Fortaleza voltou com três modificações. Colocou Maílton, que não consegue mais jogar futebol. Impressionante. Andou perdendo a posição para Mucuri, para Rodriguinho. Para qualquer candidato que se apresentar querendo jogar pela ala direita, o Maílton vai ceder o lugar sem problema. Ele foi, não fez nada. Colocou Pedro Henrique pelo lado esquerdo e o Everton pelo lado direito. Pelo lado direito, com o Everton, saiu alguma coisa. Ainda era a melhor jogada que o Fortaleza tinha. Aliás, foi dele a única chance real do time do Fortaleza. Numa cobrança de escanteio, cabeceou e o goleiro defendeu. Defendeu meio que no susto. A única chance, o que é mais, meu Deus do céu, sim, uma cabeçada de Gasal que passou rente o poste. O time do Fortaleza enfrentou o Atlético, que se transformou num aglomerado defensivo. Num ajuntamento, todos por um, Deus por cada um, sabe? Cada um por si, Deus por todos. Aquela história. Um avesso de time de futebol. Não contra-golpeou, não tem mais condição de fazer nada com o jogador. Ficou todo atrás. Aí, o Fortaleza foi para cima. Aí, tome bola aérea, tome inoperância, tome falta de imaginação, tome um bocado de coisa ruim. Resultado: Fortaleza com um jogador a mais, durante 51 minutos do segundo tempo, criou apenas uma chance de marcar através do Everton. E nada mais. Conseguiu perder para um time ruim e desfalcado. É bom que se diga. Se ele vence, estaria aí na vice-liderança.

0: liderança da competição. Perdeu, continua na mesma posição, acho que sexto lugar, se é que não vai perder mais uma posição. Quer dizer, é esse tipo de resultado que nos leva a crer que fica difícil imaginar que nós vamos ter um representante na Série A do ano que vem. E não é possível.
1: Verdade. Ele não vai perder mais posição, não, porque os que estão ali na briga pela posição, todos estão já com 17 jogos, perfeito? Então ele pode perder agora só na outra rodada. Porque nessa
0: Pode perder?
1: Pode perder posição só na outra rodada, nessa da agora não pode mais não. Porque os jogos de hoje, por exemplo, nós vamos ter, são jogos que não afetam o Fortaleza. O América de Minas Gerais contra o Londrina e o Ceará contra o Atlético de Minas Gerais. Eles não alcançam lá o Fortaleza. Então o Fortaleza vai ficar mesmo em sexto lugar com 28 pontos na 17ª rodada do Campeonato Brasileiro, ok? Agora vamos para o Ceará. Alvinegro Porangabuçu, que está na zona de rebaixamento, pode sair da zona de rebaixamento hoje. Ele pode sair, porque vai depender do resultado do América com o Londrina. Se o Londrina tropeça, o Ceará ganha. O Ceará sai da zona de rebaixamento. O comentário é seu.
0: Olha, eu vou dizer uma coisa para os senhores. Esse time do Londrina é ruim, mas é ruim sem defeito. Ruim sem defeito. Você não pode encontrar ruindade maior do que nesse time, não. Esse time conseguiu meter 5-0 no CRB. CRB das Alagoas. Isso o Ceará não consegue, o Atlético também não. Pois o time do Ceará está abaixo desse time. Ele é o 18º e o Ceará é o 17º. Então isso já fala tudo, já diz tudo. O que é que eu vou dizer a respeito do time do Ceará? Quem é que o Daniel Paulista vai ter para colocar em campo como novidade? Mugni, pela meia esquerda. Quem mais estaria à disposição como novidade no time do Ceará? Não me lembro. Não vai ter Sanches, que é mesmo que nada. Coloca Fernando. E, sinceramente falando, eu não sei o que dizer sobre esse jogo, não. Que o Atlético é um timezinho? É um timezinho. E o Ceará, o que é? Corre o perigo de cair para a Série C. E a Série C não é uma série a mais. A Série C é um inferno. É bom que o Ceará saiba disso. É um inferno de onde dificilmente o Ceará vai conseguir sair um dia. Pois ele corre perigo de cair. O Daniel Paulista já viu o tamanho do problema do primeiro jogo. Eu não sei, sinceramente, o que dizer desse jogo, não. Tomara que ganhe. É obrigado a ganhar, se bem que ninguém é obrigado a nada. Mas eu não tenho opinião formada, não. Vou falar sobre a ruindade do outro, do meu vizinho, quando na verdade eu só faço a coisa errada. É essa expectativa ruim que eu tenho acerca desse jogo. Só nos resta esperar, Tom Barros.
1: É, rapaz, a situação está delicada. O Atlético, lá é o clube da cidade de São João del Rei, Minas Gerais. Esse Atlético, ele está na 12ª colocação. É o 12º colocado. Ele tem 22 pontos já conquistados. Ceará Sporting Clube, portanto, tem uma distância grande do Atlético. O Ceará está com 17 pontos e o Atlético está aí com 22, não é? Vamos ver aí o que dá. Vamos ver o que dá. Ok, Wilton, muito obrigado pela sua participação. Como sempre, muito brilhante, muito sensato. Gosto muito de conversar com Vossa Excelência.
0: Um abraçaço e até mais ver.
1: Valeu, Wilton Bezerra. Um abraço, são 8 horas Wilton. E 20 minutos.
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3: Uma jovem de 17 anos morreu num acidente de moto. Isso aconteceu em Barbalha no fim de semana. E o repórter Tadeu Gomes chega agora trazendo os detalhes desse caso para a gente começar, então, falando sobre esse assunto. Tadeu, bom dia.
4: Bom dia, Daniela. Bom dia, Tom. Bom dia a todos que nos acompanham. Foram duas mortes registradas na noite de sábado aqui na região do Cariri, que mobilizaram equipes policiais e também da perícia forense. Foram nas cidades do Crato e também na cidade de Barbalha. Por volta das 9 da noite, na Avenida da Integração, no bairro Alto da Alegria, em Barbalha, a estudante Ana Sofia Matias Santos, de 17 anos, morreu após a motocicleta em que estava, como passageira, colidir contra um cavalo que atravessava a via. A adolescente residia na rua projetada, também no bairro Alto da Alegria. De acordo com testemunhas, o condutor da motocicleta ainda tentou evitar o impacto, mas não conseguiu desviar do animal.

violência da colisão, Ana Sofia caiu do veículo e sofreu ferimentos graves, morrendo ainda no local do acidente. O cavalo também não resistiu aos ferimentos e morreu. Horas antes, por volta das 7 horas, um homem morreu após sofrer uma queda no

0: Começou ontem a Expocrato, a feira de produtos e derivados, né, da agropecuária, na cidade do Crato. E entre os dias 14 e 18 de julho, mais de 10 artistas regionais vão se apresentar no palco sonoro da Urca, montado no Parque de Exposições Pedro Felício Cavalcante. Os 5 dias de programação tem como objetivo dar espaço à música autoral e independente produzida na região do Cariri. Serão 3 atrações por dia, com uma programação diversificada e gratuita, com diferentes gêneros musicais como jazz, forró, reggae, entre outros. Portanto, uma forma de valorização do artista local, um espaço para que eles possam mostrar o trabalho entre os dias 14 e 18 de julho, na Expocrato. Daniela e Tom.
1: Obrigada, hein, Tadeu? Obrigada pelas notícias. A gente se encontra amanhã de novo.
2: Obrigado,
0: um
2: Tadeu.
0: Abraço.
1: Um abraço. Vamos para o intervalo bem rapidinho. São 8h23, voltamos já já.
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2: 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Vamos agora falar de música, né? A gente agora fala de música. Como a gente disse hoje cedinho, hoje é o Dia Mundial do Rock. E essa data celebra um gênero musical que não é muito associado aqui ao Ceará. O que o resto do Brasil não sabe é que o nosso estado tem inúmeros artistas ligados ao rock. A cena musical cearense do rock tem bandas como Cidadão Instigado e Selvagens à Procura de Lei. Outros artistas importantes também da cena do rock, Mona Gadelha e também Matheus Fazendo Rock. E quem chega agora para falar um pouco mais da história do rock cearense

0: E sobre esses vários artistas é o músico, escritor e produtor musical George Frizo. Bom dia para você, George.
1: Bom dia, George. Seja bem-vindo.
2: Bom dia, Daniela. Bom dia, Tom. Bom dia, pessoal que está ouvindo a gente.
0: Bom, a gente fala muito do Ceará e todo mundo já remete o Nordeste como todo e o Ceará ao forró, né? Mas, como eu disse aqui, temos grandes artistas do rock aqui no nosso estado, né?
2: Sim, sim. Como você citou, a Mona, o Matheus fazendo rock agora, como despontando como revelação, né? O Cidadão Instigado, com discos lançados, os meninos do Selvagens à Procura de Lei também, né? Há um tempo atrás a gente teve o Surto, se alguém lembra, né? Com o hit do Piscin dela, Refletir a Luz do Sol, né? Pirou Cabeção, né? Então, a Fortaleza tem várias bandas de rock interessantes e, por que não dizer, tão boas quanto do resto do Brasil e do mundo, né? Então, a gente tem um celeiro muito forte de bandas de rock, né?
1: Com relação ao público aqui no estado do Ceará, a corrida tem sido boa, tem crescido? Como é que você analisa?
2: Eu acho que tem tido um crescimento bem exponencial em relação à modernidade das produções, né? A gente vê que agora com a facilidade de produção em casa, de gravar, de produzir o material e poder divulgar mais ainda, né, pela internet, a gente vê que tem muitas bandas de rock despontando, né? Por que isso? Porque, assim, em comparação ao forró, como vocês citaram, o forró sempre teve muito apoio de gravadoras e das rádios locais, né? O rock sempre ficou de lado, infelizmente, né? Então, a gente está quebrando, o rock está quebrando essa barreira através das ondas da internet, né? Dos streamings, dos Spotify, dos YouTubes da vida. Então, esse pessoal mais novo tem crescido com essa tecnologia, né? Então, eles têm total conhecimento de manuseio disso e estão fazendo isso para divulgar a produção que faz, né? O rock que a gente faz, né?
1: Com relação, por exemplo, aos outros estados do Brasil, qual a posição nossa no estado do Ceará em termos de produção, de resposta do público?
2: Assim, eu conheço por alto sobre o que é feito fora, né, do estado, né, porque eu moro em Fortaleza, estou mais ligado com o pessoal daqui. Mas o que eu vejo é que Fortaleza tem se revelado um grande polo cultural musical de rock. Por quê? Porque a gente tem tido festivais, tem tido movimentos, tem casas que tem aberto espaço para bandas que fazem um trabalho próprio, né, que não tocam só cover ou fazem um som mais acessível ou outros estilos. Então, isso é muito interessante, porque tem crescido muito aqui em Fortaleza. Eu acho que vale a pena a gente dar essa atenção e ao invés de você querer, sei lá, um cover, você prestar mais atenção na música que aquela banda ali está tocando, que às vezes é uma coisa tão interessante quanto uma banda de fora, né?
1: Eu sei. George,
2: então, assim, Fortaleza...
1: pode dizer.
2: Não, Fortaleza tem se revelado bastante, assim. Tem se mostrado um polo muito forte, né, do rock em Brasil.
1: Eu tenho acompanhado o George Frizo, que muitas vezes as músicas são divulgadas através dos festivais. Nós temos festivais variados e vários estilos, isso. Por exemplo, Guaramiranga, no interior do estado. E o rock, ele tem, sim, conseguido também festivais no interior, em cidades importantes?
2: Tem, assim... Você está falando do rock no geral? Alguns artistas têm circulado muito no Brasil, através dos festivais. Aqui no Ceará tem bastante festivais, né? Assim, tem o Festival de Jazz e Blues de Guaramiranga, que, né, o blues tem uma coisa do rock ali inserido, né? Tem também o Festival de Música também. Enfim, tem vários festivais interessantes no Ceará. E tem muitos artistas que estão circulando além do Ceará, né? São Paulo, Rio de Janeiro, que São Paulo tem, que é o polo cultural nacional, né? Que tem muitos festivais, muitos eventos. Mas Fortaleza também tem tido bastante coisa, né? Então, assim,

0: é uma coisa que é uma troca, né, na verdade, né, de músicos daqui que vão para lá e músicos de lá que vêm para cá. Então você vê o cidadão chegado que está sempre tocando em São Paulo, está sempre tendo uma agenda cheia em eventos lá pelo Sudeste, né? O Matheus fazendo rock também, que tem tocado bastante. O Agenda do Cidadão do Selvagens à Procura de Lei também, você vê que os meninos estão sempre rodando, seja no Nordeste, seja no Sudeste, né? Então, não sei nem como quantizar, né, isso, mas é bastante, né?
1: As novas gerações estão mais engajadas, estão.
0: São, de certa forma, sim, né? Como eu falei sobre o lance da internet, né? Das tecnologias agora facilitando a produção, facilitando a divulgação. Então você vê que existe um pessoal que tem curiosidade, tem interesse, né? Que está disposto a trabalhar em cima. Então isso faz com que também chame a atenção da juventude, né? De outro pessoal, né? Sempre aquela coisa, você fazendo um trabalho bem feito, você chama a atenção do colega e os amigos acabam se unindo para fazer todo mundo junto, né? E assim é o
2: Jorge,
0: rock, né?
2: tem a nossa ouvinte Miriam, ela disse que adora rock, aqui acompanha a Mona desde os anos 80, que é uma artista cearense, né, que está aí levando também o rock na tradição
0: Isso.
2: dela desde já teve aqui no Bom Dia Nordeste. Mas é verdade que dizem que o roqueiro já nasce roqueiro? Como foi que o rock entrou na tua vida? Quando você se deu conta, você já era roqueiro? Foi influência de alguém da tua família?
0: Não, não, não, não, não. É, não. O roqueiro já nasceu roqueiro, pode ser, mas quem nasce sem ter uma crença musical pode virar roqueiro também, não tem problema, né? Mas na minha vida o rock veio assim, o rock pesado veio através do Rock in Rio, né? Em 85. Foi quando eu presenciei toda aquele festival que aconteceu no Rio de Janeiro, e aquilo ali me encantou, né? Desde então eu gosto muito de rock pesado, né? O rock mais leve veio através das bandas de rock nacional, Blitz, né? Paralamas do Sucesso, no início dos anos 80, a gente ouvia muito rádio. A rádio ainda é uma referência para se conhecer rock, né? E nos anos 80 era minha referência. Eu ouvia muito, muito, muita rádio. Então, eu gostava muito. Eu ouvia Blitz, eu ouvia Paralamas do Sucesso, Lobão, né, Legião Urbana, Titãs, bastante Titãs. Então, isso foi o que me direcionou ao rock, né? Me levou pro rock.
1: Pois é.
2: Bom, você trabalha com rock como músico, você é um amante do rock. Fala um pouquinho da tua trajetória.
0: Isso. Eu sou formado em sociologia, né? Mas eu sou atuante mais como designer gráfico. Também sou formado, sou pós-graduado em design gráfico.
2: Você é escritor, né?
0: Escritor é uma atividade paralela, na verdade, né? Mas
2: Sim.
0: como preenchimento de vontades artísticas, né? Então, eu gosto muito de escrever em paralelo a tudo isso. E eu lancei há pouco um livro chamado Fortaleza Sônica, né? Vou até mostrar para vocês, se me permitem,
2: Por favor.
0: né? Fazer um merchan, né?
2: Fortaleza Sônica.
0: Fortaleza Sônica, isso.
2: É
0: 50 anos de rock em Fortaleza, né?
2: até recente, né? O
0: É recente, foi lançado ano passado, né? E eu falo um pouco das bandas. Eu falo, não, na verdade, eu abro espaço para os próprios artistas, os próprios músicos falarem das suas atividades, das suas trajetórias, né? Dos percalços, dos problemas que tiveram sendo músicos, tocando nas bandas, fazendo os eventos, lançando os discos, né?
2: Muito
0: Então.
2: legal.
0: Então, assim, essa atividade de escritor é uma coisa que eu não sou profissional da escrita,

0: Eu gosto muito, para mim é uma atividade que eu prezo muito, gosto muito de leitura, né? Mas eu hoje atualmente eu trabalho como designer gráfico, né? Faço material gráfico, cartazes, capas, enfim, o que precisar, né?
1: E é legal também porque quando a gente pensa assim no rock, muita gente, como você disse, tem aquele rock mais pesado, né, que é o,
0: Sim.
1: né, e que é a vertente que você se identifica mais, como você disse, né? E
0: Isso é o.
1: tem
0: Diga,
1: alguma,
0: por
1: tipo
0: favor.
1: assim, tem algum, porque eu associo muito a música ao momento mais quando você está em casa, para um momento para relaxar. Mas o tipo, no momento de ouvir rock, me fala como é que é esse momento para vocês, que são roqueiros, que gostam daquele rock mais pesado. Dá para ouvir antes de dormir? Ou o rock que vocês escutam é aquela coisa mais para acordar, para começar o dia?
0: Olha, tem rock de todos os tipos que você quiser. Se você quiser ouvir um rock mais leve para começar o dia fazendo as coisas, né, para te dar aquele gás, aí você vai ouvindo e o próprio rock ele te dá essa energia, um rock mais energético, né, mais até agressivo, né, para você poder encarar os percalços do dia a dia. Mas tem um rock calminho também, tem um rock que é bom ouvir na estrada quando você está viajando, ou tem rock que é bom você ouvir deitado, sei lá, contemplando alguma coisa, né? Na verdade, o rock ele é muito diversificado, então, né? Então você consegue associar ele a diversos momentos da sua vida que combinam, né? E fazem parte, que se transformam no, na trilha sonora do seu dia a dia, né? É o que acontece comigo. Eu gosto muito de rock pesado, mas eu também gosto de rocks leves, né? Se ouvir um rock da Mona Gadelha, que também é uma coisa mais contemplativa, tem uma pegada blues ali, que também é uma coisa traz calmaria também, né? Traz contemplação, que é bacana. Aí você já pega o Selvagens da Procura de Lei, que dá aquele. E dá aquela energia para você seguir o seu dia a dia, porque o som deles é energético, tem aquele teor de luta, né? De questionamento, né? Isso é interessante. Então você acaba associando os seus momentos da sua vida com diversos estilos de rock, e o que acaba transformando na trilha sonora do seu dia.
1: E qual é a tua banda preferida?
0: Preferida?
1: É, a que você mais escuta?
0: Eita, são vários. Eu escuto muita música, assim. Definir uma banda assim é complicado. Daqui de Fortaleza, eu adoro Cidadão Instigado. Eu gosto muito do Selvagens da Procura de Lei. Tem uma banda chamada Máquinas também, que eu adoro, que eu tô sempre ouvindo, né? Mas assim, pontuar uma banda seria injusto com as outras bandas que eu também ouço, né? Então,
1: Ah, mas
0: fica
1: a gente tem
0: complicado.
1: nossas preferências, né? Eu tenho os artistas que a gente mais se identifica, que mais escuta. Tem inclusive uma pergunta para você da Madalena, que ela pergunta assim: pergunta para o George, se ele considera o Pink Floyd um rock pesado.
0: Em alguns momentos, sim. Em alguns momentos, eles não são pesados só sonoramente, como também liricamente, né? Tem umas coisas ali do Pink Floyd que são bem do fundo da alma, bem dizendo, né? O Pink Floyd faz um rock progressivo. Alguns momentos eles são bem viajantes, né? Bem contemplativos, é um som bem, né, como a gente vai dizer, né? Uma coisa mais etérea até. Mas alguns momentos eles também são bem pesados, né? Não pesados no sentido de ter uma guitarra pesada, mas no sentido de tocar você, né? De eles terem uma questão ali lírica bem forte, né? Aquela coisa da mente da pessoa, dos músicos ali, né? Então, com certeza, o Pink Floyd pode ser considerado uma banda pesada. Não um metal, um heavy metal, mas o som deles é. O modo que você ouvir ali em determinado momento, ele pode ser bem pesado mesmo.
1: Pois é, e os amantes do rock estão aparecendo por aqui nas mensagens, né? Aí tem o nosso ouvinte aqui, o Cláudio, falando de um rock puro, que

0: Tem lá na João Pessoa alguns pontos aí que são mais conhecidos, né? Que é o esconderijo. Então tem alguns pontinhos também. O Benfica tem vários lugares também de rock, né?
1: Tem.
0: Bacana.
1: O Benfica tem ali o Covil, né? O Covil do Rock, que é um lugar que tem espaço. Tem o, como você citou aí, o Esconderijo, que é uma casa também que abre para bandas autorais, né? Bandas que fazem trabalho próprio, né? Tem aqui no Meireles, tem o pessoal da High Five, que é uma loja que também abre para bandas que fazem um trabalho bacana, né? Tem em Fortaleza, tem vários pontos que abrem espaço, né? Isso é
0: Legal.
1: muito, muito interessante.
0: Olha, muito obrigada, hein, Jorge
1: Eu que
0: Friso.
1: agradeço pelo espaço e vamos ouvir rock, né? Porque o rock tá na alma.
0: Tá certo.
2: Um abraço,
0: Um
2: Jorge.
0: abraço para você,
1: Obrigado,
0: Jorge.
1: Daniela. Obrigado, Tom.
0: Um
1: Bom
0: abraço.
1: dia para
0: Bom
1: vocês.
0: dia para você também. 8h43, nós vamos para um intervalo rapidinho e a gente volta já já para o último bloco do Bom Dia Nordeste. Fica por aí.
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2: Bora falar sobre os números relacionados ao eleitorado brasileiro. O Brasil e o Ceará vão ter uma quantidade recorde de eleitores nas eleições deste ano. Conta mais pra gente os detalhes, que tá chegando agora ao vivo, Inácio Aguiar. Bom dia, Inácio.
1: Inácio Aguiar, seja bem-vindo.
0: Inácio Aguiar.
3: Oi, Daniela, tudo bem, minha amiga? Ótimo. Como vai você? Um abraço pro meu amigo Tom Barros também.
1: Bom dia, Inácio.
3: Um bom dia especial para todo mundo que tá com a gente. Vou pedir atenção, Dani, de todo mundo, porque esse é um tema que eu acho que é fundamental a gente ver os números pra gente tirar algumas conclusões sobre o momento que tá se aproximando. Primeiro ponto, Dani, você tocou numa questão crucial. É o número de eleitores. É o maior número de eleitores que o Brasil já teve na história de registros e também aqui no Ceará. No Brasil, para você ter uma ideia, são 158,7 milhões de eleitores. Veja bem, é um quantitativo que reúne vários países somados da Europa, por exemplo. Isso quer dizer, então, que a gente tem uma população de dimensões, um país de dimensões continentais e uma população gigantesca e autônoma, Dani, que é capaz de, sem dúvida nenhuma, escolher o melhor para você, o melhor para nós e para a sociedade, né? Esse é um ponto importante. Agora, tem uns detalhes, Dani, desse eleitorado que eu acho que é importante a gente destacar. E é por isso que eu quero a sua participação especificamente, Dani, porque eu tenho umas questões que são relacionadas às mulheres, tá? Veja, no Brasil como um todo, são 53% de eleitores mulheres contra 47% de homens.
1: Eita.
3: Tá?
2: Bem maior, né?
3: Bem maior. Dani, você sabe o que é que significa isso do ponto de vista numérico? 10 milhões de brasileiras a mais do que homens.
2: Nossa.
3: Veja que nós temos o quê? Fortaleza tem 1,7 milhão de eleitores.

0: Vitores. Então são quase 10 cidades de Fortaleza só de mulheres em todo o Brasil. E por que que isso é importante a gente falar? Porque a gente está vendo uma sociedade, né, que é a sociedade brasileira, isso não é uma novidade, né, as mulheres já são maioria há algum tempo, mas tem uma questão fundamental. Os assuntos e as temáticas de políticas públicas que envolvem as mulheres estão cada vez mais na pauta do dia. E é preciso que os candidatos e os partidos políticos estejam atentos a essas demandas. Hoje, quando eu estava no Bom Dia Ceará da TV Verdes Mares, a gente estava acompanhando, né, um julgamento que está tendo lá no Fórum Clóvis Bevilacqua, aqui em Fortaleza, de uma enfermeira que foi assassinada pelo ex-companheiro, né, com 34 facadas. Isso é um tema de feminicídio e de violência doméstica. É uma das temáticas que nós estamos falando aqui com esse eleitorado, que estão na pauta do dia. E é importante que todo mundo esteja atento a isso. Outra informação curiosa desse levantamento que a Justiça Eleitoral concluiu, Dani, primeiro é o seguinte, deixa eu fazer logo esse recorte para todo mundo ficar antenado. Por que que nós estamos falando agora, Tom, sobre o eleitorado? Porque no dia 6 de maio acabou o prazo para que os eleitores possam se cadastrar para a eleição deste ano, né? Passado esse prazo de 6 de maio, de lá para cá, Tom, a Justiça Eleitoral não aceita mais nenhum registro,
1: certo?
0: Vai retomar os registros após a eleição deste ano. Então, feito esse balanço da Justiça Eleitoral, agora a gente está na fase de mostrar quais são as características desse eleitorado. Por isso que nós estamos falando sobre isso. A gente tinha um costume de dizer, Tom, que o Brasil era o país do futuro, né?
1: É.
0: Que os jovens eram uma quantidade enorme. Veja, a maior fatia do eleitorado em 2026 é de pessoas entre 35 e 44 anos. Veja só, nós não somos mais um país tão jovem assim. Essas pessoas, elas são as pessoas que estão suando a camisa no dia a dia, estão no empreendedorismo, estão trabalhando de carteira assinada, estão sentindo os impactos do dia a dia, principalmente nas grandes cidades. Então, os políticos, né, os partidos, precisam estar atentos a esse público, principalmente, porque muito provavelmente vai decidir a eleição.
1: É verdade. Né?
0: Nós somos aí uma... Eu estou, inclusive, nesse quantitativo, Tom, de 35 a 44 anos.
1: Aliás, você e a Daniela estão dentro da faixa, né?
0: Eu e a Dani estamos na faixa, né?
1: E o Belinho aqui ficou do lado de fora.
0: Mas é porque você tem muito mais lições para dar para gente, né, Dani? É. Pois bem, aqui no Ceará, pela primeira vez, então, a gente está chegando a 7 milhões de eleitores.
1: Eita!
0: Aqui no... É muita gente.
1: Muita, né, gente.
0: Muita gente. Só que aí, a proporção de mulheres, Dani, no Ceará, ele se iguala ao brasileiro. São 53% de mulheres aqui no Ceará e 47% de homens, tá? Então é mais ou menos a mesma proporção. E a faixa etária principal aqui no estado também segue a tendência nacional de ser a faixa etária de 35 a 44 anos. Um detalhe que eu achei interessante, Dani, dessa estatística é o seguinte. Aqui no Ceará, tá?
2: Sim.
0: A gente tem 5,9 milhões de eleitores, então, que o voto é obrigatório. E tem 1 milhão de pessoas que, assim como Tom Barros, são voto facultativo.
2: Vai se quiser, né?
0: Inácio,
2: vai,
0: pelo amor de Deus, né? O que é isso? Entre 18 e 70 anos, o voto é obrigatório no Brasil. Então, esse contingente são 5,9 aqui no Ceará, 5,9 milhões. O voto opcional ou optativo é para as pessoas que têm entre 16 e 18 anos e que têm mais de 70. Então, veja, o voto facultativo, Tom e Daniela, pode definir qualquer eleição, não
1: é
0: não?
1: É verdade. Um milhão.
0: Veja,
2: é muita gente.
0: Um milhão é muita gente. E aí, Tom, aí é que eu faço o convite, né? Para que as pessoas, mesmo essas que não são obrigadas, que possam ir votar e exercer o seu direito de cidadania.
1: É claro.
2: Tem muita gente que fica de fora, Inácio?
0: Tem muita gente que deixa de votar, que a gente chama de abstenção, né? Todo ano, Daniel, o cálculo da abstenção, que é aquelas pessoas que deixam de votar, fazem mudar o quociente eleitoral. Ou seja, a quantidade de votos na eleição proporcional, que é para deputado federal e deputado estadual deste ano, que baliza a quantidade de voto mínima para o cara ser eleito. Então, veja, é fundamental que todo mundo

0: possa ir exercer o seu direito de cidadania. Porque assim, se, vamos lá, nós temos no Ceará 7 milhões de eleitores, tá? Vamos dizer que houve uma revolta do eleitorado, isso aqui é uma suposição, tá?
1: Sim.
0: E só 1 milhão resolveu votar. Nós ficamos aí com, puxa vida, né? 6 milhões de fora, vamos supor. Esse 1 milhão, Daniel, é que vai escolher os representantes.
2: É.
0: Pelos 6 milhões que não foram às urnas. Então, veja, é um ponto sensível esse aí. Quando a gente não escolhe, não vai à urna botar o nosso direito de escolha, os outros vão definir.
1: Alguém vai escolher.
2: Eu fiquei horrorizado, Inácio, nas coberturas, sim, que eu faço aqui, com a abstenção, porque o número muitas vezes chega batendo exatamente com o número de cada eleição. Para presidente da República, por exemplo. Exatamente. Presidente da República, nós tivemos a contagem ali muito apertada, o Lula com o Bolsonaro.
0: Exatamente.
2: E o número de abstenções daria para eleger um. Era impressionante.
0: Você viu isso?
1: Folga, vi, né?
2: É impressionante, é impressionante.
0: Então, isso, a gente sabe, então, que tem pessoas, Dani, que tem dificuldade de locomoção, né? Tem pessoas que muitas vezes não têm nem recurso,
2: é,
0: né? E para isso a gente tem que fazer os esclarecimentos. Se você tem dificuldade de locomoção, você pode ir ao TRE, dizer qual é a sua dificuldade, né? E o TRE tem lá um mecanismo que é o voto, é como se fosse um voto temporário, que você pode mudar o local de votação, né? Mesmo fora daquele prazo de 6 de maio, por conta de uma deficiência, de uma dificuldade que você tem de se locomover. Então você pode buscar a Justiça Eleitoral para dizer isso. Outro ponto, no dia da eleição, sempre tem a tarifa social, o transporte, isso, gratuito de eleitores, né, no setor público, para todo mundo. Né? Porque transportar eleitores, então, no Código Eleitoral é crime. Né?
2: Isso.
0: Mas nós estamos falando de política pública.
2: É.
0: Quando é para todos, não é crime, né?
2: É,
0: é para todos. Então, é um convite, Dani, que a gente faz, porque esse público, ele tem capacidade de eleger e modificar o panorama, né, da eleição em qualquer circunstância. Só lembrando, Tom, que aqui no Ceará, a gente já sabe disso também, o maior município é Fortaleza, com 1 milhão e 700 mil eleitores, né? É quase um estado todo, né? Uma cidade só.
1: É, sim.
0: É, mas, assim, muito importante, Tom, a gente ter... Eu quero fazer aqui uma reflexão sobre esse número, Dani, em relação ao que os políticos precisam fazer. Primeiro ponto. Está aprovado, Tom, pelo número do eleitorado, que os políticos não vão poder ficar nas suas bolhas. Eles vão ter que romper essas bolhas ideológicas, né? Porque o eleitorado está muito diverso. Segundo ponto. Também não vão poder ficar presos a estratégias exclusivas de rede social. Porque, veja, o eleitorado não está mais jovem como antes. É preciso fazer uma estratégia que possa casar os diferentes públicos, até para fazer uma escuta da sociedade em relação a essas temáticas. E, por fim, Dani, aí, que eu pedi a sua atenção aqui nesse ponto, os políticos, de maneira geral, vão ter que dialogar com as mulheres, né? Ter que ouvir o sentimento das brasileiras e das cearenses sobre quais políticas públicas vão desempenhar para esse público, que é a maioria. E aí, por outro lado, Dani, isso foi um recado para os políticos, né?
1: Sim.
0: Mas tem um recado também para as mulheres. Vejam, vocês são maioria. Vocês são maioria. É preciso que as mulheres tomem consciência de que são maioria para exigir os seus direitos, as políticas públicas que sejam voltadas para os seus interesses, né? Para a defesa das mulheres, das famílias, mais oportunidades de trabalho para esse público feminino, porque, vou dizer de novo, Dani, o público feminino é maioria. Não é pedir nenhum favor, né? Veja a dicotomia. O público feminino é maior, Tom, mas as mulheres são minoria esmagadora na política. A gente pode admitir um negócio desse? Não pode. E por que isso acontece, Dani? Por uma série de fatores. Entre eles, porque nós temos uma sociedade ainda patriarcal, né? Em que os homens ditam as regras, né? Infelizmente. A gente já tem grandes e honrosas exceções no poder público, mas a maioria dos eleitos ainda são homens.
2: Mas eu estava vendo aqui, você tocou num assunto fundamental. Rapaz, essa eleição, por exemplo, do ano passado, nós tivemos

0: uma abstenção. 32 milhões de eleitores não foram votar.
1: Não foram votar.
0: 32 milhões.
1: Você veja aí, Tom.
0: O Jair Bolsonaro e o Lula disputaram a eleição, onde o Lula ganhou, para você ter uma ideia, com 59.563.912. E o Bolsonaro com 57 milhões.
1: Sim.
0: 57 milhões.
1: Foram 2 milhões de votos, a diferença.
0: 2 milhões de votos. E 32 milhões deixaram de votar. Pai, que coisa incrível.
1: É, exatamente. As pessoas estão se distanciando, né? Isso não é de agora, é um processo histórico da eleição, né? Infelizmente.
0: Incrível, sabe? Incrível.
1: Aquele sentimento, Dani, de que, político não presta, né? Eu não quero saber de política. Se você não quer, outras pessoas vão decidir querer. Por é você. Né?
0: É.
1: Então, esse é o alerta que a gente deixa.
2: É. E dependendo da escolha, quem paga o pato é todo mundo junto.
1: Todo mundo junto. Não fica ninguém de fora, não, viu?
2: Verdade.
1: Não fica ninguém, porque na democracia é assim. Então, a maioria vence, né? E aí, vamos lá, nós estamos falando da eleição do Lula, cuja a diferença foi de 2 milhões de votos. Bolsonaro teve 57 milhões de votos. Mas o Brasil inteiro vai ser governado por uma pessoa. Então, veja.
0: 32 milhões ficaram fora, né?
1: A maioria escolheu. Então, alerta para que a sociedade possa ficar atenta sobre esses números, para que todo mundo possa comparecer e votar, porque é um momento cívico. E não é porque é obrigatório, por mim, viu, Tom? Sinceramente, o voto nem seria obrigatório.
0: Para mim também. Por mim,
1: sabe?
0: Também.
1: Mas era uma regra que na década de 30, principalmente, no começo do século passado, tinha uma necessidade de fazer, Dani, porque para forçar as pessoas a irem votar, porque eles não queriam ir votar.
0: É verdade.
1: Vamos ver como é que vai ser o desempenho, o resultado disso. E nós vamos continuar falando sobre a eleição, Dani, até...
0: Chegar lá.
2: O dia 4 de outubro. Tem chão ainda.
0: Valeu, Inácio.
2: Inácio, obrigado. Até amanhã.
0: Obrigado,
1: grande abraço para vocês, meus queridos.
2: Vamos para a nossa agenda.
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2: Até sábado, o caminhão Limpezinha atende as 12 regionais de Fortaleza, voltada a moradores que fizeram a solicitação prévia. O serviço recolhe móveis usados, eletrodomésticos, restos de madeira e outros materiais que sejam volumosos. A operação acontece das 8 da manhã até as 2 da tarde e hoje o Limpezinha percorre as regionais 1 e 3, atendendo bairros como Vila Velha, Barra do Ceará, Pirambu, Cristo Redentor e Parquelândia. Os pedidos podem ser feitos pela central 156 ou então pelo telefone ou aplicativo, ou então pelo saque da Ecofor.
0: Nesta quarta-feira, às 18h, a Escola Pública de Música da Vila das Artes, no bairro Bom Futuro, recebe o lançamento do Songbook Luizinho Duarte. O evento também contará com show de marimbanda. O Songbook reúne partituras, digo melhor, de 20 composições gravadas pela marimbanda ao longo da trajetória do compositor cearense. Programação é gratuita e aberta ao público, com 60 vagas disponíveis por ordem de chegada.
2: E durante as férias de julho, as areninhas e outros espaços esportivos de Fortaleza vão contar com atividades abertas ao público. E a programação reúne atividades esportivas, recreativas, lúdicas. Entre as opções estão torneios esportivos, corridas de revezamento, caça ao tesouro e outras brincadeiras. As atividades acontecem, são conduzidas por professores do programa Atleta Cidadão. E para mais informações, é só você acessar fortaleza.ce.gov.br.
0: 9h, terminou.
2: Amanhã a gente se encontra. Amanhã é terça-feira, dia 14 de julho, quase a metade já do meio do ano. Até amanhã, hein?
0: Valeu!
2: Obrigada à nossa equipe. Obrigada a você, principalmente. Tchau, até amanhã.

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2: Você sabe quando é possível sacar o FGTS? A resposta depende da forma como o trabalhador saiu do emprego e até do tipo de conta escolhida. Em caso de demissão sem justa causa, o saldo pode ser retirado integralmente. Já quando o funcionário pede demissão, só consegue

0: consegue acessar o dinheiro em situações específicas, como a aposentadoria ou compra da casa própria. Existe ainda o saque aniversário, que permite retirar uma parte do fundo todos os anos. Mas quem opta por essa modalidade perde o direito ao saque total se for demitido. O FGTS é um direito garantido ao trabalhador com carteira assinada e funciona como uma reserva financeira para momentos de necessidade. Por isso, é importante conhecer as regras e escolher a modalidade que melhor se adapta à sua realidade. Patrícia Silva, para a Verdinha FM.
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0: São 9:04. 9:04. Queria começar essa semana diferente. Na verdade, queria começar valorizando a semana da gente. Começar uma nova semana é, na prática, reacender o fogo da vida. Aliás, você conhece... essa história, ela é muito usada com profissionais de coaching e não tem uma autoria definida. Tem várias pessoas as quais divulgaram esse conto e eu queria usar nesse começo de semana. Existe essa parábola, é uma parábola contemporânea que eu gosto muito de falar. Ela diz que a vida é como um fogão de quatro bocas. Em uma está a família, a outra os amigos, na terceira a saúde e na quarta o trabalho. Essa reflexão, ela é relativamente simples, mas é bem desconcertante. Para alcançar resultados extraordinários, em algum momento será preciso diminuir o fogo de uma dessas bocas. Eu vou repetir: família, amigos, saúde e trabalho. Em algum momento da vida será preciso diminuir o fogo de uma delas. E para alguns objetivos, talvez seja necessário até mesmo desligar duas dessas bocas. A grande questão aí é descobrir quais escolhas fazem sentido e por quanto tempo. É uma imagem poderosa porque retrata exatamente o tempo em que vivemos. Estamos na segunda-feira querendo entregar tudo. Queremos produzir mais, faturar mais, estudar mais, nos doarmos mais, cuidar da saúde, acompanhar os filhos, estar presente com os pais, responder mensagens, vencer prazos e ainda encontrar tempo para descansar. A conta não fecha. O relógio não aumentou. O dia continua 24 horas. O problema é que fomos convencidos de que sucesso significa dar conta de tudo, quando na verdade maturidade é saber escolher. Há épocas em que o trabalho exigirá mais de nós, outras em que a família precisará ocupar o centro da mesa, em alguns momentos será a saúde que pedirá socorro. Ignorar esses sinais costuma cobrar um preço alto, e essa cobrança quase sempre chega quando não há mais como adiar. Talvez aí a maior habilidade de quem constrói uma vida sólida não seja administrar o tempo, seja administrar prioridades. Porque prioridades revelam valores e valores moldam destinos. Hoje, segunda-feira, antes de abrir a agenda, responder os e-mails ou mergulhar na correria, faça uma pergunta a si mesmo: o que realmente merece o meu melhor hoje? O que realmente merece o seu melhor hoje? Qual a boca do fogão que merece ou pode ser diminuído o fogo, até mesmo apagado? Nem tudo precisa ser resolvido nesta semana, nem toda oportunidade precisa ser abraçada, nem toda urgência é importante. Há vitórias que custam caro demais quando são conquistadas à custa da paz, da saúde ou daqueles que caminham ao nosso lado. Que esta seja uma semana de escolhas conscientes, não de excessos. Uma semana de produtividade, sem perder a humanidade. De trabalho, sem abandonar os afetos. De metas, sem esquecer o princípio. A vida continuará exigindo decisões e talvez a sabedoria não esteja em manter todas as bocas ao fogão acesa ao mesmo tempo, mas em saber qual delas precisa dar mais atenção nesta fase da caminhada. Pense nisso. Pelo menos é assim que eu penso.
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0: Pois é, bom dia, estamos juntos mais uma vez, começando mais uma semana e a semana promete, nós estamos juntos e ficaremos juntos até as 11 horas da manhã. O nosso time está pronto, comigo na técnica da Verdinha, meu querido amigo William Fortunato, aqui conosco até as 11, vamos juntos, o William Fortunato e o nosso time completo também, com a Línia Mariano, recebendo as mensagens no nosso 988871306 e também no @ Gleudson Rosa, que você fica aí disponibilizado pra, aliás, ele fica disponível para você participar conosco, tá? Aqui o @ Gleudson Rosa. Aqui no estúdio comigo, no apoio, tem a Mainara e também o Cauã. Não é o Raymond, mas é o estilista aqui do Movimento e Mercado. E a Mainara, que é a nossa estrela aqui da manhã, coordenação de programação, supervisão de programação do Kleber Dias, coordenação é de Fábio Ambrosio. Nós vamos juntos até às 11 horas da manhã. Eu sou Gleudson Rosa e tenho o privilégio de estar com você apresentando, produzindo e, claro, tendo aí a sua participação de onde você estiver. Gente, a pergunta de hoje que eu quero fazer para a sua participação: o Ceará ficou de fora das últimas rodadas de concessão de rodovias federais à iniciativa privada. E essa é uma ação promovida pelo governo federal. O principal motivo técnico é que a nossa malha viária federal, que inclui asfalto estratégico como o da BR-116 e da BR-222, não apresentou nos estudos de viabilidade o volume de tráfego de carga pesada e contínuo que atrai o interesse imediato das grandes concessionárias. Vai vendo, tá? Não despertou o interesse das grandes concessionárias internacionais, que preferiram focar nos corredores logísticos do Sudeste e do Centro-Oeste. De um lado, há quem defenda que a privatização aumenta os custos, que o Ceará perde também a chance de ter rodovias duplicadas mais rápido, como asfalto de primeiro mundo, socorro médico de urgência, guincho 24 horas, tudo bancado pela iniciativa privada, aliviando aí os cofres públicos. Do outro lado, o motorista e o caminhoneiro, que respiram aliviados, porque privatização em um momento de frete caro e combustível em alta, pagar pedágio a cada 100 quilômetros encarece o preço das mercadorias que chegam ao supermercado. E você, o que é que você prefere? Estradas mantidas pelo governo, sem pedágio, mas com ritmo de obras mais lento? Ou rodovias privadas, tapete preto, mas com cobrança no bolso? Queremos a sua participação, com ou sem pedágio. As grandes empresas preferiram não apostar nas estradas do Ceará. Segundo eles, tem pouco movimento. Mas se houvesse como mudar isso e trazer uma dessas empresas que costumam bancar, comprar a condição de fazer o pedágio acontecer, você acha que deveria ser melhor uma empresa cuidando das rodovias cearenses e nós pagando, né? Nós povo, nós motoristas, nós motociclistas, nós caminhoneiros, pagando o custo disso, mas em contrapartida tendo guincho 24 horas, socorro na estrada e por aí vai. Qual é a sua opinião? Você concorda ou não com a cobrança?

0: de pedágio, caso venha ter aí uma empresa para privatizar. Qual é a sua opinião? 988871306, 988871306 e o arroba Gleudson Rosa disponível para sua participação, tá bom? Agora já são 9h12.
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0: Vamos para o mercado econômico nessa segunda-feira, 13 de julho. O dólar comercial à compra 5,12, à venda 5,13, o euro a 5,98 e à venda 5,99. O sentimento, obviamente, é de cautela, tá? Mas com viés ainda favorável ao real. Os investidores acompanham principalmente os próximos indicadores de inflação nos Estados Unidos, com expectativas aí sobre juros do Federal Reserve, o fluxo de capital estrangeiro para mercados emergentes e o cenário fiscal também brasileiro, que merece uma certa atenção. Enquanto não houver uma surpresa nesses fatores, a tendência é de dólar permanecer oscilando próximo da faixa entre 5,10 e 5,20. Liga. A B3, depois de renovar máximas históricas nas últimas semanas, a Bolsa Brasileira entra na segunda-feira em um movimento de realização de lucros. Ainda assim, um fluxo de investidores estrangeiros continua sustentando o mercado. A abertura próxima da estabilidade, possibilidade de leve alta de commodities, são as expectativas para esta semana. Bancos e empresas ligadas ao consumo devem permanecer entre os papéis mais observados. Os indicadores estão atentos à divulgação de indicadores econômicos internacionais, comportamento dos juros futuros, desempenho de commodities, entrada de recursos estrangeiros na Bolsa Brasileira. A tradução, para facilitar o entendimento, é o seguinte: se o dólar permanecer próximo a 5,10 e a pressão sobre combustíveis, produtos importados e viagens ao exterior tende a ser menor. Para quem investe, a expectativa continua sendo de uma semana marcada pela seleção de boas empresas do que por movimentos bruscos no mercado. Em resumo, a semana começa com um câmbio relativamente estável, bolsa em busca de novos recordes e investidores atentos ao noticiário internacional, principalmente as decisões sobre juros nos Estados Unidos. E aí a gente vai acompanhando toda essa movimentação e, claro, compartilhando com você que acompanha a gente. Já são 9h14. Vamos falar agora sobre a previsão do tempo para essa segunda-feira, que amanheceu chuvosa em algumas áreas, pancadas e chuvas isoladas em algumas regiões de Fortaleza. E segundo a FUNSEMI, a previsão para hoje na faixa litorânea permanece sob a influência de resquícios de umidade trazidos pelos ventos alísios de sudeste e leste, operando com velocidade moderada, rajadas ocasionais entre 15 e 22 km/h. O transporte da umidade oceânica mantém o céu variando de poucas nuvens a parcialmente nublado. Baixa probabilidade de chuva isolada e passageira, concentrada majoritariamente entre as madrugadas e o início da manhã, entre hoje e amanhã. A temperatura de momento aqui em Fortaleza girando em torno de 28 graus e a máxima hoje deve chegar a 29 a 30 graus. Oscilando a máxima entre 91 e 94% de probabilidade, né, de chuvas nessa madrugada entre hoje e amanhã. O litoral do Pecém, litoral de Fortaleza, com condições análogas à capital. Céu parcialmente nublado, com vento sustentado propício para atividades náuticas e baixa probabilidade de precipitações rápidas no início do dia. O microclima no maciço de Baturité, o microclima orográfico, ou seja, a influência do relevo de formação de nuvens, induz maior nebulosidade. Há condições para chuvas rápidas isoladas na madrugada e manhã, com temperaturas amenas por lá, girando em torno de 19 e 28 graus. Você tá com imagens do Horto do Padre Cícero, lá em Juazeiro do Norte, com o tempo bastante fechado. Há probabilidade de chuvas também na região do Cariri nessa manhã de segunda-feira. A temperatura por lá deve variar entre 30 e 32 graus. O céu continua encoberto por nuvens lá no querido Cariri. Agora são 9h16, 9h16. Vamos ao trânsito em Fortaleza. Sim, claro, para você que está saindo de casa agora para um compromisso, quero te dar uma ajuda, pelo menos em algumas áreas, e você que já está nas ruas da capital, seja taxista, motorista de aplicativo, ou você mesmo que está ouvindo a gente agora na Verdinha e no rádio, nos ajuda. 988871306 e o arroba Gleudson Rosa, que nosso time está por lá na TV Diário também conosco. Hoje eu tenho lá o Diego, o Castro, né? O Thiago Nobre e também a

Carla Rodrigues. Ah, o Moraizinho, né? Um abraço aí pro nosso time na TV Diário, colocando as imagens que você nos acompanha agora também sobre o trânsito em Fortaleza. Já quero te lembrar que na Avenida Pontes Vieira tem lentidão para quem sai da Virgílio Távora em direção a 13 de maio. Tem, nesse exato momento, lentidão entre Virgílio Távora e Desembargador Moreira. Um trânsito lento também para você que nos acompanha agora, também na Raul Barbosa, mas no início ali da Desembargador Moreira, a partir da Avenida Pontes Vieira, também tem um trânsito lento até chegar na Padre Antônio Tomás. Padre Antônio Tomás, que está tranquilo ali desde o viaduto até chegar à Praça das Flores, o trânsito é absolutamente tranquilo, que é difícil, né, nessas manhãs, normalmente, né, aqui na capital dos cearenses. Enquanto o Thiago vai trazer imagens para nós ali da TV Diário, eu estou te falando aqui que tem Avenida Heráclito Graça, já a gente passa por lá, mas um trânsito bastante intenso quem sai da Aldeota em direção ao centro de Fortaleza. Tem na região ali do centro também bastante intensidade no trânsito na Rua General Clarindo de Queiroz, como de costume, na Domingos Olímpio, nos dois sentidos. Agora você acompanha imagens na TV Diário da Avenida Heráclito Graça, que eu estava falando, com o trânsito mais intenso da Aldeota em direção ao centro da cidade, um trânsito bastante intenso, mas fluindo normalmente. Tiago, vamos para onde agora? Mostrar imagens na Avenida Dom Luiz, o trânsito também fluindo normalmente, apesar de ser bastante intenso nessa região da Aldeota. Outro ponto de Fortaleza, você está nos acompanhando pela TV Diário, vem imagens agora da Avenida Washington Soares, e aí, ó, já tem um pouco de pista molhada, né? E a gente vê imagens com trânsito... Tá chovendo, né, Tiago? Pois é, chovendo ali na região sul da cidade, o trânsito bastante intenso nos dois sentidos, pista molhada, levando perigo, né, para os motociclistas, os motoqueiros. Então, atenção nessa região ali, o trânsito no cruzamento com a Avenida Oliveira Paiva, mas flui normalmente nessa região. Vamos para outro ponto de Fortaleza, agora a Avenida Carapinima, o sol está aberto, né, mas a gente vê o tempo também. Avenida da Universidade, e aí você vê que o sol está aberto, mas já choveu mais cedo, né? Pista molhada, fluindo normalmente também nessa região. Outro ponto de Fortaleza, a gente vai agora para onde, Tiago? Agora o centro, né, que é aquela região da leste-oeste, é o sol já completamente aberto, ali ligando os lados oeste, leste a oeste, oeste, leste, e aí você vê também a região central com céu aberto, com sol bastante forte nessa região. Eu recebo informação aqui que na Avenida Borges de Melo, ali para quem sai da rodoviária, para quem sai da Avenida Guanabí em direção à rodoviária, o trânsito é bastante intenso. Lento, nesse instante aí, velocidade a 4 km por hora na Avenida Borges de Melo. Para quem vem na BR-116, aí uma lentidão danada, né? Danada mesmo, grande, uma lentidão grande, até chegar ali no viaduto, passar do viaduto da Borges de Melo até chegar ali próximo ao Hospital da Unimed, há uma lentidão na BR-116, a começar na altura do bairro Aerolândia, na Rua Aurélio Sampaio. Esse instante também requer muita atenção para você que vem na BR-116, usa a alça do viaduto da Cidade dos Funcionários para pegar a Avenida Oliveira Paiva. Nesse instante também há uma lentidão nessa região. A Avenida Senador Carlos Gerissati está tranquilo ali no viaduto, no chamado viaduto do Macro, né? Também o trânsito tranquilo para quem vai no aeroporto e para quem vem também no sentido contrário. O trânsito é lento, mas flui normalmente, e você acompanha aqui conosco na tela da TV Diário e também na Verdinha. Às 9h20, vamos para os aeroportos, né? Um rápido relato, começando pelo Aeroporto Internacional Pinto Martins. O terminal cearense operou dentro da normalidade nas últimas 24 horas. Fluxo de pontualidade nas decolagens e pousos permaneceu acima de 92%. O mesmo acontecendo com o eixo São Paulo-Guarulhos, com os maiores complexos aeroportuários do país, nas últimas 24 horas, exigindo aí atenção devido ao avanço de uma frente fria e também ao aumento de nebulosidade na região sudeste, que gerou mais agitação e redução pontual de teto operacional, mas nenhum atraso registrado até agora. Congonhas também operando com restrições rotineiras e capacidade de pista devido à densidade de tráfego, mas dentro da normalidade, sem nenhum atraso que mais relevante, né? O Aeroporto Internacional de Brasília, consolidado como principal hub de redistribuição de voos domésticos do país, o aeroporto está com excelência e um excelente índice de pontualidade nas últimas 24 horas, e as condições de tempo por lá é seco e céu nublado sobre o

Planalto Central. São 9h22. Daqui a pouco vamos falar sobre saúde. Aliás, saúde muito nos interessa nessa manhã. Já já nós vamos trazer aqui, falar sobre terapia dermatofuncional. Doutor

que é fisioterapeuta dermatofuncional especialista em reabilitação tecidual e estética avançada, já conversando conosco. São 9h23, você está comigo no Movimento e Mercado aqui na Verdinha, jornalismo que fala nossa língua. 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
1: Agora são 9h25, 9h25. Gente, viver sob pressão de metas, fusões, oscilações de mercado e jornadas exaustivas geram um custo biológico invisível muitas vezes. E aí, o estresse crônico eleva os níveis de cortisol, acelera o processo de envelhecimento celular, destrói o colágeno e confere à pele um aspecto bem fadigado. Você já percebeu isso? Às vezes até fica desvitalizado, para usar um termo mais leve, né? E aí, no topo do ecossistema corporativo, homens e mulheres perceberam que negligenciar a própria aparência significa, erroneamente, um descompasso na gestão da própria vida. Diante disso, os cuidados com a estética avançada e a integrativa deixaram de ser associados à unidade, à validade ou à vaidade supérflua para se transformarem em um investimento crítico de manutenção, de carreira e até mesmo de autoconfiança. Vamos falar disso agora porque é um assunto que bate muito a toda hora aqui conosco. São 9h26.
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1: Nós convidamos aqui a doutora Yasmin, a doutora Yasmin Bandeira, que é fisioterapeuta dermatofuncional. Tudo bem, doutora? Bom dia, bem-vinda.
2: Bom dia, obrigada pelo convite.
1: A gente tem falado muito sobre esse trabalho de perceber ou de buscar perceber a qualidade, a tonicidade, o investimento, né, na aparência. Como vocês trabalham lá? Como é que vocês costumam cuidar das pessoas? Aliás, quais são as maiores queixas e as quais vocês recebem diariamente lá?
2: As maiores queixas são com... As maiores queixas são com a qualidade da pele em si, né? As pessoas têm buscado tratar mais da qualidade da pele por conta desse envelhecimento precoce, o estresse em si, esse pico de cortisol que as pessoas têm tido. O cortisol é...

0: Ele é o nosso hormônio do estresse, né? E a gente vive em constante estresse no dia a dia. E o pico do cortisol, ele traz uma série de eventos danosos para o nosso corpo e para a nossa pele.
1: Quais são os mais aparentes que vocês já identificam assim que a pessoa está com cortisol bastante elevado?
0: O estresse oxidativo, que ele traz de cara, assim, a gente já identifica a coloração da pele, ela fica alterada. Na coloração da pele, a gente muda a uniformidade da pele, traz manchas, né? Fica mais suscetível ao melasma, né? O cortisol elevado, ele é um potencial degradador das células de colágeno e elastina. Então, a flacidez fica acentuada, a gente perde os contornos do rosto. Linhas finas ficam acentuadas.
1: O que são linhas finas?
0: Linhas finas são aquelas rugas, são aqueles... os conhecidos pés de galinha aqui ao redor do rosto,
1: entendi,
0: né?
1: Entendi.
0: Essas linhas finas, elas ficam mais marcadas, ficam acentuadas. A gente fica com um aspecto mais envelhecido do rosto, a gente perde o viço, perde a qualidade da pele. Fica aquela pele mais opaca, sem brilho, sem qualidade de pele mesmo.
1: Então, cuidar não é supérfluo, o nome diz, é cuidado, é investimento na saúde e na aparência, que hoje muito pesa, né? Se você vai buscar um emprego novo, uma recolocação, se você vai para uma reunião, a primeira coisa que aparece é como você está, se seu rosto está bem, se o sorriso está presente, né?
0: Sim, sim. Porque o nosso rosto, a nossa aparência é a nossa carta de entrada, né? Como nós estamos, como nós nos colocamos, é a primeira coisa que as pessoas veem. Na nossa aparência, ela é quem chega primeiro, independente da nossa, do nosso conhecimento. Infelizmente, o que chega primeiro é a nossa aparência, né?
1: Doutora Yasmin, tem uma pergunta que eu queria te fazer aqui, é o seguinte: você atende geralmente profissionais que enfrentam rotinas severas de estresse, e
0: sim,
1: você já denota esse sentimento, né? Essa aparência de derrotismo em função das atividades, do estresse, das pressões. De que maneira esse cansaço crônico e a pressão corporativa, eles, de uma certa forma, não empobrecem só a aparência, eles comprometem também o desempenho das pessoas?
0: Quando a gente eleva esse nível de cortisol.
1: Uhum.
0: O nível do cortisol, ele não afeta somente a pele, ele afeta todo o nosso organismo.
1: E aí onde entra a beleza integrativa?
0: A beleza integrativa. Porque quando a gente fala de beleza integrativa, a gente fala de olhar para o paciente como um todo.
1: Perfeito.
0: A beleza integrativa, ela olha o paciente como um todo, corpo e rosto, né? E o cortisol, ele não afeta somente o rosto, ele afeta o corpo como um todo. Todos os sistemas do nosso corpo.
1: Entendi. E aí, como é que você conecta a saúde metabólica ao sucesso de um procedimento estético?
0: A saúde metabólica, eu digo que a nossa pele, ela reflete como o nosso corpo está por dentro, né? Nós podemos usar os melhores cosméticos, podemos investir alto nos melhores procedimentos, mas se nós não tivermos um terreno biológico preparado e responsivo para isso, não vai adiantar, né? Eu digo que não existe estética sem saúde metabólica. Nós precisamos...
1: É de dentro para fora mesmo.
0: É de dentro para fora. Nós precisamos ter um terreno biológico tratado e preparado para poder ter estética, para poder existir estética. Porque tendo um terreno biológico preparado, os procedimentos, eles vão responder, o cosmético, ele vai ser absorvido bem na nossa pele. As nossas células de colágeno, elas vão conseguir produzir colágeno da forma ideal, porque com o passar dos anos, o nosso corpo, ele produz menos colágeno.
1: A partir de que idade começa essa redução?
0: A partir dos 26 anos.
1: 26?
0: 26 anos.
1: Vixe, eu vou começar essa semana, então. A partir de 26 anos já dá uma diminuída.
0: A gente já começa a produzir menos colágeno. E com o passar dos anos, cada vez menos, cada vez menos. Mas só que nós não deixamos de produzir. Nós continuamos produzindo. Mas com o metabolismo funcionando, nós produzimos dentro do esperado, né?
1: Agora, dentro dos tratamentos estéticos, uma das coisas mais que mais assombra é você fazer mudanças que não pareçam natural.
0: Sim.
1: Seja aquela coisa artificial que choca assim nas pessoas. Como encontrar o limite aí, doutora?
0: O limite...
1: Que o paciente pede tudo. Ele chega lá com uma foto e diz: eu quero ficar parecido igual... Tá aqui, meu amigo Cauã, eu quero ficar parecido com o Cauã Raymond. É assim, doutora, que chega lá?
0: Chega.
1: Mas
0: a pessoa chega com o celular com print. Eu quero ficar assim.
1: Desse jeito.
0: Assim. E isso vem da... Eu digo que isso vem da sensatez do profissional.
1: Uhum.
0: Porque nós...

0: como profissionais da saúde, nós somos a autoridade dentro do nosso consultório. Eu digo autoridade porque nós que temos o conhecimento, certo? E nós precisamos também dizer não.
1: Tem que ter essa coragem para dizer não.
0: E esse convencimento, ele vem através do mostrar ao paciente o que ele precisa, não o que ele quer.
1: O desejo é diferente da necessidade.
0: Exatamente.
1: Né?
0: Eu preciso mostrar ao paciente, eu preciso convencer ele do que ele precisa. E o que ele precisa não é o que ele está me mostrando muitas vezes.
1: Entendi. Bom, eu vejo que muita gente no ambiente de negócios também tem o maior temor nessa relação aos procedimentos estéticos e também à artificialidade. Como é que, por exemplo, os bioestimuladores, eles ajudam na produção de colágenos? Como é que eles conseguem rejuvenescer mantendo a expressão natural do paciente?
0: Sim, é bem comum esse medo sobre os procedimentos estéticos. Esse medo da artificialidade, porque pelo que a gente tem visto nos últimos anos, né, aquelas grandes transformações da face, né, de pessoas que mudam as características e se transformam em outras pessoas. Isso está bem comum no mercado, esteve e ainda continua um pouco, está diminuindo, mas ainda vem aí uns rastros desses procedimentos.
1: Dessa fase,
0: né?
1: Dessa fase, né?
0: Mas mudou bastante. Hoje a estética está mais para a naturalidade. A estética moderna está mais para a naturalidade.
1: E os homens procuram muito ou mais mulheres?
0: Mais mulheres, né?
1: As mulheres buscam mais o quê? Lábio, contorno, queixo? O que, é que elas buscam mais?
0: As mulheres buscam mais lábio.
1: Tem sido mais presente, né? E os homens?
0: Os homens buscam mais queixo e mandíbula.
1: Ah, é? Por
0: queixo
1: quê?
0: E mandíbula. Porque a mandíbula...
1: Você está falando e estou olhando para o meu queixo, porque...
0: Não,
1: o meu queixo está errado.
0: A gente sempre tem... O profissional da saúde, ele sempre tem um olhar clínico.
1: Verdade. Mas é pelo seu olhar clínico.
0: Queixo e mandíbula.
1: Não, você está olhando para o meu queixo.
0: Estou olhando para o seu queixo, está bem harmônico.
1: Ainda bem, viu?
0: Mas falando sobre os bioestimuladores de colágeno... Ele é um tratamento maravilhoso, porque ele é um tratamento, ele não é um volumizador, ele não vai transformar a sua face em outra face.
1: Entendi.
0: Ele é um tratamento que a gente vai injetar ele em pontos específicos e ele vai tratar aquela pele. Onde ele foi injetado, ele vai estimular o seu corpo a produzir mais células de colágeno naquele local. E o efeito dele é uma pele mais firme, com mais contorno, porque ele vai causar um efeito lifting, ele vai trazer uma pequena tração para o rosto. Uhum. Eu digo uma pequena porque ele não tem um grande potencial de tração, mas ele tem uma pequena tração para o rosto, que consegue trazer. Então, ele vai contornar mais essa face.
1: Uhum.
0: Ele vai trazer mais viço para essa pele. Vai ficar com aquele aspecto mais natural.
1: Uhum.
0: Aquela pele mais brilhosa, não é aquela pele opaca. Porque tem mais colágeno, tem mais elastina naquele local, né? Então, eu digo que é um tratamento que ele traz naturalidade. Que você vai trazer um resultado 100% natural para o paciente. Ela vai ficar satisfeita porque ela tratou a pele, tratou o rosto com 100% de naturalidade.
1: Doutora Yasmin, tem aqui um colega, o nosso querido Thiago Nobre, que ele quer fazer o que chama esse acúmulo de gordura na região da papada.
0: Sim.
1: Né? Ele sente que está mais pesado e é o primeiro sinal, talvez, depois da boca, né? O envelhecimento, o pescoço, essa região da papada. Tem algo que possa fazer, por exemplo, a lipoenzimática que possa resolver?
0: Sim, a lipoenzimática ela é um ótimo tratamento, maravilhoso. Gosto muito do resultado dele, é um resultado muito potente. Mas quando se fala de papada, a papada ela envolve muitas outras estruturas.
1: Ah, é?
0: Porque a papada, ela às vezes precisamos... Isso depende de cada paciente, né? Eu falo que nem todo tratamento é para todos.
1: Uhum.
0: Nem tudo é para todos.
1: Entendi.
0: Né? Às vezes precisamos estruturar outras partes da face para chegar lá na papada. Às vezes eu preciso estruturar aqui em cima do malar, lá na mandíbula, fazer pequenos outros ajustes para melhorar a papada, para depois tratar especificamente a papada.
1: Sem intervenção cirúrgica.
0: Sem intervenção cirúrgica.
1: E o resultado?
0: Com os procedimentos estéticos e temos bons resultados. Mas falando da lipoenzimática especificamente para a papada, é um ótimo tratamento, um tratamento super tranquilo, em que você tem bons resultados, em que o paciente pode voltar para as atividades normalmente. É um tratamento que não dói, que é realizado de forma rápida, é feita a aplicação de forma local.

0: localizada, né? A gente aplica o produto de forma localizada. O produto é escolhido especificamente para cada paciente, porque para cada causa. Porque na avaliação nós vamos determinar, nós avaliamos pela prega de gordura, o tamanho da prega de gordura, né? Em milímetros aqui, vemos em milímetros, quantos milímetros tem essa prega de gordura. E a partir disso nós vamos escolher qual é a mescla de ativos melhor para aquele paciente. E aí é feita a aplicação naquele local e o paciente pode voltar para suas atividades.
1: Você está olhando para mim de novo. Eu tô com papada, é?
0: Não está com papada.
1: Ah, sim. Acha bom, né, Calma? Mas, enfim, doutora, é uma decisão, mas essa decisão ela precisa ser tomada com muita consciência e colaborativa entre profissional e paciente, né?
0: Sim.
1: Isso é que precisa ser feito para que seja uma situação mais harmoniosa, um sucesso mais, abre aspas, garantido para os dois lados, né?
0: Com certeza.
1: Bom, quero te agradecer pela oportunidade. Eu acho que foi uma conversa que deu para tirar dúvida de muita gente que estava nessa decisão de que tipo de procedimento, qual o procedimento mais ideal, mais seguro, e você acabou nos ajudando. Você já está na atividade há quanto tempo?
0: Estou há 11 anos.
1: 11 anos. Então, deixa, por favor, os teus contatos, quem quiser saber mais, conversar mais com você, com a sua equipe, para ser atendido ou atendida, né?
0: Sim.
1: Por favor.
0: Posso deixar aqui?
1: Por favor.
0: Meu Instagram é Yasmin B Consultório.
1: Yasmin é com Y?
0: É com I. O meu Yasmin é o contrário, que é conhecido que Yasmin é com Y.
1: Mas
0: né?
1: É bom, porque acho que fica mais fácil. Yasmin com I.
0: É Yasmin com I e no fim é Y-N. Yasmin B.
1: Aí lá vem o Y, mas no final.
0: Não me livrei do Y, não. É Yasmin B Consultório. Esse é o meu Instagram.
1: E todo mundo te acha lá e tem todas as informações. Tem vídeos, inclusive,
0: tem,
1: né?
0: Tem vídeos de procedimentos, tem informações de procedimentos. Sempre estou postando stories sobre os procedimentos, falando sobre.
1: Muito
0: e
1: bom.
0: Tiro todas as dúvidas de todo mundo lá.
1: Tá bom. O meu amigo Fortunato está ali doido para tirar umas dúvidas nos procedimentos que ele deseja fazer. Doutora, obrigado. Um abraço, grande sucesso, viu?
0: Muito obrigada pela oportunidade.
1: São 9h40. A gente continua aqui no Movimento e Mercado e você continua também conosco. Daqui a pouco nós vamos conhecer a história de um DNA de sucesso, o mercado de atacarejo em Fortaleza, que vive uma guerra de gigantes, bandeiras nacionais e fundos de investimentos que disputam cada esquina das grandes avenidas. É um assunto que a gente vai discutir daqui a pouquinho para você que nos acompanha aqui na Verdinha e também na tela da TV Diário. Eu continuo perguntando. Recentemente, nosso Ceará foi deixado de lado em relação às BRs que poderiam ser, as rodovias que poderiam ser utilizadas para pedágios. As empresas, as concessionárias preferiram não vir agora para o Ceará. Segundo eles, o tráfego era muito pequeno, não justificava tanto investimento. Mas se porventura isso fosse mudado, seria uma boa oportunidade ter rodovias aqui mais seguras, novas, com reboque 24 horas, com socorro 24 horas? Agora, precisa cobrança a cada 100 quilômetros. Você concorda com a vinda de pedágios para as rodovias do estado ou não? Tem gente que diz que sim, tem gente que diz que não, que é melhor não, é melhor deixa do jeito que está, combustível tão caro, né? Para os caminhoneiros, frete barato, custos altos, isso iria encarecer ainda mais. Você responde para a gente 988-87-1306 e o arroba Gleudson Rosa. E é claro que a gente quer aqui a sua participação, tá bom? Já tem mais assunto para a gente conversar. Nós estamos juntos no Movimento e Mercado, na Verdinha e na tela da TV Diário. 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
1: São 9 horas e 45 minutos, temos imagens aí, você viu imagens lá do Horto do Padre Cícero, mostrando que o clima tá bem fechado por lá, mas o clima tá bom, por enquanto tá bom, com o céu bem aberto, né? E claro, com todas as informações, você vai aproveitando aqui, ficar sabendo do nosso movimento e mercado. Fortaleza vai ganhar um novo endereço voltado ao universo de bem-estar com inauguração em 1º de julho do primeiro Mall Wellness, que é agora a moda, né? Academia Wellness, Shoppings Wellness. Sabe o que é isso, né, Cauã? É para esse público top. Tipo assim, você top triple A, né? Tipo o Fortunato, é isso. Eu não consigo pagar uma academia. Tem academia lá em Brasília, R$5.000 mês. A Mainara já foi, né, Mainara? R$5.000, Mainara, lá tem champanhe, lá tem... É um negócio assim, top dos tops, né? Vai ser inaugurada aqui em Fortaleza uma parte dessa wellness, que é a Live Fortaleza, que tá vindo aí com o primeiro Mall Wellness da cidade, que vai ficar aqui na Aldeota, na Virgílio Távora, com Eduardo Garcia. O espaço nasce com uma proposta inovadora ao reunir em um só endereço lojas, serviços, experiências conectadas ao lifestyle saudável. Além da presença da Live, o Mall contará com estúdios com aulas diferenciadas, operações de grandes marcas de segmento wellness e também um café saudável, correspondendo aí a um ambiente pensado para integrar movimento, autocuidado e convivência. Então, hoje, o ambiente é mais pensado para discutir negócios do que musculação. Aí é o último dos detalhes. O primeiro detalhe é a beleza, é o ambiente, é o padrão classe A. Para poucos, né? Mas a gente fica aqui olhando e vendo o que, né, eles podem fazer, e a gente vai ter que trabalhar muito mais. São 9 horas 47 minutos, 9h47. O mercado de atacarejo em Fortaleza vive uma guerra de gigantes. Bandeiras nacionais e fundos de investimentos disputam cada esquina das grandes avenidas. No entanto, o avanço do popular atacadista em direção ao Vila União revela a força de uma estratégia que as multinacionais, diferentemente, não conseguem replicar com precisão. O ecossistema de proximidade e o conhecimento cirúrgico do comportamento do consumidor de bairro, ali lado a lado. A expansão de uma marca genuinamente cearense que nasceu na periferia, lá no Planalto Ayrton Senna, e hoje ocupa

0: áreas centrais e estratégicas não é apenas um movimento comercial, é um termômetro de como a eficiência operacional, aliada com a presença da cultura local, consegue blindar e expandir uma empresa familiar. Para entender esse movimento, vamos falar sobre isso agora no nosso DNA, às 9h48.
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0: Muito bem, para entender os bastidores dessa expansão e como se constrói a musculatura de um gigante local, nossa convidada de hoje é a Rebeca Santos, gestora de processos dessa empresa que tem 11 anos na linha de frente da marca, e a Rebeca não testemunhou a história de camarote. Ela ajudou a desenhar os processos, a implantar novas unidades e a capitanear os movimentos mais decisivos de transição da empresa. Oi, Rebeca, bom dia, tudo bem?
2: Bom dia, Gleidson, bom dia, tudo bem?
0: Rebeca, foi super fácil chegar a esses 11 anos. Não teve dor de cabeça, não teve problema nenhum.
2: Não, com certeza não foi fácil. Com certeza foi desafiador.
0: São 11 anos de casa. Agora, olhando para trás, Rebeca, olhando para o início da história, qual foi o maior desafio? Desafio, por exemplo, cultural, em transformar um modelo tradicional de mercadinho de bairro em uma estrutura de atacarejo competitiva, sem perder a essência de um atendimento humanizado, assim, olho no olho?
2: É, com certeza o desafio. O primeiro desafio da gente foi manter esse valor, né? Manter o valor de valorizar as pessoas, né? De manter essa essência do atendimento, né? Uma família sempre trabalhadora que esteve ao lado da comunidade, né? Então, o maior desafio da gente foi sair dessa rede de mercadinho de bairro e abrir a nossa primeira loja.
0: Sem perder a essência.
2: Sem perder a essência.
0: A gente percebe que em processos de gestão, Rebeca, costuma-se dizer que o papel aceita tudo, mas o chão da loja, o chão de fábrica, é onde a realidade acontece. Como é desenhar processos que garantem rapidez e eficiência logística para o comércio, de uma forma em geral, o chamado B2B, né? Mas que ainda acolham a dona de casa que vai fazer as compras ali do mês, da semana, da quinzena.
2: A gente tem sempre que pensar no cliente, né? Sempre que pensar no como que ele vai se sentir entrando dentro da nossa loja. Então, assim, gerar processos, criar processos, a gente tem que tirar toda a burocracia e pensar no lugar dele, do cliente estar lado a lado, para trazer esse resultado positivo para o cliente sempre via loja.
0: Rebeca, eu sei que o cearense, ele é um consumidor muito peculiar, ele é diferente, ele é extremamente atento ao preço, mas fideliza, acima de tudo, o relacionamento. Como é que a gestão de processos do popular trabalha para equilibrar a agressividade de preços com o mercado que exige um acolhimento onde o cliente de bairro espera?
2: Isso aí é muito importante, né? Eu tenho experiências com clientes que estão com a gente desde o mercadinho até hoje, né? Que eram primeiramente consumidores finais, compravam mesmo a dona de casa, e hoje são pequenos comerciantes, né? E não deixaram de ser nossos clientes, principalmente pela busca de melhoria, a busca da competitividade do mercado, sim, mas não perdendo essa essência de trazer sempre o cliente para dentro da loja, com preço, com atendimento, que isso é a nossa prioridade.
0: Bom, vocês estão indo agora para o bairro Vila União, é a terceira unidade. Sim. O que é que o bairro, o que é que a clientela, a pesquisa que vocês fizeram, exigiu da parte operacional para a implantação dessa nova unidade em relação às outras do Planalto Ayrton Senna e do Zé Walter?
2: Sem dúvidas, né? Uma loja moderna, né? Uma loja que vai trazer um diferencial para o bairro.
0: Posso dizer que é uma loja conceito, assim, em relação às outras?
2: Sim, sim. Nós vamos ter um diferencial nessa loja. E o principal, né? É onde ele vai poder encontrar com loja completa, com açougue, com padaria. E o principal, né? Um preço baixo, né? Um preço competitivo, que é um diferencial e uma marca, né?
0: Como é que vocês administram a entrada dos grandes atacarejos, das grandes marcas, das grandes redes, sem perder a competitividade?
2: Olha, a verdade é que o Mércio, né, vou falar um pouco aqui dele, o meu diretor, ele sempre teve uma visão estratégica.
0: Ele nasceu comerciante, né?
2: Total.
0: Eu acho que ele já nasceu negociando com a mãe dele ali.
2: Sim,
0: como
2: sim.
0: É que ia fazer? Ele é um comerciante na veia, né?
2: Totalmente, né? Eu sempre brinco que ele é destemido, né? Tem muita coragem.
0: Ousado, né?
2: Ousado.
0: Corajoso.
2: Então, assim, exato. Então, a gente vive de oportunidades, né? Então, a gente está vivendo esse momento de oportunidades. E, com certeza, os grandes cases são como referência, mas nós também temos a nossa própria referência, que são os nossos valores, desde lá do que trouxe a gente até aqui.
0: E eu vejo que, assim, a empresa é muito a cara dele, né? O jeito dele é como se ele fosse, assim, o farol, e todo mundo vai seguindo, encontrando, sim, ali a oportunidade.

0: Bom, Rebeca, você lidera um processo de um setor onde a rotatividade de mão de obra ela é turnover, né? Sim. E a gente percebe também que costuma ser de grande gargalo no Brasil inteiro, sim, principalmente agora onde a gente está discutindo aí a possível mudança na escala 6x1. Qual é o segredo de vocês para engajar as equipes e fazer com que o colaborador de ponta vista verdadeiramente a camisa da empresa, especialmente em momentos de forte expansão como esse que vocês estão vivendo agora?
1: Ótima pergunta, porque é algo que a gente se preocupa muito, né, com o colaborador em si, e a gente investe muito na nossa liderança, pensando sempre em fazer treinamentos, porque a liderança ela é o que leva realmente toda a equipe e o time a um sucesso, né? O engajamento, o mestre também tem uma diretoria, uma liderança que escuta, que ouve, e isso faz com que todo mundo se sinta pertencente. E claro, um RH engajado na empresa, um RH que consiga trazer não só a parte de benefícios, porque benefícios você vai em outro supermercado e pode ser igual, mas principalmente o atendimento e o comprometimento com as pessoas.
0: A maior parte, ou grande parte hoje do comércio está sempre atrelado a uma associação, a um grupo onde facilite a compra em grande quantidade para poder conseguir comprar mais barato e, obviamente, vender mais barato. Vocês estão associados a algum grupo ou não?
1: Não, não. Somos independentes
0: mesmo. É mais coragem ainda,
1: sim,
0: né?
1: Sim, totalmente.
0: Para comprar e para vender em preço competitivo.
1: Com certeza, com certeza.
0: A sandália do juízo, o mestre calça um dia, no outro ele não calça, né?
1: Pode ter certeza.
0: Tem dia que ele vai e diz, hoje vou fazer do mesmo jeito, né?
1: Tem dia que ele amanhece e fala... É assim, vai e a gente assim, faz, e eu vou te falar, e dá certo.
0: Pois é. Agora, gerenciar processos em uma empresa familiar que cresce em ritmo acelerado, obviamente exige muita maturidade de governança, né? Como é que tem sido a sinergia entre a visão da diretoria e a sua execução técnica, que é para garantir que a empresa cresça com os pés no chão em processos blindados?
1: A dor do crescimento, ela vai acontecer, né? E aí a gente precisa justamente encontrar esse equilíbrio, né? Onde ele tem esse anseio de ver... as coisas darem certo no tempo dele com a qualidade da entrega do resultado, né? Então a gente realmente se vira, é uma empresa bem acelerada, a gente trabalha por resultado, né? Então eu acho que essa energia, essa motivação que ele traz para o resultado vir, contagia e a gente vai para cima,
0: é,
1: né?
0: Isso
1: a gente
0: aí
1: não pode recuar.
0: Pois é. E aí, para a gente fechar esse papo aqui, eu quero te agradecer, mas antes, essa terceira loja, ela consolida aí um tempo de investimento e um momento brilhante, né, na vida de vocês. Mas o mercado não para. Olhando para o futuro, o que os processos que você coordena, Rebeca, hoje estão preparando aí para os próximos passos da empresa ao qual você hoje está aí, junto com esse time, dando muito certo?
1: É muito boa a pergunta também, mais uma vez eu enfatizo isso, porque sem os processos, né, a gente não vai conseguir ter realmente essa qualidade da expansão, né? Há pouco mais de um ano a gente abriu o nosso centro de distribuição, que é onde vai fortalecer o abastecimento para essas lojas, né?
0: Coração, né?
1: Exatamente. Então, assim, estamos aí realmente indo para essa terceira loja, com muitas expectativas, mas com todos os processos bem alinhados para que elas possam crescer com qualidade. Né? Não só em números ou só em mais alguns bairros, mas sim com qualidade para o cliente.
0: Eu quero que você leve o meu abraço ao Mestre, a todo o time, toda a família. Obrigada. Mas a essa equipe valorosa que vocês têm lá, esses colaboradores fantásticos, a Isanete aqui, a
1: Luzimara.
0: A Luzimara que deixaram... Coitada da Luzimara ficou ali. Mas enfim, obrigado pela vinda, obrigada. Sucesso cada vez mais. Eu quero ter o privilégio de ir lá conhecer, conversar com vocês.
1: Tá convidado.
0: E eu fico muito feliz em ver uma empresa onde o trabalho vence a dificuldade, onde a vontade vence a dificuldade e onde Deus habita, porque, sim, sem a bênção de Deus nada funciona, né? E você, Rebeca, que chegou aqui dizendo que estava nervosa, que nada, foi muito bom ter você aqui, sucesso cada vez mais e seja muito bem-vinda sempre, viu?
1: Obrigada, eu que agradeço, né? E trago também aqui o agradecimento e a honra de estar aqui da família Maia, né? Que realmente se sentiu lisonjeado de estar aqui. Obrigada.
0: Obrigado. São 9:57, 9:57. Vamos fazer o seguinte, você que está acompanhando a gente, vamos fazer já já o giro. Eu vou para um rápido intervalo para daqui a pouco voltar e trazer mais informações, mais dicas e já já vamos voltar a falar de saúde e já já vamos falar sobre o ambiente de trabalho, né? Conversando agora com a Rebeca, nós falamos sobre trabalho. Já já vou trazer a doutora Williane Pontes, que é advogada especialista no direito do trabalho. E essa pauta é o dinamismo econômico do Ceará, que vem registrando um crescimento do PIB acima da média nacional. Conversei isso com o professor Ricardo Coimbra semana passada e abriu várias gavetas.

uma delas, a qualidade da mão de obra. Aí nós conversamos com o professor Cleiton na sexta e hoje nós vamos conversar sobre o ambiente jurídico que oportuniza esse crescimento. Enquanto o crescimento do PIB vai nos oportunizando trazer indústrias e tudo mais, a mão de obra também sendo trabalhada, e o ambiente jurídico, como é que fica? Nós vamos conversar já já com a doutora Wilhelmine Pontes, que é mestra em ciências jurídicas e é uma renomada advogada, inclusive professora de direito de trabalho na Unifor, e ela vai trazer a sua experiência para nos falar sobre esse ambiente jurídico. São 9h58, Verdinha, jornalismo que fala a nossa língua.

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3: Um homem identificado pelo primeiro nome, Vanderlei, morreu na tarde de ontem na estrada que liga o distrito de Ingá ao município de Santana do Acaraú. Ele conduzia uma motocicleta quando perdeu o controle do veículo e colidiu contra o muro de uma residência. Uma equipe do Serviço de Atendimento Móvel de Urgência, o SAMU, foi acionada, mas o homem não resistiu aos ferimentos e morreu no local. Equipes da perícia forense foram ao local e encaminharam o corpo ao núcleo localizado em Sobral, onde serão realizados os exames. As causas do acidente ainda serão investigadas. A Prefeitura de Sobral publicou um edital de concurso público com 220 vagas imediatas e 150 para cadastro de reserva para a Guarda Municipal. Para se candidatar, é preciso ter ensino médio completo e carteira nacional de habilitação. O salário inicial é de R$ 3.242 para uma jornada de 40 horas semanais. As inscrições podem ser feitas até a próxima segunda-feira pelo site do Instituto Consulpan. A taxa de inscrição é de R$ 179. As provas serão aplicadas no dia 18 de outubro.
4: Sara de Queiroz para a Verdinha FM.
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2: Fiquei engarrafado aqui. Vai imagens do trânsito da Avenida da Universidade. O trânsito ainda bem tranquilo nesse momento. Mas em relação ao tempo fechado, hein, Tiago? Tempo fechado aqui em Fortaleza. Chuva e quando chove, ó, complica a vida de muita gente, não é verdade? Mas nós estamos aí contando com a colaboração dos nossos ouvintes, nos ajudando a dizer como é que está o trânsito em Fortaleza. Na Avenida Pontes Vieira, recebo informação agora que o trânsito está mais complicado da...

da Virgílio Távora, aliás, da Leonardo Mota, entre Leonardo Mota e Desembargador Moreira, indo pela Pontes Vieira. Você que vê imagens na tela da TV Diário, tá vendo aí a Avenida Leste-Oeste, Oeste-Leste, na verdade, né? O trânsito tá mais intenso, principalmente para quem desce ali naquela marginal, indo para o centro da cidade. Trânsito intenso, mas fluindo normalmente também nessa região central aí de Fortaleza. Você pode nos ajudar mandando mensagens através do nosso 98887-1306. 98887-1306. Você que vai pela Avenida Oliveira Paiva também vai encontrar a Avenida Washington Soares. Aí são as imagens que nós estamos mostrando. A Washington Soares, o trânsito flui normalmente. Já na Avenida Oliveira Paiva, ali no cruzamento com a Rua Cônego Bravesa, quem sai da BR em direção a essa Washington Soares, encontra lentidão, inclusive com obras ali no trecho. A Avenida Dom Luiz, com imagens mostrando para você o trânsito bem intenso, mas fluindo normalmente nessa manhã de segunda-feira. O dia é o 13 de julho. São informações do trânsito que você está nos ajudando também através do nosso 98887-1306. Eu tenho informação que na Rua Manuel Castelo Branco, Rua Manuel Castelo Branco, para quem vai na direção da Rua Coronel Dionísio Alencar, tem no cruzamento, a partir da Rua Coronel Francisco Pereira, tem um trânsito agora um pouco mais intenso ali na região da Parangaba, né? Então, são informações também agora chegando na tela da TV Diário da Avenida Heráclito Graça. O trânsito funcionando normalmente, fluindo normalmente, segundo as imagens aqui da tela da TV Diário. São 10 horas e 4 minutos. Estamos juntos no Movimento e Mercado desta segunda-feira, dia 13, e vamos até às 11 horas da manhã. Gente, o Split Payment, que é uma ferramenta, né, muito usada no direito tributário, por exemplo, é um dos mecanismos centrais da reforma tributária brasileira, que vai separar automaticamente o imposto no momento em que a compra é paga e enviar a parcela devida diretamente ao fisco. Por exemplo, você compra R$100 e tem ali aquela parcela do imposto, o dono do estabelecimento vendeu 1.200.000. 200 mil é só de imposto. Então, se você fez aquela compra na hora, antigamente você pegava 1.200.000, pagava seus fornecedores, pagava seus colaboradores, depois você tinha um prazo para pagar o imposto. Agora, com essa ferramenta, com essa atualização, na hora que você recebe 1.200.000, 200 cai na hora na conta do governo, dos impostos, e você vai ter que trabalhar com 1.000.000 para pagar tudo, fornecedor, colaborador, lucro, se tiver, e tudo mais. Essa é a mudança. Cartões de crédito, débito e vouchers entram em etapas seguintes. Segundo o ministro da Fazenda, Dário Duringa, em declaração dada à imprensa, no Rio de Janeiro, semana passada, o sistema será 170 vezes maior que o PIX, que hoje processa cerca de 300 milhões de operações dia e deverá lidar com cerca de 70 bilhões de documentos por ano. A projeção subiu em relação à estimativa inicial, que era de 150 vezes o volume do PIX. Só esse ano, considerado ano de teste, o Ministério da Fazenda estima gastar R$2 bilhões. O desenvolvimento, que é o valor gasto do desenvolvimento da plataforma. O Split Payment nasce vinculado à contribuição sobre bens e serviços, que é o chamado CBS Federal, e ao Imposto sobre Bens e Serviços, que é o IBS, compartilhado entre estados e municípios, criados pela Emenda Constitucional 132/2023 e regulamentados pela Lei Complementar 214/2015. Esse ano, o modelo opera em regime de teste, como eu já falei, com alíquotas simbólicas. A cobrança efetiva começa em 2027 e a transição completa se estende até 2033, quando o ICMS e o ISS serão integralmente substituídos pelo IBS. Ou seja, agora, mais do que nunca, você vai ter que se organizar. Não é à toa que toda semana a gente tem aqui alguém ligado à contabilidade, alguém ligado a finanças, alguém também ligado ao direito tributário para nos ajudar a ajudar a nossa audiência a entender muito mais esses movimentos. Nós estamos em período de transição e a transição completa dará-se em 32, com execução a partir de 2033. Então, olho vivo, olho atento, e a gente vai juntos nessas informações de atualizações. São 10 horas e 7 minutos agora.

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1: Vamos lá, são 10 horas e 7 minutos, a gente vai 10 horas e 8 minutos, agora a gente vai trazendo as informações e que você nos ajuda também aí de onde você estiver participando conosco com tudo aquilo que tem de direito. Vamos lá trazer agora a informação no Giro de Notícias, falar começando pelas canetinhas, né? Uma novidade no mercado de saúde promete trazer mais praticidade para os homens que precisam de terapia de reposição de testosterona. Olha aí, essa aí que está aí do lado, William Fortunato, é a canetinha que chega ao cenário médico, a Xiosted, uma caneta autoinjetável aprovada pela FDA, que é como se fosse a Anvisa lá dos Estados Unidos, né? Ou seja, a FDA, que é o órgão regulador americano. O dispositivo desenvolvido pela Antares Pharma funciona de forma semelhante às canetas de insulina. O próprio paciente faz a aplicação semanal na região do abdômen, de forma rápida e subcutânea. A grande vantagem é que a tecnologia elimina a necessidade de deslocamento até hospitais e clínicas e para tomar a medicação de uma forma mais rápida, facilitando a rotina de quem sofre com o hipogonadismo, que é a baixa produção do hormônio. Estudos clínicos apontam que o tratamento ajuda a normalizar os níveis de testosterona, melhorando a libido, a disposição e a massa muscular. Mas atenção, a automedicação é um perigo. O uso desse tipo de terapia exige indicação e acompanhamento médico ainda mais rigoroso, viu? São 10 horas e 9 minutos, vamos para uma atualização sobre o caso daquela senhora idosa de 62 anos de idade que foi encontrada em situação análoga à escravidão. Esse caso tem ganhado novos desdobramentos. A investigação sobre a família suspeita de manter uma idosa de 62 anos em condições análogas à escravidão por mais de 5 décadas em condomínio de luxo no Eusébio. Integrantes do núcleo familiar, esse que vocês estão vendo aí na foto, começam a sofrer sanções institucionais. A servidora Zamara Alencar Brasil Andrade, que compõe o grupo familiar, foi exonerada de seu cargo na prefeitura da região metropolitana de Fortaleza. Além dela, o médico veterinário Tiago Silva Andrade, que atua como professor temporário na Faculdade de Veterinária do Estado do Ceará, passou a ser alvo de apuração interna da universidade. O contrato do docente na instituição ia até agosto deste ano. Outro membro da família, o advogado Paulo Martins Brasil Filho, também passou a ser investigado pela OAB Ceará e também deve sofrer sanções. O veterinário recebeu um convite a sair, né, antecipando a sua saída, que seria em agosto. A universidade, através de nota, disse que ele já estava convidado a deixar o ambiente. O Paulo Martins passou a ser investigado pela OAB. O resgate da idosa, que trabalhava há 55 anos sem salário, sem férias e sem contato familiar, foi realizada por auditores fiscais do trabalho. A defesa da família nega as acusações e afirma que a relação com a vítima era baseada em convivência e afeto. Um desses afetos, ela era tratada como mãe preta e não tinha direito sequer a receber o auxílio promovido pelo INSS. Isso é ser tratada com... se fosse uma pessoa da família. Enfim, a polícia de Fortaleza prendeu 5 pessoas em flagrante por envolvimento no sequestro e extorsão de uma mulher após ela sair de um restaurante do bairro Meireles. Ela estava na beira-mar e aí esse grupo foi preso. Entre os criminosos estava o próprio motorista de aplicativo que atendeu a corrida da vítima. Segundo as investigações, o condutor, identificado como Matheus Bandeira Fontoura, 31 anos, mudou o trajeto original e diminuiu a velocidade do veículo para que outros 2 comparsas invadissem o carro. A passageira foi rendida com uma arma de brinquedo e levada para um cativeiro no bairro Montese. A quadrilha exigiu transferências bancárias e PIX da vítima antes de liberá-la. A justiça já converteu a prisão de 4 dos envolvidos em preventiva, enquanto 1 responde em liberdade provisória. O grupo, composto por 3 homens e 2 mulheres, vai responder pelos crimes de roubo, extorsão, associação criminosa, tráfico de drogas e lavagem de dinheiro. Olha, até pegar um carro de aplicativo hoje aqui em Fortaleza está dando nisso, né? E de um bairro nobre, né? Meireles. Como é que você vai saber quem está ali? Você faz todas as checagens, inclusive a vítima disse que fez, viu placa do carro, viu o nome do motorista, conversou com o motorista.

viu a fotografia do motorista, segundo ela, estava entrando com todas as recomendações ditas que são seguras, mas mesmo assim passou por essa situação perigosa. Uma reviravolta histórica promete mudar os rumos de um dos processos de falência mais longos e complexos do sistema financeiro brasileiro. O Corregedor Nacional de Justiça, ministro Mauro Campeão, determinou a suspensão excepcional da falência do Banco Santos e ordenou afastamento imediato do administrador judicial que conduzia o caso há mais de 2 décadas. Já pensou o próprio corregedor, o cara que deveria ter ali o trabalho de fazer a coisa certa? Tem suspeitas pesando sobre ele. 2 décadas que ele vinha trabalhando nisso. A decisão do Conselho Nacional de Justiça foi motivada pelos 6 pontos considerados de extrema gravidade. Entre as suspeitas que pairam sobre a antiga condução do processo, destacam-se o suposto desaparecimento contábil. Simplesmente sumiu os dados contábeis de ativos avaliados em 12 bilhões de reais, não são 12 milhões, são 12 bilhões de reais. Esses números simplesmente sumiram. Indícios fortes da existência de um caixa paralelo oculto e um misterioso incêndio que destruiu o galpão onde estavam armazenados documentos e livros fiscais cruciais da investigação. Isso simplesmente desapareceu. Meus amigos, essa decisão do CNJ expõe as vísceras de um problema crônico no ambiente de negócios no Brasil. A morosidade e também a falta de transparência em grandes processos de recuperação e falência. 20 anos esse processo se arrastava. O caso do Banco Santos arrasta-se há mais de 20 anos, quando um processo deveria servir para liquidar ativos e ressarcir credores, ficou travado por suspeita de sumiço de 12 bilhões de reais e queima de arquivos fiscais. O sinal de alerta acende para todo o mercado de capitais. A falência não pode ser um negócio mais lucrativo do que a própria atividade bancária. O mercado precisa de segurança jurídica e o afastamento determinado pelo ministro Mauro Campeão é um passo duro, mas pedagógico, para mostrar que o tempo da impunidade nos bastidores das grandes liquidações, esse tempo está chegando ao final e está mais do que na hora. Aliás, já está passando é da hora. São 10 horas e 15 minutos, você acompanhando as informações de momento no nosso giro aqui na Verdinha e também na tela da TV Diário. E a pergunta nossa continua valendo, a nossa pergunta, que é sobre a possibilidade de termos aqui o que chamamos de manto preto, né? Um asfalto chegando aí para quem desejava uma concessionária para ter uma conta das rodovias aqui no estado, as BRs 222 e a 116. O governo federal colocou à disposição uma espécie de leilão, mas nenhuma empresa grande quis assumir as rodovias do estado do Ceará, alegando que não tinha movimento que justificasse o investimento. Mas tem gente que continua sonhando, e a pergunta que fica é: caso tenha uma reviravolta, venha uma empresa a investir aqui nas nossas estradas, querendo fazer aí o pedágio a cada 100 quilômetros, uma cobrança, esse dinheiro para ser revertido no melhoramento asfáltico, na colocação de reboco 24 horas, socorro 24 horas, esse valor para resolver essas questões também acabaria encarecendo frete, já que temos aí frete que pesa muito no bolso do caminhoneiro, combustível muito caro. Ou você acha que essas vantagens oferecidas ao longo do percurso dá para aguentar e é uma vantagem que cabe um jeitinho para ajudar a ter um transporte mais ágil e mais seguro? Para muita gente seria uma boa opção, uma boa oportunidade, para outros não. Qual é a sua opinião? Qual é o seu pensamento, avaliando e aliviando os cofres públicos com a vinda de uma empresa para assumir essas rodovias e o governo tendo que cuidar de outras coisas, e aí a gente pagar para esse serviço? Ou você acha que não, qualquer valor acabe aí trazendo um peso ainda maior? Qual é a sua opinião? 988-87-1306. 988-87-1306. Eu estou recebendo aqui a mensagem da Mônica, que diz o seguinte: Gleudson, do jeito que o combustível está caro, o combustível caro, frete caro, imagina quanto é que a gente vai pagar no preço das coisas no supermercado. Vai ser um absurdo. Não, deixa do jeito que está. O governo, quando puder, vai fazendo. Já tem tanto dinheiro, né, para fazer isso? Segundo aqui a nossa telespectadora.

nossa ouvinte. Também aqui o Júnior de Assis concorda com o pensamento dela. O Júnior de Assis, que mora em Teresina, no Piauí, já quiseram implantar isso por aqui. Não deu certo, nem vai dar. Tosse que não chegue para o Ceará. Já o Moacir, que mora aqui em Fortaleza, não disse o bairro, mas ele disse que trabalha como caminhoneiro e em outras estradas do país funciona muito bem. É caro, mas funciona bem. Ele concorda, mesmo sendo caminhoneiro, que esse valor seja vindo para melhoria das estradas, do socorro, do guincho e tudo mais. Ele disse, só quem precisou sabe a importância de ter um guincho, só ligando e chegando ali para te socorrer a um custo que já está incluído ali no valor do pedágio. É isso aí, as opiniões são várias e você pode participar conosco, 988871306 e também o arroba Gleudson Rosa. São 10 horas e 18 minutos, estamos juntos na Verdinha, jornalismo que fala a nossa língua.

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1: Gleudson Rosa.
2: São 10 horas e 21 minutos, 10 horas e 21 minutos, com imagens na sua TV, para você que nos acompanha na Avenida Dom Luiz. Trânsito tranquilo, né? Para quem tem aí os seus compromissos, pode ir tranquilo nessa região da Aldeota. Pelo menos as informações que nos chegam aqui são informações dando conta de que tem tranquilidade nos bairros da Aldeota, como por exemplo na rua Leonardo Mota. Ela tem uma certa lentidão a partir da Vicente Linhares até chegar ali no cruzamento com a... Enfim, tem tranquilidade nessa região aí da Aldeota, né? Outro trânsito que segue fluindo normalmente na rua Coronel Jucá. Rua Coronel Jucá com General Tertuliano Potiguara. Passando pela Benite Carvalho, ali sim tem um engarrafamento danado nessa hora agora. Para você que está nos acompanhando, se você tem informação de trânsito, pode mandar para nós. 988-87-1306 e o arroba Gleudson Rosa. Rua Benite Carvalho, passando no cruzamento com a rua Joaquim Nabuco, até chegar na Tibusca Cavalcante. Essa rua já tem uma certa lentidão também, para você que sai sertão sentido praia, tá? Tem outra informação que na rua Nunes Valente, também para quem vai na direção da rua General Melo Machado, há também um certo momento de lentidão nesse trecho. Gente,

busca por uma mandíbula perfeita, né, tem trazido aí muita gente aos consultórios, gerando de uma certa onda com os rostos exagerados, quadrados e alguns até bem artificiais. Só que a boca...

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1: Doutora Alana Dávila, nossa convidada, é formada pela Universidade Federal de Santa Catarina, fez residência no Hospital Walter Cantilho aqui em Fortaleza, é uma das grandes referências no contorno facial aqui no estado do Ceará, no Nordeste também, aliás, na beleza, no cuidado como um todo. Doutora Alana, cirurgiã plástica, uma das referências que nós temos aqui no Ceará. Doutora, muito bom dia, tudo bem?
2: Bom dia, que alegria estarmos aqui.
1: Doutora, eu não sei se é um sentimento de quem vive esse ambiente externo da qual a senhora está inserida já há bastante tempo, há uma certa, ou vinha uma certa obsessão pelo tal queixo quadrado, né, popularmente chamado, que acabou deixando tantas mulheres com feições masculinizadas. Essa tendência, ela me parece que diminuiu, ou ela tem sido ainda muito intensa a procura, doutor, e por que essa procura, hein?
2: Muito interessante a tua pergunta, e sim, graças a Deus, diminuiu. E a gente tem que entender que cada beleza é única e existem muitas diferenças de gêneros, principalmente qual é o padrão de beleza feminino e qual é o padrão de beleza masculino. E o mais interessante, sabia que o nosso rosto, quando a gente olha uma pessoa, a gente tem milissegundos que a gente determina se aquele rosto, ele é bonito e harmônico ou não. Esse nosso julgamento, ele é muito instantâneo. Existem alguns elementos que o nosso cérebro identifica quando a gente olha uma face que diz, nossa, que rosto bonito. Eu não sei o que é, mas tem algo que me chama atenção. Ou não, ou algo está estranho. Sou estranho, ou é exagerado, ou está faltando. E um desses elementos, justamente, é a região do terço inferior da face, que corresponde ao queixo e à mandíbula.
1: Tem uma foto aí, vamos mostrar.

0: a gente vai entender como terço médio.
1: Já da base... Vamos voltar a imagem aqui para a doutora, por gentileza, fica mais fácil até a explicação. Volta para cá, Tiago, por favor. Pronto, doutora. Ótimo. Fecha aqui na doutora.
0: Perfeito.
1: Fica melhor o entendimento.
0: É que a gente vai entendendo melhor, e até para quem está ouvindo, eu vou falando exatamente as referências anatômicas. Então, da base aqui, da raiz do nosso cabelo, até o início aqui da nossa sobrancelha, é o terço superior da face. Já dessa região aqui da sobrancelha até a base aqui embaixo do nosso nariz, a gente entende como terço médio. E da base do nariz até essa região mais projetadinha do nosso queixo, o mento, que também pode ser chamado, é o terço inferior. E quando a gente olha uma face, precisa haver um equilíbrio dessa proporção. Ou seja, a altura dessa região do terço superior deve corresponder a, basicamente, a altura do terço médio com a altura do terço inferior. Qualquer desproporção em relação a isso, o nosso cérebro, quando olha uma face, acha estranho e nos causa um sinal de alerta estético. E geralmente é o queixo. Tem outra região que nessa foto do perfil a gente consegue entender melhor, e eu vou fazer aqui no meu para entender, que vocês podem até fazer em casa, que é uma linha imaginária que a gente traça da pontinha do nosso nariz até a região daqui do nosso mento, do queixo. É uma linha como se a gente fosse colocar uma caneta aqui, e o lábio precisa estar um pouquinho mais afastado, ele não pode tocar nessa linha. Alguma deficiência, quando a gente vê que o lábio está tocando demais, é porque está faltando um pouquinho de queixo, ou então, às vezes, de proporção do nariz, e a gente precisa de uma avaliação especializada. Então, são sinais indiretos que a gente entende se aquela face é harmônica ou não. E temos, hoje em dia, procedimentos e também cirúrgicos e não cirúrgicos que podem nos ajudar nessa proporção facial.
1: Quais são, doutora, esses procedimentos não cirúrgicos? Vamos começar pelos não cirúrgicos.
0: Os não cirúrgicos, que são algo assim, tranquilos, que podem ser feitos em consultório, com rápida recuperação e com um bom resultado, são os preenchimentos com ácido hialurônico. São resultados bem imediatos, onde a gente consegue, sim, devolver melhor proporção na face, seja no terço superior, esse terço médio, que é essa região dos olhos e da bochecha, ou do terço inferior, que é a construção do contorno da mandíbula, podendo causar uma mandíbula um pouquinho mais quadrada e mais projetada também.
1: Doutora, o grande segredo hoje é fazer procedimento ao qual você não perceba, ele fique natural, como você bem comentou, que as pessoas olhem e falam assim, olha aqui, você está diferente, tá, essa invisibilidade do procedimento que acabou sendo feito. Agora, qual o segredo técnico para alcançar essa invisibilidade?
0: Exato. A gente fala que com os procedimentos a gente não quer lhe transformar em outra pessoa. Isso que é o que fica feio. Isso que causa estranheza. A gente precisa lhe transformar numa versão ainda mais bonita de você. Então, se existe alguma deficiência do queixo, ou seja, aquele queixinho é muito para trás, o nosso queixo, ele traz muita presença facial. Traz uma força, traz uma autoridade. Então, pacientes, né, pessoas que têm esse queixinho mais retraído, acabam trazendo um rosto um pouquinho mais fraco, como se a gente dissesse. Então, fazer essa proporção ser mais harmônica traz muita beleza, traz autoridade, os pacientes se sentem mais bonitos, mais autoconfiantes. Então, existe essa dose. E cada procedimento tem que ser individualizado. Como eu estava falando, existem muitas diferenças de queixos masculinos, que é justamente proporcionado pela questão da testosterona, a puberdade, que isso vai trazendo uma marca maior e traz aquela presença facial masculina. E muitos homens nos procuram para construírem esse contorno facial mais forte. Muitos deles acabam disfarçando com o uso de barba, né? Que traz essa presença, um queixo mais marcado, uma mandíbula mais marcada, traz mais masculinidade. E a gente pode construir isso com procedimentos, a maior parte das vezes. Já as mulheres precisam de um contorno facial um pouco mais suave. Normalmente, a mandíbula da mulher ela é um pouco mais estreita, mais arredondada. Então, quando se constrói uma mandíbula muito quadrada em mulheres, muito angulada, fica feio.
1: Doutora, nós temos uma imagem, eu vou ver se a gente consegue. Aquele, são vários rostos de várias mulheres. E tem aí uma diferença muito clara, né? E até eu estava vendo que uma coisa é genética e vem a estética, que isso melhora, que a senhora estava dizendo, a genética, né? O rosto oval, quadrado, redondo, o retangular, aí vem o chamado coração e o diamante. Doutora,

0: todos esses aí, dependendo do desejo, eles podem ser alterados de forma natural?
1: Não é recomendado. Cada formato de rosto, ele tem uma técnica específica para ser preenchido, ele pode sim ser preenchido, mas muitas vezes a gente prefere manter o formato facial. Isso traz harmonia. A gente entende que cada rosto é único, mas a força facial de cada face, o formato que veio assim desenhado por Deus, ele é único. Então, um rosto quadrado, a gente percebe que é um rosto mais forte. Um rosto com mais presença. Mas de nada tira a beleza de um rosto ovalado em coração, que é um rosto de uma face mais delicada, uma face que comunica mais leveza. Então, cada pessoa é única. A gente não consegue, e o que não é legal é realmente transformar uma pessoa em outra.
0: Verdade.
1: A gente pode, sim, trazer pontos de equilíbrio, pontos de harmonia. Pacientes normalmente que têm o rostinho ovalado em coração, às vezes tem o queixinho um pouquinho menor, às vezes mais retraído, e a gente, dependendo da proporção facial, consegue construir isso e devolver mais harmonia, mas sem mudar quem de fato a pessoa é. É isso que vai causar a estranheza.
0: Doutor, o queixo é a base do rosto? A base do perfil?
1: É, exatamente. Outra grande questão que a gente consegue construir, tanto com procedimentos quanto com cirurgia, é o contorno facial, que é o que traz muita jovialidade, que é esse ângulo que existe entre a mandíbula e o nosso pescoço. Quando a gente vai ficando um pouco mais envelhecido, a gente vai perdendo esse contorno. Vai como se o queixo emendasse no pescoço.
0: Entendi.
1: Não existe essa quebra, essa marcação. Quando a gente devolve isso com procedimentos ou com procedimentos, né, ou cirurgias, isso traz muita jovialidade. Isso
0: é o que os pacientes... Sustentação.
1: Exato, é o que os pacientes mais buscam. Doutora, perdi o meu contorno facial. Aqui parece que tem pele sobrando, tem gordura. Não existe mais a diferença. Parece que o meu pescoço emendou com o queixo. E isso que traz o incômodo com os pacientes. Então, dependendo do grau, a gente consegue com procedimentos em consultórios. Em outros graus, quando a gente quer um resultado assim ainda mais bonito, então aquelas transformações que a gente vê de atores muito famosos que aparecem assim super rejuvenescidos, normalmente eles passaram por um procedimento cirúrgico, que é o facelift, né? Normalmente o deep plane, onde a gente consegue reposicionar as estruturas profundas do rosto e trazer essa marcação de forma mais bonita e natural do que se ficasse somente preenchendo, colocando o produto ali, que iria trazer também uma estranheza. Então, existe esse ponto, esse limite, onde a gente vai melhorar com procedimentos no consultório e quando a gente vai, sim, fazer um procedimento cirúrgico, planejado, que vai ser natural e sem exageros.
0: Estamos conversando com a doutora Alana Dávila, cirurgiã plástica, falando sobre esses contornos. E aí tem uma imagem, doutora, eu sei que quem está no rádio, obviamente, vai ficar sentido aqui com a gente, não vai conseguir ver, mas para quem está na TV, tem uma imagem que é justamente o que eu queria falar. A doutora Alana está falando de como resolver o problema já presente, mas tem um jeito que eu chamo de planejamento, de você planejar, de você acompanhar o seu envelhecimento de uma forma muito mais prudente. Você tem um acompanhamento mensal, sei lá, bimestral, ele vai te dar uma naturalidade muito maior. Doutora, esse planejamento, ele é fundamental para um resultado muito melhor e uma expectativa muito mais real, né?
1: Com certeza. Eu chamo isso de gerenciamento, do seu envelhecimento. Isso é assim como a gente cuida da nossa saúde, a gente precisa sim cuidar do nosso envelhecimento. Eu digo muito é que a gente juntos consegue puxar o freio de mão. A gente não pode ser mais médicos, isso ficou no passado. Um médico que preenche rugas, entende? A gente precisa sim tratar a causa. Hoje, graças a Deus, a gente tem trabalhado muito a longevidade dos nossos pacientes. Então, a gente tem vivido mais e tem vivido melhor. Mas, para isso, a gente não pode só lá, quando chega aos 65, 60, 70 anos, querer pensar em resgatar tudo com pequenos procedimentos. Então, esse gerenciamento feito de forma contínua, às vezes 3 vezes ao ano, 2 vezes ao ano, dependendo da idade que a gente começa, a gente consegue, sim, chegar muito bem. E a gente fala hoje que os 40 são os novos 20, então a gente está cada vez vivendo melhor. E quando a gente chega nessa nossa maturidade aí, às vezes profissional, eu escuto muito, assim, essas histórias no meu consultório, de pacientes que estão muito bem na carreira ali, com 45, 50 anos, muito jovens, com muita disposição, mas ao se verem no espelho, não enxergam essa mesma vitalidade interior

0: com o seu aspecto facial. Então, a gente consegue, sim, com esse gerenciamento, alinhar a imagem que a pessoa vê no espelho com quem ela se sente e com quem ela é internamente. E isso dá, eu digo, um superpoder, porque a
1: Doutora?
0: confiança, a autoestima e a beleza, elas impulsionam ser quem você é.
1: E esse gerenciamento, ele acaba também, financeiramente pensando, sendo mais em conta, porque você vai tratando, você vai cuidando. No momento de você fazer uma intervenção, um procedimento cirúrgico, né? Você vai ter muito menos o que fazer, né,
0: Exato,
1: doutora?
0: muito menos e com muito mais qualidade, porque eu digo, tem coisas que a gente resolve com bisturi, com a cirurgia, tem coisas que a gente resolve com procedimentos e com cuidados. Então, saúde da pele, beleza, viço, luminosidade. Então, tudo isso são sinais que eu falei, que o nosso olhar, a gente mesmo de forma leiga, reconheça um rosto como belo, como harmônico ou não, que nos cause estranheza. Então, isso é muito importante.
1: Doutora, tem vários procedimentos que não necessariamente hoje você, como se diz no popular, precisa ir para o bisturi. Então, tem uma tecnologia aí que, aliás, você é uma das que defende muito, viaja muito, participa de muitos congressos, está sempre à frente, tem trazido essas tecnologias e essas tecnologias têm facilitado também, ajudado nesse gerenciamento, né?
0: Exatamente, as tecnologias vieram e são tecnologias de ponta, muitas delas, a maior parte vinda da Coreia, é um grande polo, né, de além de produtos de beleza, de skincare que ficaram muito famosos atualmente,
1: Verdade.
0: também eles são um polo muito profundo de pesquisas de tecnologias que a gente usa em consultório para causar o rejuvenescimento, entre eles muitos lasers para melhorar a qualidade da pele, estimular colágeno, fechar os poros, trazer luminosidade na pele, aquele olhar saudável para a nossa saúde mesmo, a gente entender. A pele é o maior órgão do corpo humano, então a gente precisa cuidar dele, né? E isso é importante cuidar também com tecnologias. Além disso, tecnologias de ultrassom microfocado, radiofrequências, que vão tratar de forma mais profunda. Existem aparelhos, Gleudson, que a gente consegue, inclusive, chegar na camada onde a gente faz os pontos de lifting cirúrgico.
1: Caramba.
0: Então, isso é muito legal, que a gente, com uma intervenção rápida, sem um pós-operatório, sem passar por longos períodos de recuperação, a gente consegue reposicionar o tecido de forma profunda e causar um rejuvenescimento parcial no paciente.
1: Doutora, tem uma pergunta de um ouvinte que quer sua avaliação. Tem um vídeo, Cauã, que a gente consegue colocar, por favor. Um ouvinte nos mandou e queria saber a sua opinião sobre fios de colágeno preenchimento não invasivo. A senhora recomenda esse vídeo que a gente colocar no ar agora para quem está na TV vai poder acompanhar melhor. O que que a senhora diz sobre esses fios?
0: Exato. Esses fios, eles ficaram até muito famosos na internet e a gente tem que cuidar muito quando a gente olha esses procedimentos que parecem milagrosos
1: Parece milagroso.
0: ao vídeo. Eles, na verdade, não funcionam dessa forma. Essas ruguinhas aí mais profundas e esse fio, ele, na verdade, ele gera uma ação local muito restrita de hidratação da pele, de produção de colágeno local, mas eles por si só não são capazes de melhorar assim de forma tão milagrosa quanto eles são vendidos nos vídeos mais sensacionalistas.
1: Para quem
0: Então,
1: está no rádio, doutora, só para ajudar, ele coloca um fio de colágeno na ruga e simplesmente diz que a ruga vai desaparecer, como se fosse um toque de mágica,
0: exato,
1: né?
0: é um efeito Cinderela que existe ali, de esticar aquela pele naquele momento, causar uma hidratação, mas não é um resultado que se sustenta nem a pequeno prazo, entende? Então, existem procedimentos que duram um pequeno prazo, um médio e um longo prazo. O longo prazo seria uma cirurgia. Esse aí é algo assim como se fosse uma maquiagem. Então, usa naquele momento, né?
1: E
0: E
1: depois.
0: depois ele acaba realmente voltando, se não houver um tratamento mais profundo, como por exemplo uma toxina botulínica, o famoso Botox, que vai causar a paralisia dessa ruga, alguns preenchimentos mais profundos com ácido hialurônico, que vão sustentar o rosto e preencher também. Esses fios que são colocados sobre a pele, ele realmente tem uma ação local ali realmente muito restrita e um efeito muito rápido.
1: É isso que a gente chama muita atenção. Por isso que é bom você até, ela pediu para não se identificar, nosso ouvinte, quando eu falei que você vinha aqui mais cedo, doutora, ela disse, mostra para a doutora Alana, só farei alguma coisa depois de ouvir. É muito bom.

0: Também a referência do ouvinte, porque já denota a preocupação em saber, principalmente, não apenas o procedimento, mas saber com quem realizar esse procedimento. A doutora Alana tem uma legião de fãs, eu não digo nem que são pacientes, são pacientes e fãs, porque todo mundo lá se torna uma grande família e fica todo mundo, um passando a boa notícia para o outro, e que isso tem se tornado uma marca da Alana Dávila aqui em Fortaleza. Doutora, eu acho que hoje a gente conseguiu ajudar a muita gente que tinha dúvida em relação a fazer ou não fazer, ou como fazer esse alinhamento ou essa harmonização no queixo, que é um tema bastante presente no dia a dia, né?
1: Exato. Eu gostaria, assim, de forma muito cuidadosa e respeitosa, trazer, assim, alguns alertas mesmo. Porque hoje a internet, ela é muito difundida e ela acaba, assim, sendo palco, né? E podendo mostrar o que todo mundo quer e, às vezes, o que a pessoa deseja, e causando até sensação enganosa de melhora. Então, sempre desconfie de procedimentos, assim, muito milagrosos. O que hoje em dia realmente traz um resultado bonito e duradouro são procedimentos muitas vezes combinados. Então, esse gerenciamento a gente consegue sim planejar em cada momento do ano o que é essencial para manter a sua beleza. Também desconfie de valores, infelizmente, muito atrativos. Normalmente, são procedimentos que não são realizados da forma correta ou com um produto adequado. A gente traz sempre isso, né, Gleudson?
0: Verdade,
1: aqui.
0: Doutora.
1: Então, é muito importante. E escolham profissionais que, além de tudo, também vão se preocupar com o seu orçamento, né? Porque a gente entende que são procedimentos que requerem um grau de investimento, alguns menores, outros um pouco maiores, dependendo da complexidade. Mas a gente, como profissional, também tem que alinhar isso. Então, um gerenciamento, a gente consegue entender o que cabe legal no orçamento para aquele momento do paciente e indicar realmente o que vai trazer mais efeito. Como, por exemplo, um fio desse de colágeno superficial que hidrata a pele, existe um valor que o paciente vai investir naquele fio e não vai ter resultado.
0: E vai sair frustrado.
1: Exato. Então, a gente, como profissional, também tem que ter responsabilidade sobre o orçamento do paciente e oferecer o melhor tratamento com o valor que ele tem disponível para investir na sua saúde e na sua beleza.
0: E uma outra coisa super importante também, além do procedimento, o antes do procedimento e o pós-procedimento, né? Uhum. Então, a doutora hoje mantém uma equipe multidisciplinar que organiza tudo do antes, durante e depois, que te dá uma segurança muito grande. E não só para o paciente, mas para a família do paciente, que muitas vezes fica naquela expectativa, o primeiro procedimento, né? Tem um certo receio. Mas quando o que eu digo é o seguinte: conversa com a doutora. Se você conversar com a doutora Alana, você sai lá tranquilo e seguro. E tudo que ela diz que vai acontecer, ó, acontece. Do mesmo jeito, parece que já está tudo combinado, com prazo, com tudo, e é muito seguro. Doutora Alana, dizer para os nossos ouvintes que vocês também podem acessar o Instagram da doutora Alana, Plástica com Propósito. Lá no Instagram, @plasticacompropósito. Tem vídeos, tem informações, tem discussões de temas relevantes, importantes, e tem depoimentos, inclusive, de pacientes que já se submeteram a procedimentos, um, dois ou mais, mas que se sentem inteiramente à vontade de compartilhar aquela melhora, aquele lado mais prazeroso, né, de ver da vida, ver o quanto o investimento valeu a pena de tempo, de dinheiro, mas acima de tudo de confiança. Doutora, quero te agradecer pela oportunidade, e tem um outro assunto na sua próxima oportunidade, já nos mandaram aqui, essa questão de fazer a cirurgia mamária, em quanto tempo? Porque tem gente que diz que você fica com os braços duros, assim, não pode fazer nada, tem que passar uma semana, 15 dias sem poder fazer nada. Tem um procedimento mais rápido, também seguro? Tem essa técnica já, doutora?
1: Tem, com certeza. E na próxima semana viajamos para Costa Rica.
0: Opa!
1: Inclusive para trazer mais novidades sobre essa técnica, que é realmente revolucionária, com muita tecnologia. Me acompanhem que eu vou, nesses dias, mostrar tudo para vocês, como é a fabricação mesmo de uma prótese mamária na fábrica. Então é algo bem interessante. E mandem suas perguntas também, que a gente ama responder aqui.
0: Maravilha.
1: Ao vivo, né? E tragam as suas queixas e o que mais lhe angustia aí em relação à sua cirurgia mamária, que a gente consegue responder no nosso próximo encontro.
0: Perfeito, doutora. Obrigado, viu?
1: Muito obrigada.
0: São 10 horas e 46 minutos. Estamos juntos aqui na Verdinha, também na tela da TV Diário. A gente vai fazer um intervalo rápido.

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0: Gleão de São Rosa.
1: 10 horas 48 minutos, 10h48, nós estamos juntos na Verdinha e também na tela da TV Diário com informações aí da Avenida Dom Luiz, mostrando o trânsito tranquilo nessa manhã de segunda-feira. E eu tenho certeza que você deve estar achando bom, né? Porque normalmente essa hora nessa região o trânsito é bem mais complexo. O dinamismo econômico do Ceará, que vem registrando um crescimento do PIB acima da média nacional, traz consigo um desafio intenso, complexo para o ambiente de negócios. A busca por previsibilidade jurídica. Enquanto o mercado exige flexibilidade e novos modelos de contratação, os tribunais superiores redesenham os limites das relações de trabalho e no centro dessa engrenagem entre capital e trabalho, a gestão estratégica de passivos e também o compliance trabalhista tornaram-se vitais para sobrevivência e a expansão das empresas, e é sobre esse mercado que a gente conversa agora.
0: Seu direito.
1: Recebo agora a doutora Wiliane Pontes, mestra em ciência jurídica privatística pela renomada Faculdade de Direito da Universidade de Porto, em Portugal, e professora de Direito do Trabalho da Universidade de Fortaleza, sócia e reite também do escritório Henrique Lavor, mas minha amiga. Doutora, bom dia.
2: É o melhor título de todos, viu? Pode ter certeza. Tudo bom, Gleison?
1: Tudo bom, doutora. Muito bem-vinda, viu?
2: Sempre uma satisfação enorme estar aqui com você.
1: Sempre que tem problemas.
2: E com seus ouvintes.
1: Sempre que tem dúvidas aqui em relação a essa pasta, socorro-me aqui com a doutora Wiliane. Doutora, nessa crescente, nesse desenvolvimento que o Ceará está tendo, industrial, semana passada conversamos com um colega seu da Unifor, professor Ricardo Coimbra, falando sobre os investimentos aqui. O Ceará tem crescido aí na dianteira até do PIB de outros estados, como Bahia e Pernambuco. E aí nos veio a preocupação exatamente do ambiente jurídico. Na prática, doutora Helena, para a gente entender melhor o que é que significa segurança jurídica e por que as empresas precisam ter essa segurança para continuar investindo aqui no estado.
2: Novamente, um prazer estar aqui com você, Gleudson. Semana passada eu estive até fazendo uma palestra sobre cibersegurança, que é outro assunto,
1: importante, né?
2: Que a gente de vez em quando aborda aqui. E aí eu até comentei e disse o seguinte: eu preciso estar viva daqui a 50 anos para poder.

0: dever o Ceará no local que ele realmente merece estar, porque nós estamos caminhando para um franco desenvolvimento e sobreposição a todos os outros estados, e eu não falo só do Nordeste, né? Basta que a gente fale ali que a nossa Praia do Futuro tem os cabos...
1: 18 cabos submarinos, né?
0: Que levam a comunicação praticamente ao resto do mundo. Então, nós estamos realmente numa posição muito privilegiada geograficamente, e isso ajuda realmente o nosso crescimento. Por que que a segurança jurídica é tão importante na vida das empresas, né? Primeiro, a gente precisa entender um pouco o que seria essa segurança jurídica. Significa dizer, né, no nosso, pelo menos, imaginário, que eu gostaria de ter uma única possibilidade de julgamento pelos tribunais acerca de determinados assuntos. E aí, nesse caso, eu acho que nós nunca teremos. Por quê? Porque o direito, ele é muito ligado aos fatos, né, às relações como elas acontecem. E quem julga são seres humanos, e eles trazem uma carga de interpretação. Então, a coisa mais difícil do mundo é você chegar para um advogado e dizer assim: o que que vai sair desse julgamento aqui? Né? E ele vai dizer: depende. Né? É a palavra que a gente utiliza para todas as situações.
1: E é fato, né, doutora?
0: É fato. O que a gente não pode ser irresponsável é de deixar de mostrar todas as possibilidades de julgamento, todos os cenários possíveis aos nossos clientes, para dizer assim: qual é a atitude que nós vamos tomar aqui diante desses cenários e dessas possibilidades. Então, muitas vezes, a gente está em risco ao tomar uma decisão, né, que é a decisão estratégica para a empresa. Então, a segurança jurídica seria uma possibilidade maior de nós termos decisões um pouco mais, digamos assim, menos diversificadas. Mas isso sempre vai depender das relações e dos fatos como eles se deram.
1: Um exemplo disso é o momento que estamos vivendo de tantas ações nos tribunais da pejotização. Perfeito. Que aí foi preciso dar um freio de arrumação lá atrás e agora voltar a afrouxar um pouquinho mais, que nós, perfeito, estamos vivendo, doutora?
0: Gleudson, eu digo muito assim, tanto para os meus alunos quanto para os meus clientes, que isso é um problema tão complexo da pejotização, tão profundo, foi exatamente por isso que eu acredito que o ministro tenha dito assim: não vou entrar nisso agora não, porque eu não tenho como. Tentando ser muito breve, né, assim, não me aprofundar tanto como numa aula ou em horas de reuniões com o cliente, as relações empregatícias, para que seja gerado um vínculo de emprego, a gente depende de 5 requisitos, né? Pessoalidade, que seja aquela pessoa que faça todo dia, que ela receba ordens, e dentre esses requisitos, que seja uma pessoa física, ok? Uhum. Então, diante disso, encontramos uma solução. Vamos fazer contratos com pessoas jurídicas, porque não vai mais gerar vínculo. Consequentemente, não terei todas aquelas obrigações, 13º, férias e etc e tal. E aí a gente consegue resguardar aqui o não pagamento dessas verbas. Entretanto, existe algo que a gente chama, e é em todas as áreas do direito, que são princípios. Eu costumo dizer que o princípio, ele é a alma do direito, sabe? Ele é a raiz. Quando o juiz não tem em que se basear para julgar, ele vai no princípio. Ou seja, o que que diz o princípio do direito do trabalho lá atrás? Diz que o que vale são os fatos ocorridos, né? Que o que vale é a relação fática. E esse princípio chama-se primazia da realidade. Ele se sobrepõe a todos os documentos que forem, que existirem ali naquela relação. O que vale são os fatos. Então, quando eu tenho um contrato de pessoa jurídica, mas quem me presta esse serviço é uma pessoa física.
1: Recebendo
0: ordens, prestando serviço pessoalmente, com habitualidade, com subordinação e recebendo salário por isso, eu tenho um empregado.
1: Perfeito.
0: Eu não tenho uma PJ, entende? Então, qual é a grande polêmica? Por que que Gilmar Mendes suspendeu esses processos? Porque as empresas se baseiam na pejotização, ou seja, na possibilidade de contratar pessoas mediante CNPJ. Ao rescindir esses contratos, essas pessoas ajuizam reclamação trabalhista, requerendo requerendo todos os direitos inerentes a uma relação empregatícia, como se ele fosse um empregado com esses requisitos. E o juiz olha ali e diz o seguinte: vamos ouvir as testemunhas.

0: quando ele escuta, ele vê que tem todos os requisitos da relação empregatícia. E aí, o que, que ele faz? Condena em todas as verbas. As empresas, por seu lado, por outro lado, né? Por sua vez, dizem o seguinte: mas eu tinha um contrato de CNPJ com ele. Então, entende, compreende você que realmente é um problema muito mais profundo. Esse semestre, o passado, na Unifor, eu disse muito isso. Eu tenho muita curiosidade para saber como é que o Gilmar Mendes vai resolver isso. Porque ele terá que, inicialmente, descartar o princípio da primazia da realidade. É um princípio, ele é inerente a uma relação. Disso daqui, nós temos várias legislações que são decorrentes. Então, o que nós vamos fazer com todas essas legislações que vêm daí, né? Outra questão é, se então os juízes na magistratura do trabalho têm que respeitar esse princípio, então vamos fazer o seguinte, vamos retirar a competência para a justiça comum, que é a justiça civil. E esse é o grande embate lá do processo que gerou a suspensão de todos os outros na pejotização. Para isso, nós temos a competência da Justiça do Trabalho prevista na Constituição Federal. E teria que haver uma emenda para poder reformar e dizer isso aqui não faz mais parte da competência da Justiça do Trabalho. A Justiça Federal do Trabalho. Não faz mais parte da Justiça do Trabalho. Então, o problema é realmente muito complexo, porque eu tenho, de um lado, o princípio da primazia da realidade, sempre que for ajuizada uma reclamação trabalhista, o juiz vai se ater por isso. De outro, eu tenho uma legislação sobre pejotização que diz, é possível você contratar uma pessoa mediante CNPJ. Aí vem uma pessoa e diz, então vamos retirar da Justiça do Trabalho para que os juízes cíveis, eles não são obrigados à primazia da realidade. E aí eu tenho a Constituição Federal dizendo que é da Justiça do Trabalho.
1: É. E então, aí, doutora, se mandar uma mensagem agora no WhatsApp pro telefone do Gilmar Mendes, ele vai dizer, doutor, desembargador, ministro, e o que, que o senhor vai decidir? Depende.
0: Independente, certo. Exatamente. Aí foi que ele disse, não, retire essa suspensão e deixe julgar do jeito que está aí, porque foi isso que aconteceu. Ele tinha suspendido
1: para
0: julgar um processo. Esse processo refletiria em todos os processos da justiça.
1: Viraria jurisprudência, assim que se chama?
0: Viraria, para falar algo mais simples, né? Viraria um julgado que seria reflexo para todos os outros, ok? Então, ele tinha suspendido quando você afeta, que é o termo que a gente usa na Justiça do Trabalho, um determinado recurso para que o julgado dele seja realmente multiplicado para todos os outros, ficam então todos suspensos, porque eu vou julgar esse daqui. Ele passou ali com um bocado de tempo aquele suspense, aí ele viu que realmente o negócio era muito complicado, que existem outras searas, né? E aí ele disse o seguinte, não vou mexer com isso agora não, acredito eu, né? E aí ele retirou a suspensão. Então todos os processos que estavam reprimidos, né, cujo assunto era realmente a pejotização, voltaram ao julgamento normal e nós continuaremos nessa situação de contrato mediante CNPJ e corro o risco de depois ele entrar com a reclamação trabalhista e requerer todas as verbas inerentes a um vínculo empregatício, ou contrato ele realmente como trabalhador, já com vínculo, com tudo direitinho. Porque tem mais um detalhe, viu, Gleides? Muitas vezes, o empregado chega para o empregador e diz o seguinte, eu prefiro que o senhor me contrate como CNPJ.
1: Verdade.
0: Por quê? Tem um valor que vai para o meu FGTS e eu quero receber esse valor. E aí, muitas vezes, os meus clientes dizem isso, Williane, mas é ele quem quer. Eu digo, mas aí é que tá, o direito do trabalho não é disponível em todos os seus direitos.
1: Pois é, e voltando para aquela pergunta inicial sobre a ambiência, sobre a tranquilidade de uma empresa como uma, sei lá, uma multinacional, uma empresa de fora chegar e encontrar tanta divergência assim, doutora, não causa um certo receio?
0: Sim, causa. Eu tenho clientes, inclusive, que são multinacionais. E eles ficam assim, é impressionante como para eles, assim, eles ficam, eu não estou compreendendo isso aqui. Você tenta explicar, ele diz, mas tem que ter um caminho, não podem ter vários caminhos. Porque se for assim, qual é o caminho que eu vou seguir? É realmente, cria essa insegurança do investidor, né, que quer trazer sua empresa para cá, é realmente algo muito difícil, inclusive, para a gente explicar. E aí, o que a gente tenta fazer é realmente traçar. Olha, Cleudson, eu tenho muitos clientes.

0: Eu tenho clientes que já foram, hoje ainda são alguns, multinacionais, que eles só querem fazer o certo.
1: Pois é. Né? E eu quero até pedir desculpas que a gente avançou aí um minutinho do nosso horário, a Denise Santiago está chegando. Não, né? Não, porque o conteúdo, ele é super importante e requer esse esclarecimento. Para quem não vive o dia a dia, né?
0: É difícil a gente usar isso.
1: É complexo, né? Difícil. E é bem complicado. Mas, doutora, o fato é que esse início que a gente está colocando aqui sobre essa garantia que as empresas querem trabalhistas, elas não são fáceis de dar essa garantia. Por isso que vem a palavra depende, porque é muito complexa. São vários canais para chegar, são vários entendimentos para tentar chegar em um entendimento. Mas o fato é que eu quero te agradecer pela oportunidade. Eu sei que eu nem deixei a doutora Helena complementar aqui, né, a fala dela, porque o tempo já estourou, mas quero te agradecer, doutora, e só me dá vontade de trazer aqui mais vezes.
0: Fique à vontade.
1: O difícil é o tempo e a agenda, mas a vontade
0: existe. Exatamente, o difícil é o tempo e a agenda. Mas olha, todo direito está totalmente interligado ao ser humano, e isso por si só já cria suas variáveis.
1: Verdade.
0: As relações e etc.
1: Obrigado pela aula de hoje, doutora.
0: Imagina, que é isso.
1: Privilégio, muito obrigado, viu?
0: Viu?
1: Doutora Wiliane Pontes, conversando conosco, fechando o nosso Movimento e Mercado de hoje. Vem aí Denise Santiago com todas as suas informações do esporte, com expectativa. Denise, só tem um jeito. Torci pro Brasil, o Brasil perdeu. Torci pra Cabo Verde perdeu. Torci pra Suíça, a Suíça perdeu. Tem que torcer pra Argentina? Pelo amor de Deus. Um abraço, gente. Até amanhã.
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1: O município de Juazeiro do Norte instituiu uma comissão para identificar imóveis abandonados e utilizados por criminosos. O decreto que regulamenta a ação foi publicado em Diário Oficial. De acordo com o documento, o grupo de trabalho ficará responsável por conduzir o processo de identificação e regularização de imóveis enquadrados no Código Civil e em uma lei federal de 2017. Ambas as normas dispõem sobre imóveis abandonados e regularização fundiária. A comissão terá como atribuição solicitar certidões e demais informações aos cartórios de registro de imóveis e a outros órgãos públicos. Além disso, o grupo deve identificar os responsáveis ou demais interessados, elaborar um relatório técnico conclusivo e encaminhar à Procuradoria-Geral do município. A função do órgão será emitir um parecer jurídico. Segundo Cláudio Luiz, secretário municipal de Segurança Pública de Juazeiro do Norte, a comissão atende às diretrizes do Programa de Prevenção à Violência. Sara de Queiroz para a Verdinha FM.
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1: Já começou, hein, minha gente? Já começou. Liga esse apito aí, menina, liga. Começa o apito da verdinha. O apito da verdinha.
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1: Juntos e misturados. 11 horas e 6 minutos. Agora eu só digo uma coisa pra você, viu, torcedor que nos acompanha. Se Fortaleza estivesse jogando até agora, não tinha feito gol. Tinha não. E poderia ter 40 em campo, viu?
2: Meu Deus.
1: É. E quanto mais gente em campo, melhor. Pra se bagunçar, viu, Alexandre? Eita, menino, torcedor, já é aquela coisa. Vai ter expulsão, tu ri, né, Liuei?
3: Não, gata,
1: é tu que tá comandando a equipe, né, Liuei?
3: É porque tem gente já culpando o Gustavo Coutinho, que ele foi expulso.
1: É mesmo, a culpa foi do Coutinho, que ele foi expulso.
3: Se tivesse ficado tudo igual ali, a situação poderia ter sido outra.
4: Como é?
3: Que problema, gente, pro Fortaleza na temporada.
1: Besta, né? Vamos dizer assim, um problema de organização, né, gente? Basta o tricolor do PC ficar com a mais pra se bagunçar, a gente não entende mais quem é meu campo, ninguém entende mais quem é a liderança, e ele vai colocando o time todo pra frente, fica mais bagunçado ainda, Alexandre, quando eu vi esse time ofensivo, eu, pronto, minha nossa senhora. Ninguém pode reclamar que o Carpini não colocou um time ofensivo, viu, Alexandre?
3: Nas peças, né, Danilo?
1: Sim, no
3: Os
1: decorrer da partida.
3: Eram, né, mas as ideias...
1: A prática
3: pobre,
1: foi outro babado.
3: Foi complicado.
1: A prática foi outro babado. O Fortaleza tá com um problema sério. E o Carpini tem essa consciência, gente, de um problema da efetividade, né? Falta efetividade no tricolor do PC. Ah, dizer que o Carpini não colocou o time ofensivo. Colocou no decorrer da partida. Foi colocando ali o Luca Priol. Foi colocando ali o Lucas Crispim. Foi colocando o PH. O recorte foi pouco, mas se movimentou bem. Se bem que aquele teve pênalti em cima do Pedro Henrique, viu, Liu? Eu sei que tava narrando ontem.
3: Foi pênalti.
1: E o árbitro, em cima do lance, não falou nada, né? O VAR não podia interferir também, né? Então, assim, ficava muito a cargo daquela interpretação. Que eu não entendo muito esse negócio de interpretação no futebol, não, viu? Eu penso uma coisa e penso em outra. E aí, como é que a gente entra no consenso?
3: Era pra existir
5: mas
3: uma regra.
5: Assim, Denise, o VAR não poderia interferir?
1: O VAR não poderia interferir ali, não, né?
3: Por que não?
5: Claro que poderia.
1: Poderia interferir na área
5: poderia,
1: ali?
5: Poderia, é um pênalti.
1: Mas e por que ele não interferiu? Porque ele não quis?
5: Não, porque houve entendimento, né? E aí, quem está na cabine do VAR vai olhar o lance e vai dizer, ah...
1: Não, vou esperar pelo menos o juiz falar alguma coisa, não? Não,
5: mas o juiz falou, o juiz não marcou pênalti.
1: Pois é.
3: E ele estava próximo do lance.
1: Ah, isso que eu dizer.
3: Talvez o VAR não chamou por conta disso. Isso. Ele estava em boas condições, dava para ter marcado no campo, não precisaria
1: é, por isso. É, pois é, por isso mas que eu digo, o VAR não poderia interferir nisso?
3: Pode sim.
5: Não, mas ele poderia chamar. Se o VAR entende, Denis, que tem um erro em campo, o papel dele é avisar o árbitro, ei, vem aqui checar no monitor. Aí o árbitro vai tomar a decisão final, mas o VAR pode chegar e movimentar, né, o árbitro nesse sentido.
1: O VAR entendeu que o árbitro que estava lá em cima do lance, ele agiu de forma correta.
5: É, exatamente. O VAR com todas as câmeras olhou pro lance e disse, ah, não foi pênalti. Ou então, tá bom, não vamos dar esse pênalti. O árbitro tá bem posicionado, ele viu, no entendimento dele não foi, não vamos... marcar nada.
1: Aí eu te pergunto, tem 4 pessoas lá na cabine do VAR, né?
5: É, tem muita gente. Eu não acho, Denise, que esse lance, ele explica a derrota do Fortaleza.
1: Não, não tô dizendo
5: nada
1: isso,
5: disso.
1: Não.
5: Mas,
1: não,
5: na
1: não,
5: minha
1: não.
5: opinião, não. Né? Foi pênalti, eu acho que foi pênalti.
1: Não, eu tô dizendo o lance porque eu lembrei do PH, lembrei que ele entrou bem, e o recorte é pequeno, e teve esse lance aí que eu fiquei, poxa vida, o que aconteceu aí, né, juiz? Juiz na cara, e não viu que foi pênalti, não teve a coragem de ir lá na cabine do VAR, porque não tava na dúvida, né? Tava tudo correto.
3: É, tava próximo do lance, Gata Show, mas foi muito pênalti. Pedro Henrique, ele foi calçado, derrubado, e o Fortaleza foi prejudicado. E eu não gosto de comentar dizendo que se fosse pênalti, o Fortaleza iria marcar,
1: não,
3: seria um outro jogo.
1: Não,
3: não. A gente está analisando o lance em si.
1: Exatamente.
3: O Fortaleza foi prejudicado. A gente vai comentar no nosso programa a apresentação do Fortaleza, que foi muito abaixo do que o Tricolor já estava entregando nessa Série B do Campeonato Brasileiro. O Fortaleza conseguiu ser pior do que um adversário de meio de tabela que perdeu um jogador na parte inicial do jogo. Era por volta de 30 minutos, o Fortaleza jogou parte do primeiro tempo, todo o segundo tempo com um jogador a mais e não conseguiu ser superior. O goleiro do Atlético Goianiense praticamente não trabalhou, veio trabalhar na reta final de partida. Uma jogada, um cruzamento na grande área, que o Fortaleza teve uma grande chance em uma cabeçada do Wellington. E ele, nas pontas dos dedos, fez uma defesa milagrosa para salvar o Atlético. Mas o Fortaleza foi muito mal e mereceu ser derrotado para o Atlético Goianiense, o Dragão, que ontem estreou seu novo técnico, Roger Silva.
1: Na estreia do novo técnico, se deu bem, hein? Parecia que o Atlético Goianiense, a gente estava com um jogador tranquilo a mais, uma tranquilidade. Poderia até ter ampliado o placar, viu, meus amigos? Alô, Marrone! Né, da dupla Bruno e Marrone.
3: Esse Marrone
1: jogou,
3: viu?
1: Bem, hein?
3: Passou por quatro jogadores
1: ali
3: do Fortaleza. Até passou pelo goleiro, Gata Show.
1: Derrubou o João Ricardo, hein?
3: Eita, sem acreditar, amigos, quando eu vi aquele lance. Sim. E o time tava com a menos.
1: Com a menos. Parecia que nem tava. Bora falar muito sobre essa partida. O torcedor já participa aqui com a gente no 98887-1306.
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1: Repetite, a 98887-1306. Participa com a gente,
2: mande
1: torcedor.
2: Mande áudio.
1: E aí vamos falar do Vozão também de Porangabuçu. Hoje precisa vencer e não tem outra saída, viu, Ale?
5: É verdade, Denise. O Ceará tem um grande objetivo, que é sair da zona de rebaixamento. E tem uma oportunidade diante de si. Basta vencer o Atlético. Eu falo basta porque tem outro jogo na rodada. Mas o Ceará, ele fecha a 17ª rodada da Série B do Campeonato Brasileiro. Antes do Ceará entra em campo Londrina e América, dois times que também estão inseridos na luta contra o rebaixamento. O Londrina, inclusive, é à frente do Ceará. O Londrina tem 18 pontos. Então, pode passar a sensação, né, Denise? Ah, se o Londrina vencer, o Ceará não pode sair da zona. Não é verdade. Se o Londrina vencer, o Ceará também pode sair da zona, porque ele derrubaria o CRB para o Z4. Então, é uma grande oportunidade e um jogo, né, Denise? Que promete ter estreias também. Porque a gente sabe, o Lucas Mugni foi regularizado, fica à disposição a saber se ele vai entrar em campo contra o Atlético.
1: Aí a gente fica aquela pergunta, né? Se vai ou não vai. Torcedor, o que é que você acha? Se Lucas Mugni vai ou não participar? E manda pra gente também a provável escalação do Ceará, que é hoje, hein? Ceará e Atlético, que você acompanha com a gente.
4: Bengala neles, vovô! Bengala neles, vovô! Me ajuda a dar essa bengalada, vovô!
1: Aham, 98887-1306. Bora falar do Leão, porque o jogo foi bom. Por um lado, por outro lado, não. O homem já falou, manda um oi aqui pra ele, o predador. Como é o nome do Alexandre Mota? Chama ele daquele jeito, vai.
6: Alexandre Mota.
1: Quem foi, o que foi ruim, o que foi bom, teve bom, teve ruim? Ou não teve, foi nada que a gente possa...
5: De bom mesmo, um abraço pro Ferroviário, pro Iguatu, pra toda a turma que tá...
1: Já trouxe os spoilers
5: que
1: eu ia fazer.
5: Série D e pode chegar realmente
1: vai
5: ao acesso.
1: Vai chegar. Ó, pelo caminho que eles estão indo, Alexandre, eu ia fazer a maior coisa aqui, mas vai, Alexandre.
5: De bom foi isso que teve. Um abraço aí pra turma do Ferroviário, pra turma do Iguatu, conseguiram resultados excelentes, seguem vivos. Na luta aí pelo acesso, a gente fala ao longo do programa.
1: Isso, vamos,
5: né?
1: Falar sim, foi lances, importantíssimo.
5: Explica aí qual é esse contexto, o próximo adversário, o que está faltando. Mas tem hoje essa oportunidade que falta um mata-mata para eles entrarem realmente, verdadeiramente, na luta, né? Então a gente fica com toda essa expectativa. De ruim, Denise, tem o Fortaleza Esporte Clube, pelo fato dele ser o único time no mundo, do futebol mundial inteiro. Veja bem, é um dado, um recorte importante. É o único time do futebol mundial que não consegue jogar com um jogador a mais.
1: Verdade.
5: O que poderia ser um benefício se torna um grande martírio para o torcedor tricolor. Quando você está assistindo ao jogo, né, no momento em que há a expulsão, aí começam os comentários. Meu Deus, e agora? O que é que vai acontecer? Perdemos. E parece que é bem por aí mesmo. Fortaleza, desde a temporada passada, né, com outros treinadores, com o Carpini, manteve essa sina. Não consegue melhorar, não consegue ser melhor que o adversário quando tá com um a mais. E para piorar, ainda perde, né?
1: Verdade.
5: Era uma grande oportunidade de igualar ali a pontuação do vice colocado da Série B do Campeonato Brasileiro. Agora fica perto aí de sair, né? Tá na sexta colocação, perdeu posições, foi ultrapassado. Então, uma coisa meio inexplicável. É até difícil, Denise, encontrar argumentos racionais para dizer que um time com um a mais não consegue jogar. Tem muita dificuldade. E isso realmente é um grande problema que o Fortaleza ainda não resolveu.
1: Um grande problema, tricolor do PC, que não resolveu. O Alexandre já deu um spoiler aqui do Ferroviário, minha gente. A gente tem que parabenizar mesmo o Ferrão da Barra, que venceu por 3-0 Imperatriz, dentro de casa, lá no estádio Presidente Vargas. No primeiro jogo da ida foi um empate. No segundo jogo, uma vitória maravilhosa. Vamos já mostrar aqui os gols. Alô, Ciel, não fez o gol, mas deu duas assistências maravilhosas. Vamos falar também com o Iguatu. O Iguatu foi danado, hein, gente? Venceu o primeiro jogo e venceu o segundo. Com formiga, com abelha, com coceira, com tudo. O goleiro do Iguatu vai já explicar aqui pra gente. Já mandou aqui a mensagem, acordou agora, ó. Ô, meu filho, com a farra dessa. Venceu ali o Iguatu, se classificou para a próxima fase da competição. Venceu por 2-1, tinha vencido o primeiro jogo por 3-2. E venceu agora por 2-1. Hoje tem Vozão e... Aconteceu esse, o que sábado, domingo ontem. Liuê, tu tava narrando aquele jogo. Chama o Liuê, chama. Liuê vai.
7: Liuê,
1: vai dar uma explicativa, dar essa explicativa assim, fora do normal, assim, fora de. Da como é que eu posso dizer assim, gente? Fora dos deuses, sei lá, dos céus. Tem alguma coisa, alguma mística envolvendo aí o Fortaleza quando tem uma a mais em campo. Explica aí, qual é o motivo?
3: A gente tenta explicar, né, Gata Show? Mas bom dia pra mesmo. Você, bom dia pra o Alexandre Mota, pra quem tá em casa, a Fernandinha já tá por aqui também. Quem tá acompanhando Jogada Primeiro Tempo na TV Diário, na Verdinha FM 92.5, no nosso Jogada no YouTube. E o que a gente vê, Gata Show, da partida do Fortaleza, a gente fica sem acreditar. Porque quando vamos analisar o futebol, quando você não tem um atleta dentro de campo, você fica com um jogador a menos, a equipe sente, o adversário cresce. A gente viu recentemente um jogo de Copa do Mundo, seleção da Argentina contra a Suíça. A Suíça perdeu um jogador quando estava muito bem na partida. A Suíça poderia ter virado aquela partida contra a Argentina. E a gente vê a diferença que faz o jogador dentro de campo. E o Fortaleza já viu a mesma história se repetir em vários momentos. A gente teve isso naquela partida contra o Ceará na Copa do Nordeste e o Fortaleza perde. Foi até pior a história daquele jogo, que perde por 2-0. Então é um time que não consegue aproveitar essa oportunidade. Você tem um atleta a mais, é para você crescer. É para você ter o domínio de bola. Principalmente pelas mudanças promovidas pelo Roger. O Roger abdicou de seus atacantes, tirou os dois pontas, colocou um zagueiro, colocou mais um homem no meio, colocou o Marrone para ser o único jogador avançado. E o Fortaleza não conseguiu jogar com o Atlético com essas modificações. Então o Carpini, ele vai, após a coletiva, ali no momento de coletiva, na verdade, após o jogo, tentar explicar e dar a mesma explicação de outros momentos que isso aconteceu. Que é muito difícil. Como é difícil a gente ver equipes tendo facilidade, porque o outro time tem um jogador a menos. E o Fortaleza, ele se complica, Gata Show. Ele não consegue jogar. Já não era um grande jogo do Fortaleza. O Fortaleza não tinha chegado à meta do arqueiro do Atlético, o time que tinha essa dificuldade de criar jogadas, uma formação sem a linha de cinco defensores, com a presença de Rodriguinho formando o meio campo ao lado do Rodrigo e também do Pierre, um ataque com a presença de Vitinho. E o Carpini, quando viu que a coisa estava ficando complicada, volta para o segundo tempo já com mudanças. Ele colocou o time mais para ataque, colocou o Pedro Henrique pela primeira vez vestindo a camisa do Fortaleza.
1: Você gostou do PH?
3: O Pedro Henrique entrou com muita vontade. É. Se a gente for analisar o que foi o jogo, provavelmente ele foi o melhor jogador do Fortaleza, Gata Show. Foi o que mais criou, pelo foi o que mais tentou, se esforçou. Né? Teve uma jogada que ele no chão tenta chutar, a bola volta, tenta um cabeceio. Então foi um jogador voluntarioso. Gostei da apresentação dele. Mas o time em si, o Carpini fez essa mudança. Colocou o Maílton para jogar na vaga do Mucuri. Mucuri que foi mal na partida, entrou Pedro Henrique, entrou Wellington, ele fez as mudanças, o time não conseguiu crescer e o Atlético teve o domínio da posse de bola e ganhou todos os duelos defensivos, fazendo com que o Dragão conseguisse essa vitória contra o Tricolor de Aço do PC.
1: Difícil, Tricolor do PC, vai participando aí, viu? Fernanda Alves, traz pra gente que detalhes desse momento ruim, hein, do Tricolor do PC, que pode fazer falta, podem fazer falta esses três pontinhos, não é isso, Fernandinha?
8: Podem fazer falta mesmo. O papel na Série B é conquistar pontos em casa e fora também para seguir aquela cartilha que todo mundo sabe. Ontem, com um a mais, o Fortaleza perde essa oportunidade, até que teve mais domínio da bola, mas ali chegou o Klebert e marcou o único gol da partida no primeiro tempo, quando o Atlético Goianiense já tinha um atleta a menos. O destaque ficou para a estreia de Pedro Henrique, Ele que chegou recém-contratado ao Fortaleza, treinou com o elenco durante mais ou menos 15 dias e ali teve a oportunidade

0: oportunidade no segundo tempo de entrar e fazer o papel dele em campo. Tanto que numa oportunidade em que teve Fortaleza, ele tentou ali, brigou com a zaga, ficou entre ele e o Adriano Martins, zagueiro da equipe do Atlético Goianiense, numa briga para ver quem dominava melhor a bola, mas os donos da casa conseguiram esse feito. Pedro Henrique entrou, o Carpini inclusive comentou sobre alguns pontos dessa parte ofensiva do Fortaleza na coletiva de imprensa, e aí agora é voltar para casa e amargar esse resultado negativo. Lembrando que na sexta-feira tem o Novo Horizontino, que também briga ali pelas pontas da tabela da série B, Gata Show.
1: Tá aí, Alexandre Mota, esses três pontinhos aí Fortaleza deixou escapar porque poderia ter trazido um resultado positivo, podem fazer falta ali na frente, mais na frente, Alexandre.
2: Totalmente, né? Assim, a grande questão é porque o resultado por si só, ele é péssimo.
1: Sim.
2: O impacto na tabela é muito ruim, mas ele se torna frustrante pelo contexto, né? Você tá com 0-0 no placar e você tem o Coutinho sendo expulso de forma correta, porque ele vai dar uma cotovelada na cara do Gasal, né? Ele em nenhum momento disputou a bola, ele partiu em direção ao Gasal e ali acabou elevando, né, o braço. Então, expulsão correta aplicada por parte do árbitro contra o Atlético Goianiense. Aí, Denise, a primeira mexida do Roger, que é o técnico do Dragão, foi tirar os dois atacantes. O Atlético entrou em campo com três atacantes, ele tirou os dois. Deixou só o Marrone lá na frente, colocou um volante, colocou um zagueiro, se fechou completamente e ganhou o primeiro tempo. É isso que torna tudo inexplicável, né? Fortaleza passou basicamente 10 dias só treinando, Denise. Foram 10 dias de preparação.
1: Tempo não poderia...
2: Ele teve muito tempo, sim, né, para tentar exercer um time com um pouquinho mais de ideias, o Carpini, e ele não conseguiu. Fortaleza se resumiu basicamente a levantar bolas na área, né? Quando você tinha o Meritelho anulado no jogo. Depois ficou ele e o Luiz Fernando dentro da área. As mexidas, elas tinham um caráter ofensivo, mas elas não necessariamente se converteram em ofensividade. Fortaleza teve uma chance real de gol. Foi aos 48 do segundo tempo, cruzamento de escanteio, e o Wellington, que entrou bem de novo, cabeceou para a defesaça do goleiro do Atlético Goianiense. E foi só isso. Você não teve nenhuma outra grande oportunidade. As chances claríssimas foram do Atlético no primeiro tempo, que ele abre o placar. E depois de abrir o placar, o Marrone faz uma jogada, quase faz o segundo.
1: Então, jogou bem esse Marrone, viu, meus amigos?
2: Então é um contexto que fala muito sobre um time que não conseguiu, né, ter alguma ideia de jogo para se tornar superior jogando com um a mais. Diante de um adversário muito frágil também. Muita gente acha que não foi bem, né, individualmente.

0: específica do jogo, crescer, melhorar a criação, nada disso aconteceu. Muita coisa para se lamentar e o principal ponto disso tudo é o elo que o Fortaleza mais uma vez deixa escapar. O Fortaleza vinha de duas vitórias seguidas. Houve uma série de movimentações, né, do clube para tentar se estreitar a relação com o torcedor. Inclusive com a presença, né, de gente lá no PC, de reuniões, né, de explicação de ó, a nossa situação é essa, mas a gente está trabalhando, a gente está tentando, vamos vender o mando de campo por causa disso. Agora conseguimos um empréstimo, vamos pagar as contas, vai ficar tudo certo. Aí você cria uma expectativa, né? Poxa, vamos abraçar o clube, vamos tentar vencer. No próximo rodada, lotar a Arena Castelão. Aí você vem com um resultado muito ruim que desfaz novamente essa união.
1: A gente não consegue explicar, né? Mas assim, esse resultado. Mas dá para ter uma justificativa em relação a tudo isso que você trouxe, Alexandre e Liuê também participando aqui com a gente? O que se deve a essa situação do Fortaleza? Será que o erro, gata show carping, poderia ter utilizado fulano de tal, o fulano de tal que faltou mais eficiência, os jogadores que estão ali, eles precisam entender, tem jogadores que estão caindo de rendimento. A gente tem explicações assim plausíveis para esses resultados que não estão vindo, e principalmente quando está em vantagem numérica, tecnicamente com mais vantagem, que se o Atlético Goianiense fosse melhor que o Fortaleza, teria ampliado até o placar. Então, assim, dá para justificar o que é injustificável?
2: Ô, Gata Show, é sobre a apresentação do Fortaleza, a gente analisa, mas alguns desempenhos estão abaixo. A gente viu ontem mais uma péssima partida de Vitinho. Vitinho tá caindo de rendimento. Era o Vitinho que decidia, fazia gol de longa distância, agora ele não tá mais produzindo. Mas é injusto de minha parte culpar apenas ele, né? Mas outros atletas, o próprio Maílton, reserva, entrou no segundo tempo, foi muito mal, com cruzamentos, com chutes. Ele até tentava, voluntarioso, mas era um atleta que acabava desperdiçando muitas oportunidades para o time do Fortaleza. Então, alguns atletas caíram de rendimento. E eu vejo o Fortaleza até se aproximando da área adversária. Ontem, em dois lances específicos no primeiro tempo, eu vi o Luiz Fernando com oportunidade de chutar. Uhum. E você só ganha partidas, Gata Show, chutando no gol, colocando o goleiro para trabalhar. A bola acaba sendo espirrada, tem um rebote, o Meritelo está dentro da grande área para colocar para o fundo da rede. E o Luiz Fernando teve algumas oportunidades para chutar no gol. Se aproximou da área, preferia jogar para o Fuentes passando na esquerda. Então eu vi um Fortaleza sem essa vontade, sabe? Faltou um pouco mais de vontade. Em algumas partidas não precisa você ser melhor que o adversário, só precisa você ter mais vontade. E ontem, um Atlético que é inferior ao Fortaleza, com peças, com apresentações, por isso que era um time ali de metade de tabela, por isso que mudou tanto de treinador na temporada, já está no terceiro. O time do Atlético, mesmo com a menos, teve mais vontade. E com essa vontade a mais, venceu o jogo em cima do Fortaleza, que não foi o Fortaleza com a vontade que a gente tanto aguarda nessa Série B do Campeonato Brasileiro. E o resultado a gente analisa que não foi bom. Porque o Fortaleza, se tivesse vencido por 3 gols ou mais de diferença, seria o vice-líder da Série B.
0: Precisava nem de tudo isso, filho.
2: Não, mas só um exemplo. Se tivesse vencido,
0: se fosse 6-0 já tava bom,
2: não,
0: meu amigo.
2: 1-0, 1-0 era terceiro. 3 gols ou mais era segundo. E o Fortaleza perde e perde 2 posições na tabela, terminando na 6ª colocação, posição limite da classificação de playoffs, fazendo com que o time na próxima rodada, se tiver um tropeço do Tricolor em casa, o time possa perder esse posto. Então o resultado não foi bom e faltou um pouco mais de vontade, de entrega do Fortaleza nessa partida contra o Atlético Goianiense.
0: Só para a gente arrematar, que a gente vai ouvir o Carpini também, né?
1: Isso.
0: Mas eu, particularmente, eu nem acho que seja só a entrega, entendeu, Denise? Nem acho que seja só o movimento anímico. O que me dá nos nervos mesmo, vendo esse tipo de jogo, é a falta de ideias. É como se o Fortaleza não soubesse o que fazer.
1: Sim.
0: O Atlético marcou um gol, todo mundo ficou atrás da linha da bola, deixou só o Marrone lá na frente. Todo mundo aqui. Aí vai, Fortaleza, faz alguma coisa. E parece que ninguém sabe o que fazer. Os volantes tocam de lado. O Rodrigo errou diversos momentos, passes na entrada da área. Tipo assim, dá o contra-ataque pro adversário.
2: Mas você acredita que isso tem a ver com a mudança da formação tática? Porque não. O gol, eu acredito que fica claro isso. Porque alguns jogadores estão fora de posição. Todo mundo
1: tava
2: ficou aguardando
1: bagunçado.
2: Uma outra pessoa a chegar outra pessoa e ninguém agir. Chegou.
0: É, por isso que eu tô pontuando que eu não acho que seja uma questão atrelada à falta de vontade. Para mim, é um trabalho realmente, é o trabalho do treinador junto ao grupo. É você ter 10 dias para trabalhar e você entregar um time que não tem repertório. Isso pra

0: Nem tá o problema. Qual é a jogada que você vai exercer? Não, eu só consigo jogar levantando bola na área. Pois então, pronto, meu amigo. Bote o zagueiro tudinho dentro da área do Atlético e fico fazendo isso. Mas isso é pobre, isso é pouco. Principalmente quando você tá em um jogo em que você tem um homem a mais. Você precisava de triangulações, tentar fazer alguma jogada, arremate da entrada da área. Tem que ter alguma variação de jogada, porque senão, Denise, torna até muito previsível o tipo de investida e facilita para o adversário. A vantagem numérica para o Carpini, ela é um problema, porque o Carpini, ele anula a vantagem numérica.
1: É, os time, eu, a sensação que eu tive, Ale, é que o time não consegue se organizar, gente, o básico. Quem era ali
2: mas
1: o meu...
2: Mas não é de hoje, gata, é, isso mas, no assim, Fortaleza.
1: O time se desestrutura quando o adversário perde um jogador.
2: Sim.
1: E quando o adversário se organiza da melhor forma, principalmente defensivamente, que o Atlético ficou ali na luta se segurando, né? O Fortaleza até no primeiro, no início do segundo tempo tentou ir logo ali pro abafa, né? Tentando ali ter mais volume de jogo, mas um time perdido. Quem era o meio de ligação ali pro Fortaleza pra ajudar ali os atacantes?
2: Fortaleza não tem mais esse meio de ligação. Esse meia era o Pochettino. E no momento que o Fortaleza muda a formação tática pro Pochettino entrar, ele é negociado.
1: Ele é negociado.
2: Então, a culpa não é só isso. Mas falta esse repertório que o Alexandre disse, e não é de hoje. Porque o Fortaleza se limitava em várias partidas a um chute de longa distância do Vitinho. Quando acertava, ok, o time conseguia resultados.
1: Uma boa atuação de Maílton, que também
2: de
1: não
2: Maílton
1: tá, né?
2: Também. E cruzamentos para o Miritelo. O Fortaleza, o resumo dele era isso. Era um time que acaba não trocando tantos passes, não tem triangulação. Quando pega uma defesa mais postada, como a linha de 5 que o Atlético fez, encontra dificuldades. E foi isso que a gente viu mais uma vez. E precisa de uma evolução. Alexandre cita 10 dias, muito tempo para você melhorar alguns aspectos. E a gente não viu isso na partida de ontem.
0: Eu, chegando nesse mês do ano, né? A gente já passou da metade do ano. Eu, particularmente, eu não acho que melhora mais.
1: Tu acha que não, Alexandre?
0: Não, eu acho que a gente já viu tudo que tinha de ver do Fortaleza. A não ser que o Departamento de Futebol do Fortaleza entregue, assim, diversos reforços de outro nível.
1: E você acha que essa realidade não vai ter, né?
0: É, pelo que é dito aqui, né? É um ou outro, no máximo três, é pouquinho mesmo. E é isso. Então, Denise, é se contentar com o que tem, né? O trabalho do Carpini é esse daí, ele nunca entregou um futebol vistoso, ele entrega futebol de resultado, às vezes dá certo, outras não. Quando joga fora de casa, não consegue de jeito nenhum, Fortaleza é um dos piores visitantes da competição. Em casa, em muitos momentos, compensa isso, né? Conseguimos resultados, porque em paralelo é um dos melhores mandantes. Mas aí fica nessa gangorra, né, Denise? Não tem a regularidade necessária. E é por conta disso que ele não transmite a mensagem de ser um time totalmente confiável.
1: Sim.
0: Mas mesmo assim ele tá no G6. Então a gente tá fazendo todas essas críticas e é evidente, foi uma partida muito ruim, contexto de jogo péssimo, mas ele ainda tá na luta pelo acesso. A grande questão é saber se na virada da montanha, né, no retorno, você consegue manter assim, jogando assim, né, todos os jogos, né, muito sacrificante e tal, sem talvez uma ideia de jogo mais organizada. Para mim, o grande desafio vai ser avaliar esse cenário, porque nessa rodada, infelizmente, já passou, não deu certo, precisa se recuperar contra o Novo Horizontino.
1: E o próximo jogo contra o Novo Horizontino, ele já vai ter algumas baixas, né, Fernandinha? Porque alguns atletas receberam o terceiro cartão amarelo e estarão de fora desse compromisso. Então vai ter uma mudança, principalmente ali na defesa.
3: Isso, o Mucuri tá de fora, ele recebeu o terceiro cartão amarelo. Quem entrou já como substituição no jogo, porque ele já estava amarelado, foi o Maílton. E fica essa tendência de que o atleta possa ser titular novamente na equipe do Fortaleza. Maílton, que perdeu espaço no clube, pode ganhar essa nova oportunidade. Ou o Carpini tem a opção também de colocar o Rodriguinho na posição, algo que ele já fez anteriormente. É aguardar como será essa preparação essa semana e analisar também a partir do que vem Carpini trabalhando, do que a gente vai observar também até a quinta-feira, que é o último dia de treinamentos do Fortaleza, antes de enfrentar o Novo Horizontino, Gata Show.
1: Vamos já falar mais aí sobre esse tricolor do PC. Técnico Thiago Carpini também fala. Deixa eu aproveitar e mandar um beijo para o nosso Kid Júnior. Alô, Kid! Ele tá aqui ao lado do pai, irmão dele, e do pai dele nos assistindo, é o Gleudson e o Sérgio. Um beijo pra vocês, esse Kid Júnior é desenrolado. Bora saber o que é que a galera tá achando. Lembrando que hoje tem vozão, tá? Já já Daniel Farias chega trazendo informações sobre o Ceará Sporting Clube. Cadê a galera do Ferrão? Quero ver a galera do Ferrão aqui com a gente também.
4: Você
1: Ferrão
4: na
1: e Iguatu, que estão com a moral aqui no nosso
2: só
1: jogada.
2: Só quatro passos agora, né, Gata Show?
1: Falta mais um mata-mata, véi, né?
2: Não, esse e ainda tem um outro que é o decisivo. São quatro partidas.
1: Ainda falta bota mais dois,

0: programatas pra garantir. É.
1: Mas assim, como...
0: Não, só um pra garantir e o outro é pra definir o primeiro, segundo, terceiro e quarto, não?
1: Não, não. O... Eles estão nas oitavas de final.
0: É isso,
1: os
0: ainda tem as
1: que
0: quartas,
1: vão subir,
0: né?
1: Denise, são os semifinalistas. Então, eles precisam superar as oitavas e as quartas.
0: Ai, que coisa
1: pra
0: chata.
1: Pra subir direto. Caso eles superem as oitavas, eles vão pras quartas de final. Nas quartas de final, Denise, os perdedores vão disputar um playoff e vai ter duas vagas extras. Então, se eles passarem das oitavas, eles lutam sim pelo acesso. Porque quartas, eles podem garantir a vaga deles direto ou então ir para os playoffs.
0: Ave Maria, é difícil demais essa série D, minha gente. Pelo
1: Mas
0: amor de
1: tá
0: Deus.
1: A gente tá falando que é difícil e realmente é. São muitos mata-mata, são equipes de todo o país, né? A disparidade geográfica é muito evidente. É, tem formigueiro no campo, tem um monte de coisa. Mas, apesar de tudo isso...
0: O formigueiro do cão, ele tá falando a cena. Alguém explica a turma, vai.
1: A gente vai mostrar. Daqui a pouco você vai colocar aqui, a gente mostra e todo mundo vê essa ele cena.
0: E o goleiro acabou de acordar e acabou de mandar um vídeo explicando, viu? Eu
1: tava olha aí, a gente vai... Pronto, aí ele mesmo vai explicar o que aconteceu. Mas a vitória do Iguaçu teve uma cena aí meio...
0: Inusitada,
1: né? Que viralizou, rodou todo o país, porque o goleiro do Iguaçu foi atacado por formigas.
0: Ali foi formiga mesmo?
1: Ele vai explicar pra ti, né, Denise? Mas deu a entender que ele tava sendo atacado por formigas, né? Os companheiros de time dele até jogaram água pra tentar fazer aliviar ali a situação. Mas a verdade é essa. Se você passa de fase, você tem chance de acesso, porque nas quartas... Você luta por uma vaga direta ou então pelos playoffs. Agora, Denise, se foi eliminado hoje nas oitavas, aí
0: só o Brasil, amigo.
1: Encerrou a campanha sem chance de acesso.
0: Só o Brasil que é eliminado nas oitavas, relaxa. Iguatu nem assinando, nem ferrão. Não, não, minha gente. Bora lá escutar, galera. Ó, Gata Show, o problema do Fortaleza é a incompetência do técnico. Insistir com o Carpinha é tempo perdido. Igual como aconteceu com Renato Paiva. Quanto mais demorar pra sair, mais longe vai ficando a ideia de Série A. Vocês concordam com isso? Que a culpa é 100% aí do Carpim?
2: Não totalmente, né? Ele tem a sua parcela, que é grande, mas a gente entende a realidade do clube. O Carpim recentemente perdeu atletas importantes, né? O Brites e também Pochettino. E o Fortaleza analisa o mercado, mas até agora não chegou nenhuma grande solução. E provavelmente não vai chegar nenhuma grande solução. O técnico precisa de peças, mas esse trabalho dele de sempre ir vencendo jogos no limite, a gente não sabe se vai se sustentar até o final da temporada. Essa partida contra o Atlético, Gata Show, só pra gente ter uma noção do tamanho dessa derrota do Fortaleza, eu tava vendo aqui, o Atlético conseguiu a sua sexta vitória na Série B. Antes de vencer o Fortaleza, que foi o primeiro que o Atlético venceu na parte de cima da tabela, o Atlético só tinha vencido os cinco últimos. Venceu o América, venceu a Ponte, venceu o Avaí, venceu o Ceará e o Londrina.
0: Olha isso.
2: Os cinco últimos do Campeonato Brasileiro da Série B e vence o primeiro da parte de cima da tabela. Então, sobre o Carpini é isso. Ele trabalha muito no limite e eu não sei se esse limite vai fazer Fortaleza ter êxito. Um time que falta muito repertório. E agora a coisa começa a complicar, né? Porque a gente tá terminando o primeiro turno, daqui a pouco é segundo turno e tá todo mundo nessa briga pelo acesso e também contra o rebaixamento.
1: Eu entendo o pedido. Porque desde o início da temporada não há uma...
0: O pedido de saída do torcedor,
1: não há uma sinergia maior envolvendo ali o técnico, né?
0: Com a torcida, né?
1: Com a torcida. Eles sempre tiveram a ferro e fogo, né?
0: Ali, né?
1: Eles sempre tiveram uma situação de atrito que não foi totalmente estabelecida. Já teve essa situação. Já esteve pior em outros momentos, amenizou-se um pouco, né? Sempre muito atrelado aos resultados, né? Os resultados debaixo do braço, as metas alcançadas ao longo da temporada. Ele nunca conseguiu satisfazer completamente a torcida tricolor. A grande questão, Denise, é que ao falar isso, né, vai pedir a saída do Carpini. Você está basicamente ignorando tudo que o Pedro Martins tem falado todos os dias. Assim, qual é a explicação para a demissão do Carpini? Falta de constância, resultados e tal. Mas financeiramente, como ela vai se tornar viável? Como o Fortaleza vai pagar a multa rescisória do Carpini? É uma dúvida. O Fortaleza não tem dinheiro. Como ele vai conseguir contratar outro treinador?
0: Não dá.
1: Pelo que a diretoria fala...
0: Pelos
1: isso,
0: relatos da realidade deles,
1: pela
0: né?
1: realidade que o Fortaleza... Todo santo dia o Fortaleza está falando sobre isso. Então como é que você vai pedir esse tipo de movimento? Eu não, realmente não consigo entender. A não ser que você não compreenda o que o Fortaleza está dizendo, né? E é óbvio, Denise, que

0: E no momento em que se tornar insustentável, Fortaleza vai precisar agir. Mas nesse momento, né, o Fortaleza olha para o Carpim, entende que é o melhor que ele tem à disposição hoje. Se ele demiti-lo, quem ele vai contratar? A chance de ser um técnico que está em uma prateleira menor, abaixo, é muito alta, né? A gente viu aí times que demitiram um treinador, tiveram muita dificuldade no mercado para repor isso, né? Como você vai tirar um treinador que está em um momento positivo, se você não pode pagar a multa rescisória do local em que ele está? Então são muitas dúvidas, né? Se está com Carpini assim, talvez o cenário se torne ainda mais problemático.
1: Ficar sem.
0: Ficar à mercê de quem eu vou conseguir trazer, né? E repito, eu entendo totalmente os pedidos. Essa relação, ela nunca foi totalmente, vamos aqui, estamos juntos.
1: Amigável, né?
0: Infelizmente, ao longo da temporada, ela nunca se desenhou dessa forma. Mas, financeiramente falando, hoje não é viável. Eu imagino que o Pedro Martins pensa dessa forma. E a gente fala também de um time que ainda está no G6 da Série B.
1: O torcedor comenta aqui, olha, a mensagem aqui do torcedor por escrito. Falta ideia, coragem, determinação, criatividade para desenvolver o melhor futebol. Os Rodrigos são fracos, na opinião aqui do torcedor, e tirar o Sacha do time. A elogia que o Alexandre, que o Liwe, vamos viver de altos e baixos. Desculpa, Gata Show, mas a torcida não engole o Carpini. Isso dificulta também aceitar o Pedro Martins, que não está sendo tão empático com a torcida. O torcedor mandou o áudio também aqui com a gente. Bora lá escutar hoje. Eu quero escutar todo mundo. É a galera
2: Bom
1: geral.
2: Bom dia, Denise Santiago.
1: Bom dia.
2: Aqui é o João Ronaldo de Nova Rússia.
1: João Ronaldo.
2: Denise, eu fico impressionado com a falta de inteligência, capacidade, sei lá. Não dá nem para dizer o que é.
1: Vale, menor senhora.
2: Parece desses dirigentes do futebol cearense.
1: Ah.
2: O Ceará tá aí quebrando a bola.
1: Ah.
2: A culpa era do Moses. Botaram o Moses pra fora e foi pro Goiás lá.
1: Ah, Moses, ainda tem voltão ainda pra gente ver.
2: E ontem quase ganhando o CRP lá no Rei Pelé. Melhorou o Goiás, né? Tá jogando bola agora o Goiás.
1: O Goiás venceu ontem, hein?
3: Empatou,
1: não foi?
2: Aí não dá pra entender, né? Aí queria que esse futebol cearense vá pra frente.
1: Calma, homem, calma. Vamos ver hoje o Daniel Paulista, né? Se melhora um pouquinho.
0: Não, Denise, mas o que ele tá pontuando é que ao mudar o treinador, não resolveu. O treinador foi para outro clube e lá ele tá dando certo.
1: Lá ele tá dando certo, beleza. Mas vamos ver que o Daniel Paulista pode dar certo aqui também. Só teve um jogo, 3 dias só com o cara. Quem sabe, uma semana de trabalho, vamos ver hoje. Daniel Paulista pode trazer um resultado
0: Sim,
1: positivo. É sobre isso que eu tenho falando. Vamos lá, mais um. A Rocha.
4: Bom dia, Gata Show.
1: Bom dia.
4: Tudo de bom para vocês aí da jogada, primeiro tempo.
1: A Rocha, homem.
4: Olha, o problema do Fortaleza não é o técnico.
1: É o quê?
4: O problema do Fortaleza é pegar todos os cascabuios que estão lá no Ceará, que não joga nada, e vem para aí a culpa do técnico. Se tu der só feijão com arroz pro cozinheiro, ele vai fazer o quê?
1: Ah.
4: Pode vir o técnico lá de todo canto que vier, não vai fazer nada. O time não tem condições porque não tem peça, entendeu? O treinador é ótimo, muito bom.
1: Aí, fala que o time não tem peças para o treinador.
5: Bom dia, amigos do Jogado, aqui é Lamartine.
1: Fala, Lamartine.
5: Pobre do torcedor, do Eita. Torcedor tricolor,
1: Fala,
5: que está iludido, pensando que com Carpini o nosso acesso já está garantido.
1: Vixe,
5: amigo cara. Torcedor,
1: Lamartine,
5: eu não me iludo não, com Carpini no comando do nosso leão. Pode esquecer, esquecer. O acesso à primeira divisão.
1: Eita,
6: quem é o cantor?
1: Rapaz, o Lamartine dá até o tom maior,
7: Oi,
1: viu?
7: Boa tarde, Gata Show.
1: Boa tarde.
7: Eu botei 1-1 para o Leão, mas não deu certo.
1: Foi.
7: O Leão perdeu por 1-0 fora de casa para o Atlético Goianaense. E hoje tem o Vozão, vou botar 2-1 para o Vozão.
1: Vai.
7: Para que o Vozão hoje ganhe.
1: Eita,
7: casa.
1: Recebeu a mensagem
7: de você,
1: aí.
7: Gilda Vieira, do Jardim das Rosas.
1: Gilda, que sempre tá com a gente, recebeu a mensagem aí, viu, Gilda? Mais um, vai.
8: Boa tarde a todos aí, Denise, Santiago.
1: Boa
8: né?
1: tarde.
8: Rapaz,
1: conta.
8: Aí, chororô aí do Fortaleza já é do passado, já, né?
1: Passou.
8: Vocês lembram, no Cearense, o escanteio que gravou o gol deles, que o juiz deu escanteio, que não foi.
1: Ah.
8: Então... Tá provando pó veneno. Foi aqui o Leonardo, cena do Bozão, Flora Livre.
1: Valeu, Leonardo.
0: Não entendi, tá conexão,
1: eu não entendi, a ligação, não.
0: Mas eu sei
1: não.
0: que ele tá se referindo ao lance, né? Que o Lucas reclamou bastante, né? A cobrança de escanteio, gerou um gol,
1: né?
0: E o Ceará reclama de não ter sido escanteio e tal, mas a conexão é diferente.
1: Faz tanto tempo, não foi, não?
0: Isso é o problema do Fortaleza mesmo, Denise. ser o responsável.

0: responsável por propor o jogo, né? No momento em que é exigido isso a ele, taticamente, realmente, o Carpini não consegue fazer o time se impor. É um negócio inacreditável.
1: O problema do Fortaleza, minha gente, é ele mesmo.
2: Bom dia, Gata Show. Sou fã do seu programa, Jogada Primeiro Tempo. Olha, estou decepcionado com o meu Leão. Como é que um time perde para um jogador a menos desde o primeiro tempo? Desde eu disse para vocês aí, esse Pedro Henrique é um jogador a menos. Esse zagueiro que o Fortaleza contratou, o homem nem fala, o homem é todo desanimado. Esse é que é ruim mesmo. Pelo amor de Deus, foi dois tiros no pé que o Fortaleza deu. E esse técnico é fraco. Carpini é muito fraco.
1: Eita, o torcedor tá indignado. O torcedor falando aqui, é o segundo que fala aqui do PH. Gente, eu vou até um pouco... A gente respeita, mas eu vou discordar um pouco. Eu não achei o PH péssimo, não.
0: É, né? Ele não
1: o
0: foi
1: recorte
0: perto.
1: Muito curtinho ainda.
3: Ele só entrou no segundo tempo, né? Não dá pra definir isso como um recorte positivo ou negativo. Pelo menos da minha interpretação, quando ele entrou em campo, ele entrou com muita vontade de tentar ali ajudar no setor ofensivo. Tanto que a gente já trouxe o recorte na jogada, onde ele ficou no chão, deitado, tentando ali no abafa dar um jeito de resolver a situação, mas... Acabou que a zaga da equipe do Atlético Goianiense foi quem levou a melhor, Gata Show.
1: É isso aí. Deixa eu mandar mais um aqui, Gata Show, com esse técnico e essas contratações. Nós não vamos para lugar nenhum. Mais um para o pedido
4: intervalo. Bom dia, Gata Show. Bom dia, dia. Bom dia, meu amigo aí.
1: Alexandre.
4: Meu amigo Alexandre, né? Alexandre Mota. Alexandre Jibu de Iguape. Eu queria saber, dos quatro jogadores que o Ceará contratou, se tem algum já pronto para jogar esse jogo de hoje?
1: Tem.
4: Me responda aí, por favor. Bom dia, fico com Deus todos. Cheiro.
1: Bom dia. Menino, meu, fiquei tão nervoso que meu brinco caiu.
0: O brinco voou, menino.
1: O brinco voou, rapaz.
0: Mugni. O Ceará tem expectativa hoje de estrear o Mugni, né? E o Brian Borges já foi titular, né? Jogo passado. Se tudo caminhar bem, ele vai ser titular novamente, né?
1: Sim,
0: pelo menos
1: essa,
0: o Daniel Paulista apostou no jogador em uma partida, deve manter o atleta para o jogo seguinte. O que eu não queria do Ceará é que o Ceará entrasse em campo com três volantes de novo, né? Tipo, o time foi muito reativo diante do Goiás, né? Pelo menos taticamente falando, tinha do outro lado o Moza é aquela história, faz um gol e se fecha, né? Aí o Ceará ficou lá tentando fazer outro gol e não conseguiu. Jogando em casa... Que o Daniel Paulista possa realmente colocar um time mais solto, né? Um time mais ofensivo, minimamente. E acho que tem outra dúvida também, que é com relação à posição de camisa 9, né? O Luca tem sido titular. Antes era o Wendel.
1: Sim.
0: Então, o Luca segue como titular? Ele fez algo que correspondesse a ele ser o titular da posição ou não? Retorna o Wendel? São dúvidas aí que a gente vai ver com a escalação do Ceará.
1: Mas os novatos, né? Os atletas, as novidades, devem sim estrear. Muita expectativa para Lucas Mugni e assunto da gente, hein? Mais um próximo bloco. Não sai daí, tá? É só o começo aqui do nosso Jogada. Já já a gente volta falando mais sobre o nosso campeonato brasileiro, minha gente. E tem Copa do Mundo se afunilando, hein? Eita, a gente ainda parece estar jogando com 30 pesos a mais, viu?
0: Mas quando tá com a mais, hein? É diferente.
1: Faz a diferença.
5: Tá vendo aí, Gata Show?
1: Não faz a diferença, Alexandre?
0: Faz.
1: É igualzinho, foi igualzinho a Suíça e a Argentina.
0: Nem tinha como ser, né? A gente tá vivendo um choque de realidade que os jogos estão acabando da Copa e a gente vai voltar pra nossa realidade, né?
1: Ai, meu Deus. E a Suíça perdeu um jogador aí, ó. Outra vez perdeu um jogador.
0: Simbolou
1: todinho, foi Suíça. Não, ali é simulação danada, né, amigo? Ali foi o truque, como
0: quero
1: diz.
0: Ver quando ele cai no chão sem formiga pra morder ele.
1: É,
0: aqueles gramados ali não tem formiga.
5: E hoje a gente vai ter um grande encontro no PV.
1: Qual encontro, Lili?
5: Encontro dos Jotas. J. Rômulo na Verdinha e o J do Atlético. Vai que esse J faz um gol no Ceará, meu
1: rapaz,
5: Deus.
1: Rapaz, você mata Jotinho.
5: Não. Não faz isso. Não vai acontecer, não.
1: Não
5: vai
1: olha,
5: ser só bengalada
1: olha
5: nele.
1: Olha o que é que o Liuê vai lembrar, Jotinha. Olha isso, Jotinha.
5: Ponto dos Jotas. Ele encarou o time do Fortaleza, né? E foi uma resenha toda aqui na transmissão. Era o Breno com o WB. E também era Fernando nesse jogo. É, Atlético e Fortaleza. E era uma brincadeira.
3: Eu não fiz esse jogo ainda.
5: Não, foi o Daniel Farias. Foi. Aí o Jota entrou aí. Lá vem ele. Jota. Ele faz um gol no tricolor, não fez. Aí hoje vai encarar o Ceará.
1: Eita, Liuê, Liuê.
5: Mais um Jotinha daqui.
1: Faça isso não. Bora. Nossa bengalinha aqui hoje tá apurada.
5: Bengala neles,
1: só duas.
5: Bengala neles,
1: só duas. Pelo amor de Deus, se botar três já era. Aí, Bozão, amarra as coisas, fecha as coisas e vai-se embora. Próximo bloco a gente fala sobre o Ceará, que vai enfrentar o Atlético. E hoje, hein, gente, na Verdinha a gente vai transmitir tudo.

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1: Volta 11 horas e 52 minutinhos aqui na nossa Verdinha. Bora chamar Daniel Farias. Alô, Farias. Hoje tem vozão em campo, meu amigo. Tem Ceará contra o Atlético aqui na Verdinha. Fala, Dani.
2: Daniel Farias. Bom dia, Gata Show. Um abraço para você e para todo mundo ligado no Jogada Primeiro Tempo desta segunda-feira, dia de jogo do Ceará. O vozão entra em campo logo mais às 8h30 da noite no estádio Presidente Vargas para enfrentar o Atlético pela 17ª rodada da Série B do Brasileirão. Jogo muito importante para as pretensões do Alvinegro, que atualmente está dentro da zona de rebaixamento, mas tem nessa rodada a possibilidade de deixar o Z4. Para isso, é claro, precisa fazer a sua parte e buscar a vitória nesta noite sobre o Atlético. O adversário está à frente do Ceará na tabela de classificação e é uma equipe que nos últimos anos tem ganhado um protagonismo maior, não só no futebol mineiro, de onde vem, mas também no cenário nacional, está disputando a Série B do Campeonato Brasileiro. Essa será, inclusive, a primeira vez na história que Ceará e Atlético irão se enfrentar. Mas o Vozão quer fazer dessa primeira partida favorável para si. E para esse jogo vai contar com desfalques e também com novidades. As novidades são todas no setor do meio de campo. Dois retornos de lesão e uma nova contratação já regularizada. Os retornos são dos meias Vina e

0: Delano. Eles estão recuperados de lesão, participaram dos treinamentos ao longo da semana e estão à disposição do técnico Daniel Paulista. Se ele entender que pode relacioná-los, eles estarão, pelo menos no banco de reservas, nessa partida contra o Athletic. A outra novidade é de uma contratação. O meio atacante argentino Lucas Mugni foi regularizado no bid da CBF e por isso está à disposição do técnico Daniel Paulista. Há inclusive a expectativa de que o Mugni possa começar já como titular, mas isso é assunto para nossa segunda participação, quando vamos trazer a provável escalação. Quero saber de vocês o peso ou a importância da presença desses três jogadores, do Vina, do Alano e também do Mugni, e onde que eles podem ajudar o Ceará. Só para destacar também que, por outro lado, o Ceará tem dois desfalques para essa partida. O zagueiro Pedro Gilmar, que sofreu uma lesão em jogo do Sub-20, e também o volante Vinícius Anocelo, que segue em tratamento no departamento médico por conta de uma lesão. Três novidades, duas baixas, são as informações do Ceará. Quero saber de vocês, será que essas ausências podem ser muito sentidas do lado do Ceará? E essas novidades podem agregar ao time? Você, torcedor, já colocaria um desses três meias como titular no jogo de hoje? Vina, Alano ou Mugni? Quero saber a opinião de vocês. Daqui a pouco eu volto com a provável escalação.
1: Já de cara, Dani, eu ia falar Vina, mas o Mugni deve ter um espaço entre os titulares, Alexandre. É possível.
2: É a expectativa, né?
1: Bem que é possível Ceará, qualquer coisa.
2: O Ceará precisava mudar o seu elenco. Todo mundo falava sobre isso. Precisava melhorar tecnicamente e, para isso, não tinha peças suficientes ali à disposição. Então, foi ao mercado, tem feito esse esforço, apesar de enfrentar também um problema grande financeiro, né? Está buscando contratar atletas profissionais. Contratou o Mugni, repatriou, né? Trouxe de volta o Mugni, que estava no Ceará na temporada passada. Então, se ele foi uma aposta da diretoria, o mínimo que se espera é que ele jogue, né, Denise?
1: Uhum.
2: É isso, é a grande expectativa, que ele possa estrear já diante do Athletic. E aí, como seria esse Ceará? Talvez, Denise, um Ceará mais próximo do que o Daniel Paulista fazia no Goiás, né? Que é um Ceará no 4-4-2. Um meia por um lado, outro meia de outro lado, uma dupla de ataque, um centroavante e um jogador mais móvel. Mateuzinho é um jogador da confiança do Daniel Paulista. Você tem à frente o centroavante Luca Wendel, Melk pela direita, Lucas Mugni pela esquerda. Pode ser essa a composição do time, né? A dupla de volantes, João Gabriel, mais um homem, mais uma peça. Quem seria essa outra peça? Richardson, Júlio César. Um jogador que faz muita falta ao Ceará, Denise, é o Zanocello. Seria titular absoluto, mas está muito
1: tem um tempo
2: fora,
1: aí fora,
2: né? É um atleta que faz muita falta tecnicamente. Por isso também, o Ceará estava em busca de contratar mais peças para o meio campo, mas ainda não conta com esse jogador, apesar de já ter fechado a contratação do atleta lá do Remo. Então eu penso no Ceará dessa forma, jogando com essa disposição. A saber se com essa semana de trabalho, Daniel Paulista já vai dar mais cara ao time do Ceará, né? Ao invés de apenas repetir o que o Batatais, o que também o Moza vinham tentando exercer e nada daquilo estava surtindo efeito.
1: Essa é a minha pergunta, essa é a minha dúvida. Será que a gente pode já ver com uma semana de trabalho, uma semana cheia, já esse time a cara do Daniel Paulista ou ainda vamos ter resquícios de um técnico passado ainda, hein?
3: O Daniel tem que colocar a sua cara. Se vai conseguir já nesse jogo, gata show, eu fico com essa dúvida. Mas ele tem que começar a colocar em prática suas ideias de jogo, no que ele acredita, dentro das possibilidades do Ceará, com as contratações, com as peças que ele tem. E essa partida é uma partida bem complicada. Jogo no PV, contra o Athletic, que é um time que preza muito pelo meio campo, inclusive na provável escalação, e o time já joga dessa maneira, sem a presença do Ronaldo Tavares, que era um dos artilheiros da Série B há um tempo, está lesionado, rompeu o ligamento cruzado de um dos seus joelhos, está fora. É um time que joga com cinco homens no meio campo e o Max levando a bola pelo lado direito. Então eu vejo que nesse jogo, nessa partida de forma específica, o Ceará tem que apostar mais no seu meio campo. Meio campo mais forte, com a presença de Mugni, com a presença de Melk também, mas sem abdicar de seus atacantes ali, com o Mateuzinho, quem sabe se reencontrando com a camisa do Ceará, mostrando o que ele veio para fazer, para ser um jogador de destaque, para ser um jogador com status de titular. Ele chegou para isso nessa Série B, mas não conseguiu mostrar. O Daniel já conhece o trabalho dele,

0: E o Daniel vai tentar recuperar. Eu vejo que o trabalho do Daniel inicialmente é de recuperação de alguns atletas do Ceará, que podem mostrar mais, podem apresentar um melhor futebol. E o time do Ceará tem algumas peças importantes que podem se reencontrar. Será que se reencontrando com alguns jogadores, o time ganha mais do que contratar com muita intensidade no mercado de transferências? Então eu vejo que ele recuperando o Mugni, que não jogou tão bem no Mirassol no início da temporada, Mateuzinho também, aí o Ceará já ganha muitas opções no setor de ataque. Mas eu também vejo que há possibilidades para mudanças, Gata Show. O time do Ceará insiste há muito tempo, mesmo com a saída do Moza, a chegada de Batatais de forma interina e também a chegada de Daniel Paulista nessa dupla de zaga. É uma dupla de zaga muito lenta, é uma dupla de zaga que não passa confiança e que não tem atributos e motivos para ser a dupla de zaga titular do Ceará. Vejo que cabe uma mudança aí. E o time do Ceará vai começar a se encontrar quando algumas mudanças acontecerem e o time começar a se encaixar. É um jogo importante para você tentar vencer, para ganhar um pouquinho de confiança e sair dessa zona do perigo, uma zona que o Ceará não precisa e nem merece estar, pelo time que tem, pela tradição, também por sua torcida.
1: E é uma grande oportunidade, porque o Ceará tem diante de si uma sequência, Denis, contra adversários que estão na parte de baixo da tabela. Ele entrar nessa sequência fora da zona é crucial,
2: né,
1: para o que o time pode almejar. E até numa virada de retorno, né, chegar lá com uma confiança mais estabelecida. Porque em sequência, o Ceará está enfrentando o Atlético agora, que venceu um dos últimos 5 jogos, né? Foi derrotado na rodada passada para o Operário em casa, o Atlético. Na próxima rodada, Denise, o Ceará enfrenta o América Mineiro, que é justamente um dos times que está muito cotado para o rebaixamento, é o lanterna da competição, o América Mineiro, que tem uma vitória, né, no campeonato até então. Depois disso, o Ceará tem pela frente o CRB, que é o adversário que o Ceará pode colocar na zona agora, né, caso o Ceará consiga o resultado vencer, positivo. Né? Então, por si só, ele tem Atlético, América e CRB. Uma sequência com 3 adversários que, teoricamente, estão na luta que o Ceará está, né, na parte de baixo da tabela de classificação. Não está enfrentando ninguém que vive um bom momento, que está em ascensão. Tem toda essa perspectiva. E aí cabe a ele tentar chegar para esse momento, Denise, fora da zona de rebaixamento, aliviar a pressão. Porque o jogo, ele tem um peso duplo, né? Ou você alivia a sua pressão, ou você entra no retorno afundado na zona, com um problema maior ainda, e aí sem apoio total da torcida, né? Com a crise ainda mais instalada. A única coisa que pode aliviar esse contexto para o Daniel Paulista trabalhar com mais tranquilidade é ter o resultado desse momento.
2: Bora essa galera, bora lá, essa galera que tá aqui com a gente no 988-87-1306. Manda sua mensagem, vai.
3: Você na jogada,
2: torcedor. Você na jogada.
4: Olha aí, Santiago, parabéns pelo programa.
2: Oi, querido.
4: Quer dizer que o Foto Ceará contratou, só que vai poder jogar hoje mesmo é o Lucas Preguiça, né?
2: Lucas Preguiça.
4: Será, hein?
2: Calma.
4: Tem um preguiçoso entre o outro, né? Que tem aquele Alan, né? Aí chega o outro preguiçoso, né?
2: Homem, deixa o homem pelo menos voltar, né, Aliwe? Calma, vamos ver o jogo hoje,
0: gente. É o estilo de jogo do Mugni. Ele não entrega velocidade, é o meia mais técnico, um cara da bola parada, que o Ceará hoje não tem, um cara que tem um toque diferente, e vai que ele volte, ajude na bola parada e contribua com assistências, que ele fazia muito isso na temporada passada, na Série A, assistências para os atacantes. Na época, o Pedro Raul foi beneficiado, próprio Pedro Henrique, Galeano também. Então é um jogador que tem esse refino, diferentemente de outros nomes que o Ceará tem. O Alano não mostrou isso, o Vina também não, na atual temporada, e a gente vê o Lucas Mugni como uma opção diferente. Gosto da opção dele e já vem para ser titular do Ceará já nessa partida contra o Atlético.
2: Oi, Gata Show, bom dia, bom dia. Hoje meu vozão vem e ganha por 3-0. O Ceará precisa urgentemente contratar 2 zagueiros, Gata Show, e 2 pontas. Vina e Juan Alano como as opções. O que é que vocês acham? E Mugni está à disposição para o jogo de hoje? Está à disposição para o jogo de hoje. Renato, já a gente escuta Lucas Mugni falando sobre a partida. Quais as oportunidades da base podem ser aproveitadas? Fala aí do Ceará ou do Fortaleza, Gil? Escreve aqui pra gente poder te responder da melhor forma. Vamos lá pra mais um aqui, mais uma mensagem. Aperta o play, gata show.

0: chegando ainda aqui. Vamos para mais uma mensagem. Aqui, valendo, Márcio.
1: Bom dia.
0: Bom dia.
1: Denise.
0: Oi.
1: Alexandre Mota, por favor, não palpitem mais não no time daqui não. Que vocês palpitando é derrota na certa. Márcio aqui de Jacarecanga.
0: Márcio, tu chamou a gente de boquinha de sacola, foi, Márcio? Faz isso não,
2: mas todo
0: Márcio.
2: Mundo errou o placar do Fortaleza ontem. Só teve uma pessoa que acertou.
0: Aí foi. Quem foi?
2: Foi o Jota.
0: Foi o Jotinha, né?
2: Jota Roma.
3: Bom dia, Gato Show. Falha horrível do João Ricardo.
0: Não foi só dele,
3: ninguém
0: não,
3: fala mano. Nada. Tem que avisar pra ele que bola na pequena área é do goleiro. Ele tem que sair da área. O goleiro que não sabe sair da área.
0: Amigo, o erro ali foi completo. Foi
4: não, mas ele, né? Não foi bem naquela jogada, não. Daí.
0: Não, foi não. Mas colocar a culpa toda no João Ricardo, não, eu não acho.
4: Não é a culpa toda nele, mas ele é o goleiro do time, né? Ele não foi bem naquela jogada, porque a sensação que deu é que o João ficou esperando alguém desviar a bola, né? Ele segurou até o último momento. E, na verdade, ninguém desviou a bola. Foi direto no gol, né? É um cruzamento de muito longe.
0: Eu imaginei
4: longe.
0: Que fosse, tivesse desviado, mas não
4: desviou,
0: não. Eu
4: não acho que isso vai
0: desviou, não,
4: tirar os méritos dele, nem perde posição. Nada disso, não tem nada disso sendo debatido. Mas naquele lance específico, pelo tumulto ali, acho que ele não tomou a melhor decisão. Nesse ponto aí, o torcedor tá certo, né? Não é um ponto que tá sendo muito
0: crucial,
4: debatido.
0: É.
4: Mas ele acabou não indo bem na jogada.
0: Mais um, vai.
5: Bom dia, Gata Show.
0: Bom dia.
5: Bom dia, Alexandre.
2: Bom dia.
5: Meus amigos, que esforço grande que o Ceará faz para maltratar a sua torcida, né?
0: Ah, homem.
5: O nosso presidente prometeu contratações, as contratações estão chegando. Mas cadê o centroavante? Cadê o homem gol? O atacante que o homem traz, a última vez que fez um gol, que fez uma boa temporada, foi há 4 anos. Já não acha pouco esse encostado do Vina, que já rebaixou o Ceará 2 vezes e ainda tá aí?
0: Eita, a turma tá na
4: teoricamente,
0: bronca.
4: Teoricamente, o centroavante é o Renzo Lopes, né?
0: Sim.
4: Foi o centroavante que o Ceará conseguiu contratar, veio do Vitória. O que ele tá falando é verdade. O melhor momento dele foi em 2022. Com a camisa do Vitória, ele fez uma passagem péssima, né? Mas em outros momentos fez gols em outros times, né? Até do futebol argentino e até árabe. A grande questão é que ele não foi regularizado a tempo. Até por conta disso, torcedor, a gente não tá falando sobre ele estar no time titular, né? Do Ceará, a gente projeta só o Mugni, porque ele ainda tá resolvendo a documentação.
0: Show de bola, continua participando aqui com a gente, tá, torcedor? No 98887-1306, já nós vamos dar um giro pela Série D, meus amigos. Série C, o Florestão empatou, e na Série D tivemos 2 cearenses classificados, e eu tô botando fé que essas duas equipes, sem ser boquinha de sacola, viu, torcedor? Vai dar certo. A turma disse que quando eu palpito uma coisa, dá errado. Ô, Alexandre, na Copa do Mundo, toda a equipe que eu tô torcendo tá sendo eliminada. Dá uma coisa estranha.
2: Torça pra Argentina na semifinal, então.
0: Eu vou torcer ao contrário agora, viu?
2: Eu também
0: viu,
2: tô desse jeito, viu, na Copa.
0: Ave
2: fico
0: Maria,
2: torcendo contra
0: a
2: Argentina e só dá Argentina.
0: E só dá, então. Não, minha gente, pelo amor de Deus.
4: Aí vocês acham que passa da Inglaterra?
0: Eu acho que não. Vai ser Inglaterra e França. Eita, aí a boquinha de sacola.
2: Tá vendo aí? Ele perguntou só pra confirmar que a Argentina vai pra final. Eu também vou de Inglaterra, galera.
0: Aí, Alexandre, dito isto... Messi está lá na final. Ô, oh, Alexandre,
4: eles,
0: eu sei
4: eles
0: não,
4: eles estão
0: viu?
4: Se arrastando não, na Copa,
0: Alexandre.
4: Né? Assim, fisicamente
0: estão
4: esgotados, né? É muito na raça mesmo, né? Que essa gana pudesse chegar por aqui, né? Pelas nossas terras em outros momentos.
0: Verdade.
4: Está bem distante da nossa realidade hoje, né? Essa grande vontade e tal. Não sei, vai ser um grande jogo, mas tem uma história envolvendo esse jogo, né, Denise? Que até é uma guerra política, né?
0: Sim.
4: As Maldivas, né? O conflito que existiu aqui na América do Sul, né? Torna esse jogo ainda mais especial, né? Porque era um território que a Argentina dizia que era dela, a Inglaterra tomou, tiveram,
0: né?
4: Muitas mortes, né? Foi realmente um conflito, durou semanas, e por conta disso eles são inimigos mortais. A FIFA, inclusive, ela tem estabelecido que ela proíbe a arbitragem, né? Inglesa apitar jogos argentinos. E proíbe que argentinos apitem jogos da Inglaterra, né? Esse talvez seja um dos únicos jogos que a FIFA tem medo até da arquibancada, né?
0: Sim.
4: Porque até então na Copa, todo mundo fica
0: todo junto,
4: misturado.
0: Né?
4: E não tivemos grandes problemas. Mas ingleses e argentinos juntos,
0: pode
4: talvez
0: ser,
4: a
0: né?
4: FIFA vá criar algumas barreiras para isso durante o Mundial.
0: E fica bem mais acalorado até do que brasileiros e argentinos juntos, viu, gente? Já que a nossa rivalidade também é bem histórica. Bora agora falar sobre oportunidade de emprego, oportunidade de mudar de vida. 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

0: 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Bora fazer o seguinte, galerinha. Vamos para um intervalo. No próximo bloco, eu quero mostrar os gols do Ferrão, do Iguatu e a coceira das muriçocas. Foi muriçoca não, Gata Show. Foi formiga.
1: E tem um novo campeão estadual. Campeão cearense, o Atlético. Venceu o Ceará e Fortaleza na Série B.
0: Na Série B da segunda divisão.
1: Campeão cearense, o Atlético Goianiense. Como é que pode, né, Dragão.
0: Ai, o Atlético Goianiense, tá? Tudo bem.
1: O Atlético Goianiense venceu os nossos dois times.
0: Tava nem lembrando que tinha vencido o Ceará também.
1: E ainda tem um segundo turno. Bora descontar, né?
0: Não é possível, né? Não é possível, né, Liwei?
1: Tem que descontar.
0: Ô, Liwei, me ajuda, Liwei. O intervalo é ligeirinho, a gente volta já.

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0: galera. Bora voltar pra galera, vai.
1: Você na jogada.
0: É você na jogada. Arrocha o nó, menino.
2: Jogada. Cachorro, Fortaleza. Tem que tirar João Ricardo do gol.
0: Aí, João Ricardo.
2: Se ele consegue subir, o João Ricardo é o cara. Não passa um jogo sem tomar gol aí. Você vê um gol daquele lá da intermediária, da lateral do campo, da intermediária. Ele, a bola alta, ele deixa passar, não vai nem na bola, fica só olhando. Aí ele fica reclamando da defesa. Se a bola passou uns 3 metros da altura da cabeça dos jogadores.
3: Ah, isso, bom mesmo é o Deola.
0: Homem, não lembro de Deola, não.
4: Bom dia, Gata Show. Bom dia, ideia, Alexandre Bota. Liuê.
0: Liuê.
3: Liuê,
4: o rapaz do Aracati.
3: Bora.
4: Foi de Jaguaruana, o
0: Aracati.
3: Terra da rede.
4: Olha, eu quero dizer que o Thiago Caprini é o menos culpado. Para começar, a participação dele é no máximo 25%.
0: Ah.
4: É 20, 25%.
0: Ah.
4: Segundo, ele não faz gol. Tem um bocado de perna de pau aí no meu time, que eu tô Fortaleza desde 63, mas tem um bocado de perna de pau. O que é que se pode fazer? O gol que nós tomamos, o grande
0: João Ricardo.
4: O goleiro aí, nosso. O goleirão aí não, nem se mexeu. Era pra ter saído, não saiu. E outra coisa, é uma vergonha um time com 11 jogadores passar.
0: Aí, que lasca isso aí?
4: 65
0: aí.
4: Minutos.
0: Aí,
4: sem fazer um gol. Só com 11 jogadores e outro time com 10. Isso é uma vergonha. Então, é um bocado de perna de pau. Um abraço, Gilson Carvalho Passaré.
0: Valeu, Gilson. Mais um, vai.
5: Isso aqui é precisando de um centroavante, eu vou lá que eu faço gol. Porque esses centroavantes do Ceará são muito ruins. Deu tá com um bocado de tempo. Desde
3: manda
5: o
3: teu vídeo.
0: Manda o vídeo, Chico, com vozão, pra gente avaliar.
5: Deus me livre.
0: Eu quero ver teu vídeo, manda teu vídeo pra nós, vai.
6: Denise aí, boa tarde, Denise. Denise aí é o seguinte, o João Ricardo é um dos melhores goleiros, não é nem do Fortaleza, não, é do Brasil. Ele tá entre os 8 melhores do Brasil.
0: Já até elogiando
6: o
0: Ricardo.
6: Agora, porque pega um gol, o cara vai querer criticar o rapaz, mas o rapaz não pode ter culpa, não. Agora o Fortaleza vai subir, agora é trazer o Chico Soares, né? O centroavante melhor pra trazer, até de que o Pedro Raul, é o Chico Soares do Botafogo. Nem com essa não, trazer ele e pronto. Ele acertar aqui e deixar de inteiro aí bem. Joga a bola e acabou essa conversa. Que resolve o problema na hora.
0: Pronto.
6: Na Série B e no Brasileirão, quando for pra Série A.
3: Confiança, viu?
0: Tá aí, Tiquinho Soares pra acabar o problema.
3: É, mas sobre o João Ricardo eu concordo com ele, sim. É, ele eu não avalio ele que ele seja um goleiro que falha constantemente.
0: Sim.
3: E nem acho que ele é um goleiro ruim. Ele é um dos melhores, se não o melhor da Série B. Ele é um goleiro de nível Série A, né? Não à toa ele teve a negociação toda com o Corinthians e tudo mais. Acho que ele é um jogador importante, sim, pro Fortaleza.
0: Mais um, vai! Olha o meu, Gatachou!
7: Como é que pode?
0: Que?
7: O Fortaleza perdeu pro Atlético Goianiense.
0: Perdeu!
7: Com o jogador a menos, o Atlético Goianiense, os caras ainda ganharam do Fortaleza.
0: Foi.
7: Meu Deus, viu? É palhaçada, é palhaçada. Ai, ai, saudade do Fortaleza de antigamente, viu? Um cheiro, Gata Show.
0: Um beijo, meu
7: Mando
0: amor.
7: Manda um alô pro meu pai de novo, Almeida, que ele agora tá feliz que o Fortaleza perdeu.
0: Isso, Almeida. Um beijo, teu meadi.
3: Que o antigamente que ele tá se referindo é 2 anos atrás.
0: É.
3: O antigamente é tipo 2024, 23. É isso que torna tudo tão difícil de ser compreendido, né? Porque o antigamente da torcida tricolor é um dia desse.
0: Sim, verdade, Alexandre. Bora dar uma olhadinha nos gols do Ferroviário depois dos gols do Iguatu. O Ferrão da Barra venceu. Venceu bem, gente. Foi 3-0. Resultado importante. Vai enfrentar agora, torcedor, sabe quem?
8: Goiatuba.
0: Goiatuba.
3: Vai dizer aí quem fez os gols.
0: Você, Pedrinho, que fez o gol aí.
3: Olha
0: primeiro.
3: Aí o
0: golaço.
8: Chegou a fazer gol contra, né, nessa
0: isso.
8: temporada.
0: Lucas,
8: e se redimiu.
0: Com assistência de Assina 99.
8: Sim, joga muito o Lucas Black.
0: Black, desde o começo do ano, né? Que o Black tá dando esse baile.
3: É um dos pilares do Ferroviário.

0: Olha aí, bomba, Brasil. Olá. Merece atenção. É o atleta, ele é artilheiro. Tá fazendo um belíssimo trabalho com o Iguatu. Todo jogo do Azulão, ele chama atenção por deixar a marca dele. E o Luiz Henrique foi que descontou para o time pernambucano que não deu para a Copa do Brasil, não foi?
1: Aquele confronto pela Copa do Brasil, verdade. Né? Jogo até na Arena Castelão. Jogo dramático, mas Fortaleza conquistou o resultado e tá mostrando realmente que é um time que tem o seu valor, né? Diante do Iguatu, dois jogos muito apertados, 3-2, já na casa do Iguatu no Morenão, 2-1, né? E o Matheus, que você tá chamando a atenção, ele tem, Denise, 23 anos, jogador muito jovem, revelado ali, né, na base do CSA, tá no Iguatu nessa temporada, né, chegou para essa temporada. Os últimos 3 jogos ele fez 3 gols e ele tem 14 jogos pela Série D, 10 gols.
0: Olha aí.
1: Então
0: tá aí.
1: Vive um momento extraordinário com a camisa do Iguatu. É basicamente um gol por jogo.
0: Todo
1: o que
0: jogo
1: o Matheus está fazendo.
0: Todo jogo ele está deixando dele. O Iguatu vai vencer, vai enfrentar agora, vai vencer, eu já estou para ver. Vai enfrentar agora o Nacional, gente.
2: E os dois times vão decidir em casa, tanto o Ferroviário quanto o Goiatuba e também o Iguatu. E só um detalhe sobre a Série D, que hoje a gente vai ter o detalhamento do novo jogador do Ceará. Né, que é o Rian, jogador do CSA. O CSA joga hoje.
0: Se passar, né?
2: Se for eliminado, o Rian já reforça o Ceará praticamente no dia seguinte. O jogo vai ser contra o Betim. Primeiro jogo, o Betim venceu o CSA por 1-0. O Betim, que tem um ex-zagueiro do Ceará, o Salazar, aquele colombiano. O torcedor do Ceará vai lembrar.
0: Eita.
1: Saudade, viu?
0: Saudade!
1: Esse como dá saudade. Fez bem gostoso, viu?
2: Naquela Copa Asa Branca. Ele tem quase 2 metros, né? Parece um jogador de basquete.
0: O Rio resgatou o Salazar.
1: Um abraço, Fernando Maio. Fernando Maio, que gostava desse homem. Ave Maria.
2: Vamos comentar com ele.
0: Se eu abrir aqui uma enquete aqui, você vai estar lixado, viu, por ter lembrado desse nome.
2: Não, mas é porque ele joga
1: longe daqui, meu amigo. Fique por lá mesmo.
2: Betim fez 1-0 o primeiro jogo.
0: Ele joga direitinho?
2: Não, lá no
0: Betim. Ah, entendi. Ele joga direitinho.
2: Tá no Betim.

0: direitinho lá de Minas.
1: Ah, noite pra ficar direitinho.
0: Jogo da volta é hoje, 20 horas, a gente vai saber quem vai avançar. O Rian, se o Rian avançar, não reforça o não, Ceará logo de cara.
2: Gente, essa história do Ceará que eu acho um absurdo.
0: Uma história meio diferente. Não, é esquisito.
2: É uma história meio diferente.
1: É uma história absurda,
2: Lili.
0: Com toda certeza.
2: Porque você só vai contratar o cabra, quer dizer, você contratou o cabra.
1: E o pré-contrato,
2: e o cabra só vem se o time não passar. Aí, enquanto isso, ó, Ceará, espera aí, centroavante, vai com o que tem pra
0: ou
2: hoje.
0: Ou passa o Rian, ou passa o Salazar, né?
2: Valeu, minha Nossa Senhora.
1: Mas se for nível por nível, a gente vai ver se o Rian resolve, né? Porque o zagueiro do outro lado é o Salazar.
0: Ele não marcou no primeiro jogo, ele encarou o Salazar. Vamos ver nessa segunda partida se ele consegue resolver pro time alagoano.
1: O Oliver, né, Denise? Sim. O staff do Lucas Black falando, que ele foi consultado, recebeu times interessados e tal. Mas eu não tenho essa informação de que ele tá acertado com o Ceará, não. Inclusive, independente desse assédio do mercado, né, pro Ferroviário, muito importante a manutenção dele por lá, porque é um dos pilares do time, e ele parece muito motivado também, fazendo gol, jogando, sendo titular todos os 90 minutos, né, porque às vezes um jogador se torna alvo de outro clube e a primeira coisa que ele faz é sumir.
2: Sim.
1: O Náutico tá passando por esse problema. O Dodô, que é titular do Náutico, né, recebeu uma proposta do futebol estrangeiro e aí ele sumiu. Parou de ir para os treinos, parou de participar das atividades. O Náutico até emitiu uma nota, um comunicado falando que gosta

0: ter. Mas tem outro ponto, que o Ceará trouxe um atleta que faz a função do Lucas Black, que ele não é um primeiro volante de marcação, ele é um segundo volante, um camisa 8 que sai para o jogo. E o Ceará trouxe recentemente o Pavani, né? Pavani vai ser jogador do Ceará, faz a função ali hoje, que quem acaba exercendo é o João Gabriel, seria uma outra opção e, ao meu ver, uma grande contratação caso o Ceará consiga trazer ele após a participação do Ferroviário na Série D do Campeonato
1: ele
0: Brasileiro.
1: Ele tem características um pouco diferentes, né? Porque o Pavani ele é um jogador que mais cadencia, né?
0: Não, e ele também, o Pavani, diferentemente do Black, ele faz um terceiro homem do meio campo, ele é um jogador de armação,
2: mais
0: camisa
2: 10, né?
0: Ele é mais
2: ofensivo. Ele é mais ofensivo.
1: O Black também é mais ele também na é ofensivo, defesa, mas né? Ele tem por característica muita força física, intensidade, né? Desarme, já sai pro jogo, né? Infiltra dentro da área como elemento de surpresa. Então é esse volante mais forte realmente, né? E em muitos momentos ele consegue chamar atenção por conta dessa disposição. Termina o jogo da forma como iniciou, né? Com muita intensidade. Mas é
2: isso. Os dois seriam ótimos, né, pro Ceará?
1: A gente tá comentando aqui, mas é apenas porque um torcedor comentou, falou, mas né? Pra quem tá ouvindo,
2: não há
1: nenhuma informação isso. De que há nem sequer negociação, nada disso. Como o Liuê trouxe, né? O Ceará foi em busca do Pavani, sim, que é um jogador conhecido do seu técnico, que é o Daniel Paulista. Inclusive, vários jogadores do Remo aí surgiram no radar do Ceará por conta do Daniel Paulista.
2: Agora eu queria chamar a atenção, gente, do goleiro do Iguatu, Zé Rafael. Nós publicamos lá na nossa rede social, na nossa jogada do Instagram. Você ainda não segue a gente? Não acredito não, macho velho. Pois vai agora seguir, vai para o carro, vou esperar você parar o carro. Rapidinho, você vai clicar no Instagram, você vai colocar lá na busca, na lupinha, Jogada SVM, é só você escrever isso, Jogada SVM, J-O-G-A-D-A-S-V-M, bem facinho, né, Alexandre?
1: Soletrando com
2: Gata Show, vai, J-O-G-A-D-A-S-V-M.
1: Mande um cheirei pro Luciano Huck pra ele levar pra lá. O programa dele é domingo.
2: Pronto, Luciano, me leva, Luciano. Ainda tem esse quadro, Luciano?
1: Tem não, mas fazia sucesso.
2: Fazia sucesso,
1: e soletrando. Pra quem estudava na época, os pais ficavam, vai menino, soletra aí.
2: Soletra aí.
1: Aí se o menino errava, aí, rapaz.
2: Tinha umas palavras bem, bem difíceis, né? Ei, soletra aí, Liuê Góis, bem rápido.
0: Aí, é fácil. Aí, quatro
2: mas,
0: letras.
2: Mas, deixa eu aproveitar pra soletrar aqui, gente, rapidinho. No Jogada, e você vai lá, segue a gente, deu tempo de seguir, né? A gente ficou aqui apopiando, deu tempo de seguir. Aí você vai ver essa postagem. E curte, vai, pra dar uma moralzinha pra gente. Do Zé Rafael. Gente, diretor, vou apertar logo o play aqui, tá? Sei que é um pouquinho difícil. Ah, deixa eu apertar logo o play. Pronto, diretor, por favor. Esse é o goleiro. Quem tá no rádio, a gente tá mostrando o goleiro Zé Rafael, do Iguatu. Ele pede pra parar. Aí ele se coça todinho, gente. Tô traduzindo aqui a imagem, tá? Aí ele vai tirar o uniforme, não consegue. E é no pescoço. E é, menina, ele vai botar água. Que te acha que foi isso, Alexandre? Que curuba é essa, Alexandre? E coçando pro lado. E foi todo mundo ajudar. Os jogadores ajudando. A equipe lá da comissão técnica também ajudando. Departamento médico, ele lá sacudindo, foi tudo. E se coça, e todo mundo ajudando a coçar o bom. O bom, gente, é o funcionário ali, eu acredito que seja da comissão técnica.
1: O interrompeu o jogo porque o cara tá sendo mordido por formiga.
2: E ele foi mordido por formiga, gente. Olha
1: caiu
2: isso.
1: No formigueiro.
2: Ele caiu no formigueiro, de fato, ele caiu no formigueiro. Essa postagem tá lá no nosso Jogada. E a gente conversou com o Zé Rafael, ele mandou um vídeo explicando, de fato, o que foi que aconteceu, hein, Zé? Vamos colocar aqui, ó, que ele explica melhor pra gente. Zé, fala aí, Zé, o que foi que houve, meu filho? Você caiu mesmo no formigueiro lá em Iguatu, foi isso, meu amigo? Me ajuda aí, vai.
3: Olha, foi um lance bem inusitado. Foi um momento do jogo que a bola veio cruzada e acabei chocando com o atacante dele, né, o atleta. E acabei caindo aqui dentro do formigueiro. E no momento eu não lembrava, né?
2: Meu Deus, olha isso, gente.
3: E daí, depois de um minuto, mais ou menos, já tava cheio de formiga. Foi onde pedi a parada pro árbitro e ele acionou. Mas já tava com muita formiga durante o corpo e acabamos resolvendo ali no momento.
2: Mas tá tudo bem. Graças a Deus que o Zé Rafael tá bem, classificado, tá curtindo essa classificação.
1: Rapaz, que coisa, viu? Iguatu, me ajude.
2: Iguatu,
1: pelo
2: amor de Deus. Tirar
1: esse formigueiro aí de Morenão pra não atrapalhar nosso goleiro.
2: É. Ai, meu Deus
0: do
2: céu.
0: São as coisas da Série D. A gente não vê isso em Copa do Mundo, em Série A do Campeonato Brasileiro, da Série D.
2: Por isso que a Série D é mais entretenimento.
1: Entender o atendimento.

0: Não, entender. E ele se coçando todinho.
1: Eita, menina, as curubas.
2: São fatos curiosos. Eu lembrei de uma história, viu, Gata Show? Lá em Aracati, era Série C, Campeonato Cearense, o Aracati tava jogando.
3: Tava em campo?
2: Não, eu tava na torcida, cara. Há um tempo, Aracati não participa desde 2010. Mas assim, aconteceu com a arbitragem. Os árbitros mudaram de posição por conta disso. O árbitro do lado direito sempre fica do lado direito ao extremo, do lado esquerdo ao extremo, e acabou aparecendo um formigueiro. Foi atacado o árbitro do lado direito. Aí ele teve que se posicionar do lado contrário. E a gente teve a invenção dos...

0: 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Show de bola. Bora fazer o seguinte, gente. Bora pro intervalo. No próximo bloco a gente volta com o Thiago Carpini. Um torcedor colocou uma mensagem aqui pra gente antes da gente ir pro intervalo. Eu escuto vocês todos os dias na Verdinha. Tem um pessoal aqui na TV que tá usando a voz de vocês, vale? Quem é? Somos nós aí, macho velho, aqui. É porque a gente fica na TV e no rádio também, viu?
1: Oxi. Eu pensava que era coisa com IA, viu, Gadejo?
0: Será que é IA? Será que é IA? Será que é IA? Não é IA, é a Gata Show. Vê se a Gata Show tá fazendo...
1: É ela mesmo.
0: Vê se a Gata Show tá... Ó, no rádio eu tô fazendo um coraçãozinho aí, ó. Corre lá na TV, vê se eu tô fazendo um coraçãozinho.
2: Parece que o bebo.
0: Somos nós também. Estamos na TV Diário, estamos na Verdinha, estamos no YouTube.
3: Verdinha!
0: Estamos no seu coração, torcedor. Nem tem que você se livrar de nós. O intervalo é ligeirinho, a gente volta já.

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1: Meio-dia, 37 minutinhos. Eu prometi voltar rapidinho. Voltar falando sobre o Leão, vamos falar sobre o Vozão também, porque hoje tem Ceará. Qual é o seu placar, hein, torcedor? Hoje tem Ceará em campo, diante do Atlético. Precisa vencer o Vozão, hein? Precisa vencer. E tem você também na jogada. Bora estar, galera? Arrocha o nó, Predador!
0: Você Jeff, na jogada!
1: Jeff na mesa você de efeitos. Na jogada. Jeff Predador aqui com a gente. Vai, aperta o play, gato show.
2: Ele foi favorável ao cartão vermelho, né?
1: Quem,
2: o Para Jeff? As formigas, o Predador. Tá, então se não dava expulsão.
1: Se não dava expulsão, não era, Predador? Boa, boa, bom questionamento, Predador.
3: Tarde, gata show.
1: Boa tarde. Tom,
3: pai da Isabela. Eita, mais tarde tem Ceará. Rapaz, tem. O Ceará tem que jogar, gata show, com a vontade de gato.
1: Com a vontade de gato.
3: Tem um gato que tá no telhado brigando.
1: Gato no telhado, como é? Pois
3: é, com essa vontade que ele tem que ir hoje. Tem que sair dessa zona, que tá me deixando louco aqui. Ei, em relação
2: tá
3: a...
2: Tá virando bicho,
3: tá negociando aí com o Nico Ferreira, esse atacante uruguaio aí. Deu certo? Vai dar certo? Atualize aí.
1: Fala, Lili.
4: Não, é sobre o detalhe que a gente tá com essas sondagens aí, eu tava analisando e...
1: O Nico Ferreira uruguaio.
4: É, ele passou pelo Remo, né? Tava no Remo, inclusive, desde a temporada passada. E analisando aqui os jogos, aparentemente ele não trabalhou com o Daniel Paulista.
1: Não trabalhou,
4: porque ele chegou... Já após a saída do Daniel, o Remo fez algumas contratações, né? Trouxe o Antônio Oliveira, depois veio o Guto, que conseguiu subir a equipe. Então, a gente imaginava isso, mas aqui, de acordo com as pesquisas, né, o site O Gol, ele não trabalhou com o Daniel Paulista, que começou o trabalho, ele chega ali no meio de trabalho. Ele que fez um contrato, Gata Show, de uma temporada. Inclusive venceu agora recentemente o contrato com o Remo. Ele chegou no meio da temporada passada.
1: Sim, isso.
4: Ficou até o meio dessa temporada. Ele que pertence ao Montevideo Wanderers lá do futebol do Uruguai. Tem 24 anos, fez 2 gols na temporada passada. Nesse ano era um jogador reserva, por isso que não permaneceu no Remo. Então tem uma sondagem quanto
1: a
4: isso.
1: A gente está trazendo, vendo essa informação, tá, torcedor? Sobre a possibilidade do uruguaio estar vindo para o Ceará. Agora, o que me chamou a atenção é que ele ficou no Remo quando foi janeiro, fevereiro, março, abril, saiu e de lá para cá ficou sem ninguém, sem time nenhum.
4: Ele saiu agora, né, nessa... No início do mês passado, no final do mês passado, na verdade, e voltou ao Montevideo Wanderers. E lá ele não atuou. Né? Lá no Remo ele não vinha jogando. Nessa temporada, Gata Show, o Remo que tá na Série A do Campeonato Brasileiro, né? Tava disputando Copa Verde, Copa do Brasil também. Ele só fez 10 partidas. Eu fui ver aqui as partidas que ele fez. Era um atleta que não era utilizado lá no Remo. Um jogador pelo Léo Condélio, jogou em algumas partidas do Campeonato Estadual, fez poucos jogos pela Série A do Campeonato Brasileiro. Inclusive, apenas um jogo na Série A, que foi contra o Fluminense. Um atleta que não vinha atuando, não tinha espaço por lá. É jovem, tem 24 anos e fez toda a sua carreira no Montevideo Wanderers, lá do futebol do Uruguai. Ele que é ponta esquerda. O torcedor pergunta, é centroavante, é meia? Ele é ponta esquerda. Ele é um ponta esquerda e o Ceará está nessas tratativas, né? De acordo com os primeiros detalhes, outras confirmações a gente vai estar divulgando, claro, lá no site Jogada e nas nossas redes sociais.
1: Vamos já trazer mais novidades sobre essa possibilidade, hein, do atacante estar vestindo a camisa do Vozão para o restante da temporada. Mais
5: e aí,
1: um!
5: Gata Show, bom dia a todos aí, Hércules e Viajante.
1: Fala, Hércules.
5: Eu digo uma coisa, Ceará e Fortaleza para subir esse ano. Só um milagre, viu?
1: Só um milagre, amigo. Só um milagre aqui na opinião do torcedor que nos acompanha. Gata Show!

0: tem mais um áudio aqui, a turma aqui mandando o áudio pra gente. Fala, Rocha.
1: Bom dia a todos da bancada.
0: Bom vai, dia.
1: Já montada. Tá difícil, Fortaleza. É, Fortaleza e Ceará chegar à Série A. Esse time fraco aí.
0: Eita, com um time fraco aqui na opinião do torcedor. Mais um, arrocha um nó, Gata Show.
2: Olá, Gata Show. Boa tarde. Boa. A todos do Jogada Primeiro Tempo. Aqui é Luiz Castelli, do distrito de Sítio Alegre. Eu não perco um só dia o programa de vocês, gente. Boa. É perfeito. Eu adoro o Gata Show aí no comando. Um abraço pra todos.
0: Beijo,
2: os ouvintes da Ventinha.
0: Beijo, braçado. Meu amor. Beijo, beijo. Edinho Canidé, que tá direto aqui com a gente.
3: Alexandre Mota, Gata Show.
0: Fala, Edinho.
3: E, ó, rapaz, mais uma vez, Fortaleza decepciona. Que decepção, rapaz.
0: Com a mais, 10 hein?
3: No campo, não faz um gol nesse Atlético. Porqueira desse Atlético. Concordo aí com a Gata Show, viu? Foi todo o erro do João Ricardo. Foi principalmente. Mas a zaga, tem que botar esse Neres logo de imediato. É de um Canidé do Parque Araxá.
0: Vamos dar mérito também àquela cobrança, boa cobrança de falta do jogador do Atlético também, né, gente? Né? Também vale, tem que ressaltar também isso. Fernanda, quer que o Thiago Carpini fala pra gente, Fernandinha?
4: Carpini comentou depois da partida sobre o resultado negativo e que faltou efetividade do Fortaleza. Ele também traz mérito da vitória para o adversário. Vamos acompanhar.
5: A gente pecou em pontos cruciais da partida, quando a gente fica com a mais, o gol da maneira que a gente sofre, né? E tem sido uma situação recorrente, bola parada, e hoje uma bola parada que ninguém sequer encosta na bola, ela passa baixa, não foi um gol de construção em mérito do adversário, foi uma falha nossa, e eu acho que isso determinou muita coisa na partida, no momento que a gente tinha acabado de ficar com a mais, o primeiro tempo até os 30, 35, quando a gente estava com a igualdade ali numérica dos atletas, a gente... ao meu ver, era superior.

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0: e até mais.
1: E até mais. Um cheiro, meu querido. Bora fazer o seguinte, tem mais um intervalo, não é isso, Jeff? Bora para o último intervalo aqui. Gente, eu tô toda me coçando depois que eu vi a matéria do jogador, Félix, do Iguatu, que caiu dentro de um...
2: Formigueiro.
1: Ai, meu Deus. Eu tô toda me confundindo, Alexandre. Pelo amor de Deus, não é curuba não, viu, gente? É que eu fico agoniadinha. Bora fazer o seguinte, bora pro intervalo. No próximo bloco, volta com Daniel Farias e com a provável escalação do Vozão, hein? Hoje tem Ceará na Verdinha. A gente volta já.
3: A felina do povão, tá?
1: Toda coçando.
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1: Olha a hora pra você não perder nada. Meio-dia, 53 minutinhos. 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
0: 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Show, show, show. Alô, Samuca, cadê a provável escalação do Vozão? Arrocha aí, vai.
2: Vai. Oi, Gata Show, voltando aqui no Jogada, primeiro tempo, agora, como prometido, para falar sobre a provável escalação do Ceará para esse jogo de logo mais contra o Atlético, jogo importante, e por isso, o técnico Daniel Paulista, que vai fazer a sua estreia como mandante à frente do Ceará, vai ter esse seu primeiro contato com a torcida alvinegra, deve levar a campo força máxima, aquilo que ele tem de melhor, porque o alvinegro precisa urgentemente de vitórias, somar pontos, para assim ganhar posições na tabela de classificação da Série B do Campeonato Brasileiro. Diante daquelas novidades do Vina, do Alano e do Mugni, e das ausências do Pedro Gilmar e do Zanocello, o Daniel Paulista deve levar a campo o Ceará com Richard no gol, Brian Borges na lateral direita, dupla de zaga com Éder e Luizão, e na esquerda o Sanches. Sanches, inclusive, voltando de lesão, no último jogo ele seria titular, mas no aquecimento, antes da partida contra o Goiás, acabou sofrendo uma lesão. Quem jogou foi o Fernando, mas o Sanches está recuperado e deve ser titular no lado esquerdo. Meio de campo com 4 jogadores, 2 volantes e 2 meias.

0: Luizão e na esquerda o Sanches. Sanches, inclusive, voltando de lesão no último jogo, ele seria titular, mas no aquecimento antes da partida contra o Goiás acabou sofrendo uma lesão. Quem jogou foi o Fernando, mas o Sanches está recuperado e deve ser titular no lado esquerdo. Meio de campo com 4 jogadores, 2 volantes e 2 meias. Os volantes Júlio César e João Gabriel e os meias Mugni e Melk. Mugni fazendo a sua reestreia pelo Ceará e Melk é o grande destaque do time. Lá no ataque, 2 jogadores, Mateuzinho e o Luca. São os 2 jogadores, o Mateuzinho de mais mobilidade e o Luca sendo o centroavante. Importante a gente destacar o Renzo Lopes, que já foi anunciado oficialmente pelo Ceará, está treinando. Ele não foi regularizado a tempo dessa partida. Por isso, não poderá ser utilizado neste jogo. Ele vai acompanhar a partida, certamente estará no estádio, mas não poderá ser relacionado. A mesma situação do lateral esquerdo, Sávio. Também já está aqui na capital cearense, já está treinando, mas não foi regularizado a tempo e, por isso, não estará à disposição nessa partida. O Ceará só vai poder contar com eles na sexta-feira, se forem regularizados, para a partida contra o América Mineiro. Gostaram dessa provável escalação? Quero saber a opinião de vocês e também daqueles companheiros aí de bancada. Um abraço e até a próxima.
1: Valeu, Daniel Farias! Alô, Farias! Richard no gol! Brian na lateral direita! Éder, Luizão e Sanches formando ali a trinca, hein, do sistema defensivo. A trinca não, o quarteto do sistema defensivo. Júlio César, João Gabriel e o Mugni. Olha o Mugni aí pintando, hein, gente. De um lado, Melk. Mateuzinho na outra ponta. Esse centroavante. Ô, Luca, mordi minha língua falando de ti. Te elogiei tanto quando tu chegou, macho. Quando eu vi teus vídeos, tu correndo pra um lado, tu correndo pro outro. Ô, Alexandre Mota.
2: E, verdade.
1: E por falar ainda no Ceará, gente, até informação aqui do Daniel Farias em relação ao jogador que a gente acabou de falar neste minuto, Nico Ferreira, o uruguaio, que estava no Remo, né, até o início da temporada, chegou no ano passado no Remo, na verdade, participou daquele processo no acesso, né? O Ceará tá negociando mesmo, né, gente?
2: Sim, o atleta, só pra gente complementar a informação, ele saiu do Remo em abril, viu, Gata Show? Isso, o Remo rescindiu com ele e voltou pro Montevideo Wanderers. Tá tendo o Campeonato Uruguaio. O Campeonato Uruguaio tá acontecendo, ele não jogou por lá, não foi aproveitado. Então, desde abril, não atua por clube algum. O Ceará tá vendo essa possibilidade no mercado. Ele que foi importante pro Remo no ano passado, colaborando com 2 gols e 3 assistências em 16 partidas na Série B. Nesse ano, Série A, o nível é outro, perdeu espaço e por isso que o Remo acabou tirando ele do seu plantel. E só no detalhe para confirmar, Daniel Paulista não trabalhou com ele. O Daniel Paulista, ele sai em junho para ir para o Sport, foi oficializado em junho de 2025 para ir para o Sport. Já o Nico chega em agosto do mesmo ano, então eles não trabalharam juntos.
1: Valeu, Lili! Ale, bora continuar esse papo amanhã?
3: Continuamos amanhã e teremos jogo mais tarde.
1: Diogo?
3: Jogo.
1: Ah, entendi. Sim. Diogo.
4: E a véia?
2: Que é isso, Catajô? Rapaz.
3: Tamo ele.
1: Ai, e hoje é só segunda-feira,
5: ei,
1: viu?
5: Foi chave.
1: Eu já fiquei, meu Deus, quem é Diogo?
3: Teremos é o jogo mais tarde, rapaz.
1: Hoje vai ter, gente, Bozão e Atletique aqui na Verdinha, coladinho. Vai ter jogada no segundo tempo às 5 horas. Aí você já continua com a gente, porque às 7 horas já tem aquele aquecimento show, só aqui, tá, na Verdinha. E tem Ceará, e tem Atletique, alô, bengala, só 2 bengaladas.
4: Bengala neles, vovô, bengala neles, vovô.
1: Pronto, só 2, pelo amor de Deus, senão não vai dar certo, não. Amanhã a gente volta contando essa história com a vitória do Bozão, né, minha gente? Um beijo grande, boa semana pra todo mundo. E até amanhã. Vem agora Bafulê, Alisson Marques, Cláudia Leite, João Inácio chegou ainda? Quarta-feira tem João Inácio aqui de volta na Verdinha. Ô, coisa boa. Padinho, volte logo. Saúde pra você, Padinho. Amanhã a gente volta às 11 horas.
4: Tchau.

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2: Opa, chegamos. O Bafolê de hoje, dia 13 de julho de 2026, segunda-feira. Muita força, muita fé. São exatamente 13 horas e 5 minutos, virou agora. Obrigada por sua companhia, que você tenha tido um fim de semana maravilhoso, lindo, abençoado. Desejamos para você também uma semana de muito trabalho, de produtividade, que seus sonhos se realizem. É o nosso desejo que você tenha vida e vida em abundância. Eu quero dar boa tarde ao meu companheiro de bancada, meu amigo, produtor e apresentador do Bafolê, Alisson Marques.
0: Alisson Marques.
3: Muito boa tarde, Cláudia Leite. Boa tarde, amigos da Verdinha FM e da TV Diário. Vamos juntos até as 4 horas da tarde. Um monte de informação do seu lado, com alegria, interação, bagunça, polêmica. É o jeito

0: anúncio oficial, João retorna depois de amanhã, quarta-feira, dia, portanto, dia 15. Pro Bafulê aqui, pra bancada, pra nossa convivência, né? Pro nosso Bafulê, e a gente tá muito feliz em começar o Bafulê dessa segunda-feira com essa notícia que agora é oficial e a gente tá com, ó, o coração cheio de alegria.
1: Obrigado,
0: esperando.
1: Meu Deus.
0: Obrigada, meu Deus. Volta, João. Não
2: é
0: não, Alisson?
2: É sim, João Inácio Júnior. Estamos te esperando aqui, viu, João? Cheio de energia para seguir o Bafulê agora com o seu retorno e, graças a Deus, com a saúde recuperada.
0: Exatamente. E aí, agora nessa tarde, no início dessa tarde, a gente quer agradecer. A gente não quer pedir nada. A gente não quer fazer nenhuma reflexão. A gente não quer nenhuma exortação, a gente só quer agradecer, meu Deus. Obrigada pela vida, obrigada por dificuldades, detesto essa palavra, mas os desafios que Deus coloca na nossa vida, que Deus permite para a gente crescer, para a gente ficar mais forte. Obrigada, obrigada, obrigada por tudo. A gente não merece. A gente não merece tanto amor e eu me coloco no primeiro lugar da fila. Eu não mereço, Senhor, a gente não merece. Mas você, na sua bondade, no seu amor, na sua misericórdia, você ouve os nossos pedidos, você atende as nossas súplicas, você nos exorta, você nos ensina, você, enfim, você é nosso Pai. E aí nós queremos agradecer, Senhor, hoje. A gente só quer gratidão, a gente só quer te dizer, Senhor, muito obrigada por cada gesto de carinho, muito obrigada por cada cuidado, por cada um de nós, muito obrigada, Senhor, e agradecemos também por essa notícia oficial da volta do João na quarta-feira, né? O nosso coração está cheio de alegria, Senhor, e muito, muito, muito obrigada, né, Alisson?
2: Verdade, Cláudia Leite, e é nessa energia que a gente começa o Bafulê, esse anúncio bom aí, falando que o João Inácio Júnior volta nessa quarta-feira, graças a Deus, voltando é porque tá bem de saúde, e é porque Deus ouviu as orações de todo mundo, dos fãs, o que tem de gente que manda mensagem pra gente, dizendo que tá orando, que tá na fé, na esperança, e na quarta-feira agora, João Inácio Júnior tá de volta 1 da tarde. E no Bafulê de hoje tem muita coisa, muita informação, e eu já começo chamando uma das minhas manchetes, porque é a história de um professor. O professor marcou um encontro por aplicativo de relacionamento. O encontro deu certo, mas ele foi assassinado. Daqui a pouco a gente traz os detalhes da morte desse professor após um encontro amoroso em um aplicativo de relacionamentos.
0: Exatamente, e a mulher, infelizmente, continua padecendo. Nesse fim de semana foram 3 assassinatos por motivos diferentes. O primeiro em Maracanaú, uma idosa de 67 anos foi morta a facadas. O marido é o principal suspeito, tem um detalhe importantíssimo nessa história. O segundo veio do Ipu, também aqui no Ceará, quando uma mulher foi presa. Há 5 anos, ela havia sido presa por ter matado o marido. Agora ela foi presa porque matou o outro marido. Aliás, eu disse que 3 mulheres padeceram, não. 2 mulheres padeceram e um homem padeceu. E a terceira é um crime que chocou o Brasil. Uma mulher de 65 anos desapareceu. E a principal suspeita está presa. Quem é ela? A patroa da vítima, que teria matado a vítima numa briga, numa discussão por causa da rescisão do trabalho. A patroa tem uma pousada e a vítima fatal era cozinheira da pousada, Alisson, e a gente conta todos os detalhes.
2: Daqui a pouco também vou trazer a história. O marido tava indo pra casa, chegou em casa, ele não pôs sarra batendo na porta porque ele mora na casa, né, com a esposa. Aí o marido abriu a porta e passou na sala, foi devagarzinho na sala, aí passou pelo corredor na cozinha, viu? Na cozinha tava o fogão, tava a geladeira, tudo arrumadinho. Aí lá estava o quarto dele com a esposa.
0: Sim.
2: Ele abriu a porta do quarto onde ele dorme com a esposa.
0: Sim.
2: Quando ele abriu a porta, estava na cama a esposa e o amante fazendo amor.
0: Meu
2: sexo.
0: Deus.
2: E o desfecho dessa história eu conto daqui a pouco, porque é uma história real e aconteceu no Brasil.
0: Meu Deus do céu, é muita violência, né?
2: Muita violência.
0: É muita traição. Meu Deus, as pessoas não aprendem. E aqui no Ceará, município do Ceará, Jaguaribe, bateu um recorde histórico no planeta. O que aconteceu no Jaguaribe?
2: O que será?
0: Eita, pau. Olha, uma coisa assim inédita no mundo que aconteceu aqui em Jaguaribe, município do Ceará, e tem a ver com

0: Comida?
1: Comida! Ah. A gente conta daqui a pouco, inclusive vai querer saber a sua opinião sobre essa informação.
0: Você tem medo de cobra?
1: Tenho.
0: Cobra? Tem medo de cobra, Netinho?
2: Eu tenho.
0: Tem medo?
2: Saio correndo.
0: Ó, daqui a pouco, menino, vocês viram o que aconteceu na China? Um tufão, enchente, alagamento e mais de 900 cobras, várias delas venenosas, espalhadas pela China. E a gente vai ver imagens aqui na TV Diário. Eu vou contar tudo pra você que acompanha na Verdinha FM esse momento de terror, desespero e muito medo. Mais de 900 cobras, serpentes. Jesus.
1: Eu tenho medo de cobra, mas eu enfrento. Agora tenho pavô é de barata. Barata, eita, eu tô fora.
0: Ainda bem que não é barata.
1: É, ainda bem que não era barata, porque senão eu morreria, não. Não, sei lá. Sei, né? Nem sei. Bom, a gente tem duas informações também sobre famosos. Um, o Leonardo aprendeu uma coisa e a esposa dele, a Poliana, detestou.
0: Ih, verdade.
1: É, não foi?
0: Foi.
1: Detestou. O que foi? Ela ficou uma arara. Ela o detestou. Que foi?
0: Ele aprendeu a fazer uma coisa.
1: Sim.
0: O quê? Que ela não queria que ele aprendesse a fazer.
1: Exatamente.
0: E mas agora tá fazendo.
2: Leonardo cantou.
1: É.
2: Não foi de Caprio.
1: Não. E uma famosa brasileira desabafou dizendo, olha, não tenho namorado hoje porque os homens estão sem nenhuma iniciativa.
0: Eita!
1: Polêmica, né?
0: Oi.
1: Os homens hoje estão sem iniciativa.
0: Eita!
1: Pois
0: será?
1: É.
0: Será? E além de cobra, você tem medo de escorpião? Eita. O filho de um grande famoso foi picado por um escorpião, eles ficaram desesperados, correram pro hospital, e aqui no Bafulê a gente vai falar sobre escorpião. A gente vai te ajudar e te trazer dicas pra você se livrar dos escorpiões e não ser pego de surpresa na sua casa, porque é uma praga, tá horrível atualmente nesse período do ano, então fica atento ao Bafulê.
1: Exatamente, essas e muitas outras até as 4 da tarde, aqui, a gente aqui, você aí, todo mundo junto e misturado. Bora começar, Alisson?
0: Bora começar, Cláudia Leite. Vou começar trazendo informação do nosso plantão policial. É a notícia.

0: Marcos Costa, que foi encontrado sem vida dentro da própria casa. Tudo isso aconteceu em Valparaíso de Goiás. A polícia está fazendo uma apuração, considerando a informação que eles receberam. Testemunhas disseram que ele teria ido para um encontro de num aplicativo de relacionamento. A polícia não sabe bem a dinâmica, se ele foi pro local encontrar alguém e depois levou essa pessoa para dentro de sua casa, ou se ele marcou o encontro dentro da sua própria casa. A verdade é que no último sábado, quando a diarista foi fazer a limpeza da casa, após vários dias sem o professor Marcos dar notícia sua para a família, ela encontrou o corpo dele dentro da casa. Ele estava morto, tinha sido assassinado. A polícia não informa no momento qual seria o tipo de assassinato, né? Se ele foi morto a facadas, se ele foi morto a tiros, de estrangulamento, enforcamento. De acordo com as investigações, essa funcionária pela limpeza da casa foi que encontrou ele. Aí acionou a polícia, acionou os familiares dele e aí descobriram então que ele estava morto dentro de casa após vários dias sem dar informações. A polícia também não disse se foi um homicídio ou se foi um latrocínio, mas imagens de câmeras de segurança da região onde ele mora, da rua, inclusive do prédio onde ele mora, estão sendo já analisadas pela polícia para encontrar o suspeito, porque ao que tudo indica foi um relacionamento, um encontro com um homem que ele marcou, e esse suspeito teria sido a pessoa que ou matou porque queria roubar alguma coisa, ou então teve algum desentendimento. Tudo isso a polícia está investigando, e claro, quando tudo for descoberto, a polícia vai dar mais informações. Tudo isso aconteceu em Valparaíso de Goiás, e a polícia faz esse alerta: encontros feitos a partir de aplicativo de relacionamento, é preciso ter muito cuidado, porque os bandidos estão trabalhando fortemente nesses aplicativos para pegar vítimas, roubar, matar, ou às vezes até por vingança. Se já conhece a pessoa em outros momentos, finge ser alguém, faz um perfil fake, encontra nesses aplicativos e mata. Então, muito cuidado para você que usa aplicativos de relacionamento. Use sempre aqueles filtros que a gente sempre fala aqui no Bafulê, para não acontecer igual com você, ou acontecer como aconteceu, infelizmente, com esse professor. Polícia segue investigando.
1: É isso mesmo, um alerta muito sério que o Alisson acabou de reforçar. Bom, vamos para Maracanaú, onde uma mulher de 67 anos, uma idosa de 67 anos, foi morta a facadas dentro de casa na noite do último sábado, no bairro Luzardo Viana. Ela era Maria das Graças, tinha 67 anos, e quem acompanha pela TV Diário dá para ver que ela não aparentava a idade que tinha, 67 anos. O marido dela, 29 anos. Portanto, 38 anos mais velha que ele, que o marido, que o companheiro dela, mas ela não aparentava ter a idade que tinha. A polícia foi acionada porque ela foi encontrada morta por familiares no sábado à noite, na casa dela, lá em Maracanaú, e o companheiro dela,

0: lamentaram a morte da Maria das Graças. Ela era uma pessoa boa, uma pessoa nunca fez mal a ninguém. Ela foi morta de uma forma cruel e covarde. Ele foi levado para a delegacia, como contamos. Maria das Graças foi a sexta mulher morta no Ceará no período de apenas uma semana.
1: Puxa.
0: Não é? O feminicídio está incrível. Aliás, incrível não, porque incrível é bom. Está estarrecedor. Foi esse o crime que aconteceu em Maracanaú nesse fim de semana. Familiares contaram que os dois estavam juntos há cerca de 3 meses. Moravam na casa dela. O relacionamento parecia tranquilo, sem episódios de ciúme ou violência. Ele estava preso, ele foi levado para o hospital. No hospital, ele foi medicado e depois levado para a delegacia. Alisson.
1: Eita, Paulo, tá pesado, viu? Tá pesado. A violência contra a mulher tá muito pesada aqui no Ceará, no Brasil. Tá na hora de fazer alguma coisa e serem tomadas providências rígidas que realmente parem com essa sequência de mortes de mulheres. E a galera achando que tá tudo bem, que nada vai acontecer, né? Tem que acontecer e as autoridades precisam fazer algo urgentemente. Claudinha, daqui a pouco, Claudinha e Netinho, eu vou trazer aqui no Bafolê a seguinte informação. O homem foi pra casa, o marido. Aí foi em casa, abriu a porta da sala, tudo certo. Aí chegou, aí foi, passou pela cozinha, deve ter passado por um outro quarto, aí de repente chegou no quarto do casal.
0: Eita.
1: Quando ele abre a porta do quarto do casal, na cama que ele dorme com a esposa, tava a esposa dele e o amante da esposa dele fazendo sexo. E o desfecho dessa história, que é real e aconteceu aqui no Brasil, eu trago daqui a pouco.
0: E daqui a pouco também a gente vai contar a história da mulher que foi presa aqui no Ipu, no Ceará, porque há 5 anos ela foi presa porque matou o marido na época e agora ela foi presa novamente suspeita de matar o atual marido. E olha, a gente vai falar uma coisa sobre cantor Leonardo. Ele aprendeu a fazer uma coisa e a mulher dele, a Poliana, detestou.
1: É verdade.
0: Não gostou. Não gostou. Inclusive, colocou nas redes sociais. E aí, a gente quer perguntar pra galera, né, Adson?
1: É verdade.
0: A gente quer perguntar, o seu amor, o seu marido, a sua esposa, o seu noivo, sua noiva, o seu namorado, já fez alguma coisa ou faz alguma coisa que você não gosta?
1: Boa!
0: Que você não gosta. Você já pediu 1 milhão de vezes e ele diz, tá bom, tá certo. Ela diz, tá bom, tá certo, mas continua fazendo. Isso te irrita profundamente? A gente quer saber. E se você já tomou uma atitude em relação a isso? Bora participar da nossa pesquisa, a primeira da tarde?
1: Bora, abrir agora?
0: Bora.
1: Vamos lá, então participe. 3. Você vai deixar o seu nome, vai deixar o seu bairro ou cidade e a sua resposta. Participe a partir de agora no WhatsApp da Verdinha. Seja rápido e rápida para você estar entre as 10 primeiras pessoas que vão participar. Quem vai dizer o número é o Netinho.
2: E vamos que vamos. 85 é o DDD. 9-8887-1306. Repita.
1: Aí, rapaz.
2: 85 é o DDD.
1: Ah.
2: Anotou?
1: Sim.
2: 9-8887-1306. Dole uma, dole duas, dole três. Valendo!
0: O que é que o seu amor faz? Perdão, Netinho, falei em cima de você. O que é que o seu amor faz que você detesta? E aí...
2: Posso responder?
0: Não.
2: Tudo bem.
0: Agora não. E aí... E se você já tomou uma atitude, né, Alisson?
1: Verdade.
0: Eu me conformei, eu me revoltei. O que é que você fez?
1: É, pode desenvolver a sua resposta.
0: Exatamente. Gostei, Alisson. Mas pode desenvolver a sua resposta. Bora pro próximo bloco?
1: Vamos pro próximo bloco. Lembrando que quarta-feira, João Inácio Júnior tá de volta a 1 da tarde. Não perca a quarta-feira. João Inácio Júnior de volta.
0: Volta ao Bafolê.
1: E a gente volta já.
0: Sim. 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
2: A nossa língua! Nem quer, né?
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2: Isso, 92.5 Rádio Verdinha, a 1 hora e 26 minutos. Nesse bloco a gente vai contar uma sobre o cantor Leonardo. Ele aprendeu uma coisa, a esposa dele, a Poliana, não gostou e colocou nos
1: café.
2: Stories. Não, nada, nada, ela não gostou nem um pouco. E aí a gente quer saber, você, o seu amor tem alguma atitude, faz alguma coisa que você não gosta, mas ele continua fazendo? Você já pediu, você já brigou, né? Você até conversou, mas ele continuou fazendo ou ela continuou fazendo? A gente quer saber sobre isso. E assim, como o Alisson disse, desenvolva a sua resposta. O que é que você fez? Ou você diz, bom, não dá mais, me juntei ao inimigo, às piadas, né? Vamos pra frente. A gente quer saber a sua opinião. E para isso, qual é o nosso WhatsApp, Alisson?
3: 85 é o DDD, número 98887-1306, 98887-1306. Atenção, eu odeio quando a minha esposa faz tal coisa. Não gosto. Não gosto. É isso, né, Claudia?
2: É, isso mesmo.
3: Não gosto. É. E quando ela faz tal coisa, eu reajo da seguinte maneira. Ou, o meu marido velho, o Chicão, quando faz tal coisa, me deixa com tanta raiva,
1: E quando chega atrasado?
3: Dá vontade também, dá vontade de gritar com ele, só que eu faço tal coisa.
2: Isso, botar no liquidificador no 5 e rodar, né?
3: Diz aí o que é que te dá raiva e dá a sua reação quando isso acontece.
1: Deixa
3: participa,
1: eu dizer
3: tá bom?
1: Não.
3: É o seguinte, Claudinho aí, Netinho, vamos falar da nossa equipe maravilhosa, que a gente não falou ainda? Direção de imagens do grande Eli Gomes. Eli Gomes, boa tarde pra você, bom trabalho, meu querido.
2: Gosto
3: muito dele, gente, boa demais.
2: Sim, boa tarde, Eli.
3: Carlos Ferreira nos caracteres, é outro também que eu adoro, profissional maravilhoso, querido, trabalhando aí com a gente. E o Francisco Moraes no Master.
2: Boa tarde, Carlos. Boa tarde, Francisco. É muito bom trabalhar com vocês, amigos.
3: Aqui, na operação de áudio, quem está é o Jefferson...
1: Jefferson Monteiro,
3: né? Ele fala Moraes. Jefferson Monteiro com a gente, operador de áudio, joiado, maravilhoso.
2: Boa tarde, Jefferson.
3: Né? E o Edson foi ali, né? Volta daqui a pouco.
2: Edson dá o pack e volta daqui a pouco.
3: Todos nós.
2: Então todos nós aqui estamos aqui e você aí, em qualquer lugar desse lindo, azul e redondo planeta, até as 4 da tarde, segunda a sexta, 92.5 FM, TV Diário Canal 22, pelas plataformas de streamings e também pelas parabólicas.
3: E vamos contar a história do marido. Era uma vez, olha só, vamos lá, 23 anos de idade o marido, certo?
2: Certo.
3: O marido tava indo pra casa, aí foi, andando, chegou em casa. Quando ele chegou em casa, a casa em que ele mora com a esposa dele, não precisa bater, não precisa chamar, ele simplesmente abriu a porta. Aí passou pela sala, tudo tranquilo, sofazinha, televisão, as coisinhas arrumadas. Aí ele continuou andando pela casa, foi pelo corredor, aí tinha a cozinha, a geladeirinha maravilhosa, o fogãozinho, a mesinha lá com a cestinha de fruta em cima, tudo certo. Só que depois tinha um quarto, ele chegou no quarto do casal.
2: Sim.
3: Onde ele e a esposa dele dormem todas as noites juntinhos. Ele abriu a porta. Assim que ele abriu a porta, calma, ele deu de cara com...
1: Calma.
3: Eu já tinha contado.
1: A cama tava desorganizada.
3: Não, eu já tinha contado no bloco anterior.
1: Mas de novo.
3: O amante,
1: lembrei,
3: aliás.
1: É mesmo.
3: O amante tava com a esposa em cima da cama fazendo sexo e o marido flagrou e foi uma grande confusão. O marido, 23 anos de idade. Atenção pra idade do amante. 53 anos de idade. Então ela gostava do maduro. Ela tava com um novinho, mas gostava do madurão. Entendeu?
2: Perdeu pro de 56?
3: Foi, 3. Ela era casada com o de 23, mas o amante, 53. Então,
2: 30 anos a mais?
3: 30 anos, Cláudia. Ela gostava
2: do
3: homem mais maduro, mais experiente, mas estava casado com o de 23. E aí o mais novinho, claro, com a cabeça... quente, claro não, né? Errado. Com a cabeça quente, pegou uma faca e partiu pra cima do amante de 53 anos de idade. Menino, começou uma correria, um desespero dentro.

0: daquela casa. O homem de 53 anos de idade saiu da cama da mulher desesperado, só pega, com pega, calção, pega, pega, pega, começou pega. A correr, saiu da porta da sala e foi no meio da rua desesperado, correndo, correndo, correndo, enquanto o marido de 23 anos ia correndo atrás do amante. Eles iam correndo quando, de repente, o rapaz de 23 acompanhou o amante de 53. Derrubou ele no chão, deu-lhe uma facada nas costas com toda a força. Após dar a facada, ele saiu. Digamos que ele ficou arrependido de ter dado a facada, se levantou e voltou para casa. Só que quando ele voltou para casa, a esposa dele já estava no meio da rua, correndo atrás do amante de 53 anos de idade. Ela pegou o amante de 53 anos de idade, esfaqueado nas costas, e conseguiu levar ele até a casa dela. Lá na casa dela, o marido já não estava mais, e quando chegou na casa dela, ela ligou pro SAMU, ligou pra polícia, veio o SAMU e polícia, ele foi resgatado, e aí o amante foi levado para o hospital. O amante não morreu, ele tá internado em estado grave, e o marido foi levado pela polícia. Ele já não estava mais na casa, mas a polícia encontrou ele nas redondezas. Quando a polícia encontrou o marido de 23 anos, falou, né, rapaz, como é que você faz um negócio desse? Ele disse, eu não suportei, eu vi a mulher que eu amo na cama com o amante, eu não aguentei e parti pra cima mesmo. E cadê a faca? A faca eu deixei lá na casa, inclusive a lâmina da faca tá quebrada. A policial perguntou, isso tudo foi com ódio que você deu a facada no cara e quebrou a lâmina? Ele, não, não, eu dei uma facada nele, mas depois me arrependi. Fui em casa, peguei a faca e comecei a atacar na parede com raiva, porque eu não conseguia me aguentar de tanta raiva e tanta tristeza que eu tava. Então eu quebrei a lâmina da faca na parede da casa. Não foi no corpo do homem, não, mas eu dei sim uma facada nele. Então o homem foi levado para a polícia, né? A história toda aconteceu da seguinte maneira, como eu contei, claro, mas os detalhes que foram divulgados é o seguinte, o homem de 53 anos de idade, esfaqueado nas costas. Tudo isso aconteceu no último sábado, foi na Vila Rica, no Mato Grosso. Ele foi flagrado na cama com a esposa do suspeito, o rapaz de 23 anos de idade. Teve uma luta corporal ainda dentro da casa, enquanto o amante tentava fugir, como eu falei, e depois na rua a perseguição, e aí o esposo conseguiu pegar o amante. O suspeito, 23 anos de idade, confessou o crime para a polícia, que atendeu a ocorrência, né, e disse que atacou ele porque estava desesperado e não sabia mais o que fazer quando viu a cena que ele menos esperava ver na vida inteira dele. E agora ele está preso e vai aí responder na justiça, está à disposição da justiça para responder pelo seu crime. Aconteça o que acontecer, meu amigo e minha amiga, aconteça o que acontecer, nunca haja com violência, nunca perca a cabeça. Sabe o que é melhor que você faz? É. Quer gritar? Grita. Quer desesperado puxar seus cabelos? Puxe. Quer dar um murro no colchão da cama? Na parede não, porque vai quebrar suas mãos, né? No colchão, pegar uma muda de roupa e esmurrar a muda de roupa, uma coisa macia para não quebrar suas mãos? Faça, mas nunca haja com violência contra a pessoa. Ai, Alisson, eu vou bem deixar, vou ver uma cena dessa e vou deixar o bonitão se livrar. Deixa, porque aí você se complica, você vai preso, destrói a sua vida por gente que não preste, não merece o seu carinho e a sua atenção. Deixa acontecer, deixa a dor doer, despreza e a vida dá voltas e a pessoa acaba aí respondendo futuramente porque Deus tá vendo tudo, tá bom? E quem sabe até um processo na justiça por alguma coisa que você conseguir encontrar na justiça com a ajuda de algum advogado. Se não, então deixa Deus agir e o mundo acontecer. Nunca haja com violência, não destrua a sua vida, deixa a cabeça esfriar, porque se você fizer isso, é você que sai perdendo, não é a pessoa não. Porque tá aí, o amante, se ficar bem, sair do hospital, tá internado agora, e a esposa, podem até ficar juntos depois, e o cara vai ficar preso, destruiu a sua própria vida.
1: Claudio, exatamente, Hitch. É muito bem pensado. Eu tava lembrando aqui uma coisa, sabe, quando você tava conversando, 30 anos de diferença, né, entre o marido e o amante, né? Ela também deveria ter alguma vantagem financeira, né? Né, não?
0: Com o amante?
1: Sim.
0: Ah.
1: Mais velho, deve ter mais grana, né, não?
0: Bem pensado.
1: É. Pelo menos a situação econômica melhor, dava as coisas pra ela, inclusive comparecia na cama, então... Eu acho que por isso também que o marido ficou mais indignado, sabe?
0: Oi. Eu ainda pensei outra coisa também, Cláudia. Eu pensei assim, vai que esse marido é um cara que a mulher tá tentando terminar um relacionamento, não consegue, ele diz que, ah, eu não aguento, eu vou sofrer, papapá, e ela tá ali enrolando, mas quer terminar. E esse amante é a pessoa com quem ela quer realmente ficar, né?
1: Pois é.
0: Assim, a gente não sabe desses pormenores. Não. A gente sabe que ele flagrou ela na cama com o amante, mas tanto a Cláudia trouxe uma hipótese bem possível, Como também tem essa de repente ela tava já tentando terminar e não conseguia. É. Vamos, de repente sai mais alguma coisa e a gente traz pra vocês.
1: Sem dúvida, até porque o usual não é o normal, mas o usual é o amante ser bem mais jovem.

0: jovem do que o marido.
1: Verdade, verdade.
0: Né? Esse é o usual, não é o normal. Normal é não ter amante, é você simplesmente... Aqui acabou, pois eu vou começar a história contando. Ah, Cláudia Leite, você é tão ingênua. É não, a vida deveria ser assim, porque senão a gente não contava esses casos aí, que inclusive dá morte, né?
1: Verdade, Cláudia.
0: Bom, e aí que a gente tá falando de marido e mulher, a gente vai pro Ipu. Porque no Ipu, a polícia prendeu uma mulher de 23 anos. Ela se chama Francisca Erivanda da Silva Alcântara. Ela foi presa na última sexta-feira. Por quê? Ela foi presa em flagrante. Por quê? Porque ela é suspeita de ter matado o marido atual na noite da última sexta-feira a facadas em casa. O atual era Francisco José, o atual. Francisco José, de 39 anos, que foi encontrado morto por vizinhos na casa em que ele morava com ela, com a Francisca Erivanda, de 23 anos. Olha a diferença, Alisson. 39 para 23, 16 anos.
1: Oi.
0: Um atual marido, mais velho que ela, 16 anos. E ela fugiu, botou as coisas numa mochila e saiu de casa. A polícia foi acionada, o corpo foi encontrado e ela então foi presa em frente a uma agência bancária no centro do município do Ipu. Foi levada para a delegacia, botaram o nome dela no sistema e aí a polícia descobriu. Ela, há 5 anos, já havia matado o outro marido na época, no caso William, em 2021, a golpes de canivete. Esse agora, ela foi presa suspeita de ter matado a facadas. O outro, há 5 anos, suspeita de ter matado a golpes de canivete. Ela foi presa, autuada em flagrante. Deve ter acontecido a audiência de custódia e ela permaneceu presa, a prisão temporária convertida em preventiva e ela está à disposição da justiça. A vítima fatal dessa vez, Francisco José Rodrigues da Silva, de 39 anos, foi encontrado morto a facadas na casa em que ele vivia com ela, na zona rural do Ipu, nesse último fim de semana. Vale dizer que os vizinhos já foram ouvidos pela polícia e contaram que houve uma grande discussão entre os dois na madrugada, na noite quando o crime aconteceu, e eles sempre tiveram uma vida bastante tumultuada e conturbada, Alisson.
1: Eita, o segundo marido em 5 anos.
0: Pois é, segundo marido em apenas 5 anos. Ah, e a polícia inclusive disse que na época que ela matou o marido, ela já possuía agora antecedentes criminais por homicídio, porque matou o marido há 5 anos, lesão corporal, resistência e desacato.
1: Orra!
0: Orra. Você é braba, né?
1: Danada,
0: né?
1: Olha só, meu povo, daqui a falta um minutinho pro intervalo, Cláudia, então vamos. Sim. Vou falar logo a minha manchete, tá certo?
0: Tá.
1: É o seguinte, daqui a pouco eu vou trazer aqui a história, tem a do escorpião, viu? Ainda hoje, o filho de um famosão foi picado por um escorpião. Aí foi levado desesperado às pressas pro hospital e aí eu vou trazer o desfecho dessa história do filho do famoso e dica pra você. Você que tá acompanhando o Bafulê, cuidado com os escorpiões na sua casa. Vamos trazer dicas pra ajudar você a se livrar, a identificar e a afastar de uma vez por todas os escorpiões nas suas casas. Falando em bichos, mais de 900 cobras, serpentes, livre, leve e soltas lá pela China por conta de um tufão. Você viu no final de semana, várias imagens viralizaram, uma coisa assustadora, um tufão lá atingiu a China. Por conta do tufão, enchentes, ondas altas, muita água, e aí um local onde tinha uma ruma de cobra, mais de 900, muitas delas peçonhentas, se abriu e as bichas fugiram no meio do povo. Menino, assustador isso. Se fosse aqui no Brasil, eu acho que eu tava pendurado na árvore mais alta que tinha na minha cidade. Daqui a pouco a gente traz aqui pra vocês tudo isso. Tá sabendo da nova história da Virgínia?
0: Sim, qual é?
1: Sentada no colo do Vini Júnior numa foto.
2: No meu colo. Deus.
1: No colo.
0: Viralizou, foi. Não foi?
1: Viralizou. Como e é a galera história? Tá dizendo um negócio. Sentada no colo.
2: Me conte.
1: É, conto já. E a galera tá dizendo que tem um detalhe importantíssimo nessa foto, que as pessoas não estão percebendo. E a gente do Bafulê vai trazer pra você.
2: A cadeira.
1: Um comportamento do Vini Júnior na foto com a Virgínia Fonseca sentada no colo dele. Já, já, a gente traz pra vocês.
2: Dá uma pista.
1: A Virgínia ainda deu uma indireta sobre assumir o relacionamento com o Vini Júnior, viu?
0: Pois é. É isso mesmo que aconteceu no fim de semana, né?
1: É verdade.
0: Bem quente, bem quente entre os dois. Jesus. Alisson também vai contar onde é que os dois estão, né?
1: O Netinho pediu uma pista.
2: Só uma pista.
1: Avenida Bezerra de Menezes.
2: Mas tá com a gaiatinha ele, né?
0: Aí é loucura.
2: É loucura.
0: Bom, e a gente traz no próximo bloco o que é que

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3: Eita, Paulo, a gente voltou aqui, meu povo, nós voltamos. E aqui no Bafulê tem muita informação, tem muita polêmica, muita coisa legal, viu? Daqui a pouco a gente vai contar o um negócio da Virgínia Fonseca sentada no colo do Vini Júnior. E aí a galera da internet percebeu uma coisa no Vini Júnior, que quando a Virgínia sentou no colo dele, o povo da internet percebeu uma coisa no Vini Júnior. É, como é, Maílton? É Maílton, é? Quem é ele?
2: É.
3: Maílton tá ali. Maílton Moraes, chegou o operador de áudio. Muito boa tarde, bom trabalho, meu querido. Aê.
2: Boa tarde, Maílton.
3: E Maílton, como é o negócio que a gente percebeu do Vini Júnior e da Virgínia? Será que foi isso? Será que foi algum movimento estranho que aconteceu? Não, eu vou logo falar, viu, pessoal? Ó, alguma pessoa no zap da Virgínia já disse que eu sou imoral.
1: Não, você não é imoral, não.
3: Que eu tô...
1: Isso é pior.
3: Que eu tô arredando aqui.
1: É loucura.
3: A brincadeira do João. Gente, é zoeira. Mas assim, o que foi, não é imoralidade. O negócio do Vini Júnior e da Virgínia Fonseca sentaram no colo dele. O que a galera percebeu é outra história. Já, já a gente vai trazer essa história, Cláudio.
2: Dá uma pista. E não foi o Alisson quem percebeu, foi a galera da internet. É, a gente só tá repassando aqui a informação. Vamos começar com você?
3: Vamos lá, vamos começar comigo, vou trazer agora a informação. Gente, a informação, o mascarado foi até um bar. Quando o mascarado chegou no bar, ele pediu ao dono do bar um copo com água. Aí foi que o bafulê aconteceu. O dono disse, tá bom, pegou o copo d'água. Quando o dono voltou, levou 9 tiros na cara.
2: 9?
3: Do mascarado, 9 tiros, viu? O homem de 50 anos foi morto com pelo menos 9 tiros dentro do próprio bar, o bar dele lá, onde ele era dono no povoado de Americanos, em Luziânia, em Goiás, lá no Distrito Federal. O crime aconteceu no último sábado à noite. Sábado à noite, né? A hora de ir pro bar, a galera vai pra tomar uma, gosta pra caramba, e aí aconteceu esse crime. Segundo a Polícia Civil e a Polícia Militar de Goiás, as forças de segurança foram acionadas para atender uma ocorrência que, segundo testemunhas relataram para os militares, o suspeito chegou usando uma máscara preta e roupas escuras. Tava nem rolando o Sana lá. O Sana foi aqui, né, no Ceará? Uhum. Que a galera faz cosplay?
2: Sim.
3: Não tava rolando lá, mas o homem chegou com a máscara preta. Quando ele chegou, ele falou pro dono do bar, me arranja um copo com água, por favor. Aí o dono do bar foi lá pegar o copo com água. O dono do bar voltou com um copo com água e disse assim... Me ajuda, como é que eu faço pra chegar na rodovia? Tu sabe me explicar? Aí ele disse, sei. É assim, assim, vai ali, não sei o que, direto, à esquerda, à direita. Começou a dizer. Quando ele começou a dizer, o cara tirou um revólver e deu 9 tiros contra o dono do bar. Segundo uma testemunha, afirmou ter ouvido no mínimo 9. Mas aí a polícia tá fazendo aí as buscas pra poder ver se encontra outros projéteis, outras marcas de tiros que possam ter atingido o bar e o homem, né? A vítima foi identificada como Vander da Mota. O Vander já foi encontrado caído no interior do bar. Após o crime, o suspeito mascarado fugiu a pé. O serviço de atendimento móvel de urgência, o SAMU, foi acionado, mas a morte foi confirmada ainda no bar do cara. Equipes da Polícia Militar realizaram buscas na região e o homem não foi encontrado e não foi preso até o momento. Então, lá pela região do Distrito Federal, tem um mascarado assassino à solta por lá. De repente, se você está assistindo o Bafulê e você viu algum mascarado assassino, um homem com um revólver, então fugindo, você avisa aí a polícia. Mas que situação, né? Infelizmente, o dono do bar de 50 anos morreu no último sábado, atingido por 9 tiros, pelo menos, dados contra ele por um mascarado misterioso. Claro que a polícia está investigando. Será que esse homem que matou ele tinha um caso com a mulher dele? Ou o contrário, ele tinha um caso com a esposa do homem que matou? Será que era uma rixa antiga? Ou alguma dívida de drogas ou de jogo de sinuca, que lá tinha sinuca? Enfim, a polícia vai atrás porque até o momento não tem a menor ideia do que aconteceu. E ninguém conhece o homem, afinal de contas, a máscara cobria o rosto, Claudinho.
2: Pois é, Alisson. E aí eu fico pensando, será que esse homem conhecia a vítima, o dono do bar?
3: Pois é.
2: Não é? Será que ele cobriu a cara, o rosto, de forma intencional para não ser reconhecido pela vítima? Aí alguém pode

0: dizer assim, ah, mas ele então, a vítima poderia ter reconhecido pela voz? É, poderia. Mas será que não é daquelas vinganças? Acontece um crime, acontece um tempo, aí a vítima passa um tempo afastada, ou esse homem, o dono do bar, cometeu algum crime ou alguma coisa, algum mal, a algum parente desse cara, né? Então, é assim, é da gente pensar, né?
1: Verdade.
0: A gente não é polícia, mas a gente vai juntando as que... Vai fazendo, assim, como é que a gente diz? Um estudo da história pra gente também dar nossa opinião e contribuir, né? Claro que é a polícia quem vai descobrir, a polícia é quem tem essa função e a gente, como você falou, a gente vai atualizando, né, Alisson?
1: Verdade, Cláudia Leite.
0: Vamos agora para outro crime estarrecedor. E um crime, inclusive, considerado brutal. O crime praticamente já aconteceu. Por que praticamente já aconteceu? Porque o corpo ainda não foi encontrado, mas a polícia já trabalha com essa hipótese, tanto é que já prendeu a principal suspeita. A patroa, a dona de uma pousada, foi presa suspeita de matar uma funcionária, na verdade ela já era ex-funcionária, cozinheira da pousada, para não pagar uma rescisão de contrato no valor de R$ 2.600. O que a polícia apura é que a patroa discutiu com a funcionária, né, disse que ia pagar, disse, vamos ali para sacar o dinheiro, e no meio do caminho, não chegou em canto nenhum, no meio do caminho, ela desviou, matou a funcionária, a cozinheira de 60 anos, e voltou para casa, para a vida normal. Só que a família dela, da cozinheira, achou estranho, porque a mãe não voltava, e então procurou a polícia, e nesse meio tempo a polícia então começou a investigar. O fato é que a patroa, a dona da pousada, já recebeu voz de prisão, está à disposição da justiça. A justiça está investigando o corpo da vítima, da cozinheira Berenice Ramos de Aguiar Faria, de 60 anos. Ainda não foi encontrado, pelo menos até o fim da manhã de hoje. A Polícia Civil de São Paulo prendeu temporariamente a dona de uma pousada em Ubatuba, no litoral norte de São Paulo, suspeita de matar a funcionária, a cozinheira Berenice Ramos de Aguiar Faria, de 60 anos. A cozinheira sumiu no dia 30 de junho, 30 do mês passado, depois de ter ido na pousada para, como dissemos, receber o valor da rescisão do contrato, R$ 2.600, e aceitar uma carona da própria patroa para deixar o trabalho. E aí, o que aconteceu? A investigação da Delegacia de Investigações Gerais de São Sebastião, em Ubatuba, concluiu que a cozinheira foi assassinada, embora o corpo ainda não tenha sido encontrado. As buscas continuam para esclarecer a dinâmica do crime e encontrar o corpo ou os restos mortais da cozinheira. Segundo a polícia, a dona da pousada foi a última pessoa a ter contato com a cozinheira, com a Berenice. No dia do desaparecimento, no dia 30, a patroa levou a cozinheira até um entroncamento lá de uma estrada importante, a SP-125, depois de demiti-la do trabalho por causa da baixa temporada e dizer, venha comigo que eu vou sacar o dinheiro, que aqui você tem direito. Um dia antes de desaparecer, no dia 29 de junho, Berenice contou para os filhos que tinha sido demitida e que aguardava o pagamento da verba e que no outro dia, dia 30, ia lá na pousada para receber o dinheiro dela. Na manhã do dia 30 de junho, a Berenice, a cozinheira, ainda trocou mensagens no WhatsApp com a filha, mas deixou de responder aos familiares horas depois, ou seja, dia 30 à tarde, depois que ela pegou a carona, no caso, com a ex-patroa.

0: Vamos procurar a fé, a esperança, a espiritualidade que existe dentro da sua vida, da sua religião. Orar, rezar, fazer preces, entregar sua vida, seu coração e seus pensamentos a essa força superior e a Deus que você acredita. Porque é importante, nesse momento, você ter esse tipo de sentimento positivo, bacana, para que você não fique preso, aprisionado à sensação de ambição, à sensação de ódio, à sensação de vingança, à sensação de raiva, para não ter esse tipo de atitude. A gente precisa desse movimento, esse movimento que leva os nossos pensamentos, nosso coração e nossas atitudes a Deus ou a qualquer força espiritual em que você acredita e a sua religião defende. Porque isso é importante, porque isso purifica os nossos pensamentos, e isso purifica, isso filtra as nossas atitudes e melhora bastante o nosso jeito de ser no dia a dia e as nossas reações. É necessário fazer isso, viu, meu povo? A Cláudia Leite agora vai trazer um recado maravilhoso pra gente no Bafolê, e logo após o recado eu tenho o resultado da nossa pesquisa incrível aqui sobre o cantor Leonardo. Deu certo.
1: Então, deu certo? Então deu. Vamos continuando, e eu quero dar um recado agora. 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
0: Que recado maravilhoso da Cláudia Leite pra você. 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A nossa pesquisa está pronta, oba, Cláudia, oba, Leite. Oba. Mas aí, Cláudia, como a gente tem que dar o resultado da pesquisa dos nossos ouvintes e a gente também tem que trazer a notícia que baseou o resultado, o que é que você acha da gente botar no bloco seguinte?
1: Acho perfeito, pra gente não atrasar.
2: Né? Exatamente.
0: Bom, vamos fazer o seguinte, Cláudia Leite.
1: Sim.
0: Além da pesquisa e da história da Poliana e do Leonardo, no próximo bloco eu vou trazer aqui a história da noiva. Menina, essa história, nossa, da noiva é muito legal.
1: Senhora.
0: Tu viu, noiva? Tu viu, não?
2: Não, vocês escondeu não, de mim, da noiva. Da noiva. Pois eu vou dizer o que foi que o Leonardo fez.
0: Vai não. Ó, uma noiva tomou uma atitude com relação ao seu casamento. Foi. Ela tava olhando assim o preço. Ó, deixa eu ver aqui o preço. O buffet. Menino, tanto. Caro demais. Eu vou ficar pobre. Aí vamos agora pras flores. Tanto. Fala, meu Deus do céu, essas flores são de ouro? Aí ela foi olhar a igreja. Meu Deus do céu, essa igreja lá na Inglaterra, que a Rainha Elizabeth vai pra Missa do Galo, aí olhou o vestido, ela, gente do céu, um vestido desse aqui é pra Taylor Swift, casamento dela, pera ainda que eu vou fazer um negócio, pera ainda, e ela fez o negócio, e você

0: vão saber o que, que ela fez e foi muito legal, viralizou e a gente mostra e fala pra vocês aqui na TV Diário.
1: Exatamente.
2: Pistas!
1: E infelizmente mais um acidente mata pessoas da mesma família aqui no Ceará. Dessa vez, uma mãe e uma filha morreram no capotamento de um veículo. Elas iam visitar parentes e nesse acidente, outras 4 pessoas também saíram feridas. O resultado da nossa pesquisa e muito mais a partir do próximo bloco.
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0: Alisson Marques, Cláudia Leite.
1: E eu tô pode, né, Tio Souza.
2: 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A gente quer agradecer muito a sua audiência, o seu carinho, o seu, eu digo paciência também, mas eu acho que paciência não, porque a galera que acompanha a gente, acompanha porque quer. Você tem aí uma ruma de canal de televisão, uma ruma de emissora de rádio, você fica no Bafulê, é porque você tem um grande carinho por nós e não precisa de paciência pra aguentar a gente, né? Então, muito obrigado pelo seu amor, pelo seu carinho e pelas suas participações sempre. Lembrando a você que nesta quarta-feira, João Inácio Júnior está de volta depois de um período de tratamento de saúde, cuidou da saúde direitinho, tomou todos os medicamentos, fez tudo corretamente e graças a Deus foi liberado e estará aqui no Bafulê nesta quarta-feira. Quarta-feira, a partir da 1:00 PM, João Inácio Júnior está de volta no Bafulê.
3: Uma coisa boa,
2: fique,
3: né?
2: Fique ligado, não perca a volta dele.
3: Exatamente. Depois de amanhã, quarta-feira, dia 15, João de volta aqui para nossa alegria. Alegria de todos nós que fazemos o Bafulê. E também a sua alegria também, com certeza, né? Vamos falar sobre...
4: Brasil!
3: Vamos falar

0: Fala. Até hoje, segurei pra ele, pra não ensinar pra ele a fazer Pix, não ensinar ele a fazer Pix, porque eu já conheço o Leonardo. Leonardo agora com Pix, pelo amor de Deus. E ela continuou dizendo, ó, algum excomungado abriu uma conta pro Leonardo e ensinou o Leonardo a fazer Pix. Eu já tô com a cabeça quente. Foram tantas emoções por telefone que eu já tô, olha, eu não queria que ele aprendesse. E ela disse, olha, como todo domingo, quando eu tô em casa, eu tô aqui com meu biquíni, hoje eu tava pegando sol e aí recebi essa informação. O Leonardo aprendeu a fazer Pix. E ela diz, meu Deus do céu. Bom, é porque eu acredito que tomando todas, né? Tu imagina.
1: Ele vai ficar mais liso.
0: Tu imagina os Pix que o Leonardo não vai fazer, né?
2: E eu acho que o Leonardo, pelas informações que a gente tem dele, é aquele tipo de pessoa que quando você tá ali no bar, o Leonardo gosta de bar pé de chinelo, ele não gosta daqueles bar chique, não.
1: Mão aberta.
2: Quando ele tá no bar ali na região onde fica a fazenda dele, lá perto, ele tá com os amigos bebendo. O Leonardo é o tipo de pessoa que vai querer pagar pra todo mundo, que o amigo vai dizer assim, ei, Mar, eu tô precisando aí de uns 10 mil reais.
1: Qual
2: é
1: o teu Pix?
2: Ei, me dá qual é o teu Pix? Depois tu me devolve. Aí faz, ele vai ser desse jeito, Leonardo. Aí ela tá preocupada porque ele vai, ó, passar grana o tempo todo pra galera no Pix. E ainda vai dizer assim, me paga quando puder. Neste momento eu queria conhecer o Leonardo pessoalmente.
1: Dois.
2: Eu queria conhecer o Leonardo pessoalmente.
1: Dois.
3: Tu queria, Edson?
0: Hora.
1: Ei, senhorinha, eu vou te pegar lá fora.
2: Queria conhecer o Leonardo pra dizer assim, ei, Léo, faz um Pix, Léo.
1: Para de fazer Pix.
2: Não, para não, faz.
1: Faz pra mim?
2: Pra mim, é, oxe.
0: Pois é. E ele tem um coração grande, né?
1: Tem.
0: O Leonardo é uma pessoa muito carismática, então eu acho que por conta disso, esses dois aspectos, é que a Poliana Rocha, tá a mulher medo. Dele, ficou, né, indignada. Tá e não ensinou, mas ele aprendeu... com os amigos aí, como ela diz, com algum excomungado que aprendeu o Leonardo, ensinou o Leonardo a fazer Pix. Mas assim, né? O dinheiro é dele, né, Poliana?
1: Será que o excomungado, como é?
0: Excomungado.
1: Excomungado não quer, né, que ele faça Pix pra ele, não?
0: Né, não?
2: Danadinho. Não, se ele ensinou, eu acho que... Ele deve ter dito assim, né? Ah, conversando, né? Aí ele deve ter dito assim, não, eu tô precisando de tanto, não sei o quê, tu tem aí, aí...
1: Eu não.
2: Não consigo não, cara, porque eu tenho que ligar pro banco.
0: Desce que ele fala, Mas,
2: eu não tenho
0: Pix,
1: mas...
2: Aí
1: o amigo.
0: Eu quero que você ensine.
1: Mas
0: bora, pois bora aqui.
1: Como toma. Cara, a patrulha tá perdendo, é feio.
2: Nada. Quero lero.
1: Como é aí?
3: E o Pix? Nada ainda.
2: Nada ainda, mas com o Leonardo é tudo Pix, ainda, né? Porque, pelo visto, ainda. A Poliana tá chateada porque ele vai fazer Pix.

0: Será?
1: Bora lá!
0: E o bolo, Edson? Ferreira, filho do Itaperi, quando ela começa a fazer algo e não termina de fazer. Aí sobra pra eu ter que resolver o terminal que ela disse que ia fazer.
1: Ah, começa e não termina, né?
0: É, aí o pobre velho do Ferreira, filho, que tem que terminar o que a esposa não fez.
1: Só eita, pra ti, pô. Né, amigo?
0: Maldade.
1: É ali, ó, Uruburetama, Tururu, Açu de Quandu, é, você sobe ali de Itapajé, aí sobe pela Serra da Banana. É muito lindo.
2: Ah, ó. Falou a parte. Banana, eu sei onde é.
1: Vai lá.
0: A Poderosa do Álvaro N. Poderosa tava com saudade das suas participações. Fazia
2: Poderosa,
0: tempo que você não mandava.
2: Esquece eu, não.
0: Poderosa do Álvaro N disse o seguinte: eu gosto. É, eu. Como é? Eu não gosto quando meu marido faz arroz e queima. Ele deixa queimar no fogo lá. Deixa queimar o arroz e esquece da vida e aí. Ela não gosta quando isso acontece.
1: E aí, eu não sou expert em cozinha, não, Poderosa, mas dizem que se colocar uma batata, né?
0: É.
1: É, diz que se colocar uma batata e aí dá
0: essa eu não conheço, não.
1: É, eu também não.
0: Eu conheço a batata no feijão que salgou demais.
1: É?
0: É. Um copo de vidro no meio.
1: Um copo de vidro no meio, é? Tira o cheiro.
0: Sabia não.
2: Como é, macho?
0: Muito bem. Ah, o Mailton disse que... Ah, tu também leva o cascudo da mulher? Quando queima arroz? Não, né?
1: Oh, mas queimar arroz,
0: preferiu não
1: né?
0: se manifestar.
1: Queimar arroz é como botar o leite pra ferver também deixar derramar. Eita. Misericórdia.
0: Sabe o que,
1: né?
0: que você faz quando queima arroz? Eu já fiz uma vez.
1: Como?
0: Dificilmente isso acontece. Aí eu pego a concha, tiro toda a parte de cima, deixo tipo 20% e tiro toda a parte de cima, boto em outra bacia. Aí na outra bacia eu jogo milho, ervilha, mexo, cheiro verde e desfaço o cheiro. Aí se tiver um temperinho eu boto por
2: e
0: cima.
2: E é bom arroz queimado.
0: Deixa o queimadinho lá.
3: É
2: bom, tá, gente?
0: Né? Oh, eu sou doido, que
2: é bom, senhor.
1: É, oi, tá aí, testa o negócio do copo que o Mailton disse.
0: Do copo, né, Mailton? Mas se tiver muito quente, o copo vai quebrar, macho.
2: Copo, cabeça pra baixo, copo com a boca pra cima?
0: Cabeça pra baixo, ou a parte de baixo. Ah. Aí, no mas meio é pra abrir panela. Um buraco até o fundo da panela e enfiar o copo. Só lá, enfia. Né? Perfeito.
1: É, Poderosa, espero que tenhamos te ajudado.
0: É, que seu marido esteja assistindo também.
1: Exatamente.
0: Joana de Santa Catarina. Eu detesto quando meu marido grita comigo, dá vontade de bater nele. Eita!
1: Eita!
0: Eita! Ilana, cidade dos funcionários. O meu marido arrota muito alto. Eu odeio e grito com ele.
1: Isso.
0: A Conceição do Maranguape. O meu marido não faz nada. Ele é lindo, gostoso, educado, amoroso. Mas... só me faz feliz.
1: Oh, que bom. Ai, ai, ai. Então ele não tem problema, ele não tem defeito.
0: Tá ótimo.
1: Né? Tá ótimo, maravilha.
0: O Antônio Lima tá assistindo diretamente Recife, no Pernambuco.
1: Tá subindo muito aí, como é o nome dele?
0: Antônio Lima.
1: Antônio Lima,

0: Fabiano, quer responder? Também queimar arroz? Opa, hoje? Hoje mesmo? Que foi hoje? Fala, meu Deus do céu.
1: Meu Jesus.
0: Fata, disse que tava acompanhando aqui a Verdinha, por isso que ele queimou o arroz. Ah, muito bem. Então, Cláudia, a gente estiver apresentando o programa, a gente tá falando aqui a notícia, não sei o quê. Terminou a notícia, olha o arroz! Aí volta pra notícia pra poder ajudar você a não perder aí o ponto do arroz. Edson, quer responder? Eu não vou responder porque não tem absolutamente nada que me chateia. Então, tá tudo perfeito. Eu sou igual a nossa telespectadora do Maranguape. Tá tudo perfeito. E você, Cláudia Leite?
2: Eu tenho. Eu tenho. Vez por outra, o Silvio esquece a toalha em cima da cama.
0: Olha aí, tá vendo? A turma do
2: Netinho. Isso me deixa muito irritada. Muito irritada mesmo. E tem mais. Rapaz, o que custa estender no varal pra pegar sol?
3: Não é?
2: Né? Aí vai, estende no banheiro e o banheiro fica úmido. Aí quando chega no aí fim vai. Do dia, vai chegar pra tomar banho em casa. Tem outra toalha aí. Ora, bonito. A toalha sua dava pra usar se você tivesse colocado no varal pra pegar sol o dia todo, enfim. Eu me chatei.
1: E quando joga na cadeira? É. Isso é canto, deixar a toalha?
2: Pois é.
0: Errou!
2: Ah, e outra coisa também, o sapato... Tem uma sapateira no quarto. Rapaz, fica uma plantação de sapato, de tênis no chão. Braço é curto pra colocar na sapateira. Dá uma limpadinha e coloca.
1: Dói!
2: Mas isso do sapato não me incomoda muito, não, porque chega cansado, tem problema.
0: Toalha.
2: Aí a gente coloca, eu coloco lá na varanda, não tem problema nenhum. Isso não me tira pedaço. Mas o que me chateia é a toalha. Principalmente se ele esquece no meu lado da cama. Eu disse pra ele que eu vou dormir no lado da cama dele, que tá seco, rapaz.
1: Oi. Né? Tá vendo aí?
0: Muito bem.
2: Tem que ser honesto, né? Tem que falar.
0: Com relação à resposta de vocês dois, dos meninos aqui, eu acredito, então, que o que os maridos precisam fazer é pendurar a toalha e não queimar o arroz. Pra não ter confusão em casa.
2: Ou seja, organização, né? Um pouquinho mais de organização, né? Que faz bem pra todo mundo.
0: Obrigado pela participação de vocês.
1: E quando você sai e esquece a chave dentro de casa?
0: Dentro de casa?
1: Sim.
0: Não, é bom
1: e não esquecer a chave.
0: Não, mas não trancou a porta, né?
1: Trancou.
0: Sim. É porque ela bate e fica. Vixe, Maria. Que horror.
1: Aí tem que esperar o vizinho.
0: Aí a Paty fica com
1: ódio. Legal, não é isso?
2: Não, olha, essas coisas assim de dia a dia não me tiram, não me tira o bombom. Só quem me tira o bombom é a toalha mesmo.
0: Eita, pau.
2: E ele tem se esforçado, viu?
0: Tem. Isso é importante.
2: Eu tenho que reconhecer que ele tem se esforçado.
0: Isso é muito importante.
2: Mas tem um dia assim que a cabeça... E aí quando eu chego, tá lá a toalha. Tá lá o corpo estendido na cama.
0: Vamos agora pro bairro Rodolfo Teófilo. Bora. Trazer aqui uma informação do nosso plantão policial, porque uma paróquia foi furtada, viu? Um criminoso entrou na paróquia de São Raimundo Nonato, no bairro Rodolfo Teófilo, em Fortaleza. E aí a paróquia teve aí seus objetos furtados, objetos, equipamentos eletrônicos, equipamentos inclusive que funcionavam para as transmissões que a paróquia fazia na internet das suas missas para os seus, tanto pessoas de outros lugares do Brasil, como também para membros da paróquia que não podiam comparecer naquele dia, que estavam enfermos, que enfim, conseguiam assistir pela internet. Por isso, a paróquia de São Raimundo Nonato, lá do Rodolfo Teófilo, cancelou a transmissão das missas por tempo indeterminado após um homem invadir a paróquia na madrugada da última sexta-feira e furtar equipamentos eletrônicos. Missa presencial também cancelada. O furto aconteceu por volta de 2:30 da manhã e foi captado por câmeras de segurança do local. Após entrar na igreja, o suspeito passou a recolher equipamentos eletrônicos como uma TV pequena, um notebook, tudo isso usado nas transmissões das missas. Ele também aparece arrombando gavetas trancadas e revirando cômodos em buscas de objetos de valor. A paróquia se pronunciou. Eles disseram o seguinte: com o coração pesado, comunicamos que a nossa paróquia foi alvo de uma invasão na última madrugada. Isso eles se pronunciaram já no sábado, né? Além do prejuízo material, nos entristece a violação do nosso espaço de fé. Estamos trabalhando junto às autoridades para as devidas providências. Pedimos a união e as orações de todos da comunidade neste momento, disse a igreja na própria sexta-feira, já que isso aconteceu na madrugada, no começo da sexta-feira. Domingo, a paróquia informou o cancelamento das transmissões da missa online sem prazo de retomada. Disseram que estão buscando alternativas para sanar essas dificuldades. As celebrações presenciais pelo menos voltaram e aí deu tudo certo, mas as celebrações online para os membros que estão, membros que chama de igreja católica mesmo, isso. Né? Os membros que estão doentes em casa, os membros que não têm

0: não tenha condição de ir por algum motivo ou outro, infelizmente não vão conseguir assistir às missas online durante algum tempo. A Secretaria de Segurança Pública informou que o furto está sendo investigado pela Polícia Civil e pela 10ª Delegacia da Polícia Civil, e até o momento ninguém foi preso, mas as imagens de câmera de segurança foram divulgadas e a polícia pede para quem souber quem é o homem que aparece nos vídeos furtando a paróquia lá no Rodolfo Teófilo, ajudar a polícia com informações, e claro, o anonimato é garantido, mas estão buscando aí esse criminoso e até vendo se conseguem recuperar algumas das coisas. É bem difícil, né, porque eles passam rapidamente o material que eles furtam, mas quem sabe eles conseguem encontrar ainda alguma coisa, devolver a paróquia para que ela consiga voltar às suas atividades normal, inclusive online. Bairro Rodolfo Teófilo, madrugada da última sexta-feira, nem o espaço de fé onde o povo vai rezar tá mais seguro nessa situação de insegurança que a gente vive atualmente. Porque a igreja, meu povo, a igreja, ok, tem bens materiais muito importantes lá, caros, televisão, notebook tem, mas tudo isso é utilizado para esse movimento de fé, para esse movimento de espalhar fé e a palavra de Deus. Então, é muito importante que os criminosos pelo menos tenham um pouquinho de sensibilidade. Parece loucura, né, pedir sensibilidade aos criminosos, mas respeita pelo menos os lugares de fé, meu povo. Deus tá vendo.
1: Exatamente. Deus tá vendo. Ei, Alisson, você falou membros, né? São os paroquianos.
0: Paroquianos,
1: né? Paroquianos, né? Que os que vivem no entorno da paróquia, que não podem assistir à missa e assistiam por conta de todo esse... como é que diz? Online, né? E agora não podem por conta desse bandido cretino.
0: E tem umas coisas, Cláudia, eu lembrei agora de Santa Clara.
1: Sim.
0: Né? Tem pessoas que, em seus momentos de enfermidade... acabam assistindo missas online.
1: Sim,
0: muitas pessoas fazem isso. Enfermidade, dificuldades de locomoção, problemas de saúde em geral, né? Acabam assistindo as missas online e se sentem acolhidas pelaquela igreja. É a tecnologia aí sendo utilizada em favor para ajudar muita gente legal da igreja que não consegue mais se locomover, ou até que consegue, mas naquele momento está impossibilitado, né? E agora a igreja não está mais conseguindo fazer isso, né? Gente... Deus tá vendo. Se você é bandido e tá assistindo o Bafuê, Deus tá vendo, tá?
1: Ninguém vai embora sem pagar a fatura.
0: Mexe com a igreja,
1: ninguém,
0: não.
1: Ninguém. E o bem que você plantou volta pra você. O mal que você planta também volta pra você. Não tem castigo, nem tem recompensa. É consequência dos nossos atos. Simples assim.
0: Não bole, Alisson, não bole com as coisas religiosas, não.
1: Não bole. E não bole, porque aí o negócio pega. Alisson, vamos pro intervalo? No próximo bloco, a gente conta desse capotamento que aconteceu no norte do estado. A mãe e filha morreram, outras 4 pessoas ficaram feridas e elas iam visitar parentes. Olha a tragédia.
0: Opa,
1: né? Vamos contar no próximo bloco e também a famosa que desabafou. Sabe como é que ela disse?
0: Ah.
1: Os homens estão sem iniciativa.
0: Oi.
1: Oi, será?
0: Daqui a pouco, eu também vou trazer a noiva.
1: Sim, opa.
0: A noiva achou o buffet muito caro, a noiva achou as flores muito caras, a noiva achou a igreja muito cara e achou o vestido muito caro. Ela tomou uma decisão. Ela fez uma coisa e você vai acompanhar no Bafulê. E foi uma coisa que tá sendo aplaudida na internet. Todo mundo disse assim: bicha corajosa, tá aí que eu gostei. Já já a gente traz o que foi que essa noiva fez. E um marido inconformado com o fim do relacionamento, um ex-marido inconformado com o fim do relacionamento, foi agredir a sua ex, que ela já tinha uma medida protetiva contra ele. Ele quebrou um cabo de vassoura batendo nela. Daqui a pouco os detalhes desse pilantra que já tá preso, graças a Deus. Mas eu te conto toda a história já já.
1: E você vai contar sobre a Virgínia.
0: Virgínia sentada no colo do Vini Júnior. A galera da internet percebeu o negócio. E a gente conta pra vocês o que é que eles perceberam, viu? E eu concordo com a galera.
1: Então tá, tudo isso e muito mais a partir do próximo bloco.
0: Virgínia, jornalismo que fala a nossa língua.

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0: Eita, o nome dela é
1: Lani Ribeiro.
0: É. Rapaz, que voz é essa, Lani Ribeiro? Primeiramente, Obrigada. Boa tarde. Vem cá, deixa eu perguntar um negócio.
2: Pode perguntar.
0: Não fique com raiva de mim. Qual a sua altura?
2: 1,48.
0: E como é que essa voz sai
1: da onde?
2: Oh, meu Deus.
0: Meu Deus do céu, que voz incrível. Parabéns, viu, Lani?
2: Muito grata.
0: Alguém já te comparou com a Mara Pavanelli?
2: Direto.
0: Porque, né, tem algumas características bacanas, inclusive a potência vocal. Isso te incomoda ou tranquilo?
2: Tranquilo.
0: Bacana, né?
2: Inclusive, sou muito fã, admiro muito aquela mulher, então pra mim é uma honra, né? E é isso.
0: Que bom, viu? Olha.
1: Lani, tu sabe onde é que eu moro? Onde é que eu tenho família?
2: Aonde?
1: Em Morada Nova.
2: Olha aí, da minha cidade.
0: Morada Nova.
1: É, minha boa, mãe, né? Mora lá, viu?
2: Ah, é?
1: Gerilândia.
2: Rapaz, essa Gerilândia é conhecida, viu? Que todo canto. Gerilândia, tá de
1: Minha mãezinha mora lá. Mãe, eu te amo. Beijão, mãe. Manda um abraço pra tua família também, vai.
2: Um beijão para toda a minha família lá de Morada Nova, de Pacajus, todo canto. Aí, ninguém tá tem ciúme.
0: Mas você é do Eusébio, nasceu lá, né?
2: Nasci em Eusébio.
0: Foi pra Morada Nova?
2: Aí morei um tempo em Pacajus, aí quase passando meus pais, fui morar em Morada Nova.
0: Bacana. A Alane tá aqui, gente. A gente tá conhecendo esse talento incrível essa voz perfeita,
3: potência,
0: né, Cláudia?
3: Né?
0: Assustadora, né?
3: É. Você olha assim, quando ela abre a boca, nossa, essa voz vem, né?
0: Marcante,
3: canta, né?
0: Se você quer
3: espaço.
0: Se você quer conhecer mais o trabalho dela, você pode encontrá-la aí no arroba Lani Ribeiro Oficial. O Lani é L-A-N-N-Y. Pra você que acompanha pela rádio Verdinha FM, L-A-N-N-Y, tá? Ribeiro Oficial.
1: Dois N's,
0: né? Pra seguir ela aí nas redes sociais e acompanhar o trabalho dela. Lani, você fica com a gente mais um pouquinho?
2: Fico, sim.
0: Daqui a pouco a gente quer mais música, tá bom?
2: Pronto.
0: E a sua opinião na pesquisa, Cláudia Leite.
3: Bora lá, Alisson.

0: Não tem iniciativa. Muito bem.
1: Quem é que falou?
0: É a Rosiane.
1: Certo.
0: Outra participação é o Silva, do Juazeiro do Norte. Ela tá procurando um homem de caráter. Caráter dinheiro, caráter carro, caráter casa. E ela está errada.
1: Certo, então não concorda.
0: Não concorda. Cleriane, do bairro Farias Brito. Concordo muito. Já não se fazem mais homens como antigamente. Quem tiver um com iniciativa, que segure o seu. Oi. Ferreira, filho do Itaperi. Como diz a minha esposa, os homens desenrolados estão é casados.
1: Então não concorda.
0: Deixa eu ver.
1: Porque se ela diz que não consegue ter um companheiro porque os homens estão sem iniciativa, estão falando demais e fazendo menos, ele diz que a mulher dele diz que...
0: Os desenrolados estão casados.
1: Então ela não concorda, no meu entendimento.
0: É, não concorda.
1: Não é?
0: Tem uma outra razão, né?
1: Isso.
0: Boa tarde, galera do Bafulê. Eu não quero me identificar, mas é bem assim mesmo, viu? Os homens de hoje nem dançar com a gente nas festas querem dançar. Quem dirá, paquerar. Eu concordo sim. E digo mais... Daqui a alguns anos, vai ter muito mais gente solteira, mais ainda. Oi.
1: Certo.
0: Uma previsão aí bem ruim pra quem já é solteiro, né? Vai dificultar ainda a situação. Matheus da Maraponga. Não é que o homem tá difícil, tá fazendo como a Carolina Camura disse. É porque basta ficar uma vezinha... Olha a resposta dele. Matheus da Maraponga disse...
2: Meu pai.
0: Não é que tá difícil, o homem tá difícil. É porque basta ficar uma vezinha com o cara... Que ela já quer Pix, já quer aluguel, já quer as coisas e etc. Oi?
1: Então ele não concorda com ela. Não é falta de atitude, falando mais e fazendo de menos. É porque o problema está com elas.
0: É.
1: Não é isso?
0: Cláudio de Horizonte. Ele disse o seguinte. Não é que os homens estão diferentes. É porque hoje qualquer coisa que a gente fizer pode ser interpretado como assédio sexual. Então fica na cautela, né?
1: Entendi.
0: Ok. James do Henrique Jorge. James do bairro Henrique Jorge. A Carol tá errada. A mulher é desse jeito. Quer sempre algo melhor pra ela. Ela mesmo disse isso. Quando a mulher não trabalhava, bastava o homem sustentá-la que parecia que tava ótimo. Hoje, a mulher também trabalha. Aí, se ela é enfermeira, ela não quer namorar um outro enfermeiro, por exemplo. Ela vai querer um médico. E assim por diante. As mulheres estão muito exigentes.
1: Exigentes. Então, não concorda com
0: ela. Não concorda.
1: E por mais... E a última pessoa?
0: Deixa eu ver aqui a última pessoa, que eu acho que eu... Deixa eu ver se... O nome dessa última pessoa aqui, que eu não peguei. Ela disse o seguinte, super concordo. Os homens hoje em dia são um bando de frouxo. Uns calça caída. Uns erro ela. Não tem maturidade pra assumir um compromisso com uma mulher. Preferem ficar enrolando e ficar com uma, ficar com outra. Isso é atitude de homem frouxo mesmo. São todos os metidos a alecrins dourado. Porém, lembrando que ainda tem homem de verdade sim. Mas tá... Não, peraí, eu acho que eu misturei duas aqui. Eu acho que é isso mesmo. Super concordo, os homens, diz que os homens são frouxos e tudo mais. Termina aí, né, história.
1: Pronto.
0: Deixa eu ver se eu consigo, se ela se identificou aqui. Acho que não.
1: Assunto polêmico, né, muito polêmico. A Carol Nakamura disse que os homens hoje estão sem iniciativa, falando demais, fazendo menos.
3: Epa!
1: Nós ouvimos... Tá certo?
0: Deixa eu só ver aqui. Sim. Essa foi a última, foi, Claudinha?
2: Foi.
0: Não sei se ela quer se identificar, amiga. Eu peço que você... Se você não quiser se identificar, você diga, que eu não digo o seu nome, tá certo? Tô aqui com a sua conversa aberta, não sei se você quer dizer o seu nome. Ah, não, aí ela continua, Cláudia.
1: Ah.
0: Ela continua dizendo, porém lembrando que ainda tem sim homens de verdade, mas tá difícil. Eu prefiro ficar sozinha do que ficar apenas por ficar. É o complemento dela que diz que os caras são realmente frouxos, é ruela, fica enrolando, fica com uma e com outra. Foi um desabafo da nossa telespectadora. Eu acho que ela não quer se identificar, não.
1: Então, dos 10 primeiros que participaram, 7 não concordam com a Carol Nakamura, mas 3 concordam sim. E as 3 que concordam são mulheres. Os 7 que não concordam foram homens e mulheres misturados.
0: Perfeito.
1: E você, Netinho, concorda?
2: Rapaz, eu vou ficar no muro, mas eu quero dar um conselho pra...
1: Não.
2: Como é o nome dela?
1: Carol Nakamura?
2: Sim. Calma, amiga, vai aparecer. Só ter calma que já aparece.
1: É, tá certo.
0: É a minha opinião, é, Claudinha?
1: É, sim,
0: vixe, Maria.
1: É a sua opinião, Alisson.
0: Eita. É porque, assim, eu acho que isso é uma questão dela. Eu não concordo com ela, não. É uma questão particular dela. Porque, assim, tem muitas pessoas, inclusive amigas minhas, que estão em relacionamentos ótimos, maridos ou namorados maravilhosos. Só que é de outra realidade da dela.

0: é uma coisa que acontece com ela, na realidade que ela vive e no universo que ela circula. Então, não concordo com ela por conta disso. Mas existem várias realidades diferentes e é um pouco complexo generalizar. Acho difícil. Então, não concordo com ela, Cláudia Leite.
1: Eu
0: não
1: também...
0: sei se deu para entender.
1: Deu sim. Eu também não concordo. Até porque isso é uma questão específica. Você se lembra que a Carol Nakamura, nós até contamos várias vezes aqui, quando ela era casada com esse rapaz que ela terminou aí depois de 7 anos, agora há 7 anos ela tá separada, ela era extremamente ciumenta.
0: Ah,
1: lembra?
0: É verdade, tinha os estresse, né?
1: Tinha o estresse, era uma loucura. Ela dizia, eu assumo que eu sou ciumenta, eu tô tentando fazer tratamento, ou seja, aí que tá. Aí uma pessoa que é extremamente ciumenta já não é mais nem a questão de outras coisas, quando ela diz assim que os homens são sem atitude, né, que falam muito e fazem pouco. Minha filha, como é que tá a sua cabeça depois de 7 anos, depois dessa experiência que deu certo, quanto tempo, quanto durou, né?
2: Oh,
1: e faz 7 anos. Exatamente. Então, concordo com você, Alice. É generalizar. E toda generalização incorre em erro no meu pensamento.
0: Boa, né? Boa. Lani Ribeiro.
2: Calma, Lani, calma, vai dar certo.
0: Eu vou perguntar pra você. Você concorda com a atriz Carol Nakamura quando ela diz que os homens estão sem iniciativa atualmente?
3: Ah, eu fico até nervosa em responder um negócio desse, viu? Mas assim, a minha opinião é que isso é de cada um. Uns são porque, de fato, são frouxos, assim como vocês estão falando. Outros são porque escolhem pessoas certas e escolhem pessoas erradas. E fica aquele trauma, né? E prefere ir mais devagar, conhecer. Então, tipo assim, eu acho que isso é de cada pessoa.
0: Não concorda com ela, porque varia. Depende da situação, né?
3: Isso.
0: Bacana.
1: É subjetivo, né?
0: É verdade, Cláudia.
1: É muito subjetivo.
0: Verdade. Deixa eu dar uma dica, só uma coisa. Você tá procurando um relacionamento. Eu já contei essa história aqui recentemente. Vou só repetir pra ajudar você que tá procurando. Porque tem pessoas que mandam aqui do WhatsApp da Verdinha reclamando. Ó, tá difícil, eu não consigo encontrar um namorado ou uma namorada. Faça o uso dos aplicativos de relacionamento, mas faça com atenção e cuidado. Às vezes as pessoas dizem assim, não, aplicativo de relacionamento só traz desgraça, morte, sequestro, perigo. Mas os aplicativos de relacionamento, as redes sociais, são as novas pracinhas dos dias atuais. É a nova forma que as pessoas têm de conviver para encontrar alguém. Tem outras maneiras? Tem, vou já falar também. Mas faz um aplicativo de relacionamento e encontra. Eu contei aqui recentemente, Cláudio, perdi minha mãe durante a pandemia da Covid-19, mas antes de perdê-la, ela estava triste porque queria encontrar um companheiro e eu ajudei ela. Eu disse, mãe, vamos aqui pro aplicativo fulano de tal. Eu vou ajudar a senhora, vamos lá. Aí botou a foto, a gente fazia toda a seleção dos paqueras que apareciam até que ela encontrou um cara maravilhoso e namorou por 2 anos antes de, infelizmente, na pandemia, ela morrer. Mas foi um relacionamento que deu certo, porque nós usamos todos os filtros possíveis para afastar os trambiqueiros e trazer para perto dela apenas homens que tinham realmente um interesse em encontrar minha mãe. Então, basta você ter calma, paciência e fazer a procura da melhor maneira correta. Aí, outra dica que eu dou é, alguns cantos de Fortaleza existe uma convivência social muito boas e gostosas. Um local bacana para você encontrar alguém e não vá só por isso, vá se você quer realmente ter uma melhoria na sua vida espiritual, são igrejas. Nas igrejas evangélicas e católicas, vá pela questão da religião e da fé, mas a convivência é muito mais fácil, porque você vai para eventos, acampamentos, cultos festivos, passeios, então você consegue conhecer muita gente legal e de repente rola ali uma química bacana. Não é essa a intenção a principal, mas é um lugar maravilhoso para você encontrar algumas pessoas legais.

pracinhas de bairros. No bairro do João 23, por exemplo, que eu frequento muito, tem uma pracinha muito movimentada, com aulas de dança, churrasquinhos, bingos uma vez por semana, atividades para terceira idade, muita coisa que você pode fazer e você vai conhecer gente legal. Caminhada é uma maneira de você conhecer pessoas legais. Então não desista, vá atrás e bote na sua cabeça que pensando positivo e fazendo a busca da maneira correta para afastar os golpistas,

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0: Bafulê, Bafulê. Alisson Marques, Cláudia Leite.
1: Eu topo de Netinho Souza.
2: Jamais. 92.5 Rádio Verdinha, 3 horas e 47 minutos.
3: Só deixar aqui registrado o trabalho do nosso querido Gutierrez Madeira, diretor de imagens, nesse momento, um dos maiores profissionais do Brasil. Grande competente. Jefferson Gomes nos caracteres, é ele, é? Jefferson Gomes, aê! Grande trabalho também, Jefferson Gomes. Também. Obrigado pelo empenho e pela dedicação. E o Francisco Moraes na última sexta-feira, lá em Minas Gerais, onde ele mora. Segundo o cantor sertanejo, ele recebeu soro anti-escorpiônico em menos de uma hora após a picada, após o acidente, e foi hospitalizado por precaução, mas apresenta uma ótima evolução clínica e, graças a Deus, ao que tudo indica, o soro deu o efeito e ele já está prestes a ser liberado a qualquer momento do hospital. A família disse que ficou desesperada, correu para um posto de saúde, como não tinha o soro, o próprio posto fez um rastreamento, descobriu o canto mais perto onde tinha um soro e ele foi para a unidade hospitalar e foi vacinado com o soro e aí ficou em observação e deu tudo certo. Mas o cantor ficou muito assustado. O Cristiano é o que não tem... Agora os dois estão um pouco parecidos na foto. O Cristiano...
2: É o moreno, do olho escuro.
3: É o moreno, do cabelo bem preto, isso, né? O cantor Cristiano é o outro. Zé Neto todo mundo conhece, é o mais conhecido de todos. Eu trouxe aqui um vídeo da internet sobre escorpiões. E esse vídeo explica pra você aí as preferências do escorpião e como você evitar que ele ataque você na sua casa. É comigo aqui, viu, Fabiano? Libera o som aqui. Vamos lá, liberar aqui o som e o vídeo do escorpião. É uma animação e ajuda muito você. Vamos acompanhar.
4: Fala aí, meu chapa. Esse é o meu reino. Eu sou o escorpião amarelo e adoro sua bagunça no quintal.
3: Oi?
4: Tijolo velho e madeira podre são meus hotéis 5 estrelas. Eu sou sinistro. Sabe por que eu tô aqui? Por causa dela. A barata é meu prato favorito. Se você não acabar com elas, eu vou continuar aparecendo pro jantar.
5: Eu adoro dormir dentro do seu tênis. É quentinho e escuro. Se você calçar sem sacudir antes, meu ferrão vai encontrar o seu dedão. Surpresa! Eu subo pelo esgoto sem problema nenhum. Deixou o ralo aberto? É o convite perfeito pra eu fazer uma visita na hora...

0: do seu banho. Cuidado onde pisa. Acha que esse sprayzinho me mata? Eu prendo a respiração. Veneno só me irrita e me faz sair do esconderijo pra te atacar. Tenta outra coisa. Ai, uma galinha. É o único bicho que eu tenho medo. Oi? Ela me come igual pipoca e é imune ao meu veneno. Tira essa ave daqui, socorro! Eu sou pequeno, mas sou perigoso. Se quer saber como se livrar de mim, segue o canal Fala Aí, Meu Chapa.
1: Show. Tá aí, você viu então as dicas pra gente. Limpa o quintal, tira essas ramas de tijolo, de entulho. Sacode o sapato.
2: Isso.
1: Sacode o sapato. Eu vi esse vídeo antes de eu vir aqui pro trabalho, Cláudia. Aí eu peguei meu sapato, sacudi. Tô morrendo de medo. As roupas. Sacode tudo. Isso. E se puder, arranja uma galinha.
2: É, verdade. A galinha não sabia, não, ó. É imune ao veneno do escorpião.
1: Bacana, né?
2: Ainda come escorpião.
1: Muito bom. Mata então, escorpião. Quer acabar com o escorpião, arranja uma galinha. Ah, se eu não posso arranjar uma galinha, que eu moro num apartamento. Ok. Então, tudo isso aí que a gente explicou é pra evitar que o escorpião apareça. Aí o ralo.
2: Muito importante. Você falar, ah, um apartamento, como é que ele só pelo ralo? Ele mesmo, verdade, né? Exatamente. O ralo aberto em prédio também, ele sobe pelo ralo.
1: Então cuidado com os escorpiões nesse
2: aquele
1: período.
2: Aquele armário, perigoso. Sabe, que você não vê há muito tempo, que tá assim, abafado, fechado, cheio das coisas dentro, entulhado. Perigoso. É um hotel 5 estrelas para escorpião também.
3: E dói, viu, a picada?
2: Perigoso. E mata.
1: Tu é doido.
2: Mata, né?
1: Ó, deixa eu só rapidinho
2: parabéns.
1: Aqui, Cláudia.
2: Parabéns, viu, Alisson?
1: Obrigado.
2: Parabéns.
1: Obrigado. Virgínia Fonseca.
3: Que
1: eita,
3: foi?
1: Virgínia Fonseca, uma foto dela sentada no colo do Vini Júnior viralizou aí nas redes sociais. Ah, influenciadora digital, né?
2: Isso.
1: Aí eu chamava ela de apresentadora, chamava ela de o que mais?
2: Tudo menos repórter.
1: É, tudo menos repórter, né? Mas a Virgínia Fonseca, que é influenciadora digital, agora oficialmente, só influenciadora, que eu quero dizer, né? Ela não é mais apresentadora de televisão, nem é repórter. Foi flagrada no colo do Vini Júnior.

0: é que era o homem pra ela. Eita, Paulo, Colin.
1: Né, Claudinho?
2: Exatamente.
3: Vamos
2: isso.
3: Vamos cantar que é melhor.
2: É o que a internet aí tá falando dessa foto, né?
4: É.
2: É. Incrível, né?
3: De Ribeiro,
2: meu Deus, eles estavam nesse iate de super luxo na Itália, comemorando ontem o aniversário do Vini Júnior, né?
0: Verdade.
2: É.
0: Isaías, meu amigo, tudo bem?
3: Oi, Isaías!
0: Seja muito bem-vindo.
2: Os filhos da Virgínia Fonseca estavam nesse iate também.
0: Verdade, verdade. Né? E pelo menos tá em férias. Pelo Isso. menos, né? Porque o menino tem que estudar, pelo
2: e
0: amor
2: aí,
0: de Deus.
2: E aí o Zé Felipe tá dizendo, quando é que eles voltam, que eu tô morrendo de saudade.
0: Verdade, Pobre Ré.
2: Pobre Ré.
3: Isso. Lani Ribeiro!
0: Bora. Vamos de música?
3: Vamos primeiro Lani fazer Ribeiro. Uma perguntinha pra ela.
0: Ah.
3: Tem algum músico na sua família? Eira.
5: Tem.
3: Quantos, mais ou menos?
5: Rapaz, agora, enumeração não sei não.
3: Guitarra?
5: Sei. Meu pai.
3: Baterista?
5: Meu primo.
3: Olha, tá vendo?
0: A banda inteira.
3: Botar uma banda. Que massa! Há quanto tempo tu tá no forró, Lani?
5: Vai fazer 3 meses.
3: Olha aí.
0: Três meses?
3: Olha, 15 anos.
0: Recente, né? Legal.
3: Cantava o que antes, Lani?
5: Cantava gospel.
3: Oi.
5: Tava na igreja.
0: Sério? Assim. Mas você abandonou 100% gospel e tá só no forró? Ou você canta as duas coisas dependendo do momento, da situação, do dia?
5: Sim.
0: Canta as duas coisas, né?
5: Sim.
0: Bacana.
5: Carregar a palavra de Deus no meu coração mesmo assim. Tem pessoas, né, que tem aquele preconceito. Ah, tanto forró, esqueceu de Deus. Jamais. O Senhor sempre está no meu coração. E é isso.
0: Show de bola. Lani Ribeiro no Bafulê trazendo muita música pra gente, né? Deixa eu fazer o seguinte, você vai já cantar uma última música aqui, mas vamos mais uma vez reforçar suas redes sociais. Convida aí a galera pra te seguir, pra te encontrar nas plataformas.
5: Lani Ribeiro Oficial, tá? Sigam lá, me acompanhem, tem bastante conteúdos legais, não é só cantando, tem entrevistando as pessoas, tem brincadeiras, tem tudo um pouco, então... É isso.
0: @ Lani Ribeiro Oficial.
5: Isso.
0: Lani com dois N's.
5: Dois N e
0: Y. E Y, né? Pra quem acompanha pela TV Diário, tá dando pra ver. E você que tá na Rádio Verdinha FM, L-A-N-N-Y, Ribeiro Oficial.
2: Isso.
0: Facinho,
2: facinho. Você encontra a Lani.
3: Qual é o nome da cantora, daquela dupla, Duas Paixões?
0: É a Silvânia?
3: Silvânia. Quer ver ela cantar um pedacinho da Silvânia?
0: Ah. Canta.
3: Eita, te peguei!
0: Pegou ela de surpresa.
5: Rapaz, aquela lá.
3: É, aquela lá mesmo. Eita, sabe o que é muito. Arrebenta, viu?
5: Ô, Senhor da Glória!
3: Vai!
5: Deixa eu ver aqui, lembra o começo, meu Deus. É.

0: Meninos, velho! Pelo amor de Deus!
1: Ei, eu estudo, é um espetáculo. Quando a cantora ou o cantor vem pra cá, eu estudo a vida todinha.
0: Sensacional! Arrebenta! Lani, você vai encerrar o Bafulê, tá certo? Com essa sua voz incrível. Segue ela aí, gente. Arroba Lani Ribeiro, oficial. A mulher é um espetáculo. E com certeza o Brasil vai muito ouvir falar desse talento incrível.
2: É verdade.
0: Desde já, muito obrigado pela sua presença
3: no Bafulê,
0: tá certo?
2: Até a próxima. Convite.
3: Até a próxima.
0: TV Diário e Rádio Verdinha de portas abertas pra você. Claudinha, só registrar aqui a presença do meu querido amigo maravilhoso Isaías Lourenço, né? Isaías Lourenço aqui, o cara é fera, é maravilhoso, tá aqui com a gente no Bafulê. Isaías, Netinho tá do teu lado aí, Isaías. Oi.
4: Tá ligado?
0: Ah, diz aí, Netinho.
4: Meu Deus do céu, o programa acabando.
0: Ah, e aí, Netinho?
2: E aí, depois
5: pronto,
2: da
5: lã. Pronto. Ah. Isaías, tu gosta de comer queijo com o quê?
6: Queijo com goiabada.
5: Tô dizendo? Aê. Valeu, Isaías. É o Isaías, meu amigo.
0: Obrigado. Ó, participação ai. Super especial, né? A gente chega lá do nada, quer comer queijo com o quê, né? Ele pensa que vai ter queijo aqui, vai, né? Lani,
3: essa é sucesso, viu? Amor.

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1: A Diocese de Sobral realizou o lançamento oficial do Festival da Paz 2026, com coletiva de imprensa para divulgar as primeiras atrações e a programação oficial. O Festival da Paz é uma iniciativa da Diocese de Sobral, em parceria com a quase paróquia da Divina Misericórdia, inserida no contexto do Ano Diocesano pela Paz. O evento está previsto para acontecer entre os dias 7 e 10 de novembro de 2026, na Arena Aeroporto, em Sobral, com uma programação que contempla datas e momentos de especial significado para a Diocese. O dia 7 de novembro será marcado pela celebração do Dia Nacional da Juventude. Já o dia 8, pela consagração da Diocese a São Miguel Arcanjo, com a irmã Kelly Patrícia e o Instituto Hesed. O dia 7 será dedicado ao Dia da Misericórdia. E o dia 10, data que marca os 111 anos de fundação da Diocese de Sobral, terá como ponto culminante o show de Frei Gilson. As demais atrações serão anunciadas ao longo dos dias. A coletiva de imprensa contou com a presença do bispo diocesano de Sobral, Dom José Luiz Gomes de Vasconcelos, do quase pároco da quase paróquia da Divina Misericórdia, padre Ítalo Arcanjo, e de presbíteros da diocese, que apresentaram os detalhes do evento. De acordo com a organização, Sobral se prepara para ser palco de um festival que vai além do entretenimento. Tainá Martinez para a Verdinha FM 92.5.
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1: Em Fortaleza, agora 4 horas e 4 minutos. Uma ótima tarde para você que acompanha aqui a nossa programação. Seja muito bem-vindo e muito bem-vinda a mais uma Hora da Verdinha. A partir de agora, a gente segue juntos por aqui, por essa hora, te deixando bem informado, trazendo muita prestação de serviço também e querendo a sua participação aí do outro lado. Afinal, você nos ajuda aqui a fazer o Hora da Verdinha todos os dias. Então, manda o seu recado para a gente. Pode pedir o seu alô, pode mandar o seu abraço, pode registrar também a audiência. O importante é você interagir conosco, comente aqui os assuntos que a gente vai trazer ao longo aqui dessa hora, pode mandar sua pergunta também sobre os temas que a gente vai trazer. O importante é você participar, tá? Manda aí o seu recado pra gente. Os números, nosso Maílton Moraes, que tá aqui na operação de áudio, reforça agora como é que você participa.
0: WhatsApp

0: também traz todos os detalhes a respeito da edição deste ano, desse evento tão importante aí para os católicos da região norte do estado. E a gente traz também as informações a respeito do primeiro dia de júri do caso Clarissa. A repórter Luana Severo acompanhou esse primeiro dia e traz para a gente logo mais também todas as informações a respeito desse caso, né, que marcou tanto ano passado aqui a capital Fortaleza. Mais um exemplo, né, infelizmente, essa onda de violência que a gente vive aqui no Brasil em relação a mulheres. Tudo isso e muito mais a partir de agora, às 4 horas e 6 minutos, a Hora da Verdinha desta segunda-feira já está no ar.
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0: Termina hoje o período de inscrições para o concurso da Assembleia Legislativa do Estado do Ceará, que oferta 200 vagas imediatas. Os interessados devem se candidatar pelo site do IDECAN, que é a banca organizadora, e pagar o valor da taxa de inscrição, que varia de R$ 97 a R$ 137. Do total de vagas ofertadas, 170 são destinadas a cargos de nível superior, distribuídos em 29 especialidades e 30 para nível médio. O cadastro de reserva vai corresponder aí ao dobro do número de vagas, totalizando então 400 posições. Os vencimentos básicos são de R$ 3.037 para nível médio e R$ 6.083 para nível superior, com jornada de trabalho de 30 horas semanais para ambos. As provas objetivas e discursivas serão realizadas no dia 16 de agosto. As avaliações serão aplicadas nas cidades de Fortaleza, Sobral, Juazeiro do Norte, Iguatu, Quixadá, Crateús, Russas, Itapipoca, Camucim, Aracati, Tauá, Tianguá, Baturité e Canindé. Então você que tem aí interesse, né, em participar então desse certame, período de inscrição, né, vai até hoje. Então segunda-feira são 200 oportunidades imediatas para o concurso da Assembleia Legislativa. E uma corredora denunciou ter sido vítima de injúria racial durante um treino na Beira-Mar aqui de Fortaleza. A Milena Gadelha é quem traz aí os detalhes a respeito do caso.
2: A corredora e professora Débora Sandy Araújo, de 32 anos, afirma ter ouvido a seguinte frase: pessoas como você não deveriam estar correndo na Aldeota, deveriam estar correndo na Barra do Ceará, enquanto treinava na Avenida Beira-Mar, no bairro Meireles, na manhã de sexta-feira. Segundo

0: Guida teria feito o comentário considerado racista. Débora conta que, embora tenha pensado em ignorar a situação, decidiu parar o treino e enfrentar o caso. Ela afirma que não quer que o episódio fique impune e seja de injúria racial. Remanescente do quilombo da Serra da Rajada, em Caucaia, Débora destacou que não tem qualquer problema com o bairro Barra do Ceará. Segundo ela, a dor está no sentido discriminatório da fala, ao associar sua cor à ideia de que pessoas negras não pertencem a determinados espaços da cidade. A professora também relatou que pediu ajuda a pessoas que estavam na beira-mar, mas se sentiu desamparada. Segundo ela, testemunhas demoraram a intervir e algumas minimizaram a denúncia. A polícia militar foi acionada e as envolvidas foram encaminhadas à DECRIM. De acordo com Débora, a suspeita negou a acusação e, como não houve testemunhas que confirmassem a ofensa, não foi possível efetuar prisão em flagrante. A Polícia Civil também deve analisar imagens de câmeras de segurança para auxiliar na investigação. Débora afirmou que pretende acompanhar o caso até a última instância e destacou as dificuldades enfrentadas por vítimas de racismo para denunciar esse tipo de crime. Milena Gadelha para Verdinha FM 92.5 e TV Diário.
1: Agora, 4 horas e 11 minutos e Jaguaribe voltou a produzir o maior queijo coalho do mundo. Recuperou o recorde que estava com Quixeramobim. A peça foi apresentada durante a 17ª edição da Expo Jaguar e pesou 3.519 quilos. O novo recorde supera a marca, então, de 3.364 quilos registrada pela cidade de Quixeramobim no ano passado. Para produzir esse queijo gigante, foram utilizados aí cerca de 33 mil litros de leite e um trabalho que mobilizou produtores rurais, laticínios e também dezenas de profissionais. O feito reforça aí a tradição de Jaguaribe como um dos principais polos da produção de queijo coalho aqui no Ceará e foi comemorado durante o festival que reúne produtores e visitantes de várias regiões aqui do estado. Repetindo aqui para você, ó, 3.364 quilos de queijo coalho. Meu amigo Rodrigo Miranda, é queijo para você passar o ano todo comendo, viu? Se você, né, já pensou uma peça dessa aí na sua casa, hein? Dependendo da quantidade de gente, né? Mas para quem mora só, por exemplo, era queijo pro ano todinho, não era não, Ailton Moraes? Vamos seguindo, minha gente, agora 4h12. Em 6 meses, o número de bebês acolhidos, ou seja, encaminhados para o Serviço de Acolhimento Institucional, mais conhecido como Abrigo, aumentou 52% aqui em Fortaleza. Agora 41 bebês com menos de 1 ano de idade estão nessa situação aqui na capital. Diego Barbosa traz os detalhes a respeito desse cenário.
2: Os dados são do Sistema Nacional de Adoção, do Conselho Nacional de Justiça, e integram um cenário apresentado no último dia 1º de julho. Conforme o panorama, 41 bebês com menos de 1 ano de idade estão nessa situação, enquanto outros 20 ainda não completaram 2 anos. Comparado às estatísticas de janeiro deste ano, com 27 crianças de até 1 ano acolhidas, o salto foi de 52%. A relevância do levantamento está em apresentar exatamente que não só o maior número absoluto de crianças acolhidas é de bebês, mas que este é o perfil mais acolhido em todo o ano. De acordo com o promotor de justiça, Dayrton Oliveira, do Ministério Público do Ceará, existe uma crença de que adolescentes são mais acolhidos, quando, na verdade, jovens presentes nos abrigos acabaram sendo acolhidos ainda recém-nascidos, e o sistema de justiça os esqueceu, deixando-os envelhecer por lá. Ao refletir sobre os dados recentemente divulgados, a finalidade, segundo Dayrton, é chamar atenção para a invisibilidade total das crianças acolhidas, uma vez que elas entram ainda bebês nos abrigos e são tratadas pelo sistema de justiça como objetos de direito, dos parentes de sangue. Resultado, crescem sem direito a uma família. Segundo ele, a cada 6 meses, sempre nos dias 1º de janeiro e 1º de julho, a promotoria costuma verificar o cenário da adoção em Fortaleza para conferir o andamento geral dos processos das crianças.

0: e dos pretendentes à adoção. Na ocasião, são realizados estudos e conclusões comparando os referidos cenários. A conjuntura, conforme destaca, revela duas faces. Por um lado, avanços em relação a anos obscuros, nos quais a invisibilidade social das crianças acolhidas era completa, e por outro, o sistema ainda costuma favorecer parentes de sangue em vez de cumprir os prazos legais. A Prefeitura de Fortaleza informa que há 162 crianças e adolescentes nos 7 acolhimentos sob responsabilidade do município. São 3 acolhimentos de crianças de 0 a 12 anos incompletos, totalizando 93 registrados, e 4 de adolescentes de 12 a 18 anos, no total de 69. Já a Secretaria da Proteção Social do Estado do Ceará diz em nota que administra 8 unidades de acolhimento para crianças e adolescentes. Das 223 pessoas atualmente abrigadas, 41 são crianças entre 0 e 3 anos. As unidades, conforme o órgão, são voltadas às necessidades do interior do estado, tendo em vista que a cidade de Fortaleza conta com unidades municipais de acolhimento de crianças e adolescentes. Na reportagem do Diário do Nordeste, você confere os dados completos sobre o panorama, incluindo estatísticas, soluções possíveis e o posicionamento do Tribunal de Justiça do Ceará. Diego Barbosa para a Verdinha FM 92.5 e TV Diário.
1: Agora, 4 horas e 16 minutos, a Prefeitura de Fortaleza, por meio da Secretaria Regional 1, inicia o cadastro de ambulantes interessados em comercializar alimentos, bebidas e outros produtos durante a concentração da Caminhada com Maria 2026, um tradicional evento religioso que reúne milhares de fiéis aqui na capital em homenagem à padroeira de Fortaleza. As inscrições começaram nesta segunda-feira e seguem até o dia 24 de julho. O horário, de 8 da manhã até as 5 da tarde, tem que ser presencialmente lá na sede da Regional 1, na rua Jangada, altura do número 740, na Barra do Ceará. Ao todo serão disponibilizadas aí 23 vagas para ambulantes que utilizem carrinhos, bicicletas, tabuleiros, churrasqueiras, barracas desmontáveis, entre outros equipamentos. Do total de vagas, 30% serão reservadas para mulheres e 10% para pessoas com deficiência. Caso as vagas reservadas não sejam preenchidas, elas serão destinadas à ampla concorrência. Os interessados deverão apresentar RG-CPF, comprovante de residência atualizado, fotografia do requerente, caso não possuam. O registro será realizado no momento da inscrição. Além disso, é preciso foto do equipamento com as suas respectivas medidas. Candidatos às vagas reservadas para pessoas com deficiência também deverão apresentar um laudo médico atualizado. Então, só reforçando aqui as informações, o período de inscrição começou hoje e segue até o dia 24 de julho, das 8 da manhã até as 5 da tarde. Tem que ser feito presencialmente lá na sede da Regional 1, na rua Jangada, altura do número 740, na Barra do Ceará. 4h18, vamos conferir o tempo agora?
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1: O sol está brilhando forte agora na capital cearense. A gente está procurando aqui nuvem e não está achando, viu? Olhando ali para o litoral de Fortaleza. Nesse momento, tempo bastante firme, né? Um dia, com a manhã, começou ali com tempo nublado em algumas regiões da cidade. Parecia que ia chover, mas não choveu em algumas áreas, né? Mas aqui para o centro, aqui também no Dionísio Torres. Aí à tarde, depois de meio-dia, parece que o sol decidiu aparecer daquele jeito. E aí agora temos aí a temperatura na casa dos 29 graus. Vamos conferir aí como é que fica a previsão do tempo para hoje à noite e os próximos dias? Temos aí o Bruno Rodrigues, meteorologista da FUNSEMI, que traz agora os detalhes para a gente.
3: Balanço parcial de quinta para sexta-feira apontou registros de chuvas na região do Cariri. Tivemos 23 municípios com chuva, sendo que o maior acumulado foi 22 milímetros no município de Crato. Agora, falando sobre a nossa previsão do tempo, devemos ter uma condição aí de estabilidade durante essa sexta-feira, assim como deverá predominar para o sábado e para o domingo. A tendência é de chuvas isoladas apenas no período da tarde, na porção central, leste, região do Jaguaribana e também no norte.

0: Oeste do estado, aquelas chuvas mais isoladas durante o período da tarde dessa sexta-feira, e durante o final de semana a tendência é que tenhamos uma nebulosidade sobre a faixa litorânea e sul do estado, com precipitações passageiras ocorrendo durante estes períodos. As temperaturas mínimas devem atingir valores entre 18 e 24 graus em todo o estado, assim como as máximas são esperadas em torno de 29 e 34 graus. Os maiores valores das máximas devem ocorrer na região norte do estado, assim como na porção central e Jaguaribana. Agora, as mínimas são esperadas para a porção sul, oeste do estado e também nas regiões de serra. A velocidade máxima do vento esperada para este período deve ser de 45 a 50 km por hora, principalmente em áreas do litoral do estado e nas regiões de serra.
1: Então tá aí, minha gente, as informações. Agora 4 horas e 20 minutos. Ainda hoje, aqui no Hora da Verdinha, a gente traz para você as informações a respeito do primeiro dia de júri do caso Clarissa. A Luana Severo está acompanhando tudo e traz para a gente essas informações daqui a pouquinho, aqui na programação da Verdinha, o jornalismo que fala a nossa língua.

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0: dia. Uhum. E o depoimento mais, digamos, mais emocionante da manhã, que foi o da mãe dela, da Dona Áurea. Ela estava visivelmente abalada, ela quase não tinha força para falar, mas ela falou sobre como é que foi para ela o dia, né? Como foi que ela soube que a filha dela tinha morrido. Inclusive, ela falou que quando chegou em casa, porque ela estava trabalhando, né? No dia, a Clarissa estava sozinha em casa com o Matheus. E a mãe estava trabalhando, ela morava com a mãe.
1: Sim.
0: E aí, quando a mãe soube, que chegou em casa e viu o corpo da filha, disse que não acreditou que ela estivesse morta. Até pensou assim, posso levar ela para o hospital? E os policiais diziam, você não pode mexer. Você não pode mexer. Porque não pode mexer na cena de crime, né?
1: Uhum.
0: Então, algumas amigas da vítima também relataram que ela se afastou dos amigos durante o relacionamento que ela viveu com o Matheus. Eles tiveram um relacionamento de 2 anos, que a família acreditava que estava tudo bem, né? Mas nesses 2 anos a Clarissa se afastou dos amigos, a Clarissa relatava algumas insatisfações, e essas insatisfações foram ditas hoje, né? Quais eram? Eram muitas relacionadas a trabalho, porque o companheiro, no caso, não durava em um trabalho, ou não ia, faltava, tinha várias faltas. E aí foram esses depoimentos, basicamente. O policial que falou inicialmente, né, foi uma participação virtual, e ele falou da prisão em flagrante. Porque o Matheus, só pra gente relembrar o caso, né, a Clarissa, ela foi morta a facadas dentro da própria casa, onde ela morava com a mãe. E o Matheus, ele foi visto saindo da casa, pegou a moto dele, foi para a própria casa. E depois o irmão dele foi quem voltou lá, e com vizinhos, né, que ouviram os gritos, os pedidos de socorro, foi quem encontrou o corpo da Clarissa inicialmente.
1: Uhum.
0: O Matheus, ele foi preso saindo do condomínio onde ele morava. Ele estava na companhia da mãe e tinha uma mochila com algumas mudas de roupa dentro. Policial falou.
1: Parecia que. Mas se imagina que iria para algum lugar.
0: Exatamente. Mas ninguém soube dizer para que lugar, né? Então há uma expectativa amanhã de acompanhamento desse júri ainda, e a gente vai ouvir as testemunhas, então, de defesa, que a maioria dessas testemunhas faz parte da família do Matheus, né?
1: Uhum.
0: O Matheus, inclusive, recentemente, os advogados dele renunciaram, alegando que a família não tinha mais como arcar com os custos, né, honorários. E aí o Matheus passou, então, a ser representado pela Defensoria Pública do Estado. A defesa técnica dele, então, disse que ele deve, inclusive, depor, falar pela primeira vez em público sobre esse caso, que ele vai confessar e vai pedir perdão pelo crime, mas que vai revelar um outro culpado nessa história. A gente não entendeu, assim, quem seria esse outro culpado, a defesa não adiantou nada, mas amanhã vamos estar lá de novo acompanhando e com certeza vamos trazer para vocês essas informações.
1: Ô Luana, até o momento a polícia chegou a indicar a participação de uma segunda pessoa nesse crime?
0: Não. Eu li todo o inquérito, né, do caso, não tem nenhuma menção a uma outra pessoa. O que se falava muito era que o Matheus, ele tinha um ciúme excessivo, né? E aí, nessa questão desse ciúme todo, ele pedia para ela, inclusive, apagar algumas pessoas das redes sociais dela, né? Então, isso foi dito muito hoje. Mas não foi dito nada a respeito de uma outra pessoa envolvida na história. A gente realmente não entendeu o que a defesa quis dizer com isso. Vamos ter que esperar o depoimento dele amanhã. Só que, como você adiantou, ele foi... A sessão teve que ser suspensa porque ele passou mal, né? Ele relata, inclusive, que sofre de alguns ataques, de algumas crises. E aí ele teria caído, batido a cabeça e foi atendido por uma equipe do SAMU. Lá na hora ele estava com um galo na cabeça e um pouco de desorientação, mas ele saiu do Fórum Clóvis Bevilacqua orientado e foi para o hospital só para fazer exames, enfim, ficar em observação. Mas tudo indica que ele vai voltar para o tribunal e vai depor, né? O único depoimento que ele perdeu hoje, que ele não participou, porque esse episódio dele aconteceu durante a suspensão da sessão para o almoço, foi o depoimento da mãe da Clarissa.
1: Que, né, como você já bem disse, foi

0: enfim, coberto aí de emoção. E imagino, né, para a mãe dela reviver tudo isso novamente, toda a tristeza da perda da filha, né, essa morte tão brutal, a 34 facadas, a Clarice acabou sendo assassinada, então, pelo namorado na época, né, pelo Anthony, pelo Matheus Anthony. Então, a expectativa é da sessão ser retomada já nesta terça-feira, imagino pela manhã também, né, Luana?
1: Pela manhã, a partir de 9 horas da manhã, vamos estar lá novamente acompanhando, né? Passada essa etapa de testemunhas, as defesa e acusação vão também fazer a sua sustentação oral, né?
0: Uhum.
1: Apresentando provas, né? Porque teve todo um processo de construção de provas. Então a gente tem essa expectativa de que, eu acho que, como houve essa suspeita
0: aí pelo seu trabalho.
1: Obrigada, meu amigo. Parabéns a todos nós aqui que estamos acompanhando não só esse caso da Clarissa, né? Mas, enfim, infelizmente, todos os muitos outros.
0: É isso. Obrigado, Luana, pela participação. Agora, 4 horas e 34 minutos. Vamos mudar de assunto agora, minha gente, para trazer aqui uma outra informação para você. A gente fala sobre desenvolvimento infantil e a relação com as telas, tá? O lançamento do Toy Story 5 nos cinemas reacendeu aí um debate cada vez mais presente entre pais e educadores. Os impactos do excesso de telas no desenvolvimento infantil. Ao trazer aí um tablet inteligente para o centro da narrativa, a nova animação toca em uma das questões mais presentes na vida de famílias e educadores. Qual o papel da tecnologia no desenvolvimento infantil? Para nos ajudar a discutir esse tema, a gente conversa a partir de agora com o psicólogo Miguel Lessa. Miguel, boa tarde, seja bem-vindo, tudo bem?
2: Olá, boa tarde, tudo bom, obrigado pelo convite.
0: Miguel, o Toy Story 5, né, traz aí a ideia de que as telas estão substituindo os brinquedos tradicionais. Na prática, na sua avaliação, quais são aí os impactos, né, desse excesso de exposição pode ter, especialmente no desenvolvimento emocional, cognitivo e também social das crianças?
2: Tudo bem, realmente impacta de uma maneira significativa. O uso prolongado, excessivo das telas vai impactar no desenvolvimento cognitivo, porque nas telas é tudo muito rápido, eu tenho acesso, a criança, o adolescente tem acesso àquilo que ele sente prazer de uma forma muito rápida. Então, vai gerar um impacto, principalmente na atenção e na concentração. E, sobretudo, em manter essa atenção e essa concentração em tarefas que não são ligadas à tela, por exemplo, as tarefas escolares. Já no social, sem dúvida, né? A criança ela está ali envolvida no uso do celular e não está convivendo com crianças da mesma faixa etária, com outras pessoas que podem oferecer a ela um ambiente mais rico de desenvolvimento social, que impacta aí na linguagem, né? Na conversação, na timidez, na extroversão, né? Além disso, no desenvolvimento emocional, o celular ele impacta muito na produção da ansiedade, na produção da tristeza e também da excitação, né? Então, a criança ela passa a ser menos tolerante à frustração, por exemplo, de esperar que alguma tarefa ou alguma recompensa está por vir, então ela perde essa paciência, ela fica menos tolerante à frustração. Mas não só isso, também impacta no desenvolvimento físico, né? A criança, quando o uso excessivo do celular, ela desenvolve pouca motricidade, ela mexe ali só apenas o dedinho, né? E o olhar, ela basicamente, no uso do celular, ela desenvolve esses dois comportamentos, de mexer o dedinho e de olhar para a tela. Então, ela pode perder aí em vários aspectos do desenvolvimento.
0: Miguel, existe uma idade em que as telas devem ser evitadas de todas as maneiras? A gente observa hoje em dia cada vez mais os pais se utilizando aí, por exemplo, das telas, né, como uma ferramenta ali para entreter a criança, né, em algumas situações. Dá para se estabelecer uma idade onde essas telas devem ser evitadas de todas as maneiras possíveis, justamente para

0: impactar esse desenvolvimento?
1: Se, segundo a literatura científica e os cientistas que pesquisam nessa área, eles falam de não usar a tela até os 16 anos, mas isso é impossível hoje em dia, né? A criança em desenvolvimento ali do 2 anos, 3 anos, 4 anos, até 4 anos, ela está no desenvolvimento muito acelerado, né, em que conexões cerebrais estão sendo formadas, e essas conexões elas vão ser formadas justamente pela experiência que ela tem no ambiente. Se ela convive num ambiente de uma estimulação positiva, relacionada ao social, relacionada a parte física, a parte emocional, ela vai ter um desenvolvimento também positivo. Agora, se essa criança, 2, 3, 4, 5 anos, ela vive num ambiente restrito, num ambiente em que o celular é fornecido para ela se entreter, para ela se acalmar, para ela parar de chorar, então esse ambiente ele vai se tornando um ambiente negativo, né, para o desenvolvimento. Assim, não tem uma idade, né, não dá para dizer uma idade em que a criança não pode usar a tela. É claro que até 4, 5, até os 6 anos, a família deve controlar esse uso da tela do celular, porque senão a criança muito pequena, 4 anos, que já usa hoje em dia muito o celular, né, então ela vai perder muito do seu desenvolvimento. Então aí cabe à família, né, ter uma noção de que até que ponto eu consigo controlar o uso do celular dos meus filhos, das minhas filhas, para não impactar no seu desenvolvimento.
0: Miguel, outro ponto também importante. Dá para se chegar a um equilíbrio, né, entre a tecnologia e as brincadeiras tradicionais? Quais estratégias, né, por exemplo, as famílias podem adotar para chegar justamente a esse equilíbrio, né? A gente sabe, por exemplo, que as crianças estão inseridas, né, no meio em que se usa a tecnologia para quase tudo, né? Então, dá para se chegar no equilíbrio? Quais estratégias as famílias, os educadores podem utilizar para que essa tecnologia seja melhor aproveitada e não tenha impacto aí no desenvolvimento infantil?
1: Sim. Tem que criar esse equilíbrio, né? O celular também não pode ser visto, a tela não pode ser vista como uma inimiga, né? 100%, né? Então tem que haver esse equilíbrio entre o uso do celular e atividades fora da tela, atividades práticas, né? Num ambiente mais livre, mais natural. Bom, a primeira... Talvez a primeira medida é criar uma regra, né, de comum aceite entre pais e filhos, né, em relação ao tempo de uso desse celular. Dito isto, não basta só criar a tela, né, não basta criar só a regra, essa regra precisa ser mantida, ela não pode ser quebrada, porque assim tem mais chance de, juntamente com essa limitação do uso, uma atividade que seja prazerosa para ele, não para mim, não para os pais, não para os educadores, mas sim para quem está usando o celular, para a criança e para o adolescente. Dessa forma, ele vai sentir, né, prazer, vai, né, gostar da atividade. Também a criança ou adolescente, quando está sem o celular, ele busca alguma coisa para fazer, ele sai daquela situação de conforto e aí a criatividade começa a aflorar nesse sentido. Então vai pintar, vai desenhar ou vai construir algo que ele mesmo está produzindo. E aí isso aí sim é um melhor caminho, né, de conciliar o celular com outras atividades prazerosas.
0: Então tá aí, minha gente, as informações. Agradecer a participação do Miguel Lessa, psicólogo, conversou conosco a respeito desse assunto, né, o impacto aí das telas, especialmente no desenvolvimento infantil. Miguel, obrigado pela sua participação, até uma próxima oportunidade.
1: Muito obrigado.
0: Agora 4h43, pausa rápida aqui na programação, a gente volta em instantes aqui na Verdinha, o jornalismo que fala a nossa língua. Música.

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1: Em Fortaleza, agora 4 horas e 46 minutos. Vamos adiantar o trânsito, trazer para você informações sobre a capital cearense? Vamos então trazer aí as informações. O nosso giro pelo trânsito começar lá pela Avenida Heráclito Graça, nesse

0: passar aí por esse trecho, tanto no sentido da Praia de Iracema, quanto também no sentido contrário. Ali embaixo, na região do viaduto, você que vai tanto na direção do centro, né, pela Alberto Nepomuceno, ou no sentido praia, trânsito também sem grandes problemas. Tá então, minha gente, as informações a respeito do trânsito. Seguindo aqui com outras informações para você, as plataformas de apostas esportivas, as chamadas bets, terão de se adequar às novas regras para publicidade. A mudança foi publicada na última sexta-feira e passa a valer a partir do dia 17 deste mês. Quem traz aí os detalhes para a gente é o Rodrigo Miranda.
1: Duas normas foram publicadas, uma pelo Ministério da Fazenda e outra pelos Ministérios também da Fazenda, da Justiça e Segurança Pública e da Secretaria de Comunicação Social da Presidência da República. As restrições serão aplicadas às plataformas de apostas esportivas, às bets, que serão obrigadas a exibir advertências em todas as campanhas. As medidas também limitam conteúdos das propagandas, como a proibição de anúncios que incentivem apostas como forma de ganhar dinheiro ou utilizem comentaristas para influenciar o público. O objetivo é reforçar a proteção dos consumidores e endurecer a fiscalização sobre o setor. Segundo a publicação, todas as propagandas de empresas autorizadas a operar no Brasil deverão exibir uma das seguintes mensagens. A primeira, o Ministério da Fazenda adverte: apostar causa dependência. Ou o Ministério da Fazenda adverte: apostar faz você perder dinheiro. E ainda uma outra advertência: o Ministério da Fazenda adverte: apostar não é investimento. Todos os avisos deverão aparecer de forma clara, legível e proporcional ao restante da publicidade, na posição horizontal, devendo ocupar pelo menos 10% do comprimento ou do tamanho do anúncio. O modelo se assemelha ao utilizado em campanhas publicitárias, como cigarros e bebidas alcoólicas. Fica proibido às empresas apresentar apostas como investimento, fonte de renda ou solução financeira, sugerir ganho fácil ou enriquecimento rápido, criar senso de urgência para estimular apostas imediatas, divulgar histórico de premiações ou ganhos para incentivar apostas, induzir consumidores ao erro com informações falsas ou enganosas, utilizar mensagem de cunho sexual, discriminatório ou ofensivo, e ainda direcionar publicidade a crianças e adolescentes. O descumprimento das novas regras poderá resultar em sanções administrativas às empresas autorizadas, multas de até 20% do faturamento da operadora, além de suspensão da autorização de funcionamento por 180 dias e cassação da licença em casos de reincidência grave. Rodrigo Miranda para a Verdinha FM 92.5 e TV Diário.
0: E estradas do Ceará ficaram fora das concessões à iniciativa privada pelo nível de volume de tráfego. O Bruno Leite é quem traz aí as informações para a gente.
2: O Ceará ficou de fora das últimas rodadas de concessão de rodovias federais à iniciativa privada. Também não há indícios de que estradas federais ou estaduais serão concedidas nos próximos anos. A carteira de 2026 do Ministério dos Transportes prevê 13 leilões, entre rodovias na Bahia, Pará, Paraná, Goiás, Rio Grande do Sul e Santa Catarina. O programa prevê investimentos de mais de 400 bilhões de reais até 2030 neste setor. Mas apesar de não ter nenhuma concessão prevista para o Ceará, o estado é alvo de estudos, segundo Viviane S., secretária nacional de transporte rodoviário do Ministério dos Transportes. A executiva participou do P3C, evento que discute concessões e parcerias público-privadas, realizado em Fortaleza na última sexta-feira, dia 3. Segundo ela, o Ministério estuda todos os principais corredores logísticos e acessos a terminais ferroviários para que haja o investimento correto e mais desenvolvimento para as regiões. Há estudos em andamento pelo BNDES em toda a região. Outra análise foca na região de expansão agrícola Matopiba, localizada entre os estados do Maranhão, Tocantins, Piauí e Bahia.

0: A inclusão de rodovias cearenses nos leilões federais está associada ao modelo utilizado nessas disputas, que seria inviável para a situação das estradas em algumas localidades. Outras informações sobre o assunto você confere na matéria assinada pela repórter Mariana Lemos no Diário do Nordeste. Bruno Leite para Verdinha FM e TV Diário.
1: Agora 4 horas e 53 minutos. A gente trazer aqui uma informação importante para você que é tutor, né, de um pet. Teremos aí um mutirão para castração e atendimento veterinário, tá? Isso vai acontecer a partir desta terça-feira, dia 14, e segue até o dia 25 de julho, nos bairros Conjunto Ceará e também Conjunto Palmeiras, tá? Essa informação, inclusive, está em destaque aí no Diário do Nordeste, tá? Você pode acessar aí da sua casa, né? Também no seu celular. Um mutirão, então, gratuito para castração e atendimento veterinário para cães e gatos. Os serviços serão ofertados aí no Vetmóvel, por meio da Secretaria Municipal da Proteção Animal. Acontece, então, de terça a sábado, das 7 da manhã até as 4 da tarde. Por dia, serão

Conjunto Ceará e na região, sabe aí onde fica. E também no Conjunto Palmeiras, na Rua Modesta, altura do número 115, em frente à paróquia de São Francisco de Assis. Agora, 4h57, passar aqui pelos recados finais dos nossos queridos ouvintes. A turma que está aqui conosco, Everaldo de Alcântara, está aqui ligado na nossa programação, aquele abraço. O Ricardo, no Albert Sabin, também está aqui conosco, aquele abraço para você, obrigado pela participação. Tem aqui a Lúcia Aquino, está lá no Rio de Janeiro, em Maricá, também está ligadinha aqui conosco. Muito obrigado pela atenção e pelo carinho, tá? O Daniel Lucas também está aqui na programação, mandou recado, aquele abraço. Por aqui ainda temos a Dona Vânia, a Dona Vera, a Dona Marlúcia aqui conosco, o Vandico no José Walter, o Euclides, meu Zébio, também está aqui com a gente. Temos aqui a participação também de um ouvinte, final de telefone 6384. Não se identificou nem disse o bairro, mas está aqui ligado conosco, desejando aqui uma ótima tarde a quem está acompanhando aqui o nosso programa. Elias Aurio Maguinho, no Conjunto Esperança, aqui conosco também. E um abraço aqui para o Jones, lá do Conjunto Ceará, e o Luiz Carlos, que também está nos acompanhando lá no Presidente Kennedy. Mesmo bairro aqui do Vicente Félix, que acabou de mandar a mensagem para a gente fechar aqui os abraços e a participação dos nossos queridos ouvintes. Agradecer a atenção de todos, muito obrigado também pela audiência, pela companhia, a nossa produção também, o Rodrigo Miranda, que esteve aqui conosco no estúdio. Tivemos ainda o nosso Mailton Moraes, auxiliado aqui pelo Fabiano Soares, na operação de áudio. Direção de imagens do Gutierre Madeira, o nosso Jefferson Gomes nos caracteres, o PH Lima no Master, a colaboração da Luana Moura, tivemos ainda a supervisão de jornalismo da Tainá Martinez e da Mayara Mourão, coordenação da Karine Zaranza, gerência da Evila Bessa, diretoria de jornalismo e esporte do Gustavo Bortoli. Vem aí o Jogada Segundo Tempo, no horário, 5 horas da tarde, precisa igual relógio inglês, não é, Breno Rebouças? Um abraço pra você, eu tô de volta amanhã na programação da Verdinha a partir das 4 horas, tá? Aproveite seu finalzinho de tarde. Tchau, tchau.

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1: Ceará e Atlético fazem hoje um jogo que complementa a 17ª rodada da Série B. O jogo acontecerá às 20h30 no estádio Presidente Vargas. O clube cearense está na 17ª colocação, já a equipe mineira na 12ª. Ambos vêm de derrotas. A equipe do Ceará perdeu para o Goiás fora de casa 2-0, já a equipe mineira perdeu nos seus domínios para o Operário de Ponta Grossa por 1-0. Daniel Paulista poderá contar com reforços. Vina e Juan Lano, já liberados pelo DM, podem ser novidades. Já o meia atacante argentino Mugni poderá também reestrear com a camisa alvinegra. Já o Atlético não terá três importantes jogadores: Sidmar, zagueiro; Rodrigo Gelato, lateral canhoto; e Ronaldo Tavares, seu principal atacante, estão todos entregues ao departamento médico do clube. 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J. Rômulo para a Verdinha FM.
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0: Henry Ford.
1: Exatamente. Apenas o homem que inventou o automóvel.
2: Eu pensei que era o Henry Freitas.
1: Só isso. É, não, tá certo. Aí, isso aí é o peraí. Tá. Baixa as mãos.
3: É, minha gente.
1: Porque tá, não há lugar para heresias.
3: Jogada segundo tempo no ar, nesta segunda-feira, dia 13 de julho de 2026. Vamos juntos até 7 horas da noite com informação, com análise e, claro, aquela resenha esportiva que você tanto gosta, embalando o seu fim de tarde, o seu começo de noite, te levando para casa após um dia de trabalho, te recebendo no seu lar depois de um dia cansativo. Relaxa, senta aí, deixa a TV, o rádio, o YouTube ligado para acompanhar muito futebol com a gente aqui no nosso Jogada Segundo Tempo. Vamos trazer as manchetes, vamos começar com a manchete do Alvinegro de Porangabuçu. A gente já tem lá, Mailton, áudio lá? Tem o áudio? Vamos então, tem ou não tem, Mailton? Vamos lá saber então a manchete do Alvinegro de Porangabuçu. Ô Dani Farias, tá contigo.
1: Dani Farias!
4: O Ceará entra em campo hoje contra o Atlético pela 17ª rodada da Série B e tem novidades chegando em Porangabuçu, contratações no meio-campo e no ataque do Vozão.
3: Daqui a pouco você conta pra gente que contratações são essas e traz informações desse jogo entre Ceará e Atlético. Mas tem também a manchete do Tricolor, a manchete do Leão. Fim de semana não foi bom pro Fortaleza. Fernando Alves, o que você destaca pra gente?
2: Fortaleza perde para a equipe do Atlético Goianiense com um atleta a mais por 60 minutos em campo.
5: Meu Deus!
2: Depois desse resultado, a equipe vai virar a chave e pensar no novo horizontino. Teve também estreia. Pedro Henrique vestiu a camisa do Tricolor de Aço em campo pela primeira vez e vamos trazer detalhes aqui no Jogada Segundo Tempo.
3: Com o Mailton Moraes, o melhor do mundo na mesa de áudio. Quem tá lá em cima comigo hoje? Gutierrez nos caracteres.
6: Ai, que nojo!
3: Jefferson também e o PH com a Bia nas operações comerciais. Jogada Segundo Tempo está no ar.
7: Jogada.
3: Hoje eu vou fazer diferente. Antes de começar com os nossos comentaristas, eu vou jogar a bola lá pro PV, porque o jogo hoje é no PVzinho de Açúcar. Sim, a Série B, eu sei que é difícil dizer isso, mas a Série B salva a sua segunda. André Almeida, direto do PV. Chama o homem, Mailton.
4: Ah, obrigado, goleiro. Importância para o Alvinegro. E eu quero mandar um cheiro no pescoço. Com todo respeito a você, Breno Rebouças, a Fernanda Alves, que também é gente boa. Mas, WB, a saudade é morredoura. Um cheiro no pescoço, viu?
3: Portanto, estenda o tapete vermelho pra ele, Mailton. Chama aquela apresentação que ninguém mais tem, porque só ele é digno de ter uma entrada hollywoodiana neste programa. Senhoras e senhores, aumentem o volume pra ouvir o comentarista que joga
8: Wilton
3: com a verdade.
8: Wilton Bezerra, o mensageiro dos novos tempos.
9: Wilton Bezerra.
1: Boa tarde, WB.
10: Boa tarde. Eu só tenho a agradecer essa louvação dos meus amigos, dos meus devotos.
3: Sim.
10: Entendeu?
3: Isso
10: muito obrigado, muito obrigado pelo aplauso.
3: A claque traz o aplauso para você.
10: Eu sei que é artificial, mas é bom. Tá compreendendo?
3: E aí,
10: buenas tardes.
3: Buenas tardes.
10: Breno, boa tarde, Fernandita. Buenas. Boa tarde ao nosso Farias. André, a saudade é imorredoura. Mas você sabe que muitas vezes a distância, ela une. A distância, ela une ao invés de separar. E essa mínima distância daqui para o PV, ela serve para nos unir muito mais do que você pode imaginar. Esse seu sentimento, pode ter certeza plena, ele é sentido também por esse comentarista. Gostaria que os dois estivessem aqui, na minha presença. Mas como não é possível, são ossos do ofício, nós vamos nos separar momentaneamente. Mas espiritualmente, nós estaremos sempre juntos.
3: Sempre juntos.
10: Sempre juntos.
3: Sempre juntos. Sempre
10: juntos. Pronto, é isso. Como é que é, rapaz?
6: Obrigado, meu Deus!
10: Eita, é doido demais no programa de rádio.
6: Ô, glória!
10: Eu nunca vi a maior concentração de doido que existe em ambiente de rádio.
3: Nisso
10: é
3: você tem completa razão.
10: Hein?
3: É verdade.
10: Eu nunca vi um negócio desse. É, um negócio de diferenciado. O diferenciado aí é uma loucura a mais. É um parafuso que está perdido por aí.
3: É verdade.
10: Mas, meus amigos, levando o negócio realmente...
3: Inicialmente,
10: na sexta-feira, nosso pré-claro apresentador, André Almeida, me perguntava sobre o jogo do Fortaleza.
3: Sim.

0: perguntava sobre os compromissos do final de semana. Eu relutei um pouco, fiz aquela pose, só faltou o pigarro, aquela pausa. Você sabe que no relacionamento humano, o mais importante é a pausa?
1: Uhum.
0: Você sabia disso?
1: E no discurso também.
0: É, no discurso. Porque a partir da pausa, os homens começam a se entender. É essa pausa que permite uma reflexão maior daquilo que foi dito e daquilo que foi ouvido. Portanto, a pausa, meus irmãos, é da maior importância. E eu fiz aquela pausa, com aquela pose, com aquela teatralidade de sempre. Entendeu? Meio enganosa, confesso. E eu disse, olha, eu estou meio desequilibrado para dar uma opinião a respeito do nosso futebol. Eu não estou me sentindo seguro. Você fala a respeito da possibilidade do Fortaleza ganhar lá fora, do Ceará também ganhar, chegou a hora. Eu digo, olha, eu desconfio. Fortaleza que melhor nos representa até agora. Fortaleza está chorando, e o seu torcedor, resultados horrorosos aqui, em casa. Não é fora não, em casa. Derrotas que não estavam na agenda de ninguém e que nos colocaram numa tremenda sombra de desconfiança. Mas, meus amigos, eu vou dizer uma coisa, é melhor ficar calado. Até parece que é uma espécie de desgraça mandando o aviso. Eu estou chegando, né? Parece até a propaganda de uma loja que tinha aqui, né? Depois eu conto esse caso, sabe? Jesus está chamando.
1: Nossa Senhora.
0: Era Paulo Lima Verde, fez uma publicidade aqui de uma ótica. Jesus está chamando. Quando foi no final de semana, os ladrões entraram na ótica e roubaram a ótica. Aí na segunda-feira, Paulo Lima Verde disse: ladrões atenderam o chamado de Jesus.
2: Ô, WB, você tava falando.
0: Então, o que eu quero dizer é o seguinte: eu ia terminar dizendo o seguinte: desconfiado estava e desconfiado estou. Fortaleza me fez uma que foi de lascar. Foi um negócio absurdo. Com um jogador a mais, ele não conseguiu ganhar de um time ruim. De um time ruim e desfalcado de um jogador. Primeiro tempo já foi terrível. Jogo realmente para tirar a paciência de qualquer um. Provocar azia e má digestão. E ainda prisão de ventre.
2: Eu posso confidenciar uma coisa para você?
0: Pois não, meu amigo, fica à vontade.
2: Viu, André? Eu estava assistindo o jogo ontem. E aí, no intervalo, né, chegou algo que eu tinha pedido para mastigar.
0: Sim.
2: Aí eu fui sentar na mesa, aí eu falei assim, cara, eu tenho certeza absoluta que Sim. o WB odiou esse primeiro tempo e vai escrachar aqui. Eu liguei, mas não deu outra. Quando eu liguei o rádio, ele tava dizendo assim, rapaz, não tenho o que falar, não.
0: Mas eu tive que falar. Porque nós estamos aqui para falar, senão as pedras falarão por nós.
2: É verdade.
0: Pode ter certeza. Primeiro
1: tem
0: tempo
1: um detalhe,
0: de jogo.
1: Viu?
0: Pois não, meu filho.
1: WB, Breno, Fernando. Fique
0: à vontade.
1: Que eu também estava acompanhando o jogo ontem, obviamente, estava assistindo, estava vendo a transmissão também aqui da Verdinha. Brilhante o trabalho da Fernanda Alves com o WB e o Lio Egóis, salvando esse jogo que foi difícil de assistir, né? Mas o que chama a atenção e incomoda é porque não é a primeira vez que o Fortaleza joga contra um adversário que tem um expulso. O WB disse, o Fortaleza não conseguiu fazer um gol no adversário, teve um jogador expulso e tomou, porque quando o Gustavo Coutinho foi expulso, estava 0x0 ainda. Isso. Então não foi aquele jogo que o Atlético Goianiense fez 1x0, depois teve um jogador expulso e se retrancou. Ele fez isso, mas estava 0x0 ainda.
2: E não e fez dois um porque o Marrone enfeitou.
1: A bola passa por todo mundo, não toca ninguém e vai morrer no fundo do gol. Tem uma falha ali, acho, defensiva do Fortaleza como um todo, mas a incapacidade de o Fortaleza apresentar ideias, de apresentar algo para conseguir furar essa defesa, essa retranca do Atlético, como disse o WB, é um time ruim, é um time de meio de tabela e acho que ali vai ficar, mas para quem almeja o G2, se o Fortaleza tivesse vencido ontem, ele estaria a 2 pontos do líder. Para quem quer estar nas cabeças, brigando lá em cima,

0: Não dá pra ter esse tipo de derrota, né? Não... Beleza. Tem a questão do pênalti, a Fernando vai trazer daqui a pouco, reclamação. Pra mim, acho que até aconteceu o pênalti, mas não justifica a atuação pobre que o Fortaleza teve ontem em Goiânia.
1: É verdade. A penalidade pode ter até existido, fiquei em dúvida, mas não justifica. Isso não é justificativa de maneira nenhuma. Esse argumento não vale. No primeiro tempo de jogo, olha, provocou urticária. Sabe, calo nos olhos, um bocado de mal-estar. Aos 33 minutos, sem que não acontecesse nada que prestasse, ruim sem defeito, como eu digo o jogo, ruim sem defeito, aquela ruindade verdadeira, horrível. Genuína.
2: Não, WB,
1: olha o negócio que você vê, o que é que esses caras estão fazendo em campo? Pra que esse esforço,
2: perfeito,
1: nesse perde-ganha inútil? Aos 33 minutos, o Gustavo Coutinho vai expulso de campo. Entrou violentamente no jogador Gasol. Mirou o jogador. Foi
2: olhou
1: expulso.
2: Nem pra bola. Bem
1: feito. Olhou nem pra bola. Você é burro daquele jeito? Não sei.
2: Eu sei. Como aquele cara da Suíça.
1: Isso.
2: O jogador da Suíça.
3: É, ali foi que
1: loucura. O embolou?
2: Sim.
1: Foi loucura. Embolou. Olha, aliás, isso é um capítulo.
0: Embolou da foi tudo.
1: Embolou tudo.
2: Ele embolou tudo.
1: Lascou em bando o time dele. Daqui a pouco vou falar
3: meu
1: sobre
3: Deus.
1: Isso. A questão da simulação. Essa Copa tem algumas boas lições.
2: Você vai falar, eu não percebi que você estava falando ainda hoje.
1: É, eu estou apenas fazendo uma introdução.
2: Sim, entendi.
3: Ai,
1: é porque você talvez não tenha entendido que essa primeira parte do programa, ela é dedicada aos discursos.
2: Exato, percebo.
1: Porque afinal de contas, esse programa é um plenário.
2: Exato.
1: É um plenário, tá compreendendo? E o povo gosta da discurseira.
2: Gosta.
1: Interessante. O povo gosta, mesmo das minhas platitudes, mesmo que sejam platitudes, o povo gosta, porque é muita gente,
2: o
1: né?
2: O povo gosta, exatamente. Povo gosta.
0: A negada gosta.
1: A negada gosta. Olha, aí aconteceu a expulsão. Antes que o Fortaleza dissesse, não, vamos ajeitar agora, eu tenho um a mais. Antes, eu não diria o Atlético, porque o Atlético fez logo duas alterações. Mas antes que algumas providências reais acontecessem, o time do Atlético faz um gol sem querer. O cara bateu na área, a bola entrou. Até nisso. Rastro de corno, o Fortaleza deve ter pisado em rastro de corno. Tem pisado em algumas oportunidades. Né? Pronto, foi isso que aconteceu no primeiro tempo. E um chute de Vitinho. Veio o segundo tempo. O que foi o time do Atlético, meu Deus, reduzido a 10? Aquilo que eu digo sempre, um ajuntamento. Mas eu falei sobre isso semana passada. Nós temos uma dificuldade de jogar contra retrancas. Mesmo que seja contra 10, contra 8, contra 7. Mesmo que vire uma pelada. Uma chance de Wellington e uma cabeçada do Gasol. Como é que se passa 51 minutos de um tempo de jogo, tempo e desconto, para chegar duas vezes com algum perigo?
0: E foi mais na reta final, né, da
1: Na reta final. Na reta final. Porque o time do Atlético foi apenas um ajuntamento. Um mutirão. Um mutirão em termos de vitória. E o Fortaleza fez nada. Aliás, eu estava olhando, Vitinho, como é que é com esse jogador? Tem hora que é decisivo, tem hora que é importante e tem hora que é zero. No jogo passado, chutou uma bola no gol no primeiro tempo, zero, não fez nada. Ele que joga numa área onde ele tem uma responsabilidade muito grande. Cadê o futebol desse Maílton, rapaz? Vai ter que devolver esse jogador para ele não jogar mais. Fuentes pelo lado esquerdo. Cadê Pierre? Cadê um pouco de... Só um pouquinho que eu estou pedindo de lucidez, de imaginação. Mas fica aquele jogo cacete, sabe? Aquela coisa quadrada. Aquele negócio que não sai do lugar. E aí o Fortaleza volta para casa com a derrota por 1-0. Pior impossível. E aí eu me lembro do Praxedes. Quando o Praxedes disse, vamos tentar ganhar. Porque a gente chega em casa quando ganha, principalmente fora de casa... Olha para a família, todo mundo alegre, os filhos, a mulher. Quando perde, que a gente chega com a cara de rapariga. Foi exatamente isso que o Praxedes disse. Parece que eu estava adivinhando. É o tipo da derrota que você chega em casa com cara de rapariga.
2: Perfeitamente.
1: Embora eu ache até
2: seja lá como for essa cara.
1: Esse negócio de rapariga, eu tenho um carinho especial pelas profissionais do século. Eu sim.
2: Ai, meu Deus.
1: Eu acho, eu devia nem dizer isso. Porque é uma coisa depressiva que não devia ser.
2: Olha a cara do André ali, ó.
1: É só rumorizado.
2: Rumorizado.
1: Agora... Rumor...

0: Ruborizadíssimo!
1: O nosso pastor tá mais ruborizado ainda, tá?
0: Ah, porque você que falou tá... que tem um carinho. Deus.
1: Ele tá com as bochechas como morango. Cor de morango! Oh. Calma, pastor! Ninguém irá para o inferno! Do inferno é que se vem, pastor!
2: A Maria, vai pra lá. Vamos nem falar disso não, mas a gente tá começando o programa falando assim sobre Fortaleza, e claro que a gente vai falar muito mais, WB já trouxe a leitura dele do jogo, mas eu tô curioso, Breno, só pra trazer um destaque inicial aqui, pelo que disse o Daniel Farias, sobre contratações no Ceará, mercado da bola. A gente vai falar muito também, claro, sobre o jogo de daqui a pouco, mas antes disso, que informações de última hora são essas, Daniel Farias? Tem contratação chegando no time do Ceará? Tem reforço aí para ser anunciado, mais gente nova chegando. Muito boa tarde para você, Daniel Farias. Alô, Farias.
0: Alô, Farias.
3: Agora sim, boa tarde. Boa tarde,
0: valeu.
3: Boa tarde, Wilton, para todo mundo. Breno e Fernandinha também, para todo mundo ligado no Jogada Segundo Tempo. Pois é, daqui a pouco tem jogo importante, mas antes vamos falar sobre essas contratações. Dois jogadores que estão acertados com o Ceará, que vão desembarcar aqui na capital cearense nos próximos dias, um meio-campista e um atacante pelos lados. O meio-campista é o Pavani, nós já tínhamos falado sobre ele, volante que pertencia, né, à equipe do Remo, agora vai assinar em definitivo com o Ceará. É importante isso, porque inicialmente as conversas eram para um empréstimo do Pavani até o fim do ano, mas houve um novo alinhamento entre o Ceará, o Remo e o próprio jogador, e ele vai rescindir com a equipe paraense, vai ficar livre no mercado e vai assinar com o Ceará em definitivo até o fim do próximo ano. É um jogador que, como a gente já trouxe o destaque, tem uma característica que agrada ao Daniel Paulista, que já trabalhou com ele lá no clube do Remo. É um camisa 8, não vou chamar de volante, porque senão o WB vai brigar comigo, né?
2: Meio campista, né?
3: Meio campista, exatamente. Mas ele não é aquele jogador da marcação, ele é mais o cara do passe, da criação, é um volante um pouco mais ofensivo, um meio campista um pouco mais ofensivo. Então o Pavani é acertado com o Ceará, deve desembarcar na capital cearense amanhã, já para iniciar os treinamentos, e quem sabe na sexta-feira contra o América já seja um reforço. O outro jogador é para o setor de ataque, é um ponta esquerda, o Nico Ferreira. É um jogador uruguaio de 24 anos, ele pertence ao Montevideo Wanderers, defendeu o Remo nas últimas duas temporadas, ou seja, também já trabalhou com o Daniel Paulista, mais uma indicação do novo treinador, que tem sido bem atuante nesse mercado de transferências. Esse vai chegar por empréstimo, mas também já está tudo acertado entre o Ceará, o jogador, e o Montevideo Wanderers. Ele deve chegar no decorrer da semana, não sei se estará regularizado a tempo do jogo de sexta-feira, mas é um jogador que foi importante no acesso do Remo da Série B para a Série A, tem esse histórico positivo. Voltou de empréstimo ao clube uruguaio, mas lá não tem tido tanto espaço e agora deve ser emprestado ao Ceará. Será emprestado ao Ceará, já está tudo certo entre as partes.
1: Pois é, olha, o Ceará está trazendo jogadores para reforçar, porque perdeu algumas peças, alguns jogadores saíram por decisão, inclusive técnica do clube, e precisa reestruturar, porque a ideia deles é primeiro repor quem saiu, depois trazer reforço para a equipe. E está buscando jogadores que conhecem também a competição, porque o Pavani jogava também no Remo no ano passado, esse que tá, o Nico também, outro que atuava no Remo. Então são jogadores que jogaram recentemente essa competição e que podem tentar para ajudar. Agora eu acho que essa fórmula ela também foi seguida no começo do ano, André, e a gente viu que não deu tão certo, né? O Ceará procurou inclusive jogadores que tinham sido destaque na Série B do ano passado, mas nem todos vingaram, então isso não garante nada. O que importa é que a equipe precisa de mais opções. O Daniel Paulista, que acabou de chegar, não pode ficar só com o que ele tem na mão. Ele precisa de reforço para ontem. E é por isso que o Ceará está tentando acelerar para colocar todo mundo no bid, para dar mais recurso, para que ele tente apresentar alguma coisa diferente. É até difícil a gente imaginar, por exemplo, que para o jogo de hoje contra o Athletic, a gente possa ver alguma coisa tão distinta do Daniel Paulista porque apresentava o Ceará do Mozart, porque ele não tem muita peça para fazer coisa diferente. Ele ganhou alguns reforços, o Lucas Mugni, inclusive, tem uma expectativa sobre a estreia dele, mas ainda é pouco, WB, ainda é pouco. Ele precisa de mais gente, ele precisa de mais oportunidades, mais jogadores que possam trazer, inclusive, características diferentes. O Pavani, eu confesso aos senhores que não assisti, não conheço tão bem, tem informações do que a gente conversou com as pessoas da imprensa lá do Pará, que é a mesma coisa que a gente teve de informação do Sávio, por exemplo, que também jogou no Remo no começo da temporada. O Nico também a gente pode pesquisar, mas são jogadores que a gente não estava observando, que é difícil você opinar se eles vão agregar ou qualificar tanto assim o Ceará. Mas a diretoria está apostando neles, tanto é que foi buscar nessa janela que já abriu, né? E que o Ceará está tentando entregar, de fato, um elenco um pouco mais robusto para que o Daniel Paulista possa dar

0: respostas. O próprio Lucas Mugni tinha dito na semana passada, quando foi apresentado, que essa resposta começaria hoje, no jogo contra o Atlético. E é o que o torcedor alvinegro quer ver.
1: Pois é, Breno. Essa necessidade de contratação, ela é evidente, né? O elenco do Ceará, ele é ruim. O material humano é ruim. A gente já falou sobre isso várias vezes, em diferentes momentos. Mas essa reformulação, ela precisa acontecer, claro que de maneira acelerada, de maneira rápida, mas também de maneira precisa. Porque não dá para você imaginar que o Ceará tem margem de erro. Não tem. E aí vai apostar, claro, nos nomes de confiança do Daniel Paulista, mas como você bem destacou, no começo do ano também trouxe jogadores, óbvio, que o treinador ele tem um papel muito importante, tem um papel fundamental para essa vinda de jogadores. Mas não é você só trazer os caras que o treinador quer, que ele pede. O clube precisa ter uma linha de trabalho, ter um perfil, ter um departamento de análise de mercado que precisa estar atento a isso, às necessidades do elenco. E não só aquilo que vem por indicação do treinador. Claro que isso também faz parte desse escopo de qualificação de contratação. Até porque o Daniel Paulista precisa ter jogadores que ele conheça, que ele entenda as características, que podem encaixar na sua ideia de jogo. A grande questão é você não ficar refém apenas das escolhas do treinador. É esse o alerta que é feito. Mas que o Ceará precisa contratar e é muito, isso aí todo mundo sabe. O elenco do Ceará foi mal montado, pô. O elenco do Ceará tem lacunas, tem problemas evidentes. Quando a gente chama a atenção, semana após semana, que os principais jogadores do Ceará são da base, isso não é demérito nenhum para eles, porque ganharam seu espaço, têm apresentado um desempenho de fato interessante. Melk, João Gabriel, já teve o Pedro Gilmar mais para o começo do ano, mas eles têm, com méritos, com merecimento, conquistado seu espaço. Mas isso fala muito também sobre as outras opções, sobre as outras alternativas. Pô, você ter como principal jogador do time no ano o garoto de 19 anos, que até o ano passado não estava integrado ao elenco principal, que é o Melk, isso fala muito sobre o desempenho ruim de vários outros jogadores. Então o Ceará precisa sim, já mandou gente embora, vai mandar mais, já trouxe gente, vai trazer mais, precisa sim reformular o seu elenco para dar ao Daniel Paulista a capacidade de ele ter um material humano mais qualificado. Porque só trocar o treinador sem trazer reforço, não é contratação, é reforço, é difícil a gente imaginar que o Ceará vai brigar por algo a mais nessa Série B. E brigar na luta que o Ceará está hoje, que é por permanência, é muito pouco para um time com a torcida, com a grandeza, com o investimento que tem o Ceará.
2: Pois é, nós vivemos um eterno janeiro. No futebol cearense, nós vivemos um eterno janeiro.

0: Fortaleza. Esse resultado do Fortaleza. Eu já ouvi, eu já percebi muita coisa na vida, sabe, meu querido apresentador?
1: Sim.
0: Eu acho que nossos times, diante de suas dificuldades, e numa Série B, nós estamos utilizando aquilo que se chama arroz da carroceria. Você sabe o que é isso?
1: Não.
0: Arroz da carroceria? É que quando uma carrada de arroz, por exemplo...
2: É o que sobra.
0: É, o descarrego de uma... Eu vi muito isso. Meu pai era conferente da Refesa, uma carrada de arroz. Aí vem o caminhão e tal, começa o pessoal. Alguns sacos são furados. E no transporte do caminhão para os carros de carga do trem, o arroz ia caindo ali na carroceria. Quando tirava toda a carga, sobrava arroz pra caramba, dos buracos furados. E aí algumas pessoas iam lá e varriam aquilo, juntavam e conseguiam quilos de arroz, sem ir na bodega e pagar. Entendeu? Arroz da carroceria. As sobras. O que está sobrando da carroceria. Arroz da carroceria. Isso é uma coisa até humana, sabe? As pessoas sabiam que tinha descarrego de certos produtos, iam lá, porque na carroceria ia ficar alguma coisa. E eram quilos de arroz, outras pessoas iam lá e saíam, com as panelas cheias de arroz. Olha que situação. Eu acho que o nosso futebol está na base do arroz de carroceria. É o que sobra do Remo, é o que sobra de não sei quem, é o que sobra do CSA, é o que sobra dali, é o que sobra lá, que é conhecido do treinador. Entendeu? É uma espécie assim de desespero. Tá? É pegando o que encontra na carroceria. O que é que sobrou da carroceria ou na carroceria? Então pega e junta e vamos sobreviver com isso. Foi essa, é isso que eu me lembrei. A que acredita, como diz o Matuto.
1: Mas é o que dá pra trazer,
0: meu amigo. A que acredita.
1: Série B, o mercado de Série B, é isso mesmo. Não dá pra fugir.
0: Arroz de carroceria.
1: De você buscar quem é que os clubes da Série A não querem, o quem é que tá sobrando, quem é que tá livre no mercado pra você não pagar multa, especialmente na condição
0: financeira
1: que as nossas equipes estão. Será que Fortaleza não tem condição de pagar nada, não?
0: São restos.
1: É o que dá pra, é o que sobra,
0: pronto, é
1: o que
0: é tem. Isso.
1: Meu amigo, a sua prateleira, a partir de agora, é esta aqui.
0: Pronto.
1: Não é mais a que você acessou nos últimos anos.
0: Sua carroceria é essa aqui.
1: Que você a gente percebe que o Fortaleza, acho que sente até bem mais isso que o Ceará. Porque quando você pega o nível de contratações que o Fortaleza fez nos anos anteriores, em que ele esteve na Série A, e o nível de contratações que ele faz esse ano, a discrepância é tão imensa.
0: Fora GB,
1: né? Não dá nem pra você comparar. Aí você vai pro
0: Tirando
1: Ceará.
0: GB.
1: O Ceará, recentemente, ele teve esse mercado de Série B. Vamos lembrar que em 2023 e 2024, o Ceará disputou a Série B. Depois ele volta para a Série A, mas eu acho que o Alvinegro até que poderia procurar de maneira mais, não vou dizer mais fácil, mas ele poderia ter inclusive um pouco mais de tato nessa montagem do elenco, que foi justamente o contrário. Claro, o Fortaleza manteve muita gente que vinha da Série A, ficou com jogadores importantes, com peças-chave, e foi buscando outros. O Ceará não, que já tinha tido uma experiência de 2 anos de novo recente de uma Série B, montou um elenco, como disse o André, cheio de lacunas. Com falhas em vários setores. A gente olha para todos os setores do Ceará, a gente vê problema em todos os setores. Gente que não conseguiu render nada. E para mim, o mais gritante, eu sempre digo isso aqui, são as laterais. As laterais do Ceará é de um nível de erro de montagem que é um negócio absurdo.
0: O Brian Jones está aí.
1: Não, o Brian Borges.
0: Brian Borges.
1: Que inclusive já estreou, fez suas partidas, mas tem que dar mais tempo para ver se ele
0: consegue. Olha agora, né?
1: O certo é que, como disse o André... é um Ceará que teve uma montagem de elenco que se mostrou muito falha. E agora o time tá correndo atrás da janela. Não é isso, André Almeida?
0: É isso e mais alguma coisa.
2: É isso e mais alguma coisa, viu, Bruno Rebouças? De fato, essas lacunas aí, elas são muito claras, são muito evidentes. E aí, eu tô contigo, essa questão das laterais, ela é extremamente preocupante. Não é de agora, né? Não é de hoje que o Ceará tem problema nas suas laterais. No ano passado já apresentava esses problemas, nesse ano permanece... Enfim, é bronca, é problema para o time do Ceará. 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
0: Volto contigo, Breno Rebouças, vamos tomar uma aguinha?
2: Vamos, antes o Bezerra quer mandar um abraço aqui.
3: Se bem que tomar uma água tem outro significado.
2: Que é isso.
3: Você sabe qual é a outra água?
2: Não, não.
3: Aquela que nossa, passarinho não aqui. Bebe.
2: Mas a água que a gente toma é água...
3: Dá boa. Mas, olha, deixa eu dizer uma coisa. Mas dá boa essa. Eu quero mandar aqui um abraço pro Mande. Falcão, o bonito e joiado.
2: Joiado.
3: Esse grande humorista cearense brasileiro e o produtor Tarcísio Matos, que é uma inteligência... E uma figura humana excepcional. Ah. Conhecendo de perto o Tarcísio Matos, você fica muitas vezes assim, sabe, emocionado pelas coisas que ele faz. É fora a profissão. Não, ele é um cara humano, sabe? Em determinados movimentos humanos, ele participa. É um sujeito extraordinário. Olha, e hoje ele me dizia, Falcão, disse, rapaz, eu estou mais em São Paulo. Mas quando eu estou aqui, eu não deixo de ouvir o programa de vocês.
2: Rapaz!
3: Quando eu estou em Fortaleza, aquele programa de 5 às 7, é comigo mesmo, é bom, né? Aqueles meninos, enquanto se assustam, eu digo, porque eles são muito puros,
2: ruborizados.
3: Sabe? Eles se ruborizam. Mas aí ele começou a rir. Eu digo, porque eu sou meio esculhamado e tal.
2: São
3: aí
2: meio.
3: Eles ficam...
2: É porque você não ouviu o papo que a gente estava tendo aqui agora há pouco, André, em off, que depois eu vou contar para você.
0: Tenho medo.
4: Só besteira.
0: Chocante, demais. André.
2: Sim, palmas. Eu só sei que, assim, no Cariri o homem era o rei. Mas, WB,
3: rei
2: mandar um abraço... Depois. Se eu mandar um abraço, então, para o Falcão. Falcão, você é a letra X da palavra love, meu amigo.
0: É.
4: Vamos para o eu amo o Falcão. Meu pai quem aprende, me ensinou a ouvir as músicas dele, né? Porque logo que ele comprou um carro e tem a... A favorita, a minha favorita é aquela do intestino, que ele faz fala do caminho todo. Adoro.
2: Sabe,
4: beijo, Falcão.
2: WV, homem, menino.
4: Menino.
3: Tá, volto já. E o conjunto dele, rapaz?
2: Deixa eu ir pro
3: É de cegos, né?
4: Igual diz o pimpolho.
3: Não tô vendo nada, né?
2: Tô nem vendo.
3: Não tô nem vendo. Muito bom.
2: Vamos pro intervalo e volto já com Jogada Segura o Tempo.

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1: De volta com Jogada Segundo Tempo na TV, diário, no rádio, na Verdinha e também no YouTube, arroba Jogada SVM, abraçando o pessoal que tá acompanhando a gente aqui no YouTube, ó. O Alexandre, o João Nunes, Gilmar Castro, quem mais aqui? Moinha? Acho que é isso.
2: É Moinha.
1: Adriana, também ligada, Pedro Antônio, todo mundo, abraçaço pra galera que nos acompanha pelo YouTube. Ceará joga hoje, daqui a pouquinho, contra o Atletique, com transmissão da Verdinha, narração do Jota Rômulo, comentários do André Almeida e reportagem do Daniel Farias. E a gente volta para o estádio Presidente Vargas para conversar um pouquinho mais, porque a Verdinha chega primeiro, chega mais cedo, André Almeida.
2: Chegamos foi cedo, viu, Breno Rebouças? Quando deu 4 horas, já tava por aqui, já eu, Mossoró, o Daniel Farias, chegou logo na sequência, a Verdinha chega mais cedo.
1: Por aqui,
2: o gol sai primeiro no rádio, né?
1: Importante sai primeiro no rádio.
2: Fortalecer isso aí também, porque... Quem assiste hoje em dia na era da internet, do streaming e tudo mais, quem vê pela TV, demora um pouquinho, tá? No rádio a emoção chega primeiro. Então na Verdinha é FM 92.5, você fica sabendo o gol primeiro. Deixa eu mandar um abraço aqui pro Marcelo Santos. Ele é torcedor do Fortaleza, sempre acompanha o nosso programa. Ele é cunhado do Paulo, nosso querido Paulo, que estava aqui agora há pouco, né, Mossoró? Com a gente, lá em Horizonte. Alô, Marcelo, todo dia ligado aqui no nosso programa. Tamo junto, um grande abraço. Obrigado pela companhia, obrigado pela audiência de sempre, tá bom? Brenão, é o seguinte, falando sobre jogo, sobre bola rolando, WB aí pontuou a questão do Fortaleza, né? Que decepção essa derrota de ontem. Ninguém imaginava, até pelo contexto do jogo, é uma derrota que tem uma sensação mais amarga, um gosto ainda mais amargo, mas o Fortaleza, ele, como mandante, ele tem feito seu papel. Ele não vai bem é jogando fora de casa, ele não vai bem é jogando como visitante, mas como mandante, Fortaleza é o terceiro melhor. A questão é que o Ceará, que vai jogar hoje contra o Atlético aqui no PV, nem como mandante tem indo bem, meu amigo. Será o quinto pior mandante da Série B. Só conquistou 11 pontos em 8 jogos disputados até aqui em casa. Então, se historicamente as campanhas de acesso do Ceará passaram muito pelo desempenho que ele teve jogando em casa, jogando diante do seu torcedor, nesse ano isso não tem sido visto. Claro que o que a gente vê de reflexo, o que a gente vê de público na arquibancada acaba sendo reflexo do que o time faz dentro de campo, mas eu lamento muito porque o Ceará perdeu o que era uma das suas grandes forças, atuar em casa jogando diante do seu torcedor. Quem sabe, como disse o Lucas Mugni, você já apontou inicialmente, hoje seja uma virada, seja o início de um novo momento. Agora com essa chegada das contratações, o Ceará possa apresentar um outro futebol. Mas nem mesmo em casa o Ceará tem conseguido se impor, tem conseguido fazer o seu papel, o que gera mais dúvidas, o que gera mais preocupações. Eu confesso para você que eu tô curioso para ver o Ceará logo mais, mas também tô meio receoso, tô meio com o pé atrás. Não sei se ressabiado pelo que aconteceu com Fortaleza ontem, ter perdido da maneira que perdeu, mas eu tô mais com sentimento de pé atrás para esse jogo contra o Atlético logo mais, viu, Breno?
1: Também tô, André, porque o Ceará tem 4 jogos que não sabe o que é vencer, tem 3 derrotas consecutivas dentro da competição e é uma equipe que não inspira qualquer tipo de confiança ou dá sinais de que pode responder e reagir. O Lucas Mugni, vou até repetir, falei isso no bloco passado, disse que nessa segunda-feira começaria uma reação, que o torcedor podia esperar isso. Mas eu tenho certeza que o torcedor do Ceará também não tem só um, não. Tem os 2 pés atrás com relação a acreditar que o Ceará possa iniciar essa reação. Porque como você destacou, independentemente de onde ele está jogando, e a ida para o PV já é uma tentativa não só de reduzir aquela sensação de estádio vazio, porque uma coisa é você ter 2-3 mil pessoas no Castelão, outra coisa é no PV. É completamente diferente. O Castelão é um mundo, o PV ele é bem menor. Então, 2-3 mil pessoas no PV dá uma outra sensação, né? É uma outra atmosfera. Mas ainda assim, a ida para o

0: TV, também uma tentativa de mudar alguma coisa, de tentar trazer algo diferente para que o Ceará possa apresentar um jogo também diferente. Muito embora quando jogou no PV esse ano já teve partida em que não venceu. Então, o que vai importar mesmo é o tempo que o Daniel Paulista tiver e os reforços que ele receber. É isso que vai fazer com que o Ceará possa ou não modificar alguma coisa dentro da Série B. Eu até falei no jogo passado, WB, na estreia dele, que o que ele poderia tirar de diferente dos jogadores era um espírito deles. Era tentar arrancar uma sensação de que dá para reagir. Porque o meu receio é que os jogadores do Ceará tenham se entregado àquele clima de não dá mais. Porque tem competição pela frente, a gente tem mais da metade da competição pela frente. Mas tá muito na cabeça também, no psicológico dos caras. E claro, no material humano. Precisa de gente, precisa de reforço para que ele possa apresentar algo diferente. Até lá, ele vai ter que tentar fazer alguma mágica, descobrir alguma maneira, mesmo que um jogo seja feio, de tentar fazer o Ceará voltar a vencer.
1: Eu às vezes vejo o lado alegre da coisa, sabia? O melhor remédio é na pior, você pensar numa coisa agradável. Você já experimentou isso, não?
0: Às vezes sim.
1: Às vezes sim, às vezes não. Parece aquela música do Julio Iglesias, né? Às vezes sim, às vezes não. Esse negócio, quando eu vi o Fortaleza perder, depois de alguns resultados enganosos, e depois de uns resultados ruins, que não enganaram ninguém, me pareceu uma cantoria que eu assisti lá em Juazeiro, numa rinha que tinha de frente o Frejo. Entendeu? Sabe o que é Frejo também, né? Frejo é cabaré.
0: Ah, é também?
1: É, Frejo. Isso é um Frejo, isso aqui.
2: Tá pronto.
1: E aí tinha um violeiro que não era de muita categoria, mas ele tava comendo a rifa no...
0: Viola, viola.
1: Dos desafios. Né? Bota a viola, rapaz, presta atenção. Esse negócio aqui é sério.
0: Pera aí, o homem tá no probatório, né? Rapaz. Pera aí.
1: Ele tá no probatório?
0: Tá no probatório.
1: Não, esse aí não é probatório. Esse aí já é canchudo. É canchudo. Esse aí foi quem inventou esse negócio de operador. Foi esse aí. Isso. Pois é. E o violeiro, eu tô tentando, ele é até nome de rua hoje. Mas ele era um violeiro regular. Regular. Como era o nome dele, rapaz? Eu sei que ele tava no desafio, era uma rinha de galo.
0: Sim.
1: Que depois das brigas de galo, aí tinha um desafio de violeiro, sabe?
0: Sim.
1: E aqueles violeiros que se destacavam melhor, ganhavam os desafios, acabavam ganhando um dinheirinho a mais na bandeja.
0: Sei.
1: Breno. E esse violeiro, meu Deus, cadê o nome desse homem? Oh, meu Deus do céu. Homem, até nome de...
2: Noel?
1: Sim. Vamos... Pois é, aí... Aí... Ele tava comendo a rifa, aí mandaram buscar Pedro Bandeira.
0: Opa.
1: Príncipe dos poetas populares, né? Aí é parada difícil de você ganhar.
0: É o Messi do...
1: Ah, é. O Pelé da viola. Aí quando o Pedro Bandeira chegou, aí esse violeiro já ficou por aqui, né? Por aqui. E aí começou a fazer aquela reclamação, se fazer de vítima, aquele negócio todo, né? Ele disse assim, quando o Pedro chegou, ele disse: eu nunca vi na minha vida uma cantoria tão ruim. Não aparece dinheiro, nem a noite quer ter fim. E agora trouxeram um corno para cantar perto de mim. É mais ou menos por aí, sabe? Quer dizer, além dos resultados que nos deixaram assim, meio desconfiados, aí o negócio piorou com aquela derrota do time do Fortaleza. Daí porque a continuação agora... Esse pessoal aí não precisa ficar gargalhando, não. Eu tô ouvindo as gargalhadas aqui.
0: Rapaz,
1: totalmente maquinizado.
0: O que eu tô achando engraçado não é isso, não. É porque o André e o Dani parece que eles estão falando direto do céu. Só tem uma coisa branca atrás deles.
1: Não, só...
0: Direto do céu.
1: Oi, astronautas, aquele abraço. Astronautas.
3: Nós buscamos isso, né?
1: Ave Maria.
3: Nós não somos nem o apresentador, nem o comentarista, nem o repórter alados.
1: Sim.
3: Mas, né?
1: Vocês estavam rezando, né?
3: Ainda não.
1: Fala aí, ó.
0: Mas botaram a bênção dele.
3: Ave Maria,
1: mano. Reza, reza que seja pro céu. Opa!
3: Minha nossa.
1: Pois é, pois fiquem falando aí. Pois é, rapaz, minha contribuição. Sabe por quê? Porque a sensação que eu tenho é que fica um negócio meio água de salsicha, sabe? Falar sobre esse nosso time. Porque o Ceará precisa de alma, o Ceará precisa acreditar, o Ceará precisa de reforço. Rapaz, nós estamos gastando saliva aqui. Desde o começo do ano que nós estamos gastando saliva, o Ceará. Tem que fazer isso, tem que fazer aquilo. E você só vê o pau cantando e nada é feito. E nada é feito. Aí você olha as providências, elas são mais ou menos. Mais ou menos. Na verdade é. Arroz de carroçaria. É isso que eu estou dizendo. O time do Fortaleza.

0: Aí você fica com aquela ilusão. Pelo menos um vai se salvar. É o que me perguntaram hoje. E aí, nenhum. Eu digo, rapaz, talvez o Fortaleza. A Fortaleza me faz uma dessa. Aí você fica conversando. Aí, olha, o Fortaleza é isso, o Fortaleza é aquilo, que é o Fortaleza. Olha, quando eu vi parabéns pelo resultado dado ao treinador Carpini pela vitória contra a Ponte Preta, eu cheguei, fiquei assim me tremendo por dentro. Parabéns por uma vitória contra a Ponte Preta, um 2-0 magro, diante de um time ruim. Quando eu vejo esse Londrina, meu Padre Cícero Romão Batista, esse Londrina é ruim, sem defeito.
1: WB, só
0: vai um lá ponto. No pau do CRB, mete de 5 CRB. Londrina já está à frente do Ceará. O CRB que levou uma cipuada dele já está à frente do Ceará. É difícil sobreviver a isso. Diga, Fernanda Alves.
1: Só um ponto sobre esse jogo contra a Ponte Preta, né? Sim. Que as pessoas na coletiva parabenizaram o Carpini, teve toda a mística.
0: Eu estava aniversariando, não?
1: Não, mas o que envolve o jogo da Ponte Preta, eu vejo tanto pela ótica da vitória em si, mas também da semana, dos dias que foram conturbados, saída do Brits, mexeu com o elenco, tudo isso também poderia afetar o resultado em campo. Sim. E aí, nessa perspectiva, isso não afetou. Pelo menos foi a visão que eu tive estando lá na partida.
0: Não, tudo bem, só.

0: Não, mas hoje não é possível contra o Atlético. Eu digo, eu sei. Como é que eu posso garantir? Hein? Né? Mas agora como baixinho do bar. Eu morri! Né?
1: Tem uma boa sobre essa.
0: É, aí. O baixinho do bar bebeu uma cerveja, choca todinha. Gluc, gluc, gluc, gluc, gluc. Ele queria que a gente pagasse a cerveja.
1: Sim.
0: Pedimos a cerveja, o baixinho veio, trouxe. Deu uma, tá, choca aqui, ninguém vai pagar não. Como não paga? Eu tenho garantia também, como dono do bar. Ele diz, agora, pô, você não tem garantia, agora não vamos beber. A cerveja choca. E eu tenho que pagar. Aí ele pegou a cerveja assim, veio, gluc, gluc, gluc, gluc, bebeu todo dia e disse, eu morri! Eu digo, você não morreu, mas pode matar alguém. Entendeu? Aí. Pois é.
1: Até vai você. Tá aprendendo com o padre.
0: Fabiano, você tá chegando tá hoje. Aprendendo. Você tá chegando hoje. Ó, não faça isso. Não faça isso.
1: Rapaz,
0: nós já estamos querendo ter esse padre.
2: Não vá por este caminho.
0: Não vá por esse caminho. Aliás,
3: ele estava sendo treinado pelo padre, né?
0: O conjunto do Falcão, o. Não tô nem vendo.
2: Sim, mas, padre nem vendo. Samuel Macedo, pensa em dois professores.
0: Pois é. Pois é, o sanfoneiro, sabe? E eles são geniais, sabia? São cegos, mas sabe, de uma inteligência danada, sabe? Eles estavam falando sobre o padre hoje. Mas é aquele padre. Digo, não vale um cimbazol. Hoje, eu conversando com ele lá no programa.
1: Pelo padre, ele vai ficar cheio de pernas.
0: Pelo padre. Não, vai dizer que é a audiência do programa.
1: Ele vai ficar cheio de pernas.
0: Pois é. Chegando o Marinho aqui, tá no Vitória agora. Tudo bem, Marinho? Como é que vai? Tá dando certo lá não, né, Marinho?
3: Meu Deus.
0: Não, pode apresentar o Marinho aí.
1: Rapaz,
0: o
1: mostra Marinho aí. Chegou.
0: Fala o WBO.
1: Marinho, é gente boa demais. Né,
0: vira aí, Guti, a câmera.
1: Teve uma grande fase no time do Fortaleza.
0: Teve uma grande fase no Fortaleza. Tá aí ao lado de Pandolé, olha pra aí. Entendeu? Marinho. Marinho, tudo bem, Marinho? Valeu, compadre. Um abração, hein?
1: Guti não mostrou.
0: Ele está lá no... É, quando vai pra mostrar, não mostra.
1: Pois é.
0: Né?
1: Então reclama com ele.
3: O diretor só faz o que ele quer.
1: Reclama comigo, não. Nossa, é cara. Isso, André Almeida. Acho que a gente tava falando a respeito dessa situação do Ceará. O que importa é que hoje o vovô tem que vencer de qualquer maneira, porque ele hoje tá dentro da zona de rebaixamento. Será o primeiro time do Z4 com 17 pontos. Se vencer, ele nem alcança o Atlético. Ele vai a 20, o Atlético tem 22. Mas vencer é essencial até para não se afundar cada vez mais, porque sair a rodada... Ele hoje tá na zona de rebaixamento, mas não dá para dizer que o Ceará é um time do Z4, porque a rodada não terminou. Ele pode terminar a rodada fora, mas vencer é essencial para isso.
2: Exatamente. Tem um jogo ainda hoje, 7 horas, né? Inclusive, que é super importante para o Ceará.
1: Totalmente.
2: América Mineiro e Londrina. Então, Londrina é o 16º, é o primeiro time fora da zona de rebaixamento. Então, esse resultado interessa diretamente ao Ceará. O Londrina não vencendo o América Mineiro. O Ceará ganhando o jogo dele aqui, ele ultrapassa pelo menos o Londrina e termina, sim, essa rodada fora da zona de rebaixamento, que dá a dimensão da importância, de fato, desse resultado, né, Farias?
4: E tem um aspecto interessante que eu estava prestando atenção, que ele pode ultrapassar também o CRB. Ó, o CRB tem 20 pontos, hoje o Ceará tem 17. O Ceará vencendo, ele vai a 20. Empata no número de vitórias. E hoje eles estão empatados em saldo de gols. Ou seja, qualquer vitória do Ceará faria ele ultrapassar o CRB. E com isso também conseguiria sair da zona. Então, é uma boa notícia também para o torcedor alvinegro.
2: É, por isso que essa vitória é fundamental. 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
0: Vamos para uma paradinha rapidez, ligeiro bala. A gente volta já falando mais aqui de Ceará e Atlético, diretamente do PV, e também de Fortaleza e Atlético Goianiense, também Copa do Mundo. Tivemos as definições dos semifinalistas. Deu a lógica, podemos assim dizer. E nessa semana a gente conhece mais uma final que vai ser disputada no domingo. Nesse meio de semana, vamos ver quem é que passa. Argentina ou Inglaterra? França ou Espanha? Vamos falar sobre isso também. Daqui a pouco, voltamos já, não sai daí.

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1: Com o Jogada Segundo Tempo, e eu posso dizer a vocês que os papos do intervalo são até muitas vezes melhores que os papos que nós temos aqui ao vivo. Agora a WB, ela podia. Não interessa o que ela anunciasse, dava certo, viu? Podia anunciar o que ela quisesse, lamentável. Que não tinha problema. O André deve ter sacado o que a gente tá falando, porque foi uma foto que rodou muito, né? Uma foto.
2: Não, mas ele falou assim, André. Deixa pra lá. Eu nem vi, mas eu já imagino.
1: Ora. Mas não, sabe o que
3: eu acho o seguinte: que
1: a sanfona vai tocar.
3: Ah, já?
1: Agora sim.
3: Ô, rapaz, eu ia mandar um abraço, olha.
1: A sanfona vai tocar. Dan, dan, dan, dan, dan, dan. Cadê a Maria
3: Santa? Cadê a sanfona, meu filho?
1: A sanfona toca. 6 horas da noite. É o nosso momento ecumênico, o nosso momento de reflexão. O momento em que a gente passa a olhar para esse céu do fim de tarde e começo de noite no Cariri, com o Padre Cícero. Você pode não estar vendo direito, mas ele está ali, porque tem uma nuvem bem por cima, aliás, atrás do Padre Cícero, que acaba deixando ele um pouco escondido, mas ele está ali, iluminado, de verde. Padre Cícero Romão Batista, o cearense do século, olhando para o Cariri, abençoando e rogando por nós também.
3: É verdade que num dos cenários há uma sombra, mas no outro televisor ao lado é porque o bisteco é com defeito mesmo, tá já para queimar. E aí tem uma lua, eu não sei que diabo de televisão é essa, que tem uma lua, mas é um panorama que a gente vê todo dia e todo dia fica.

0: embelezado. A figura do Padre Cícero Romão Batista. Aliás, esse é o único momento que esse programa vale a pena. O único.
1: É o programa, é o momento que traz reflexão, que você para, que você pensa na vida e que você consegue fazer pensar na sua vida e refletir, como a gente sempre deve fazer. André Almeida, 18 horas. Que hora é essa?
2: Ah, é o momento desse nosso encontro. E o Verbo se fez carne
1: e habitou entre nós.
2: Ô, imagem do Padinho Padre Cícero. Esse momento é especial, né?
0: Dedicado aos puros.
2: É um momento especial.
1: E aos ruborizados.
2: Traz reflexão e dá um acalento na alma.
1: Coisa muito bom, a hora do Ângelo.
0: Muito bom, vale a pena, vale a pena.
3: Viva meu padrinho.
0: Pronto, tem gente que só escuta. Tem gente que só acompanha esse programa por causa desse horário.
1: Você ia mandar um abraço pra alguém, né?
0: É o Bernardo, um garotinho que me encontrou lá no Caravelle. Ele e o pai dele.
1: Ora, olha aí, Bia.
0: E ele fez questão de tirar uma selfie comigo. Admirador, gosta do programa, viu? Gosta de futebol. É Bernardo, o nome do homem. E abraçar, aproveitar. Um abraço pro seu Raimundo dos Queijos, que é outro também. É fiel, sabe? Olha, aliás, isso não é coisa do Fabiano. O Fabiano tá mal acompanhado. E tem outro cara, porque eu tenho um grande respeito. Ele tá escondido ali?
4: Tá não, ele já foi.
0: Ah, já foi? O Maílto já foi?
4: Aham.
0: Uhum. Não, ele tá lhe dando corda. E ele
4: pior
0: pegou...
4: que não é ele não, viu?
0: Hein?
4: É não,
0: então
4: é
0: a alma dele.
4: Assim, aí,
0: capaz de então ser deixou o óculos.
1: Capaz de ser o padre pelo WhatsApp, viu?
0: É o padre pelo WhatsApp, capaz, entendeu? E aí, Fabiano, nós precisamos conversar. Precisamos conversar porque tem gente que não vale o que o gato entende.
4: Ele já aplicou a censura aqui uma vez, viu, Fabiano?
0: Já. Não é censura, são algumas recomendações. Então, Bernardo, meu filho, um abração. O Oscar Vitor de Holanda, esta grande, essa enorme figura... Ô, homem querido pelo povo.
1: Ora, desse preço
0: nunca viu o negócio. Lá, desse André preço Almeida. Não. Ó, peraí. Peraí. Calma, porque isso pode ser mal interpretado.
1: Claro que não.
0: Não, negativo. Negatofe. Mas continuemos.
2: Rapaz.
0: Rapaz, o quê?
2: Vocês são demais, viu?
0: Nós quem?
2: Ora, vocês aí. Você, Breno, Fernanda Alves, nosso Fabiano,
4: que tá
2: aí
4: no
2: mês de efeito, toda a nossa equipe.
0: Mas você soube de um caso do 13 de Campina Grande que chegou aqui e bateu em Fortaleza, em Ceará?
2: Mas você soube... Não, peraí. Antes disso, vocês viram a história do... Eu sei que a gente vai falar disso no programa, ô Breno Rebouças, mas do ataque de formigas que rolou lá em Iguaçu.
1: Vimos, sim.
0: Foi.
2: Rapaz, que negócio inacreditável.
1: Eu acho que a gente tem a imagem lá em cima, diretor. Não tá aqui no espelho, meu mas acho Deus. Que tem no primeiro tempo, a gente exibiu. O goleiro foi atacado por formiga. E formiga é um negócio valente, viu?
0: Você pensa que
1: formiga
0: que...
1: é um negócio complicado.
0: Isso, olha. O pessoal não tem um negócio de dizer, viu, Fernandinha?
4: Opa.
0: De dizer que o que vem de baixo não nos atinge.
1: O que? Sente em cima de um formigueiro, pra você ver.
0: Sente em cima do formigueiro, como o goleiro fez.
1: Sente aí.
0: Vai lá brincar com as formigas. Você tá pensando o quê? Você é o Batman? Que é o super-homem? As formigas, meu filho, são brabérrimas. Elas atacaram o goleiro. Mas elas fazem parte da torcida, igual tu és?
1: Não, acho que elas, eu acho que elas estavam ali para atrapalhar o adversário, mas não deu muito certo, não.
0: É, de qualquer maneira, viu, meu querido craque?
1: Eu tô vendo aqui, se eu consigo exibir, enquanto o André fala... A imagem dessas formigas.
2: Vamos ver aí, vamos
1: que
2: ver.
1: Que atacar, rapaz, o negócio foi
0: não,
1: sério, viu?
0: Não dá pra ver as formigas, dá pra ver o goleiro.
1: É, não tá dando.
0: São formigas cara. Gigantes?
1: Não, não.
0: São formigas próprias do Iguatu?
1: Não, estava, são formigas próprias do campo, né? Do gramado.
0: Elas campo, estavam sim, lá. A cidade, qual, onde é que é o campo?
1: Não, isso aí sim.
2: Foi no não Morenão.
1: Foi no Morenão.
0: Não será uma nova arma tática do Iguatu?
1: Mas eu acho que foi no goleiro do Iguatu que ela atacou.
0: Foi. Viu? Ai, foi?
1: Foi.
0: Então ela tá jogando contra?
1: Não deu muito certo, não.
0: Não, aí não é possível.
1: Aí não é
0: aí possível. Aí tá tudo errado. Jogar contra o patrimônio. Não dá pra entender.
1: E o bom, agora vai dar certo, André. Tô baixando aqui. Agora vai dar certo. O legal não é isso, não. É que ele sai batendo
0: legal,
1: no pescoço da WB. É. Ele sai batendo no pescoço desesperado. Porque realmente é um negócio que é desesperador, meu amigo. Só
0: legal,
1: quem passou por isso.
0: Legal porque ó, não foi
1: olha a imagem
0: você.
1: Aí, ó. Tá aí, ô diretor. Cadê?
0: Olha a formiga, meu irmão.
1: Sai esse negócio da Cadê? Tela aí.
0: É ele aí?
1: Aqui embaixo, ó. Embaixo da WB. Olha ele batendo ali, ó.
0: Pois
1: olha
0: tipo.
1: WB.
0: Diz como ficou todo encalombado.
1: O negócio
0: não
1: é muito
0: esse negócio
1: sério,
0: de encalombado, viu? Né?
1: Rapaz, o desespero explica, do

0: esse vídeo aí, o que foi que aconteceu?
1: Pois fala, cadê ele? Tá falando? Não. Saiu algo. Vamos pegar do começo aqui pra ouvir o cara falando.
2: Olha, foi um lance bem inusitado. Foi um momento do jogo que.
1: Ah, tá, entendi. Peraí, agora tira um pouquinho aí, diretor, só um minutinho. Tira só um minutinho da tela, porque aqui o negócio é muito difícil. Pera aí, pera aí.
3: É loucura.
1: Agora vai dar certinho, vai. Vai.
4: Valeu.
2: Inusitado. Foi um momento do jogo que a bola veio cruzada e acabei chocando com o atacante dele, né, o atleta. E acabei caindo aqui dentro do formigueiro. E no momento eu não lembrava, né, que aqui tem essa formiga. E daí, depois de um minuto, mais ou menos, já tava cheio de formiga, foi onde... Pedi a parada pro árbitro e ele acionou, mas já tava com muita formiga,
1: rapaz,
2: durante o corpo e acabamos resolvendo ali no momento.
1: Olha só do rapaz, futebol cearense. Rapaz, e o pior é que ele bota água, mas não adianta não. Depois que você tira a formiga, fica ardendo do mesmo jeito.
5: Fica ardendo do mesmo jeito.
1: Fica ardendo do mesmo
5: jeito. Nós entramos na história do folclore brasileiro. Um ataque de formigas durante os 90 minutos. E o que é pior... Um ataque contra o time da casa.
1: Contra o time da casa.
5: Um ataque das formigas, rapaz. Isso dá uma história em quadrinhos sensacional.
1: Daria para entrar no livro.
5: Dá uma crônica, viu? Mas o ataque das formigas.
1: Você já imaginou um violeiro contando essa história?
5: Mas rapaz. Alô, Geraldo Amâncio. O ataque das formigas no campo de Iguatu.
4: É um caos.
5: Que
4: é um caos.
5: A esquadrilha das formigas. Rapaz, vai ser legal, vai ser
4: WB,
5: legal.
4: WB, Breno Rebouças. Eu tô achando a Fernanda Alves muito calada, tá muito quieta,
5: mas ela vai
4: tá
5: falar. Muito dela.
4: Vamos botar ela nesse papo? Vai. Vamos botar ela nesse papo pra gente falar do Fortaleza, não só do jogo de ontem, mas também já projetando o futuro. Deve ter contratação chegando aí em breve, tem novidade de mercado. Fernando, não se acanhe não, Fernandíssima. Muito boa noite pra você.
6: Que demais!
0: Opa, André, boa noite pra você, WB, Breno, Daniel, todo mundo que nos acompanha aqui pelo Jogada Segundo Tempo. Tava aqui na minha, mas agora a gente traz as informações sobre o Fortaleza. De fato, aí já foi comentado sobre essa derrota com um jogador a mais em campo. E agora virar a página. A equipe já chegou aqui em Fortaleza, se reapresenta amanhã às 16h. E desse duelo, a gente traz o destaque do Pedro Henrique. Ele que fez a estreia com a camisa do Fortaleza, jogou ali 45 minutos, entrou no lugar do Vitinho. E aí, analisando os números que nós tivemos acesso em relação à atuação do atleta, ele fez duas finalizações, mas foram dois chutes que foram bloqueados. Ele teve ali entre as jogadas 11 vezes, perdeu a bola para o adversário. Entre os cruzamentos foram feitos 10 e ele só acertou um. Mas, por outro lado, conseguiu acertar ali passes tanto na área do adversário como também do Fortaleza. Ainda é um recorte curto diante do que a gente quer esperar do Pedro Henrique ao longo da temporada, mas ele já teve essa primeira oportunidade e agora é aguardar como será montada a próxima estratégia, já que Carpini fala sobre mudanças e tem aí entre a terça e a quinta-feira para fazer essa observação em relação ao Novo Horizontino. Tem também a ausência do Mucuri. O atleta não estará à disposição, já que ficou suspenso após o terceiro cartão amarelo. André?
4: Eu não sei nem se é tão desfalque assim, mas tem uma coisa que me chamou a atenção. Quero ouvir o Breno e o WB sobre isso também. Não só o desempenho do Fortaleza, que deixou a desejar, sobre postura, comportamento e tudo mais, mas as mudanças que o Carpini fez ontem. Não sei se eu esperava algo mais e criei uma expectativa. Pedro Henrique fez a estreia dele, teve o lance ali do pênalti e tal, mas fez uma jogada pelo lado esquerdo, basicamente foi isso. Aí entraram Maílton, entraram o Luca Prior, entraram o Lucas Crispim e também o Wellington.
0: Além do Pedro Henrique.
4: Além do Pedro Henrique, exatamente. Mas nenhum desses jogadores...

0: até para melhorar o time, tanto é que não entrou. Então, a gente estava falando sobre a necessidade de reformulação e de contratações no Ceará. Eu acho que talvez o Fortaleza esteja se confiando muito com a pontuação que tem, com a campanha que tem feito, e não esteja olhando para algumas das necessidades e das lacunas do seu elenco, e para jogadores que entram e que não têm ajudado nada. Fortaleza também tem problemas a resolver para o restante da temporada, viu, meus amigos?
1: Eu acho até que o Pedro Henrique, em algumas jogadas, ele até que foi bem. Ele conseguiu usar aquele espaço restrito e se insinuar, ainda chegou na linha de fundo, embora...
2: Ficou naquele embolado com o Adriano Martins.
1: Embolou. O Elton é irregular mesmo. O Elton é capaz de quebrar uma defesa, ter a capacidade do drible, teve a grande chance. Eu vi pelo seu lado a melhor jogada de Fortaleza, porque ele é aquele ponta que entrava e dribla. Numa hora daquela, se a individualidade não resolver, ninguém resolve. Mas eu sinceramente, a Fortaleza precisa disso, precisa daquilo. Cadê fulano? Cadê Beltrano? Eu cada vez me convenço que o treinador, entre as pragas que ele tem que resolver e enfrentar na vida, o treinador é o único que paga pela incompetência dos outros. O treinador é quem paga pela incompetência dos outros. Porque ele mexe, remexe, tira, bota, tira. Entendeu? Faz as modificações, às vezes faz piorar. Eu até dizia ontem, eu devia ter ficado calado, sabe? Quando houve a expulsão do Gustavo Coutinho, eu digo, rapaz, vamos esperar para ver o que acontece. Porque muitas vezes o time que tem um jogador a menos, ele acaba se superando e resiste. E aquele que tem um jogador a mais, às vezes nem encontra o caminho desejado. Mas, rapaz, não deu outra, viu? Eita, se aquilo valesse uma aposta, eu teria, sabe, botado no bolso um bom dinheiro. E foi o que aconteceu. Você mexe, remexe. Ah, porque Carpini corre nenhuma, rapaz. Não é assim também, não. O cara faz o que pode. Tira zagueiro, bota atacante. Tira meio campista, bota atacante. Sabe? Vai todo mundo. É como um enterro de político. Vai todo mundo, entendeu? Pro ataque. Vai todo mundo.
3: Como um enterro aí, de político.
1: Enterro de político, vai todo mundo, rapaz. É um negócio disputadíssimo.
3: Sim.
1: E aí, fica aquela coisa que não é só o Fortaleza, não. Eu tenho notado esse vício. É do futebol brasileiro, rapaz. Tome bola aérea. Olha, esse cruzamento a esmo, isso não resolve nada. Pode olhar. Eu não gosto muito de contabilidade em futebol, não. Eu acho que o futebol não é um balanço contábil. Entendeu? Mas quantas jogadas pelo alto o Fortaleza ganhou da defesa contrária? Ou a bola no goleiro ou no zagueiro? Não é? Olha as estatísticas. E aí você fica apostando que o zagueiro daquele se sinta mal, desmaia. A bola vem, pá, no chão, o que foi? Rapaz, a pressão baixou, o homem caiu.
3: Mas é o gol.
1: Se for assim, apostando que um zagueiro vai ter um mal-estar súbito e deixar o caminho aberto, aí isso não é tática, não é?
0: Desculpa me interrompê-lo, viu, WB?
1: Já interrompendo.
0: Eu quero fazer uma provocação.
1: Pois diga.
0: Eu sei que você está falando aí de que às vezes a culpa recai muito sobre o treinador e tudo mais, ele acaba pagando o pato. Mas quando acontece mais de uma vez, isso aconteceu, justiça seja feita, já no ano passado, sim, tá? Já aconteceu no ano passado na Série A do Campeonato Brasileiro. Fortaleza teve jogador expulso, não se aproveitou disso. Mas a Fernanda pode até refrescar a memória e relembrar os jogos, mas nesse ano já aconteceu também. Nesse ano já aconteceu, do Fortaleza jogar contra o adversário que tem jogador expulso e apresenta dificuldades de conseguir se impor. E o Carpini, a Fernanda pode trazer pra gente, não sei se a gente tem essa sonora reservada, mas ele falou na coletiva e eu fiquei sem acreditar. Quando ele disse que não, quando o adversário tem um jogador expulso, é uma situação perigosa. A superioridade numérica é uma situação perigosa. É uma situação perigosa pra quem teve um jogador expulso, meu amigo. Não é pra quem tá com um homem a mais, não.
1: É verdade. Então, assim,
0: é papel do treinador também conseguir encontrar maneiras de extrair dessa superioridade numérica algo positivo. Eu concordo com você, eu comecei o comentário falando de peças do Fortaleza que não estão rendendo. É preciso se ter a responsabilidade dos jogadores. Mas também não dá pra gente dizer que o Carpini fez tudo o que estava ao seu alcance, ele não tem culpa. Aí não. Ele tem uma responsabilidade.

0: responsabilidade clara quando o Fortaleza, por mais de uma vez, joga com um homem a mais e não consegue extrair vantagem disso. Falta uma ideia melhor concebida, um trabalho melhor elaborado para montar o time de uma maneira que consiga ocupar melhor os espaços e furar a defesa adversária. O treinador também tem sua parcela de responsabilidade.
1: Treinador tá? Bota o time no ataque. Colocou no ataque. Fez as modificações que devia fazer. Colocou para criar duas vias, o Everton pela direita, Pedro Henrique pela esquerda. E pelo meio podia ir todo mundo. Jogador com a família, com tudo. Com tudo, com os primos, tal, com os amigos, os convidados.
2: Certo.
1: Olha, se apesar disso, ele bota cinco, substitui cinco peças. Se ele tivesse o direito de botar mais cinco peças, ele ainda não resolveria, porque a ideia dele pode ser a melhor possível. Mas se não tiver quem execute, se você bota cinco jogadores e de repente o cara começa a jogar a bola pelo alto. Se futebol fosse pelo alto, tinha gramado no céu. O céu é a gramado, lá em cima. Você jogava a bola no céu, mas a grama já estava lá preparada. O time se apressa. O jogador passa a não raciocinar de uma maneira mais tranquila. Passa a exagerar na bola aérea. Por quê? Porque ele já não tem mais paciência de costurar a jogada. Aí o treinador não pode fazer nada. Porque a partir dali, olha, recebeu na entrada da área, fazendo como disse, agora vou imitar o Tite, né? Fazendo-se a sinapse dos últimos 30 metros, né? Os jogadores não têm ideia, não têm capacidade. O que é que o treinador vai fazer? Né? O que é que o treinador vai fazer? Aí ele muda, bota mais cinco, os caras.

0: Isso aí você está dizendo não, óbvio.
1: Claro,
0: aí
1: eu por sei. Que ele ia se arriscar?
0: Eu estou só dizendo.
1: O Fortaleza que é incompetente. Sim. Mesmo tendo um homem a mais, abriu bem, tendo mais posse de bola, chegando mais, não consegui converter isso.
0: Muito obrigado, real. Porque você está reforçando o que eu estou dizendo.
1: É, claro que é.
0: Entendeu? Reforçou e eu lhe agradeço penhoradamente. Então, são esses casos. Agora, essa explicação do treinador, às vezes é até melhor ficar calado.
1: Pois é.
0: Sabe? Às vezes há algumas explicações. Aliás, ele disse... Que às vezes isso é muito perigoso, né?
1: É.
0: Pois você sabe de uma sentença?
1: Qual é?
0: De um aforismo que no futebol se consagrou? É porque talvez vocês são novos demais, vocês são imberbes.
1: Que o placar de 2-0 é perigoso?
0: O placar de 2-0 é muito perigoso. Quantas vezes eu ouvi isso?
1: É perigoso pra quem?
0: Esse placar de 2-0 é perigosíssimo!
1: É.
0: Meu Deus do céu,
1: você tá levando.
0: Futebol, infelizmente. Mas diga, Fernandita.
2: Que a gente tem o Carpini falando, sim.
0: Fala,
2: Carpini. A gente pode acompanhar o que ele disse após o jogo em relação à derrota.
3: A gente pecou em pontos cruciais da partida, quando a gente fica com a mais o gol da maneira que a gente sofre, né? E tem sido uma situação recorrente, de bola parada. E hoje foi uma bola parada que ninguém sequer encosta na bola, ela passa baixa. Não foi um gol de construção em mérito do adversário, foi uma falha nossa. E eu acho que isso determinou muita coisa na partida, no momento que a gente tinha acabado de ficar com a mais. O primeiro tempo, até os 30, 35, quando a gente estava com a igualdade ali numérica dos atletas, a gente, ao meu ver, era superior. Tinha as ações do jogo, segunda bola, conseguiu montar várias vezes nosso jogo no campo do adversário. Faltou nossa efetividade em ser mais incisivo, né, no drible, no chute, na finalização, em buscar mais o gol. E aí, no segundo tempo, acho que aí faltou um pouco mais de todos esses pontos que não conseguimos ser efetivos no primeiro tempo e no segundo da mesma maneira.
2: Tá aí, Carpini. Opa, tá aí Carpini falando sobre a falta de efetividade, mas tem na coletiva, de fato, tem esse recorde que o André comentou aí sobre ele falar em relação a um jogador a mais. Em 2025, Fortaleza teve esse problema em dois jogos que foram justamente ali Vasco e São Paulo. Fortaleza ficou com um a mais em campo e aí teve a questão do Vasco conseguir vencer por 2-0 e o mesmo resultado foi contra o São Paulo. Em 2026, teve tanto do Fortaleza conseguir vencer com um a mais, mas também de derrotas. A gente está só aqui catalogando direitinho os jogos, mas para recordar um deles...
4: Teve o Clássico Rei, né?
2: Teve o próprio, justamente, quer dizer, o próprio Clássico Rei é um deles. O Fernandinho vai expulso e o Fortaleza perde para a equipe do Ceará jogando com um a mais na Arena Castelão, André.
0: Então, eu acho que o adversário tem que fazer o seguinte. Entrar com 10. Entendeu? Olha, esse time do Fortaleza contra 10 não joga nada. Vamos entrar com 10. É permitido? É, então entra com 10. Tá resolvido, viu, craque Daniel? Tá resolvido.
4: Com certeza, Serginho. Pois é. O Fortaleza acho que é o único time no mundo que quando o adversário tem um jogador expulso, o torcedor não comemora, ele fica preocupado.
1: Fica nervoso, você tá doido.
0: É o contrário, né?
1: É motivo do cara ficar dizer, rapaz, esse negócio agora complicou.
0: Uma coisa nova no futebol, isso é um lançamento. Isso é uma grande novidade. Então, Fortaleza, fica difícil. Mas olha, já deu um intervalo aí, já? Ou vai dar?
1: Já tem, foi, o André Almeida, já dá pra gente chamar um intervalo aí, André?
4: Bora, vamos lá, a gente dá um recado na volta.
0: Eu tenho uma comunicação aqui de uma pessoa muito importante, por isso que eu tava procurando saber.
1: A preocupação dele era mandar um abraçaço, viu, André?
0: Não, um abraçaço não, porque eu tô recebendo aqui uma mensagem que me comove,
1: sim.
0: E me emociona. É o Nelson Costa, que ele tá dizendo aqui. Meu herói, que saudade de ouvir suas aulas através de comentários. E eu respondi: um grande político injustiçado pelas urnas, nosso amigo Nelson Costa. Aí ele arremata, viu?
1: É.
0: Olha, esse seu comentário me enche de esperança e forças para tentar novamente.
1: Pense.
0: Quer dizer, isso não é tentativa, isso é uma ameaça. Não é? De reparar o rapaz Nelson Costa. Rapaz, eu vou dizer uma coisa. Eu não estou dizendo que esse negócio de rádio é um negócio
1: com impressionante. Com essa, vamos para o intervalo. A gente volta já.
0: Não fica nada, né, não?

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1: O Iguatu voltou a vencer o Maguari pela terceira fase do Campeonato Brasileiro da Série D. O jogo aconteceu ontem no estádio Morenão, em Iguatu. Depois de ter vencido no jogo de ida no Recife por 3-2, o Azulão do Centro-Sul, que jogava pelo empate para se classificar, venceu também a partida de volta, dessa vez por 2-1. Otacílio Marcos e Matheus Lima marcaram para o Iguatu. Henrique descontou para o Maguari. A equipe cearense terá pela frente agora, nas oitavas de final, o Nacional de Manaus. O jogo de ida vai acontecer no próximo fim de semana, no norte do país. A volta será em Iguatu, valendo vaga nas quartas de final da competição. O Iguatu é o único invicto na Série D do brasileiro. São 14 jogos de invencibilidade na competição, 15 no total, já que tem também nesta conta uma partida que aconteceu no Campeonato Cearense. Ednardo Alves para a Verdinha FM.
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1: 6 horas, 27 minutos, de volta com o Jogada Segundo Tempo, direto da Verdinha, da TV Diário e também no arroba Jogada SVM no YouTube. André Almeida, o Wilton Bezerra tá doido pra ouvir o povo pra falar. Vamos botar o povo pra falar?
2: Bota o povo pra falar. Vamos botar a galera. Mas antes, Breno Rebouças, deixa eu dar um recado.
1: Ah, sim, claro.
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0: Agora sim, Breno Rebouças, bota o povo pra falar, Brenão.
3: É hora de botar o povo pra falar, é você na jogada.
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3: Vamos lá, a galera tá falando com a gente.
4: Belíssimo comentário do WB sobre os times da Série B e nacionais. Arroz de carroceria.
3: De carroceria.
4: É esse que estão os nossos jogadores. Arroz de terceira. Não tem ninguém para levar na buleia desse caminhão. Que é uma mediocridade.
3: Mediocridade, tá certo.
4: Tudo nivelado por baixo.
3: Obrigado, meu amigo, pela participação. WB, mediocridade muita. Você é isso aí, bem, né? Vamos ouvir mais um.
5: Boa noite, Breno. Vamos na segunda jogada.
3: Como?
5: Breno, o grande erro do treinador foi tirar o Silvestre para o Tavamercado. Você se lembra daquele jogo contra o
3: qual? Ele esqueceu. Ele tá falando de tirar o Vinícius Silvestre pra botar o João Ricardo de volta.
6: Peraí. Ele disse que a culpa, o problema é esse.
3: Não, que isso foi o grande acerto do técnico.
6: Ah, sim.
3: Botar o João Ricardo.
6: Não precisava fazer muito esforço. Eu fiquei assim, apavorado, que eu pensei o contrário. Desculpe aí, viu, amigo? Eu ando meio esquecido.
3: Douglas, do Iguatu. O time do Fortaleza não pode jogar com o Militello. O Fuentes não acerta uma bola. Futebol é uma engrenagem. Vou responder ao Wilton. Vitinho tá doido pra ir embora e fica se escondendo o seu futebol.
6: Bora pra onde?
3: O Douglas do Iguatu, hein? Tá falando.
6: Mas bora pra onde, Vitinho? O Vitinho não tem pra onde ir, não. É aqui mesmo. Olha, você não tá conseguindo jogar nem aqui o que o Fortaleza precisa. Tem gente olhando o futebol dele e maravilhado.
3: É, não, a Fátima do Eusébio. O Ceará não tem dinheiro para contratar bons jogadores. Temos que nos contentar com esses que vêm jogar pelo Vozão, pedindo que dê certo. O Ceará tem que jogar com garra para não cairmos para a Série
6: C. Arroz de carroceria.
3: Vamos ouvir mais um.
7: Arroz de carroceria. Alô, Breno Rebouças.
3: Alô!
7: Para o trio, o Wilton Bezerra e a Fernanda. Dá um alô aí para o Eduardo, torcedor do Ceará. Estarei hoje lá no estádio. Torcendo pelo Ceará, nós vamos ganhar 2-0. E o Bado Oliveira, que tá todo mundo lá assistindo.
3: Abraço pra todo mundo lá.
7: Dá um alô lá pro Oliveira, lá na Rua Galileu.
3: Pronto, tá bom, sem fazer mexão, né? Vamos ouvir mais um.
6: Mas pode fazer.
8: Boa tarde, Dreno Rebouças. Manda um alô aí, tá, Fernanda Alves.
3: Olha aí,
8: essa
3: Fernanda.
8: Linda princesa.
3: Olha aí.
8: Ô, Dreno.
3: Oi.
8: Se o Ceará não tomar cuidado, meu querido,
3: sim,
8: vai descer para a terceira divisão, viu?
3: Eu percebo uma preocupação dos
6: torcedores. Mas claro que tem que ter.
3: Com isso,
6: viu, não é preocupação, não. É pânico.
3: Pânico?
6: Claro que é. A terceira divisão é o inferno. A segunda divisão é o
3: segundo purgatório. É uma sucursal do inferno.
6: Sucursal do inferno. Não, eu vou te contar uma coisa. Terceira divisão, eu tava perguntando qual a rede de televisão que passa jogos da terceira divisão. Você sabe?
3: Hein? Passa em canais fechados.
6: Em canais, olha, nos abertos.
3: Ou no YouTube, mais, em alguns lugares.
6: Eu não sei nem que... Eu não sei, eu gostaria de saber. Eu já tô preocupado.
3: Calma, WB.
6: Não, calma.
3: Normalmente o pânico, WB. Normalmente o pânico.
6: Olha aí quem tá...

0: Rapaz, eu vou dizer um negócio. Pontualidade é uma coisa necessária pra você trabalhar bem.
1: Certo.
0: Ser pontual, sabe? Chegar na hora, fazer as coisas certinho. Trabalhar direitinho, porque...
1: Mas você tá dizendo isso
0: por quê? Não, eu só tô dizendo pontualidade
1: é um negócio importante. Ah, tá certo.
0: É bom você...
2: É um legado.
0: É bom você ser pontual. Aliás, seu irmão Macedo acabou de chegar. Bom dia! Tudo bem, seu irmão Macedo? Bom lhe ver. Achei que você não vinha hoje. Achei que você não vinha hoje, seu irmão Macedo. Mostra ele ali, Guti. Olha como ele chega cedinho.
1: Ele tá atrasado.
0: 6h34. Ele atrasou só meia hora da bebida. Não
1: usou muita coisa,
0: não. Não vale nada, não, rapaz. A cara, o Prachete tem razão. Olha a cara dele.
2: Não, cara de quê, meu Ei, Breno. É um legado.
3: Vai se acostumando aí, viu, Fabiano? Vai se acostumando aí, Fabiano.
2: Breno.
0: André,
2: Breno,
0: e ainda chega com um sanduíche aí. Mostrando vendo. Aqui
3: pra você. Um sanduíche.
0: Ai, meu Deus do céu.
2: Aí, ó, que disseram lá em cima, ali, ó.
0: É muita onda, viu?
2: Ei, Breno, é porque era outro que fazia, né?
0: Não, esse aí já foi. Eu vou ouvir então, mais
2: ele,
0: uma aqui,
2: ele vai. Ele aprendeu.
0: Isso, vamos lá.
4: Breno Rebouças.
0: Oi.
4: Opa. E o que é que, se o Ceará perder hoje, o que é que acontece com o Daniel Paulista, Breno Rebouças?
0: Peraí, peraí, deixa eu arrumar o meio do quarto.
1: Vai fazer só o segundo jogo, irmão.
0: Veja que ponto se chegou. Olha, quando eu digo pra você que virou uma brincadeira de mau gosto, peraí,
1: o cara já quer saber o que vai acontecer.
0: O cara não usou nem o giz inteiro, explicando.
4: É uma cena demais. Davi também. Duarte.
0: Oi, Davi.
4: Maritama. Eu não quero nem saber. Só sei que a Verdinha me pertence.
0: Certo.
4: E sobre o futebol cearense, tudo poderá acontecer.
0: Tudo.
4: E pra o Vozão, hoje é vencer ou vencer. Feliz Pronto. Semana, feliz jogo, paz e bem.
0: Valeu.
1: Tudo pode acontecer, inclusive Olá, porra
5: boa,
1: nenhuma,
5: boa
1: né?
5: Boa noite, Breno Rebouças. Boa noite pra você e o Ido Bezerra. Não teve muito arroz de carroceria lá em Canindé. Um abraço pra você e na Fernandinha e no Andrezinho e de todos que estão aí lá no Castelão, no PV esse jogo. Hoje Pronto. O Ceará tem que ganhar esse jogo. Hoje nem que seja na chibata, se não ganhar.
0: Ai.
5: Hoje já conta, esse jogador tem que pegar ele dentro de um forno e tocar fogo.
0: Que não, isso, que é isso?
1: Não.
0: Calma.
1: Se acalme.
0: Olha, WB, tem gente falando aqui o seguinte, eu não disse o nome. Falou o seguinte, não fosse a suspeita arbitragem de ontem,
1: Sim.
0: o árbitro com péssimo currículo paulista, o Fortaleza teria, sem margem de dúvida, outro resultado. Aí, assim, o pênalti foi polêmico. Tem gente que acha que foi. Eu, por exemplo, não achei tão claro assim. Eu acho Também discutível. Eu, inclusive, não marcaria. Mas eu o André, por pênalti. Exemplo, achou muito pênalti. Agora, assim, óbvio que se você tem um pênalti, a possibilidade de você marcar é muito maior. Mas eu acho que, como o André falou no começo, não foi só isso não, minha gente. Fortaleza teve quanto tempo, Fernando? 60 minutos?
2: 60 minutos.
0: Com um homem a mais, cara. Ele não conseguiu fazer nada. Não,
1: e outra coisa, se o jogo tivesse continuado até agora, pode ter certeza que tinha gol ainda não.
0: Você acha que não?
1: A delegação ainda estava lá. Não tinha ido nem pro aeroporto. Rapaz, olha, vamos continuar o programa. Vamos ouvir o povo, né?
0: Vamos ouvir o povo. Bota o povo pra falar.
6: Boa noite, galera do Segundo Tempo. Bom programa para vocês. Enquanto esse treinador incompetente
0: Sim.
6: chamado Carpini estiver no Fortaleza, a chibata vai comer
0: Minha Nossa
6: e
0: Senhora.
6: A tentativa de subida vai por água abaixo.
0: Rapaz, o pessoal encasquetou.
1: Com é o Sport, aquele treinador lá do Sport Recife. Rapaz, eu vou dizer, nunca vi uma campanha pra botar um pra fora. Que era interino, assumiu.
2: Sim. O Márcio Goiano.
1: Menino, aí o Sport continuou quebrando a bola, aí o torcedor fazendo um comentário disse: eu realmente falava do Márcio Goiano, mas ele não tinha muita culpa, não. Quer dizer, já estão culpando o novo treinador. Já estão dizendo que o novo treinador, se a gente passa meia hora no clube, ele já é culpado de tudo. Que aconteceu ou que está por acontecer. Não pode ser assim, simplista, isso, né?
2: Sim.
1: Não, bota o treinador pra fora, meu amigo. Isso não é assim, não.
3: Mas assim, no caso do Carpini. Eu também não defendo a saída dele, não, tá? Mas não o isento também de críticas. É preciso a gente ter equilíbrio aí, WB, ficar no meio termo.
0: E qual foi o desequilíbrio que você viu aqui?
3: Reconhecer os acertos e também apontar os erros.
0: Mas nós apontamos, nós passamos o dia todinho assim,
7: dia e noite aqui apontando erro, criticando o treinador. Quando
3: você tava falando que o treinador fez as mudanças necessárias, ele fez o que pedi. Se for só para fazer substituição, qualquer um faz, qualquer um treinador.
7: E o que o papel do treinador tem que fazer mais,
3: é de treinar o time e fazer

0: o time encontrar capacidade, fazer o time criar movimentos, ter jogada trabalhada, ter triangulação, ter tabela, ter um jogo mais aproximado para conseguir superar o adversário.
1: Sim.
0: Acho que a crítica do torcedor do Fortaleza ao Carpini é essa, de que o futebol apresentado não é a essa... Mesmo quando você encontra o adversário, como você disse, ruim sem defeito, que tem um jogador expulso, o Fortaleza ainda perde o jogo.
1: Olha, eu estava fazendo um comentário até a respeito de treinador, que o senhor falou, se Daniel já ensinou antes de Daniel Paulista. Eu estou só fazendo, que a coisa não pode ser assim também. Pô, bota o treinador para fora, bota o treinador para fora, só tem essa saída. Tem tanta coisa para você levar em consideração. E quando o treinador quer fazer isso e aquilo e não encontra material humano possível? Porque geralmente, nem tem tempo, nem tem... Geralmente o treinador não tem essas coisas. Tempo e qualidade de jogador. Nós estamos falando aqui da dificuldade que os times têm para adquirir jogador. Falando em arroz de carroceria, o descambau. É isso que nós estamos falando. O que você está dizendo aí é perfeitamente normal. Mas ninguém disse, ou ninguém deixou de criticar treinador aqui, não. Aqui tanto faz Zé como João. Entendeu, meu prezadíssimo candidato a prefeito de Fortaleza?
0: Com certeza, craque Daniel.
1: Pois
0: agora,
1: assim,
0: o Carpini está aqui. Nós já estamos, hoje é dia 13 de julho.
1: Sim.
0: O Carpini está o ano todo no Fortaleza.
1: Perfeitamente.
0: Eu entendo que você está falando aí, falou do caso do Márcio Goiano lá no Sport, que agora é o Gilmar Dalpozo. A do Daniel Paulista aqui também não existe, né, cara? O cara vai pro seu segundo jogo.
1: É isso que a gente tava falando.
0: Então isso aí não existe. Mas tudo bem que 7 meses, vamos lá, não é as mil maravilhas, mas para o futebol brasileiro, você ter um trabalho de 7 meses já é alguma coisa. Já é alguma coisa.
1: É longevidade.
0: Então, acho que a cobrança do torcedor do Fortaleza é de tentar ver alguma melhora, tentar ver alguma evolução por conta disso. É,
1: vamos acertar no alvo também, né? Porque essa coisa repisada é sempre o treinador. Enquanto esse cabra não sei o quê, o cabra aquilo tiver aí, eu acho que também há um certo exagero e uma certa injustiça.
2: Precisamos fazer intervalo, estão atrasados.
1: E eu preciso... Parada.
2: Você já vai?
1: Já, filhos amados.
2: Hoje é dia 13, tem a missa da Misericórdia Especial, é verdade.
1: Amanhã estaremos de volta aqui com o maior prazer.
2: Pater, Filho, Espírito Santo pra você.
1: Um beijo do pecoço pra todo mundo. Pronto.
2: Valeu. Voltamos já.
1: Valeu! Agora, segundo tempo.

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3: De volta com o nosso Jogada, segundo tempo. Já começou, né, Samuel Macedo? Você já começou, Samuel Macedo, com as suas brincadeirinhas. Olha só, 6h44, daqui a pouco a gente vai voltar lá no PV para falar um pouco mais do Ceará. Mas antes, tem um recadinho, né, Bia, pra gente? Alô, Glaristo Oliveira.
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3: Tá aí, Glaristo trazendo esse recadinho pra gente. Eu vou voltar pro PV, porque o Ceará joga daqui a pouquinho contra o Atlético. E o Dani tem mais informação pra gente. Fala, Dani.
5: É isso, Brenão. O Ceará tá se preparando, né? Já está chegando aqui no estádio Presidente Vargas. Daqui a pouco os atletas vêm a campo aqui no PV para fazer o trabalho de aquecimento. E a gente já tem algumas confirmações em relação a essa escalação do Ceará. Por exemplo, Mugni será titular. Lucas Mugni, o reforço anunciado pelo Ceará na última semana, né, e que já foi regularizado no BID, já está à disposição, ele será titular e fará parte ali do setor de meio de campo do Ceará. Agora, em compensação, o Ceará tem uma baixa em relação ao seu time considerado titular. O zagueiro Luizão sofreu uma lesão ao longo dessa semana, durante os treinamentos, e por isso ele foi cortado do jogo de hoje. Então a dupla de zaga titular do Ceará será Júlio César e Éder. Então uma mudança em relação àquela dupla de zaga. Teve muitos torcedores que ao longo das últimas semanas tinham comentado essa possibilidade de uma mudança na zaga, não por conta de lesão, mas projetando realmente uma tentativa do Daniel Paulista de melhorar o desempenho defensivo do Ceará, que tem sido um ponto, né, a gente sempre tem destacado. O Ceará tem sofrido muitos gols nos últimos jogos, praticamente todo jogo a defesa é vazada, então essa mudança vai acontecer no jogo de hoje, mas não assim por uma escolha do Daniel Paulista, e sim por conta dessa lesão do Luizão. E existe uma dúvida ali no setor de ataque. Inicialmente a expectativa era do Mateuzinho ser o titular. Jogo passado, inclusive, na estreia do Daniel Paulista, o Mateuzinho foi o escolhido. É o único jogador desse elenco que já trabalhou com o Daniel Paulista. Mas a informação que eu tenho é que no treino de ontem, treino apronto do Ceará, o Mateuzinho sentiu um desconforto. Aí o que é que vai acontecer? Ele vai ser reavaliado aqui no vestiário. Se ele tiver condições, pode jogar. Se não, algumas alternativas foram testadas, inclusive com o Juan Alano, voltando de lesão, sendo testado para essa posição, Breno e André.
6: E é um problema, né, Breno? Porque assim, o Luizão é o melhor zagueiro do Ceará.
3: Ah, é.
6: É o melhor zagueiro do elenco do Ceará, o cara que tem a bola aérea, tanto defensiva como ofensiva, um cara que tem uma capacidade de cobertura, de recuperação. Ele é o zagueiro mais consistente do Ceará na temporada. E aí você perde um desses pilares de um time que já é um time que tem problemas defensivos. São 15 jogos seguidos que o Ceará toma gol. O Ceará já apresenta problemas, não é só do miolo da zaga, não, o problema é um problema coletivo. O Ceará não se defende bem. Então isso não passa só pelos zagueiros. Mas você perder o seu principal zagueiro num momento como esse, é óbvio que é problemático. O Júlio César entra por ali, beleza, mas é uma opção a menos que você tem até naquela variação de jogar com três zagueiros que o Mozart utilizou em vários momentos. Daniel Paulista pode vir a utilizar também. Então é um problema essa lesão do Luizão, você não tem a menor dúvida. Vamos saber qual é a gravidade para saber em quanto tempo ele pode voltar a ficar

0: à disposição. Sobre o retorno do Lucas Mugni, está dentro, acho, daquilo que a gente imaginava. A gente até teve esse debate semana passada, o Breno pode até confirmar, de que, ó, com o que o Ceará tem hoje, com o elenco, com as alternativas que o Ceará tem, cara, o Mugni chegando, ele estando bem fisicamente, ele ganha vaga no time titular, não tem nem muita discussão não, não tem nem muita dúvida não. E é o que acontece. É muito por conta da escassez de opções, de alternativas, que gera essa necessidade de você ter a chegada de um reforço que, em menos de uma semana, basicamente, que está treinando, já vai para o jogo como titular, Breno.
1: Pois é, eu até achava que o Mugni, se começasse como titular, você acaba tendo que garantir. Eu acho que no intervalo você vai ter que fazer uma mudança, né? A não ser que ele tenha evoluído muito a condição física dele. Porque ele já não conseguia aguentar dois tempos antigamente no Ceará, nos anos anteriores. E ele vinha de uma sequência onde ele só estava treinando, mas não estava jogando. Ele jogou muito pouco no Mirassol. Então eu imaginava que talvez ele fosse ser colocado aos poucos. A questão é que se você não colocar o Mugni, você vai colocar quem? O que, que dá para fazer? O Ceará já vinha jogando sem ele e qualquer meia que você colocasse ele não estava resolvendo. A não ser quando você puxava o Melk para o meio, mas os técnicos do Ceará preferiam colocar o Melk jogando no ataque, mais aberto pelo lado. Então, ou era Melk ou era qualquer um, amigo. Nenhum tava fazendo diferença. Nem Matheus Araújo, nem Juan Alano, Vina, nem disponível para jogar, tá? Então, é a lógica você colocar, porque você não tem outro para colocar ali. E o Mugni, a gente sabe que ele tem uma qualidade de passe, que ele é bom na bola parada, só que eu acho que é um cara que é um pouco mais fácil de você marcar, porque eu não acho ele tão dinâmico assim. Mas a escolha do Daniel Paulista é colocar, então, como o Dani acaba de trazer, o Mugni logo de cara para jogar a partida como titular. E tomara que nesses 45 minutos que ele vai fazer, ele consiga fazer a diferença pro Ceará. Seja com assistência, seja na bola parada, mas que ele consiga fazer a diferença. O Mateuzinho não está disponível, ter sentido desconforto, para mim é um dos males, o menor, porque eu também acho que o Mateuzinho até aqui apresentou nada, ou quase nada. E quando você vai para a zaga, aí o Luizão faz falta. Faz falta porque, por mais que o Júlio César seja um jogador que consegue ir bem uma partida ou outra, o Éder tenha também a sua regularidade, o Luizão, como você disse, é a grande referência da defesa do Ceará. E não só na questão defensiva, na bola aérea também, quando ele vai para escanteio, quando ele vai ali para grande área, ele também leva perigo. Então o Luizão, para mim, é a baixa que mais vai ser sentida pelo Ceará para o jogo de hoje, André.
0: Tô contigo, concordo absolutamente. E o Mateuzinho, ele não é um desfalque considerável, podemos assim dizer, por ele mesmo, né? Pelo que ele não apresentou nessa temporada, pelo desempenho abaixo, por ser um cara inconstante, um cara irregular. E logo nesse momento de escassez de pontas, que o Ceará teve a saída do Pedro Henrique, teve a saída do Fernandinho, ele poderia se firmar ou se consolidar como um cara mais confiável. Um jogador mais utilizado por ali. Mas não acontece, justamente porque ele não tem a capacidade de apresentar esse mínimo de regularidade.
2: Exatamente, André. E por isso que internamente essa posição é uma das que é mais prioritária para o Ceará no mercado de transferências, né? Já acertou com dois jogadores, o Rian Santana e o Nico Ferreira, que a gente trouxe aqui ao longo do programa. Inclusive, hoje à noite tem um jogo decisivo do CSA na Série D. O jogo de ida foi CSA e Betim, o Betim ganhou por 1-0. Se o CSA for eliminado hoje à noite, o Rian Santana já vai ficar livre para vir para o Ceará. Então, assim, uma vitória do Betim seria boa para o Ceará nesse sentido. Já teria mais um ponto à disposição, talvez, para o jogo de sexta-feira. E o Nico Ferreira, a expectativa é que ele chegue, talvez, já amanhã aqui na capital cearense.
0: O Renzo Lopes e o Sávio, esses aí devem ser regularizados a ponto de estarem à disposição na sexta, né, Daniel?
2: Exatamente, porque os dois já estão aqui, já estão treinando desde a semana passada. O Ceará tentou, assim, até os últimos minutos regularizá-los a tempo, mas por conta de alguns problemas de documentação, não conseguiu, mas para sexta-feira eles devem estar à disposição.
0: Acho até que esses aí, se já tivessem regularizados, também é pro jogo, viu, Breno Rebouças? Vamos fazer uma parada rapidinho? A gente volta já com o nosso jogado do segundo tempo, Brenão?
1: Beleza, rápida parada, a gente volta já com jogada segundo tempo e já recebi aqui informação no meu ouvido que Daniel Farias, o homem tá danado, viu? Daniel Farias já conseguiu mais informação em primeira mão pro jogo de hoje do Vovô, depois do intervalo ele conta.

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0: titular. Meio de campo com Richardson, João Gabriel, Lucas Mugni e Juan Alano. E lá no ataque, Melk e Luca, é o time do Ceará, destacando a estreia do Lucas Mugni, o Alano, depois de um longo período também afastado por lesão, voltando e já como titular, e fora por lesão, né, de última hora a gente não tinha essa informação antes, Luizão e Mateuzinho.
1: Vamos lá, então acho que vale, André, só para quem tá no rádio direitinho, pegar o Dani Escalar de novo na corridinha para a gente poder falar um pouquinho desse time, né?
0: Isso, Richard, Brian Borges, Júlio César, Éder e Fernando, Richardson, João Gabriel, Lucas Mugni e Juan Alano, Melk e Luca, é o time do Ceará.
2: É um 4-4-2, né, se a gente for imaginar, eu imagino o Alano jogando mais pelo lado esquerdo, caindo mais aqui pelo lado esquerdo, Melk lá na direita, o Mugni centralizado, mas em teoria são quatro meio campistas aí, com Alano e Mugni, nessa responsabilidade criativa ao lado do Melk. E é o que tem, não tem como imaginar algo muito diferente disso, poderia aparecer um Wendel Silva no lugar do Luca, mas não mudaria muito a estrutura não, Brenão, é isso aí mesmo.
1: É verdade, acho que não dá pra fugir muito, né, ele já colocando o Mugni no começo, como a gente tinha falado, mas parece que no banco tem novidade também, né, Dani?
0: Exatamente, um velho conhecido da torcida alvinegra, camisa 29, Vina. Assim como o Alano, esse jogador está treinando desde a semana passada, recuperado de lesão. O Daniel Paulista já havia dito na sua coletiva de apresentação que contava com o Vina no elenco do Ceará. Então, é uma novidade em relação à lesão que ele sofreu, mas também em relação ao fato dele estar reintegrado ao elenco. Porque nos últimos jogos que ele estava fisicamente à disposição, por opção da comissão técnica anterior, ele não estava sendo relacionado, mas agora volta, está à disposição. Ele não joga desde o dia 9 de maio, jogo contra o Atlético Goianiense.
1: É isso, tá aí então, Vina é a opção, André Almeida, depois de sei lá quanto tempo, eu falei agora há pouco que ele estava fora, né, mas agora ele está à disposição e vai no banco, é a opção para o Daniel Paulista.
2: Hoje, mais então, de dois meses sem jogar, né? É. Vamos ver qual é a condição que ele apresenta. Já deu nosso tempo, né, Brenão?
1: Já deu nosso tempo, vocês ficam daí, volto às 8 horas, não é isso?
2: 8 horas com o Jota Rômulo, com o Daniel Farias, Mossoró e toda a equipe, trazendo todos os detalhes de Ceará e Atlético aqui na Verdinha e no arroba jogada SVM. Tamo junto, grande abraço.
1: Valeu, valeu, boa transmissão pra vocês. Antes disso, você que tá com a gente na Verdinha, nem pense em mudar de rádio, porque você vai ter o Alânio Pereira com as notícias do dia no Verdinha Notícias e na sequência, coladinho com o Alânio, chega a transmissão de Ceará e Atlético, Jota Rômulo, André Almeida e Daniel Farias. Eu fico por aqui, encontro você amanhã às 5 da tarde. Valeu, Samuca, valeu todo mundo que ficou com a gente até aqui. A gente volta amanhã com o nosso Jogada Segundo Tempo. Abraço a todos. Tchau.
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1: Agora em Fortaleza, são 7:03. Muito boa noite para você, meu amigo e minha amiga. Seja bem-vindo e bem-vinda. Nós estamos começando mais uma semana e também mais um Verdinha Notícias. Hoje, dia 13 de julho de 2026. O mês está passando rápido, né? Estamos chegando aí já praticamente na metade. Mas vamos juntos a partir de agora com os principais acontecimentos do dia. A gente fala inicialmente que o prefeito de Fortaleza, Evandro Leitão, virou alvo de investigação da Polícia Federal. Segundo a PF, há suspeita de irregularidades e de omissão patrimonial em declarações à Justiça Eleitoral. A suspeita é de que o prefeito seja proprietário de uma mansão em um condomínio de luxo no Eusébio, com valor estimado em mais de 14 milhões de reais. Em instantes, nós vamos trazer as informações para você dessa investigação. Antes, eu trago outros destaques na edição desta segunda-feira. Polícia Civil investiga a morte de bebê na capital. Homens são presos suspeitos do caso e há aí também uma investigação da Polícia Civil em torno de um suposto estupro. É algo que está sendo apurado e que nós vamos trazer os detalhes em instantes para você. Agente comunitária de saúde morre em acidente de trânsito na cidade de Iracema. Além dela, outra pessoa também ficou ferida, a cidade de luto, nesse início de semana. 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E tá interessado em vender alimentos, bebidas e outros produtos na Caminhada com Maria 2026. 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A gente vai explicar daqui a pouco como fazer esse procedimento. E JF realiza mais de 300 acolhimentos a pacientes na emergência de oftalmologia em 2026. Os números alertam para cuidados com a saúde ocular. E no futebol, o Lion perdeu jogando fora de casa, encarou o Atlético Goianiense e se deu mal. A gente vai trazer os detalhes dessa partida e vamos falar também do Ceará Sporting Clube, que entra em campo já já. Essas e outras notícias a partir de agora.
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1: 7:06. Começamos o Verdinha Notícias de hoje trazendo que a Polícia Civil investiga, gente, a morte de uma bebê de apenas 10 meses. Caso que foi registrado aqui em Fortaleza. Algumas pessoas foram detidas, foram levadas para a delegacia e algumas permaneceram presas, mas há uma suspeita que foi levantada a partir de denúncia de que teria ocorrido violência sexual contra essa menina. Tainá Martinez chega com informações do caso.
2: O caso está sob investigação da Polícia Civil. Três homens foram levados para a Delegacia de Combate à Exploração

0: São da criança e do adolescente suspeitos de participação. Equipes da Polícia Militar foram deslocadas para o bairro Dionísio Torres, onde atenderam a ocorrência. Conforme a apuração da reportagem do Sistema Verdes Mares, os três suspeitos são o padrasto da vítima, o irmão dele e um colega. A Secretaria da Segurança Pública destacou em nota que o trio prestou esclarecimentos nesta segunda-feira. De acordo com a pasta, a menina chegou a ser socorrida para uma unidade de saúde, mas não resistiu e morreu. No entanto, a causa da morte ainda não foi revelada. A DSECA aguarda a emissão do laudo pericial por parte da perícia forense para prosseguir com as investigações. Tainá Martinez para a Verdinha FM 92.5 e TV Diário.
1: E a Secretaria da Segurança Pública atualizou agora há pouco as informações. Disse que dois suspeitos desse caso aí foram presos, tá? Em flagrante e permanecem detidos. Eles têm 22 e 26 anos de idade. Ainda conforme a última atualização da SSPDS, gente, outras duas pessoas foram levadas para a delegacia e prestaram esclarecimentos. Mas dois homens realmente são os que ficaram presos. Agora são 7 horas e 8 minutos. Olha, começou o julgamento do caso Clarissa, tá? Aquela enfermeira que foi morta aí com 34 golpes de faca pelo namorado aqui em Fortaleza. Durante a sessão que ocorria nesta segunda-feira, gente, enquanto a mãe da vítima prestava depoimento, o réu, que é o acusado do crime, chegou a passar mal e com isso as atividades foram suspensas. Quem traz as informações é a Luana Severo.
2: O primeiro dia do julgamento de Matheus Anthony Lima Martins Queiroz, acusado de matar a enfermeira Clarissa Costa Gomes com 34 facadas em julho do ano passado, terminou de maneira inesperada nesta segunda-feira. A sessão, que começou por volta de 9h30 da manhã, no Fórum Clóvis Bevilacqua, em Fortaleza, foi suspensa após o réu passar mal. Durante a pausa para o almoço, Matheus Anthony teve uma convulsão e bateu a cabeça, sendo atendido por equipes do Serviço de Atendimento Móvel de Urgência, o SAMU, e encaminhado sob escolta a um hospital. Até o momento da interrupção, o júri ouviu 5 testemunhas, todas da acusação, incluindo um policial civil, uma vizinha e duas amigas da vítima. O depoimento mais impactante foi o da mãe da enfermeira, Áurea Lúcia Cândido Costa, que relatou o desespero ao encontrar o corpo da filha no chão da própria casa. Família e amigos de Clarissa acompanham o júri. Eles pedem uma condenação justa e proporcional à crueldade do crime. O caso gerou repercussão nacional após a campeã do Big Brother Brasil 21, Juliette Freire, revelar ser amiga da enfermeira e começar uma campanha por justiça no caso. O réu é representado atualmente pela Defensoria Pública do Estado, que afirmou que ele deve confessar o crime e pedir perdão. A defesa alega que o acusado sofre de depressão e problemas psicológicos e promete revelar no julgamento um, abre aspas, outro culpado, fecha aspas, na história além de Matheus. O tribunal do júri será retomado nesta terça-feira, 14 de julho, a partir de 9 horas da manhã, quando serão ouvidas as testemunhas da defesa. Luana Severo para a Verdinha FM 92.5 e TV Diário.
1: E uma agente comunitária de saúde morreu em acidente na cidade de Iracema. A vítima foi identificada, gente, como Juliana Costa Diógenes, de 36 anos. Além dela, uma outra pessoa ficou ferida e foi encaminhada para uma unidade hospitalar. A Secretaria da Segurança Pública e Defesa Social informou que a Polícia Civil do Ceará apura as circunstâncias da morte no trânsito. A pasta informou que Juliana não resistiu aos ferimentos e, felizmente, né, morreu ainda no local. A Delegacia de Iracema está responsável pelas investigações e a gente deseja força, né, para os familiares, para os amigos aí, os colegas de trabalho, né, colegas de profissão da Juliana Costa Diógenes, pela morte aí dessa profissional lá do município de Iracema. Também no interior do estado teve mais acidente, tá? Um cantor de forró sofreu, gente, um acidente a caminho de Icó. Ele tentou desviar de um caminhão e quem vai trazer as informações desse caso é o Bergson Araújo.
3: O carro do cantor Cadu Martins, famoso pelo hit House na Língua, se envolveu em um acidente durante uma viagem para o município de Icó, no centro-sul do Ceará, na madrugada de domingo. Pelas redes sociais, o artista disse que o veículo

veículo quase se chocou diretamente com o caminhão, que vinha no sentido oposto. Martins também mostrou que o caminhão saiu da pista em direção à área de mata. Já o carro em que estava teve arranhões na lateral e foi jogado para o acostamento. Apesar do susto, ele e os outros passageiros não ficaram feridos. Devido ao ocorrido, a organização do festival Forricó, sediada no município cearense para onde Cadu Martins se deslocava, cancelou a apresentação dele, que estava marcada para o fim de semana. O Diário do Nordeste entrou em contato com a Polícia Rodoviária Federal para mais informações sobre o acidente e aguarda retorno. Mais informações

0: do Praça Portugal. Uma boa opção para você aproveitar, tá, Dom Luiz? Costuma ser bem mais carregada, mas nesta segunda-feira o trânsito por lá tá fluindo aí sem maiores problemas. Já na Washington Soares, meu amigo, minha amiga, se você tá saindo aí dos Guararapes, né? Ali da região próxima ao Iguatemi, ao centro de eventos, e tá indo sentido Messejana, pros lados do Cambeba também, paciência, tá? Fila grande de veículos, três filas na verdade, né? Toda a extensão da Washington tomada pelos veículos, trânsito bem mais complicado, a gente nota. Do outro lado aí a via tá mais livre, né? Pra quem tá seguindo viagem em direção ao bairro Cocó. Mas repito, você que tá indo sentido Messejana, um pouquinho de paciência aí no seu trajeto, tá? A gente nota até que os carros vão trafegando de forma mais lenta, né? Um pouco mais devagar, justamente porque o trânsito na Washington, pertinho do cruzamento com a Oliveira Paiva, né? Nas Seis Bocas, tá ali bem complicado agora, às 7h14. Já no Benfica, na Avenida da Universidade, pouquíssimos veículos agora. É uma excelente opção para quem está saindo da Parangaba, por exemplo, indo em direção ao centro de Fortaleza, né? Ou se você está saindo do bairro Damas. Muito bom, hein? Tranquilo demais o trânsito na Avenida da Universidade. Finalizando o nosso giro, a Raul Barbosa... Aliás, a Leste-Oeste, né? Leste-Oeste, bem no viaduto ali da Leste, pertinho do Mercado Central. A gente nota que o motorista, o motociclista não enfrenta dificuldades, né? Nesse momento, a via livre, sentido Monsenhor Tabosa. Um pouquinho mais de movimento do outro lado para quem vai em direção ao Pirambu, a Barra do Ceará, mas nada que vai atrapalhar o seu trajeto. Às 7 horas e 15 minutos.
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0: O Hospital IJF, aqui da capital, acolheu mais de 300 pacientes, gente, na emergência oftalmológica. Isso só nos primeiros 6 meses deste ano de 2026. Quem traz o balanço completo é o Sávio Manfredini.
2: Ao todo, foram 323 atendimentos na emergência da unidade. O IJF é considerado a maior referência do Ceará no atendimento de traumas de alta complexidade. Segundo a Secretaria de Saúde de Fortaleza, o perfil de pacientes é predominantemente de pessoas adultas, de ambos os sexos. A maior parte tem entre 30 e 39 anos.

0: Público infantil, crianças de 5 a 9 anos, representam o maior número de ocorrências, com 24.
1: Omissão patrimonial em declarações à Justiça Eleitoral durante os registros de candidatura em 2022 e em 2024. O procedimento foi requisitado pela Terceira Promotoria Eleitoral de Fortaleza após denúncias veiculadas em dois sites. A polícia investiga se houve prática de crime de falsidade ideológica eleitoral, que consiste em omitir ou inserir declaração falsa em documentos públicos para fins eleitorais. A suspeita é de que o prefeito seja proprietário de uma mansão em um condomínio de luxo no Eusébio. Esse imóvel teria sido construído na unificação de dois lotes e de um apartamento de 212 metros quadrados, adquirido no nome do filho de Evandro. Junto, gente, esses imóveis têm um valor de mercado estipulado em 14 milhões e meio de reais. O documento ressalta que a declaração de bens é uma etapa obrigatória do pedido de registro de candidatura. Para embasar a investigação, a delegada responsável, a Dora Lúcia Oliveira de Souza, determinou uma série de procedimentos. Isso inclui o levantamento completo de bens de Evandro Leitão e dos parentes diretos dele, como a esposa e os filhos. Além disso, a requisição de documentos a cartórios de registro de imóveis e a sondagem de recolhimento de IPTU e ITBI junto à Prefeitura do Eusébio. Nós procuramos, claro, a assessoria do prefeito Evandro Leitão. Até o momento, ainda não se manifestou. A gente fica no aguardo de uma resposta para trazer o posicionamento oficial aí do prefeito de Fortaleza sobre essa investigação. Agora são 7h19. Olha, a vereadora de Fortaleza, Adriana Jerônimo, denunciou a segunda ameaça de morte em 7 meses. Ela já havia sido alvo aí de intimidação no final do ano passado. O Rodrigo Miranda é quem traz informações desse caso.
2: A vereadora de Fortaleza, Adriana Jerônimo, do PSOL, denunciou por meio das redes sociais ter sofrido novas ameaças de morte e estupro por e-mail neste domingo. Segundo a parlamentar, a mensagem enviada cita o endereço onde ela mora, assim como de familiares, e expõe detalhes da arma que seria utilizada para cometer o crime. Ainda de acordo com a vereadora, em texto publicado nas redes sociais, o autor das ameaças ainda não foi encontrado. A vereadora não explicou até então se as ameaças teriam sido enviadas pelo mesmo remetente do caso anterior. Antes das ameaças recebidas virtualmente em dezembro de 2025, Adriana Jerônimo já havia sido alvo de ataques nas redes sociais, além de ter recebido diversos comentários misóginos nas próprias publicações. Em um dos casos, a parlamentar sofreu ataques de colegas da casa. Ainda em 2023, após fazer críticas sobre o transporte coletivo da capital cearense. Outro momento ocorreu quando a Adriana atuou para o cancelamento da apresentação da dupla sertaneja Victor e Léo no Ceará. Segundo a Secretaria da Segurança Pública e Defesa Social, a Polícia Civil do Estado do Ceará investiga as denúncias de ameaças. A pasta relatou, por meio de nota oficial, que o caso está sendo acompanhado pela Delegacia de Repressão aos Crimes por Discriminação Racial, Religiosa ou Orientação Sexual. A Câmara de Fortaleza se pronunciou sobre a denúncia de Adriana Jerônimo ainda no fim do domingo. Em nota, a casa afirmou repudiar com veemência as novas ameaças marcadas por ataques homofóbicos, racistas e de violência sexual. Rodrigo Miranda para a Verdinha FM 92.5 e TV Diário.
1: São 7 horas e 21 minutos. Olha, as ferramentas de inteligência artificial, gente, vêm sendo cada vez mais utilizadas, né? E isso nós trazemos praticamente todos os dias aqui na nossa programação. Mas, além do usual que a gente já está acostumado, né, no nosso dia a dia, essas ferramentas também vêm sendo utilizadas para responder dúvidas sobre direitos, elaborar documentos e indicar possíveis caminhos para a solução de conflitos. A praticidade e a rapidez dessas plataformas tem levado, inclusive, muitas pessoas a confiar, né, na rapidez ali de se obter a informação, né, sobre algo que você está pesquisando, sobre algo que você tem dúvida. Mas será que dá para confiar realmente 100% nessas ferramentas de inteligência artificial? Elas podem contribuir, mas há espaço a brechas para que sejam geradas imprecisões?

0: Bem, profissionais do direito alertam que a IA pode fornecer informações desatualizadas, imprecisas e até inadequadas. E é sobre isso que nós vamos conversar a partir de agora com a Kelviane Barros, que é presidenta da Associação das Defensoras e Defensores Públicos do Estado do Ceará, a ADPEC. Doutora Kelviane, boa noite, seja bem-vinda, tudo bem?
1: Boa noite, Alanio, boa noite a todos os ouvintes, é um prazer estar aqui com vocês.
0: Pois é, Kelviane, a IA é bastante útil, né? Não dá para dizer que não é, porque praticamente todo mundo hoje em dia utiliza, né, ferramentas de inteligência artificial, seja no trabalho, seja para fazer diversas atividades. Mas de que forma ela tem contribuído, para a gente começar falando primeiro dos benefícios, para depois a gente ir para a parte mais difícil, né? De que forma ela tem contribuído, por exemplo, para o exercício, né, da atividade de defensoria?
2: Ela é uma ferramenta extremamente poderosa e benéfica para todos que sabem utilizá-la muito bem. Né? Nós vemos hoje muitos dos nossos assistidos da Defensoria Pública que antes mesmo de fazerem um primeiro atendimento conosco, eles têm um conhecimento prévio dos assuntos a partir do que eles pesquisam nessas ferramentas de inteligência artificial. E quando isso é utilizado apenas como um primeiro passo para começar a compreender um assunto que vai ser aprofundado depois com um profissional do direito, isso está perfeito. Quando os profissionais do direito, por sua vez, aí eu estou falando dos advogados, dos defensores públicos, dos juízes, né, das pessoas diversas que trabalham no campo jurídico, utilizam da mesma forma, nós temos uma ferramenta poderosíssima, por exemplo, para pesquisa de legislação e jurisprudência, que depois deve ser confirmada, para que nós tenhamos a base de determinadas petições, que depois vão ser aprimoradas por esses profissionais, com base em cada caso concreto, para que nós possamos testar os nossos argumentos, né, colocando ali o que nós queremos defender e ver o que é rebatido por essas ferramentas, por esses sistemas de inteligência artificial. Então, ele é extremamente interessante também para todos nós, sejam profissionais, sejam os assistidos da defensoria, ou sejam as pessoas que buscam orientação jurídica, mas sabendo que é apenas um suporte, é uma ferramenta que precisa ser aperfeiçoada por meio desse dedo humano.
0: E o que pode acontecer de equívoco, né? Quais os tipos mais comuns aí dessas imprecisões que a gente pode citar aqui para a nossa audiência?
2: Alanio, para a gente entender os riscos, eu preciso falar muito rapidamente, muito brevemente, de como funciona um sistema de inteligência artificial generativa. Esses sistemas, eles nada mais são do que sistemas treinados com uma imensa quantidade de dados, tanto de textos quanto de imagens, e quando eu trago diretamente para o campo jurídico, eu estou falando de livros jurídicos, de artigos científicos, de artigos de imprensa, de decisões judiciais, de legislação. Então, essa grande base de dados que vai fazer com que esses sistemas percebam determinados padrões que eles vão utilizar na construção do texto. Sim. Então, o que é que ele faz? Ele faz uma análise estatística de qual palavra ela é a mais tecnicamente adequada para estar seguida de uma outra. Então, é um cálculo matemático. A gente não tem uma consciência humana por trás que vai colocar ali o seu conhecimento, os seus valores, as suas experiências de vida para dar aquela resposta. Uhum. É um sistema extremamente sofisticado, por isso que faz parecer que existe um humano, que existe uma mente por trás. Mas ele é um sistema matemático. Então, isso já demonstra para a gente qual é o risco que ele traz. Da mesma forma que ele pode trazer uma resposta extremamente correta, por exemplo, a citação de uma jurisprudência, de uma decisão judicial completamente correta, ele também pode inventar uma decisão judicial. E uma pessoa que não tenha um repertório prévio, que não tenha um conhecimento jurídico, ela não vai conseguir identificar, porque o sistema é muito bem elaborado, a resposta é muito bem elaborada. Quando nós trabalhamos no direito, muitas vezes os entendimentos, sejam doutrinários, jurisprudenciais, eles vão também sendo superados. E, às vezes, a informação que vem a partir da inteligência artificial, ela já está superada. Quando nós trabalhamos com direito, para trazer um último exemplo, nós estamos falando basicamente de fatos e de estratégia jurídica. Então, para defender um direito, eu preciso não só conhecer os fatos, eu preciso saber quais são as provas que estão disponíveis, eu preciso saber da urgência que a pessoa tem de uma determinada resposta, e a partir daí eu fazer uma estratégia. Eu vou tentar um acordo, eu vou ajuizar uma ação judicial, eu vou tentar um procedimento administrativo. Eu só consigo fazer isso quando eu tenho um profissional habilitado que vai saber analisar esse caso, porque os sistemas de inteligência artificial costumam dar respostas que são muito genéricas. Então, esses são as principais questões que eu destacaria.
0: Nós estamos recebendo aqui em nossos estúdios a Kelviane Barros, presidenta da ADPEC, que é a Associação das Defensoras e Defensores Públicos do Estado do Ceará, trazendo, gente, um olhar sobre as ferramentas de inteligência artificial no exercício

0: exercício do direito, né, das profissões ligadas ao direito, que a gente sabe, nós trazemos aqui todos os dias, por exemplo, informações sobre a área criminal, né, processos em andamento, casos de julgamento. Agora há pouco a gente trouxe, né, a informação sobre o julgamento do caso Clarissa, né, que hoje precisou ter a sessão interrompida depois que o réu passou mal. Enfim, são informações que a gente traz para um contexto que nós todos os dias abordamos assuntos, né, relacionados aí ao direito, e aí a gente está explicando aqui com a presença da doutora Kelviane como é que a inteligência artificial pode contribuir, mas também pode, de certa forma, trazer alguns comprometimentos aí nesse sentido. E a minha próxima pergunta, doutora Kelviane, é justamente nesse sentido. O que que o ser humano, né, o atendimento presencial físico com o profissional do direito traz de diferencial em relação a essa inteligência artificial?
1: Eu acho que o essencial é o perfeito conhecimento da causa, de todos os detalhes. Às vezes, a defesa de um direito, ela vai depender de um detalhe que não consegue ser alcançado por aquele sistema. Então, às vezes, é a idade da pessoa, às vezes, é o acesso a um determinado documento, às vezes, é uma determinada circunstância familiar que pode fazer toda a diferença, dependendo do âmbito em que se atue. Então, o profissional, ele vai saber fazer as perguntas certas para identificar todo aquele cenário e, a partir daí, ele estabelecer a estratégia jurídica adequada. Né? Muitas vezes, existem várias formas que nós podemos tentar a defesa de um determinado direito. Mas nós precisamos definir qual é a estratégia mais adequada para cada caso, dependendo do que é apresentado pela pessoa que está precisando daquele atendimento. Então, como eu falei no início, um sistema de inteligência artificial, eles são ótimos para darem um ponto de partida para que aquela pessoa que, inclusive, vai buscar uma orientação jurídica, ela já tenha uma visão prévia, ela já tenha algum senso crítico, ela já conheça alguns institutos jurídicos, para que ela possa ir trocando essas informações também com um profissional habilitado, que aí, esse sim, vai saber qual é a

0: Cronômetro, zero, e a bola vai ser rolada aqui no estádio Presidente Vargas. Tem um bom gramado, mas não recebe um bom público para essa partida entre Ceará e Atlético. Boa sorte ao Ceará. Luca, prepara-se para bater na bola. O árbitro vai autorizar. Aí uma olhada para cada lado, jogadores do Atlético e também para a equipe do Ceará. Agora sim, autoriza o árbitro. Tá valendo o primeiro tempo do PV.
1: Atlético.
2: Olha o Ceará, Rômulo aí, gente.
0: Toma ali com perigo, Melk na bola, sai Luan Pori para fazer a defesa. E o Luan já faz o domínio, sustenta a posse de bola, vem por aqui com o Zeca fazendo o lançamento à procura do Max, a bola saiu, é arremesso lateral em favor da equipe alvinegra. É o futebol aqui com os craques da Virgínia. Na Virgínia é muito melhor, é a emoção do futebol nos 92,5. Vai para fazer a cobrança ali o time do Ceará. Bola atrasada, quem faz o domínio por ali é Éder. Éder escora a bola para Richard, vai abrir lateralmente a jogada ali para Júlio César, ainda o Júlio, faz a bola chegar, Brian Borges domina para a equipe alvinegra, tentou fazer ligação, entra o homem da equipe do Atlético por ali, a bola é recuada, aí pro Júlio César, ele põe jogada, vem dominando por aqui o Éder, Fernando se apresenta para receber, carrega a bola o time do Ceará, bola para Fernando, dá o combate por ali o Max, Fernando domina, entra para cortar, tirando de qualquer maneira ali o Jota, é arremesso lateral em favor do Vovô, cobra Fernando, entrega a bola pro Éder, já faz a soltura da bola, lá onde está colocado para receber a equipe alvinegra com o Júlio César. Bola atrasada aqui para Richardson. Fazendo a linha de três zagueiros ali o Richardson. A bola encostada para Fernando. Fernando atrasa a jogada de novo ali para Éder. Éder para Richardson. Vem dominando ali para a equipe do Ceará. Escora a bola para o Júlio César. Tentou passar para a linha. Para ali que divide o gramado ainda o Júlio. Encostou a bola. O lançamento é feito aqui do João Gabriel. Fernando escora na canhota. Deu tempo de tirar por ali. O Diogo cai ao sono. Já está marcando a falta. Falta em favor do Atlético. Primeira falta marcada no jogo, hein, meu querido Daniel Farias?
3: É isso, Jotinho. O Fernando acabou se atrapalhando ali pelo lado esquerdo, acabou perdendo para o camisa 22 o Diogo da equipe do Atlético. Depois cometeu a falta, já cobrada, segue 0-0 no PV.
0: 0-0 no PV, marca agora de 2 minutos e meio, 0-0, 0 pra lá, 0 pra cá, recolhe a bola Jota, atrasa a bola ali pro Zeca, Zeca domina e puxando a bola de novo aqui pro camisa 15, Jota tentou sair jogando, rouba a bola dele por ali, o Mugri se manda pela ponta canhota, tentou passar, bateu no Jota, é arremesso lateral em favor da equipe alvinegra. Prepara-se para fazer a cobrança Fernando, alcançamos a marca agora dos 3 minutos, 0-0 no PV, 0 para a equipe do Ceará, 0 também para o Atlético. Prepara-se Fernando, ali para fazer a cobrança, toca mais atrás a jogada aqui onde está colocado Éder para dominar, impulsiona a bola ali para Júlio César, vai tentar escorar mais à frente ali para Brian Borges, carregou, o Brian pediu, aí ele tenta, joga, toca a bola ali pro Brian, tentou sair da marcação, a bola já é golbada, encostada atrás ali pro time da Atlético, que tenta ir pro campo de ataque, recolhe, vem descendo por ali o Cauã, tenta a passagem pelo meio, o lançamento chegaria ali pro Max, entra, tirando de qualquer maneira a zaga alvinegra, recolhe a bola Melk, tentou, passou, faz a jogada, que é interceptada, vem dominando rapidamente ali o Ian Lucas, faz o passe, a bola volta para a equipe do Atlético, recolheu, domina por aqui o Ian, vai fazendo a passagem para Diogo, a devolução de novo, encontrando ali para o Zeca, Zeca põe no miolo da zaga, a bola ali para o Benesi, Benesi vai fazer um lançamento longo, disparou por ali o Max no meio, recolhe no peito, tira um da jogada, ainda o Max vai tentar o cruzamento, pé na direita, levantou para o gol, afasta, tira de qualquer maneira a zaga alvinegra, rebote, ainda é para a equipe do Atlético, vai fazendo o domínio, Zeca levanta para a boca do gol, tirou de qualquer maneira por ali o Brian Borges, a bola volta e volta ainda para a equipe do Atlético. Max dominou, vai tentar fazer o cruzamento de novo, encara a marcação, tentou passar ali do Brian Borges que vem e toma a bola para a equipe do Ceará, fez o giro, recua a bola ali onde está colocado o Júlio César.

0: afastou, foi derrubado ali o Luca, falta marcada para o Ceará, na intermediária defensiva do vovô, mais próximo ali a metade do campo, hein, Daniel?
1: É, o Luca recebeu ali o lançamento em profundidade, ele tentou fazer o pivô, mas foi derrubado pelo marcador do Atlético, falta marcada, vai cobrar ali o Lucas Mugni.
0: 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Recolhe a bola, Richard, sobre a equipe do Ceará, impulsiona a bola para João Gabriel, faz a passagem ali para o Brian Borges, tentou o passe, passe muito longo, esticada a bola ali, seria para o Melk, tira a zaga, é arremesso lateral em favor da equipe do Ceará, para fazer a cobrança ali o Brian Borges. 5 minutos e meio, fase primeira no PV, ainda 0-0 Ceará, 0 para o Atlético, empate que é nada bom para a equipe do Ceará. Recolhe a bola, Richardson pela metade do campo, vai escorar de novo a bola ali onde está colocado Júlio César, põe jogada aqui no meio, o Mugni faz o domínio, tenta a jogada bem dominada pela equipe do Ceará com o Luca para Fernando recolhe, tentou passar, Diogo faz a falta ali em cima do lateral canhoto alvinegro e o Ceará teve pressa, já cobrou. Aí o Mugni recolhe a bola, solta ali para a subida do Júlio César, ainda o Júlio escora a jogada ali para o Brian, devolve a bola para Júlio. Júlio César domina para a equipe do Ceará, toca aqui na esquerda para o Éder. Éder domina, clareou jogada para Fernando, fez o passe ali para a tentativa do Luca, intercepta Zeca, a bola saiu, é arremesso lateral em favor da equipe alvinegra. 6:30 da fase, que é a primeira, ainda 0-0. Fernando toca a bola para Éder, Éder para Júlio César, ainda o Júlio, Júlio vai fazendo o domínio, escora a jogada ali para o Melk, Melk vem buscar a jogada, dá um tapa na bola para o Brian Borges, devolve a bola para Melk, ainda o Melk aqui na meia direita, encosta atrás ali para Richardson, bem na metade do campo, ele domina e faz a abertura aqui para Éder, acelerou para Fernando, saiu com ali tudo, arremesso lateral em favor do Atlético. 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Na direção da doutora Juliana Menezes. A coordenação é do César Palombo, né? O nosso querido César Palombo aí na produção. E o sonoplasto Amado Rodrigues é transmitindo aí o som da Virgínia para toda a região de São João del Rei. Arremesso lateral ali para o Diogo fazer a cobrança. Ala direito aqui da equipe do Atlético. Faz a cobrança, bola pelo alto ali, seria para Max, subiu, chorou Fernando. Recolhe a bola, a equipe do Ceará. Tentativa do meio ali para Melk. A bola foi rifada, tirou de qualquer maneira o Cauã Rodrigues. A bola volta para o time do Ceará. Recolhe por ali o Brian Borges. Movimenta a bola. Melk veio buscar ali pelo lado direito. Faz a proteção. Ainda o Melk atrasa a bola no meio da zaga ali para Richardson, Richardson encosta a bola para Éder, Éder se manda, toca a bola para Fernando, ainda o Fernando recolhe a bola para Éder, Éder faz o domínio, Max vem por aqui, dá o combate, ele recua a bola para Richard, sai do gol, defender para a equipe do Ceará, marca agora de 8:30, é a fase primeira, tá tudo igual no PV, 0-0, Unifor, Universidade Cidade, olha o vovô, foi derrubado, leva vantagem a equipe do Ceará, vem se mandando ali com o jogador que é o Brian Borges, recebendo, dominando, tentando, levantando para a boca do gol, ela vai passar e vai sair em arremesso lateral. Acertou a arbitragem porque o Ceará levou vantagem, ele não marcou a falta, né, Daniel?
1: Exatamente, o Melk foi derrubado, mas a bola ficou com o Ceará, por isso a arbitragem deixou o jogo seguir. A bola acabou chegando aqui pelo lado direito para o Alan, ele tentou o cruzamento, mas a bola foi direto para fora, posse para o Atlético.
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0: equipe do Atlético, impulsiona a bola atrás ali pro Jonathan, daí pro Beleza, Beleza para Enzo, Enzo recorre, passa a divisória, o lateral canhoto da equipe do Atlético, encosta a bola ali pro Cauã Rodrigues, domina Cauã, tenta a bola pelo meio, a bola encostada, Enzo dominou, vai tentar o cruzamento, fez o passo, olha o Max, tentou pro chute, recorre, tentou, girou, toca a bola para Diogo, aí o Diogo domina, é o Atlético tentando se aventurar pro campo de ataque, a bola encostada, a Zeca, Zeca domina, encostou pro Jota, Jota pra Zeca, Zeca domina, rente ali a lateral do campo, vem atrasando pro seu próprio campo, Zeca, faz o recuo ali pro Malampoli, hora de conferir, 8:42 em Fortaleza, PV, e atenção porque já passaram! Minutos cravados, fase primeira, girando o placar da Série B. Ceará tem 0.
1: Atlético
0: também tem 0. E no outro jogo que está acontecendo, estamos com 82 minutos do América Mineiro. Cede o empate. América Mineiro 1, Londrina também 1. Olha aí o time do Atlético, a bola ferripada do Brian para Richard. 1-1 lá no estádio Independência com o time do América empatando 1-1 com o Londrina. Futebol bem aqui, né, Samuel?
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0: 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Melk, costa a jogada, toca aqui onde está colocado Alano. Alano movimenta bem atrás, a bola para Richardson. Richardson toca para Mugni, Mugni levantou do espaço vazio. Não tirei ninguém, ela vai para fora, tiro de meta. André, quase 12. O que falar desse primeiro tempo, hein, André?
3: É, a bola do Mugni foi bem no espaço vazio mesmo. Não tinha nenhum jogador do Ceará lá. Passe errado. Mas é um começo de jogo em que o Ceará, pelo lado esquerdo, não consegue fazer muita coisa, porque o Fernando erra tudo que tenta. Não é uma novidade. A gente espera que possa sair algo mais pelo lado direito. O Ceará, pelo menos, adianta as linhas, tenta pressionar mais a saída de bola do Atlético. Não é um time passivo. É um jogo bom. O Atlético vem para jogar também. Vem para agredir. Já tentou em 3 oportunidades esse ataque à profundidade. Com o Max, que é o camisa número 11 na referência. Jogador mais forte fisicamente. E tendo também o Cauã Rodrigues como tentativa de válvula de escape. O Atlético vem para jogar. Não vem só para se defender, não.
0: É verdade, vai pro ataque, a zaga do Ceará afasta com o Mender, rouba a bola por ali, o Jonta encosta a jogada, a bola solta aqui para Diogo, ainda o Diogo tentou sair a jogada para a equipe do Atlético, é arremesso lateral porque pegou no Mugni em favor do time mineiro, vai para fazer a cobrança, Diogo, Jonta encosta ali para receber, ele prefere fazer aquele lançamento longo pro ataque, ali o Diogo encosta a jogada pro Jonta, tentou o domínio na luta com o Mugni, ela escapuliu, saiu um arremesso lateral em favor da equipe alvinegra. 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Abração dos amigos que nos ouvem aí pela rádio FM na região do Cariri. 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E também lá em São João del Rei. 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Abração do meu querido César Palumbo. Aí também, outra emissora que nos transmite é a Noroeste do amigo Hamilton Furtado. Tem bola dominada pelo Brian. Recua ali para Júlio César. Encosta a jogada para Mugni. Mugni para Júlio César. Ainda o Júlio vai dominar. Tentou fazer o passe. Alano tenta o domínio. Era o Melk na jogada. Tira de qualquer maneira a zaga. Volta Alano. Encosta a jogada atrasada ali onde está. Para defender a equipe do Ceará com Richardson. Encosta a bola para Ender. Ender para Fernando, lá vem o Fernando, já perdeu, recupera, tenta sair jogando, cai ao solo, pede a falta, o juiz deu, falta do Jota ali em cima dele, hein, Daniel Farias?
4: É, o Fernando acabou derrubado, ainda tá caído ali no gramado, a torcida tá pressionando bastante o Fernando, quando ele recebe a bola e domina, a torcida já chia um pouco para ver se ele toca a bola rápido, já tinha?
0: Pois é, aquilo que

0: O André falou, né, rapaz, não tem jeito, Fernando, não acerta mesmo. Vem bola dominada aqui pelo time do Saracoende. Escapuliu o Fernando na esquerda, ele prefere tocar a bola ali pro Júlio César. Ainda o Júlio vai disparando ali, a equipe do Ceará tem um Brian na direita, ele toca a bola pra meta, lá vem o Melk, tentou passar, foi rifada a bola, tirada de qualquer maneira. Pelo alto, recolhe por ali a equipe do Atlético com o Cauã Rodrigues, atrasando a jogada que é batida ali pelo João Miguel. Vai sobrar, investida a jogada aqui pro Max, tá no mano a mano com o perigo ali do Ender. Ainda Max domina, vem chegando o que? Força atrás ali na zaga do Vovô. Melhor pro Max ainda, tentou fazer a jogada individual, encosta a jogada para Diogo, levantou pra boca do gol, ela passa direto, não chega a sair porque o Brian Borges vem dominando ali pela equipe do Ceará na ala direita. 15 minutos e 30 segundos. É fase inicial aqui no estádio Presidente Vargas. Segue 0 a 0. Bola ficando de posse ali para a equipe do Atlético. Recuada a bola. Vem dominando o Jonathan. Ponta a jogada aqui para o Zeca. Faz a abertura para Diogo. Diogo faz o domínio. Encostou para receber o Jonathan. De letra para o Max. É derrubada ali pelo Ender. Marcada a falta. Falta em favor do Atlético, hein, Daniel Farias?
1: É, ali do lado direito do ataque, o Max é o jogador mais insinuante do ataque da equipe mineira, estava ali tentando dominar, acabou sendo derrubado pela marcação e tem falta pro Atlético. Ali tem o camisa 3 e também o 17 perto da bola. E o 6, perdão.
0: Legal.

0: equipe do Ceará, falando que vem aí de um período, né, de inatividade, fora de combate por contusão, já está no jogo, recuperado da contusão, Hugo Alano, vai cobrar um jogador ali, o Fernando, para a equipe do Ceará, lateral pela esquerda, 17:30, a bola escorada, domina ainda o Fernando, tentou fazer o giro, protege bem a jogada, tentou fazer o passe, errou, tira a zaga, e a bola se oferece aqui para dominar, o Jota tentando passar, brecou com ele ali, o jogador Juan Alano, é arremesso lateral em favor do Atlético. 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Futebol aqui na Virgínia é uma emoção atrás da outra, sexta-feira em dose dupla. Ceará vai jogar contra o América Mineiro lá 19 horas e Fortaleza também vai jogar. Já já confirma aqui o adversário do Tricolor, sexta-feira, 21 horas, lá no Castelão. Bola tirada, Éder afasta, escora por ali a zaga da equipe do Atlético. Bola para João Gabriel, recuperar para a equipe do Ceará. Aí vem o garoto João Gabriel, faz o passe. Seria ali a procura do Gualan, a zaga já tira, recupera a posse de bola na equipe do Ceará com Braia, para Richardson, dominou, aí pro Mugni, Mugni calculou, mas calculou errado, tira Jonathan, a bola é dominada ali no miolo da zaga, João Miguel tentou prosseguir, recupera a equipe do Ceará, a bola vem para Fernando, Fernando encosta a bola para Alano, Alano devolve aí para Mugni, Mugni já chamou pro jogo, rapidamente ali o João Gabriel, encosta a bola para Brian Borges, ainda o Brian Mel que apresenta-se para receber, a bola para ele, encostou para João Gabriel, olha o vovô descendo aí para o campo de ataque, a bola para Mugni, ainda o Mugni tentou, levantou, procura, seria, tá fechando o Fernando, saiu o Lampori, defendeu, hein, Daniel?
1: Passe em profundidade do Mugni, depois de uma boa troca de passes do Ceará, o Fernando estava aparecendo ali de frente para o gol, mas a bola ficou mais para o Luan Poli, que já colocou ela em jogo, segue 0 para o Ceará, 0 para o Atlético.
0: Pois é, e lá o Londrina virou, hein, 2-1 em cima do América Mineiro, 90 minutos, o time do Londrina faz 2-1, e aqui desce o Atlético, a bola dominada, carrega por aqui o Enzo, encostou pro Jota, arriscou, bateu, todas assim, é tiro de meta só, hein, Daniel Faria?
1: É, depois de uma boa jogada ali do camisa 23, Enzo pelo lado esquerdo, a bola sobrou pro Jota, ele fez a finalização, saiu forte o chute de fato, mas ela foi sem direção, tiro de meta para o Richard.
0: Pois é, que resultado ruim, né? Um empate até deixaria o Ceará, no caso de vitória, sair da zona do rebaixamento. Mas com essa vitória, a equipe do Londrina vai a 21 pontos. E aí, mesmo que o Ceará consiga ganhar, pode passar do CRB, né? Pode passar do CRB, bota o CRB então pra dentro e ele escapa, mas tem que vencer, tem que marcar gols. E por que até agora nada? Nada, tá 0-0 no marcador. Olha o vovô, lançamento feito ali do Mugri pro Luca, tentou passar, derrubado. Falta! O Jonathan chegou nas canetas do Lucas e é advertido com cartão amarelo, camisa 3, hein? Meu amigo Daniel Faria.
1: O primeiro cartão amarelo do jogo, Jota, pro camisa 3 do Atlético, o Jonathan Silva. O Luca recebeu um bom lançamento em profundidade, disparou em velocidade, mas foi derrubado pelo jogador. A falta foi marcada e amarelo pro jogador do Atlético.
0: Pois é, amarelo aí pro Jonathan Silva e o Ceará tem falta para fazer a cobrança. Brian, vai para fazer a cobrança por ali, né, Daniel?
1: Isso, Brian Borges.
0: Brian Borges vai para fazer a cobrança em favor da equipe do Ceará. Quem sabe agora, numa cobrança de falta. Ali pelo lado esquerdo, Brian Borges, lateral ex-Ponte Preta, vai fazer a cobrança para a equipe alvinegra, autorizado, deu uma cavadinha, tira de qualquer maneira, a bola sobrou, bateu Fernando, bateu na zaga, a bola volta para ele, entrega a bola para Melk, do jeito que veio, levantou para a boca do gol, vai tentar ainda evitar a saída, aí a equipe do Ceará tentou, passa ali o Mugni, tira de qualquer maneira a zaga, Diogo, escapuliu a bola, o seu controle, no pé de Gânia, sobrou para a equipe do Ceará bater, um arremesso lateral ali pelo ataque, vai Fernando.

0: chegando para fazer a cobrança, cobra, entregando ali onde está colocado Alano. Alano faz o domínio, faz a passagem da bola para Júlio César, entregou para Fernando, vai subir o Diogo. A bola já havia saído, arremesso lateral em favor do time do Atlético. Hora de conferir, são 20:54 em Fortaleza, PV atualizando você com o tempo e o placar da Série B. Cravados 22 minutos da fase primeira, girando o placar do futebol aqui na Virgínia. Ceará tem zero. Tem zero. Também tem zero. E uma boa notícia, né? O segundo gol do Londrina, revisado, anulado, 1-1, segue o jogo, hein? Segue o jogo lá em Minas, 1-1, 90, os deu mais 5 de acréscimos, um bom resultado para a equipe do Ceará. Agora ele tem que fazer o papel dele, bola tocada aqui do João Gabriel, encostando a bola para Éder, Éder toca a bola lá para o Richardson, recorre Richardson, abriu ali para a subida do Júlio César, Brian Borges mais à frente, ele toca a bola para o Brian, faz a ligação para Mel, que devolve a bola para o Brian, recorre aqui no campo defensivo, entrega a bola para Richardson, ainda o Richardson vai passando ali a linha que divide o gramado, encosta a bola para Éder, pede Fernando, Fernando toca, fez o corta-luz ali, o Alan, a bola sobrando para Mugni, Mugni para Fernando, Mugni pede mais à frente a bola para ele, ainda o Mugni levantou para a boca do gol, lá quicou e o Luan Fari defendeu em Daniel Faria.
1: É, o Mugni pediu, recebeu o passe e conseguiu um bom cruzamento, o Luca e o Alan estavam ali pertinho, não conseguiram alcançar, mas será já recuperou a bola, Jota.
0: É verdade, sim. Unifor vem descendo o Bobo Mugni. Tentou, já havia parado o juiz. Falta sobre o Alano. É

0: equipe do Atlético de São João del Rei. Alô, povo bom e amigo aí de São João del Rei, nos ouvindo através da FM 88,3. Abraço aí pra vocês, hein? Aí pra fazer a cobrança, Diogo, lateral direito aqui da equipe do Atlético, encosta a jogada, o Jota tenta, vem bola dominada pra equipe do Ceará, vai recuperar ali o Atlético, Max tentou, tirou de qualquer maneira, Éder, a bola se oferece, dominada, rapidamente ali pelo homem que é o Beleze, Beleze encosta a bola para Enzo, Enzo dominou, tentou, tirou para dentro, cruzou de direita, houve desvio, escanteio pro Atlético, hein, Daniel Faria?
1: É, a bola desviou no camisa 18 do Ceará, o Júlio César, ele conseguiu fazer esse desvio, mas a bola foi pela linha de fundo, é escanteio pro Atlético pelo lado esquerdo do ataque.
0: Escanteio para o Atlético. Me parece que o Diogo vai para lá para fazer a cobrança. O lateral direito, não é isso, Daniel?
1: É, tem ali o Diogo e também o 23, Enzo.
0: Legal, vamos ver quem vai para fazer a cobrança. Os dois alas da equipe mineira: Diogo, camisa 22, Enzo, camisa 23. Vamos lá, o levantamento é feito e o desvio colocado para fora ali pelo Lucas Beleze. É só tiro de meta para o Alvinegro fazer a cobrança. Marca agora de 27 pelo meio. 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Tem bola dominada aqui no miolo da zaga. Richardson entrega a bola para Ender. Também o Atlético tá todo ali atrás da linha da bola, né, André? Muito fechado o time mineiro, né, André? Dificulta também, né?
2: É, nesse momento que o Ceará cresce no jogo, eles ficam mais retraídos e se defende com a linha de 5, né? Tem uns 3 zagueiros, os 2 alas descem. Ficam 4 jogadores no meio de campo, fica só o Max mais à frente, mais adiantado. O momento do Ceará é melhor na partida. E o Atlético dá uma baixada nas linhas para tentar segurar esse ímpeto.
0: É verdade, o Ceará marcando a saída de bola do time mineiro, levantamento feito, seria ali pro Enzo, a zaga do Ceará escola com o Braia, vem tirando de qualquer maneira por ali, o Vovô fazendo já o domínio, bola tocada para Melk, que aparece no jogo, Melk domina, tentou, passou do primeiro, esconde a bola, é habilidoso, lá vem o Melk, bateu de direita, ela passou ali na diagonal e pedindo para um pé bater nela, não apareceu ninguém, tiro de meta, hein, Daniel Faria?
1: Boa jogada do Melk, vocês pediram e a torcida também pediu para ele aparecer mais no jogo, ele apareceu, fez uma boa jogada aqui, conseguiu fintar a marcação do Atlético e cruzou, na verdade, parecia uma finalização, mas foi um cruzamento, esperando que alguém completasse pro gol, mas o Luca estava um pouco mais recuado, não conseguiu, a bola foi para fora, segue 0 pro Ceará, 0 pro Atlético.
0: Pois é, terminou lá em Minas, 1-1 entre Londrina e América Mineiro, América Mineiro e Londrina. O Londrina está na 16ª colocação com 19 pontos e caso o Ceará vença, ultrapassa ele também o CRB. Tem bola dominada ali para o time do Ceará e Santos encosta a jogada para Júlio César, domina e põe aqui para Mugni, recolhe ali o argentino Mugni, vestindo pela segunda vez a camisa do Alvinegro, foi emprestado ao Mirassol e tá de regresso a Porangabuçu. Vem bola aqui para a equipe do Ceará, Júlio César levanta, procura do atacante Lucas, o Luan Poli se atrapalhou, quase o Ceará chega, a bola saiu, é arremesso lateral pro Vovô, saída em falsa aí do Luan Poli. Vem bola dominada, aqui o Alvinegro recolhendo, solta aqui chato, aqui onde está colocado o Éder. Éder domina, chama pro jogo Fernando, tentou o passe, tentou o drible ali no jogo, bateu no próprio jogador da equipe do Atlético, é arremesso lateral pro Fernando fazer a cobrança. 30 minutos, já vamos gerar tempo e placar do PV. Vai pra bola Fernando, encosta a jogada, Luca tenta o domínio, tira a zaga, volta Éder, bateu com defeito, Jota tentou sair, chega a falta cometida ali pelo João Gabriel, falta para o time do Atlético fazer a cobrança na sua intermediária. Hora de conferir, são 21 horas, 2 minutos em Fortaleza, PV, e atenção porque já passaram. Minutos cravados pelo meio.